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1: 20 horas e 2 minutos.

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gente vem preparado. Mas quando a gente vai levar na cada pessoa, com exceção que eles estejam doentes, meu irmão, aí é diferente. Quando a pessoa está doente, a gente vai, porque ele não pode vir. Então, a gente vai dar cia para ele, entendeu? Mas muitas vezes, irmão, a pessoa vez, né, teve uma certa vez que tinha uma igreja, irmão, que 50% da igreja faltou a Santa Ceia, irmãos. Né? E aí, irmãos, ok, o irmão me chamou para levar cia lá, irmão, né, faltou muita gente, convidou os irmãos. Aí eu usei uma estratégia, irmãos. Eu perguntei de cada um, irmãos, o que que tinha acontecido. Falei, irmão, o que que aconteceu, irmão? Olha, irmão, um não foi porque tinha que ir na casa de um parente. Outro não foi porque acordou tarde. Outro não foi. Irmãos, cada um foi dando uma desculpa, irmãos. Porque tinha que ter a desculpa, meus irmãos, não tem jeito. Tem que ter a desculpa. Então ele vai dando aquela desculpa e a Bíblia diz que a igreja julga, né? A gente vai julgando aquela questão. Então não era, né, não era motivo para a pessoa faltar a Santa Ceia do Senhor. Porque pela Santa Ceia, meus irmãos, entenda. Jesus, ele disse, através da sua palavra, no capítulo 6 de João, ele fala sobre quatro promessas que nós temos por meio da Santa Ceia do Senhor. Quatro promessas. A primeira promessa, Jesus disse, aquele que come a minha carne e bebe meu sangue, né, tem vida em si mesmo. Essa é a primeira. Tem vida em si mesmo. Por quê? Porque quando eu aceitei Jesus, eu não ceava. Eu estava levado pela escravidão. Né? A escravidão do alcoolismo, das drogas, da prostituição. Então eu não tinha vida em mim mesmo. Eu era levado pelo pecado para os bares, para esses lugares. Entendeu? Quando eu aceitei Jesus como meu Salvador, que eu tive vida, então eu tive uma visão ampla de que tudo aquilo que eu estava fazendo, né, era pecado contra Deus. Então essa é a primeira promessa do Senhor, que aquele que come a minha carne e bebe meu sangue tem vida em si mesmo. A segunda promessa, quem come a minha carne e bebe meu sangue tem a vida eterna. Entendeu, meus irmãos? Tem a vida eterna. E a terceira promessa, por meio da Santa Ceia do Senhor, ele diz, aquele que come a minha carne e bebe meu sangue tem a vida eterna. E eu ressuscitarei no último dia. Entendeu? No meio da Santa Ceia. Eu ressuscitarei no último dia. E a quarta dela, Jesus disse, aquele que come a minha carne e bebe meu sangue permanece em mim. Jesus disse, permanece em mim e eu nele. Jesus disse, ele permanece em mim e eu nele. Ele diz, assim como o Pai que me enviou, né, e o Pai vive por mim e eu vivo pelo Pai, assim que de mim se alimenta também viverá por mim. Você está entendendo, irmãos, a gravidade de quando a pessoa falta a Santa Ceia do Senhor, o inimigo está rompendo esse laço que a pessoa tem com Deus, de ter vida em si mesmo, de ressuscitar no último dia, né, e de estar ligado a Cristo, e está arrancando a pessoa de Cristo, irmãos. Então não pode faltar a Santa Ceia, meus irmãos. É um dos eventos mais importantíssimos. Todos são importantes, mas a Santa Ceia é importantíssima na vida do cristão. E o cristão não pode faltar a Santa Ceia por qualquer maneira. Não, mas eu dei uma surra no meu filho. Uma irmã justificou isso aí. Eu dei uma surra no meu filho, por isso eu não ceiei, irmãos. Irmão, a Santa Ceia, você só pode não ceiar se você meter a mão no pé do ouvido do teu esposo. Ou ele meter a mão na tua orelha e você pular em cima dele e a briga começar. Briga corporal. É? Ou você meter uma panelada na coisa. Uma certa feita, uma irmã meteu o cabo de vassoura no esposo dela, meu irmão. Aí não pode ser, ó. Porque a violência, né? A violência. E a violência não é de Deus. A ira não é de Deus. Isso é motivo. Adultério. Né, fornicação, isso é questão para confissão, né? Então não pode faltar a Santa Ceia. Quem vai prometer a Deus, não é para mim não, quem vai prometer a Deus que você não vai faltar mais a ceia, se você faltar, você não vai faltar mais, porque agora você já sabe,
Você já sabe o fruto que você vai adquirir por meio da Santa Ceia do Senhor. Não falta, irmãos. Quem entendeu diz amém. Glória a Deus. Que Deus abençoe, meus irmãos. Deus o abençoe todos em nome de Jesus. Pai, louvor com as palmas bem alegres de vitória. Glória a Deus. Louvado seja o nome do Senhor. Vamos cantar mais o corinho, irmãos? Vamos cantar assim, ó. 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Dentro do meu coração, não leva, não, não leva, não. Porque eu tenho Jesus Cristo dentro do meu coração. Porque eu tenho dentro do meu coração. Amém, Jesus. Glória a Deus. Irmãos, nós vamos fazer uma oração agora em favor do nosso irmão pastor Renato Lemos e a sua família. Quem quer orar pelo pastor diz amém. Pastor sofre, irmãos. Não é brincadeira, não. Jesus disse, quando ele falou assim, ferirei o pastor e as ovelhas serão dispersas. O inimigo, ele luta com o pastor, irmãos. Porque é o pastor que nutre, através da sua palavra, nutre a igreja com a palavra. Então, o inimigo luta contra ele e não é fácil, não. Por isso, irmãos, ame o teu pastor, irmãos. Ore por ele. Não esqueça dele em momento nenhum. Vamos orar por ele e a sua família. Vamos orar. Todos começam dando glória, glória, glória, glória a Deus, Pai. Senhor, pelo poder do nome de Jesus de Nazaré, Senhor, é que nós apresentamos, ó Deus, teu filho, meu pai, nosso irmão pastor Renato Lemos, apresentamos a nossa irmã Daniela, sua esposa, seus filhos, Senhor Renan, como também, meu Deus, o Jonatas e a Kemily, Senhor, essa família, meu Deus, construída e que estão nessa missão, Deus, aqui nesta cidade, e que o Senhor possa, meu Deus, estender as tuas mãos ao socorro, não só para ele, mas toda a família, os que presentes estão aqui, Senhor, que o Senhor possa, meu Deus, também estender as tuas mãos, meu Deus, Pai, dá o recurso, Senhor, em nome de Jesus Cristo, ó Pai, Deus, repreenda toda a fúria de Satanás, todo o mal, Senhor, que tem se ocultado para destruir, para perseguir, em nome de Jesus, o Senhor já tem dado a vitória, meu Deus, porque eu creio em nome de Jesus, quem crê que Jesus já deu a vitória, diz amém. Glória a Deus. Glória a Deus, tá bom, irmãos? Pode esquecer não, né, menino? Vamos, irmão, ler a Bíblia? Vamos ler a Bíblia? Fica de pé, meus irmãos. Glória a Deus. Eu sei que é uma responsabilidade muito grande, irmão, do pregador. O pregador tem uma responsabilidade muito grande, irmãos. Ele é como um motorista de um ônibus, que ele vai levando uma estrada. Se ele negligenciar, ele pode, né, matar aquele passageiro. Então não é fácil não, irmãos. Não é fácil. O pregador, ele tem que ter muita responsabilidade para não causar esse tipo de desconforto, né, para o rebanho do Senhor. Mas eu quero ler aqui na Bíblia Sagrada, no livro de Apocalipse, capítulo 1, e o versículo 1 também. Livro de Apocalipse, glória a Deus. Muitas pessoas, né, fazem o Apocalipse um bicho, né? Mas Apocalipse, meus irmãos, é uma palavra de origem grega.

Primeiro, glória a Deus. Vamos ler, meus irmãos. Todos acharam? Acha aí, irmão. Nome de Jesus. Você que não tem a Bíblia, encosta aí no outro aí. É para você acompanhar, irmão. Pode ser que eu erre aqui, né? Você já corrige aí. Vamos lá. Primeiro versículo diz assim: revelação de Jesus Cristo, a qual Deus lhe deu para mostrar aos seus servos as coisas que brevemente devem acontecer. Pelo seu anjo as enviou e as notificou a João, seu servo, o qual testificou da palavra de Deus e do testemunho de Jesus Cristo e de tudo o que tem visto. Bem-aventurado aquele que lê e os que ouvem as palavras desta profecia e guardam as coisas que nelas estão escritas, porque o tempo está próximo. O tempo está próximo. Que tempo? Do arrebatamento da igreja, do juízo de Deus, tudo está perto. Diga comigo, Senhor. Diga, fala no meu coração, nesta noite. Senhor, o discernimento vem do Espírito Santo, para que meu coração possa entender toda essa palavra que será pregada. Amém, Jesus. Pode sentar e louvar o Senhor com as palmas bem alegres de vitória. Glórias a Deus, glória a Deus. Glória a Deus. Amém, Jesus. Preste bastante atenção, meus irmãos. Nós temos três versículos do capítulo 1 e do versículo 1 ao 3. Que nos traz nessa noite, meus irmãos, um vasto conhecimento sobre as ações de Deus para a nossa vida. Nós vimos aqui, meus irmãos, que nós estamos vivendo um tempo que é apostasia, meus irmãos. Apostasia é um relaxamento de forma voluntária e também, meus irmãos, de uma forma até mesmo que nos traz prejuízo para a nossa vida espiritual. Nós vemos que a igreja primitiva, meus irmãos, ela foi sim notificada por Jesus Cristo. Porque o livro de Amós, capítulo 3, versículo 7, diz que o Senhor não fará nada sem antes revelar o seu segredo aos seus profetas, seus servos, os profetas. Então nós estamos vivendo um tempo em que temos sido notificados a cada dia, quer ser pela palavra, quer ser por uma exortação. Eu vejo aqui, meus irmãos, todos que vêm aqui na frente, ele traz uma exortação para a igreja. Exortar é aconselhar a pessoa a se manter na presença de Deus. Então nós vimos que a palavra de Deus, ela está sendo, meus irmãos, pregada. Muitas pessoas dizem quatro cantos da terra, mas não existe quatro cantos da terra. Existem os quatro pontos cardeais. Ela está pregando de norte a sul, de leste a oeste. Mas a palavra de Deus está sendo notificada. Primeiramente, meus irmãos, olha, Jesus enviou o seu anjo. Quer dizer, ele enviou o anjo para notificar a João. Tudo que está escrito aqui, meus irmãos. O anjo, ele detalhou cada coisa no seu devido tempo. E por isso, meus irmãos, nós temos na nossa mão a Bíblia Sagrada. Não há como errar, meus irmãos. A Bíblia Sagrada é um dos livros mais, é um dos livros mais confeccionados no mundo, conforme as estatísticas dizem que sim. Mas é um dos livros menos lidos no mundo inteiro. Quem lê a Bíblia aí todo dia? Entendeu, meus irmãos? A Bíblia, ela foi um livro escrito para a igreja. Nós temos a responsabilidade

de examinar as escrituras. Existem quatro pontos que são na nossa vida importantíssimos. E que nós só podemos alcançá-lo por meio da leitura da Bíblia. A primeira dela é a obediência. Obediência. A segunda dela é a submissão. A terceira dela é a unidade. O que é a unidade? O amor entre irmãos. Isso é unidade. É se formar um só pensamento. É se formar uma só pessoa em Cristo Jesus, nosso Senhor. Mas e a quarta? A quarta é a oração, meus irmãos. A oração é um diálogo. A oração é uma conversa. É como eu conversar com meu pai. É como eu precisar de uma coisa, eu conversar com meu pai, eu pedir dele. Se eu não pedir, ele não me dá. Assim é Deus também, meus irmãos. Por quê? Porque ele já deixou bem claro para nós, no livro de Mateus, capítulo 7, versículo 8. Pedi e dá-se-vos-á. O que pede, recebe, e o que busca, encontra. Então, nós já fomos notificados pelo Senhor que as bênçãos de Deus, elas só vêm por meio da nossa petição. Quando Deus fala, meus irmãos, no livro de Deuteronômios, pode ler o 28 para frente. Deus, ele esclarece para nós. Ele diz para, através de Moisés, ele diz, olha, se o povo obedecer a minha palavra, então todas essas bênçãos virão sobre eles. Eles serão benditos em casa, serão benditos no campo, serão benditos nas suas amassadeiras, o fruto do seu ventre serão benditos. Mas se não obedecer a minha palavra, então sereis malditos em casa, no campo. Maldito será o fruto. Quer dizer, meus irmãos, Deus coloca a vida e a morte diante de nós. A escolha é nossa. A nossa vida, meus irmãos, ela possui uma estrutura com base na nossa escolha. É nós que escolhemos, não é Deus. Deus, ele se coloca, ele disse, porfiar e entrar pela porta estreita. O que é porfiar, meus irmãos? Porfiar é insistir, é continuar batendo, é continuar andando, a luta está forte, continua andando, a luta está, né, travada, continua andando, continua fortalecendo em Deus e continua se aproximando de Deus. A revelação de Deus, meus irmãos, ela nos traz essa capacidade de nós permanecer na presença de Deus. Às vezes, meus irmãos, obedecer somente, a obediência e a submissão anda ladeado. A mesma coisa que, né, que a honra e a humildade. A honra e a humildade andam junto. Aquele que é humilde, Deus honra ele. A mesma coisa acontece com o temor do Senhor. O temor do Senhor sempre está vinculado à sabedoria. E a sabedoria, meus irmãos, ela é relacionamento entre irmãos. E por isso nós estamos, muitas das vezes, se afastando de Deus pela falta da unidade. Porque às vezes a gente faz por obrigação, irmãos. Por obrigação. A gente obedece por obrigação. Quando a gente obedece por obrigação, a gente faz, meus irmãos, mas não é gostando de fazer. Eu vou fazer porque o pastor vai ficar chateado comigo. Eu vou fazer porque o irmão pediu ali e depois ele pode, né, revidar, não fazer também. Isso é por obrigação. Mas quando você faz com temor, porque o temor, meus irmãos, está vinculado, né, à sabedoria. Está vinculado, né, o conhecimento da sabedoria. Então, por isso, é necessário que nós venhamos fazer por amor as coisas de Deus. Não pode ser, ah, mas não vai dar para mim. Né? Quando nós era novo convertido, irmão, quem já notou isso? Quando eu era novo convertido, não tinha obstáculo para mim, irmãos. Eu ia para a igreja de bar de chuva, as pessoas me chamavam de lá de que eu era, né, fanático, né? Fanático. Mas não era que eu era fanático, meus irmãos. É que eu gostava de estar na casa de Deus. Era isso. Né? Então,
pregação, eu fazia por amor. Bem-aventurado aquele que lê. Lê. Nessa bem-aventurança, nós temos mais três a bem-aventurança dentro desse texto. É bem-aventurado os que lê. Lê o que? A palavra de Deus, a Bíblia Sagrada. Os que lê. E aqueles que ouvem, mas eu não sei ler. Mas você ouve. O alimento da palavra de Deus não é feita pela nossa boca, é pelo ouvir da palavra. Se você não sabe ler, eu não sei ler, mas ouve a palavra, porque através de ouvir a palavra, nós aprendemos. Glória a Deus. Outra bem-aventurança. E guarda as coisas que nela estão escritas, porque o tempo está próximo. A Bíblia, meus irmãos, ela nos informa tudo sobre esses acontecimentos. Nós estamos aqui, mas há um conflito no mundo espiritual, há um conflito terrível. E nós só podemos vencer esse conflito com as armas espiritual. Joelho, oração, jejum. Você sabe por que o inimigo, ele perdeu a guerra, meus irmãos? Porque não obedeceu a Deus. Não obedeceu. Está lá no capítulo 7, 14, né, de Apocalipse, a grande batalha no céu. Satanás e seus anjos pelejaram contra Miguel, mas Miguel não pronunciou nenhuma palavra de maldição, porque nenhuma palavra de maldição tem que estar na boca do cristão, nenhuma. Mas simplesmente ele disse: o Senhor te repreenda. Só para você ter a ideia do grande poder do nome de Deus. O Senhor te repreenda. E ele caiu aqui na terra, meus irmãos. Está aqui na terra. Centenas e milhares de demônios estão aqui, meus irmãos. Mas o céu foi purificado. O céu, ele foi, né, novamente purificado da desobediência de Satanás. Mas ele está aqui. Mas nós temos aqui escrito também, porque nós sabemos por meio da Bíblia Sagrada, que nós temos uma morada no céu. Satanás foi lançado para cá, mas Deus vai nos levar para lá. Por isso Jesus: não buscai as riquezas aqui na terra, porque a riqueza que Deus tem para nós no céu é muito grande, meus irmãos. Elas não vão ser trazidas para nós aqui como dádiva de Deus. Ela vai nos esperar lá. E aquele que perseverar até o fim vai subir com o Senhor e tomar posse dessa riqueza celestial que Deus preparou para a igreja. Glórias a Deus. Jesus disse: não turbe os vossos corações, não se preocupe o vosso coração. Ele disse: olha, crede em Deus, não deixe a incredulidade ferir a base da sua fé. Crede em Deus, crede também em mim. Ele disse: na casa de meu pai há muitas moradas. Olha, meus irmãos, veja bem. A salvação foi nos dada gratuitamente. Gratuitamente. Por que, irmãos? Porque não tinha na face da terra nenhum homem pela qual Deus desse sacrifício para salvar a humanidade. Ele enviou o seu filho amado, Jesus Cristo de Nazaré. Ele veio aqui na terra. Ele foi crucificado por mim e por você, para garantir o direito de nós escapar da condenação, porque nós estávamos caminhando a passo largo para a perdição. Mas Jesus chegou e fez o sacrifício e nos chamou de volta para o aprisco. E hoje nós estamos aqui se preparando. Eu tenho certeza que daqui a pouco, meus irmãos, o céu vai se rasgar e vai aparecer Jesus lá nas nuvens de glória, e ele vai chamar a sua igreja para ir ao seu encontro lá no céu. Glórias a Deus, vai chamar. E nós temos que estar preparados, irmãos. Nós temos que estar preparados.
porque tem que estar preparado, irmãos. Porque Jesus disse que a igreja não vai ser vencida. Jesus disse que as portas do inferno não prevalecem contra ela. Mas o que é a igreja? A igreja é composta por pessoas que obedecem à palavra de Deus, por pessoas que estão lavadas e remidas pelo sangue de Jesus. Por isso que nós temos, meus irmãos, que se colocar numa posição como igreja. Ah, irmão, mas como que é ser igreja? Igreja, Paulo compara uma corporação. Nós temos que lutar, meus irmãos, com todas as nossas forças. Tanto espiritualmente como materialmente. Por quê, irmãos? Porque não existe instituição nenhuma. Pode examinar. Não existe instituição nenhuma na face da terra. Não existe patentes, reis, ministros, governadores, presidente. Não existe nenhuma instituição na terra que tem poder de vencer Satanás. Só quem pode vencer o diabo é a igreja do Senhor. É a igreja de Deus que pode vencer Satanás. Jesus disse: as portas do inferno não prevalecem contra ela. Temos que porfiar para estar, meus irmãos, de pé na qualidade de igreja, anexada ao corpo. Porque se nós estivermos cortados, vamos secar. E Jesus deixou isso bem claro, irmãos. Que ele iria para o Pai. Mas ele enviaria um outro consolador. O Espírito Santo, que convenceria o mundo do pecado. Hoje, nessa noite, meus irmãos, eu tenho certeza, você que ainda não aceitou Jesus como teu Salvador, não se engane. Não se engane. Jesus levantou o seu braço, os teus braços por nós. Ele fez um sacrifício. E muitas vezes nós não temos condição de levantar um braço para aceitar Jesus, porque nós queremos conforto. Nós queremos trazer, meus irmãos, receber as bênçãos de Deus através da nossa atitude. Muitas vezes nós estamos prostituindo, estamos fumando, estamos bebendo, mas isso não está de acordo com o Senhor. E o Senhor não vai te prosperar para que você venha se matar. Eu fui alcoólatra. Eu só parava quando adoecia. Fumava quase 4 carteiras de cigarro por dia. Tenho sequela até hoje. Até hoje eu tenho sequela disso. As pessoas perguntavam: por que você fuma tanto? Eu falei: porque eu gosto. Não é não, é porque nós somos escravos. Escravo do cigarro. Nós somos escravos da bebida alcoólica. Nós somos escravos da prostituição. Não existe beber socialmente. Não existe. O socialmente é uma astúcia de Satanás, que ele começa a dizer: não, você vai beber só um golinho, pronto, só para tomar um banho, é saideira. Daqui a pouco você está viciado. É só um cigarrinho, só para... Daqui a pouco você está viciado. E aí, meus irmãos, para entrar é fácil, para sair é difícil. Muitas pessoas: não, mas eu deixei de fumar para ser crente. Procura na família dele, se não tem a mamãezinha dele, se não tem um tio, se não tem um parente, um primo, que está com o joelho dobrado, fazendo voto e orando, jejuando por ele. E Deus ouviu a oração dele e salvou ele daquela bebida alcoólica, salvou ele daquele cigarro. Glória a Deus. Ninguém consegue sair do vício sozinho. Ninguém. Eu saí porque meu pai estava orando por mim. A esposa do meu pai estava orando por mim. E por isso, meus irmãos, Jesus está nos notificando para nós se preparar. Deus notificou Noé do dilúvio antecipadamente. Deus
notificou José antecipadamente que ele ia ser governador no Egito. Que os seus irmãos iam se dobrar diante dele. Deus notificou Abraão que ele ia ser uma grande nação e Deus cumpriu, porque Deus cumpre aquilo que ele promete. Se Deus prometeu alguma coisa para você, pode começar a trabalhar, pode começar a buscar a Deus, porque ele vai cumprir na sua vida o que ele prometeu. Ele garante a vitória, porque ele não é Deus que minta. Deus não mente, meus irmãos. Não, mas não vai cumprir, não. Vai cumprir sim. Porque Deus cumpriu na minha vida. Teve, meus irmãos, promessa de Deus na minha vida que durou 19 anos, mas cumpriu. 19 anos. Contado. Mas cumpriu. Deus cumpre, meus irmãos. Deus prometeu. Ele sabe o que ele vai fazer. Ele sabe o que ele vai fazer. Ah, mas Deus prometeu, meu filho está nas drogas, meu filho não bebia, agora já está bebendo, não se preocupe não, que Deus tem um anzol. E quando ele coloca aquele anzol na queixada, e ele começa a puxar, o camarada começa a espernear, mas ele vem. Ele vem. Irmãos, eu creio que eu cheguei no fundo do poço. No fundo do poço. Chegou o momento que membro da minha família disse, pode deixar que ele não tem mais jeito. E Deus deu jeito. Faz 35 anos que eu aceitei Jesus como Salvador. Deus deu jeito. E Deus vai dar o jeito também. No dia que ele quiser, no tempo dele, Deus vai trazer. Vai trazer. Seja como for. Deus vai trazer. Quem está entendendo diz amém. Então, se você ler a Bíblia, você vai ver que Deus, irmãos, ele não deixou o povo entrar na terra por causa da desobediência, só isso. O profeta diz, Deus está pedindo que vocês apenas obedeçam a sua palavra, só isso. Ah, irmão, mas é difícil obedecer a palavra de Deus. É difícil porque nós não examinamos. Nós não sabemos o que Jesus falou. E ele fala no capítulo 5, 39 de João, ele diz assim, examinai as escrituras, porque vos que nela tem vida eterna, e são elas que de mim testificam. Então veja que esse examínio está vinculado à vida eterna. Nós só podemos ter vida eterna se nós examinar a Bíblia e seguir. O tempo está próximo, meus irmãos. O tempo está próximo. Está todas as evidências aí, quem examina a Bíblia, Mateus 24, e vai seguindo para o Pedro, vai seguindo, né, para o Coríntios, vai seguindo para o João, que você vai ver que o que está acontecendo na face dessa terra é um sinal para a igreja. É um sinal que o Senhor disse, que quando vocês verem guerra, quem que Jesus está falando? Para a igreja. Quando vocês verem guerra, verem rumor de guerra, ver os pais contra filho, né, ver os acontecimentos, terremotos, maremotos, sabei que o Filho do Homem está às portas. Esse sinal é para a igreja. Ele falou para os discípulos que estavam ali, não foi para o mundo não, porque para o mundo isso é normal, mas para a igreja está notificada que o que está acontecendo aqui é a aproximação da vinda do Senhor Jesus Cristo. Quem entendeu diz amém. Que Deus o abençoe, meus irmãos. Deus o abençoe. Examina as escrituras, meus irmãos. Lê a Bíblia, porque não tem outro meio. Não tem outro caminho a não ser Jesus Cristo. A Bíblia é a palavra de Deus. E a palavra de Deus é Jesus. Jesus, ele se fez carne. Ele era o verbo. O verbo é a palavra. Então ele se fez carne. E hoje nós temos aqui a Bíblia. Jesus falando conosco. Amém? Deus abençoe. Pode louvar o Senhor mais uma vez com as palmas bem alegres de vitória. Graças a Deus. Irmãos, vamos nessa noite ajudar a obra do Senhor. Você que tem a sua oferta, irmãos, mantenha seus mantedores da obra de Deus. Quando eu falo a obra de Deus, eu estou falando de programa Porta Libertação, eu estou falando de
né, dos produtos de limpeza, eu estou falando de evangelização, estou falando de enviar obreiro para o exterior, nós não vamos, mas eles vão, né? E Deus abençoa. Você sabe, meus irmãos, que no exterior, irmãos, é muito difícil, né? É muito difícil. Então, você que tem, ajuda nessa noite. Deus vai te recompensar, meus irmãos, né? A Bíblia diz que aquele que ajuda, que doa, ele não está doando, simplesmente ele está emprestando para Deus, né? E Deus, ele vai recompensar cada um na medida da sua fé. Quem entendeu, diz amém. Então, você que pode ajudar, ajuda. Os irmãos, vamos ficar de pé, irmão, para fazer uma oração em favor da sua oferta. Você que tem, ajuda. Você que não tem, levanta vossas mãos. Vou levantar a minha também. Glorioso Deus, eterno Pai, nós damos graças, Senhor, por tudo, Senhor, que nunca deixe faltar o pão na mesa desse varão, desta varoa, Senhor. Não deixe faltar o provimento do seu celeiro, pelas ajudas, meu Deus, que será retribuída a tua casa, contribuído, meu Deus, retribua para eles, meu Deus, no seu lar, na sua família. Amém, Jesus. Passa aí, meu irmão. Você que tem, ajuda, meus irmãos. Quem pede, tem. Quem não pede. Vamos cantar, meus irmãos. Ó Senhor, abençoa as ofertas. Ó Senhor, abençoa as ofertas. Abençoa os teus filhos que ajudam.

e nada vai faltar, Deus tudo suprirá. Aqui tem uma pessoa que você tem um desejo muito grande no teu coração, servir ao Senhor. Mas o inimigo, ele tem te cercado de todos os lados. Porque ele não quer deixar você servir ao Senhor. Mas se você crer nessa noite, o Senhor vai quebrar esse laço do diabo. Já vai dizer para ele, olha, sai daí, porque ele não te pertence mais. Você está aqui dentro, e se você levantar a tua mão, o Senhor vai te dar uma grande vitória. Onde está você? Não, aqui. Esse varão aqui, ó. Ele sabe disso. Glória a Deus. Irmão, vamos passar aqui, ó. Vamos passar aqui esse voto aqui. Faz o voto. Deus do impossível. Ele é do impossível ou não é, irmãos? É. Ele faz o impossível acontecer.

0: Olá, queridos ouvintes, a paz do Senhor Jesus, que Deus abençoe vocês. Esse que vos cumprimenta é seu irmão em Cristo, presbítero Renato Lemos, dirigente aqui da sede estadual de Porto Velho, Rondônia. Ele está conosco também o nosso querido diácono Lorinaldo, que é o coordenador do CFO, né, coordenador da ETDA aqui de Porto Velho, tá bom? Que vai estar cumprimentando vocês e falando um pouco sobre a inscrição do CFO, que será realizado agora dia 6 e dia 7 de junho, né, de 2026. A paz do Senhor, diácono Lorinaldo.
1: A paz do Senhor Jesus, pastor Renato Lemos. É uma honra, um privilégio estar aqui para passar as informações a respeito da abertura do curso CFO do segundo semestre do ano de 2026, que terá a sua realização, conforme o senhor já disse, no dia 6 e 7, a partir das 9 horas da manhã, às 12 horas, horário aqui de Rondônia, Porto Velho.
0: E todos os obreiros, né, Lorinaldo, devem fazer o CFO, né?
1: Sim, pastor Renato Lima, todos os obreiros estão convocados, né, para fazer o CFO, para estarem habilitados para o trabalho na obra do Senhor.
0: Como a palavra de Deus diz, né, que crescei na graça e no conhecimento da palavra do Senhor. E no CFO, os nossos queridos irmãos, obreiros da casa do Senhor, obreiras, né, da casa de Deus, cooperadores, vão aprender mais e mais da palavra do nosso Deus, né? Que nós temos que estar em oração e também entender da palavra do Senhor. E no CFO vai ser ensinado sobre a palavra de Deus.
1: Certamente, pastor Renato Lemos e amados radiovintes, a nossa escola ETDA, Escola Teológica Deus e Amor, tem este propósito de trazer o ensinamento a todo o corpo da nossa igreja, para que nós possamos, como o senhor bem disse, crescer na graça e no conhecimento, naquilo que está escrito na própria palavra do Senhor.
0: É verdade, é verdade. Quais são as documentações que os irmãos devem trazer no dia 5 e no dia 6, agora, do mês de junho, né?
1: Sim, deverão trazer uma carta de recomendação, né, do seu pastor, né, original, uma cópia do RG e CPF ou CNH, uma cópia do comprovante de endereço, uma cópia de certidão de casamento ou, se for o caso de divórcio, trazer cópia do documento divorciado. E duas fotos 3x4.
0: E sobre o valor, né, da apostila, eles devem depositar o valor na conta da igreja, né?
1: Sim, o valor da apostila é R$30.
0: R$30 e esse valor é depositado na conta da igreja. Então tá aí, meus queridos irmãos, obreiros da casa do Senhor, né? Isso é muito importante para o obreiro, porque vai adquirir também o seu certificado no final do curso, recebe o certificado. Isso é muito bom para você, tá bom? Então não fique de fora, né? Venha realizar a sua inscrição agora no dia 6 e dia 7 de junho, no horário das 8 horas da manhã, né? 8 horas da manhã até o meio-dia, tá bom? Deus abençoe vocês, Deus abençoe o diácono Lorinaldo. Diácono Lorinaldo, que é o coordenador da Escola Teológica aqui de Porto Velho.
1: Deus abençoe, pastor Renato Lemos. Deus abençoe a todos, amados rádio ouvintes, nossos irmãos que já estão convocados para participar desse curso. E é bom, só para encerrar, que o início das aulas está previsto para o dia 1º de agosto, mas é necessário que nós passamos as inscrições para ficarmos tudo correto, para que não haja retardo no início da aula.
0: Amém. Que Deus abençoe os nossos ouvintes.

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4: 21 horas e 2 minutos.
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1: Sejam bondosos e compassivos uns com os outros, perdoando-se mutuamente, assim como Deus os perdoou em Cristo. Efésios 4:32.
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1: A paz do Senhor Jesus para todos os ouvintes do programa A Voz da Libertação. Quem vos saúda é a sua irmã em Cristo, a cooperadora Alessandra Custódio. Quero deixar neste momento uma palavra para a tua meditação. Está no livro de Apocalipse, capítulo 3, versículo 14. E ao anjo da igreja que está em Laodiceia escreve: isto diz o Amém, a testemunha fiel e verdadeira, o princípio da criação de Deus. Eu sei as tuas obras, que nem és frio e nem quente. Tomara que fores frio ou quente. Assim, porque és morno e não és frio nem quente, vomitar-te-ei da minha boca. Amados ouvintes, falaremos um pouquinho sobre a igreja de Laodiceia. Porém, antes de falarmos sobre a igreja, falaremos também sobre a cidade de Laodiceia. Foi fundada por Antíoco II. Em homenagem à sua esposa Laodice, a cidade recebe este nome, de Laodiceia. Na cidade de Laodiceia, havia fabricação de lã, roupas e remédio para os olhos. Essa cidade ficava na Frígia, a província romana. Foi destruída por duas vezes, por um terremoto. Na segunda vez, quando acontece a destruição, o governo oferece todo o seu apoio para a reconstrução da cidade de Laodiceia. Porém, os laodicenses não aceitam o apoio do governo e resolvem reconstruir a cidade com seus próprios recursos. E por causa desse episódio, os laodicenses recebem a fama de serem orgulhosos e soberbos. A igreja recebe uma mensagem de Deus, que foi endereçada ao pastor, ao anjo da igreja. Aos Hebreus capítulo 4, verso 13, a palavra de Deus diz que tudo está nu e patente diante dos olhos do nosso Deus. Imagine Deus com um raio-x de cada igreja. Quantas vezes você já foi ao médico e, para detectar o seu problema, foi tirado um raio-x? Em algumas igrejas da Ásia foram encontradas heresias, erros doutrinários. Em Éfeso, foi detectado que ela deixou seu primeiro amor. Em Pérgamo, foram encontradas pessoas seguindo a doutrina de Balaão e também a doutrina dos Nicolaitas. Em Tiatira, foram encontradas pessoas seguindo a doutrina de Jezabel. Em Sardes, foi detectado que alguns estavam mortos e outros estavam para morrer e uns poucos estavam vivos. Qual era então o problema da igreja de Laodiceia? A doença, o câncer, era a mornidão espiritual, falta de fervor. A igreja não tinha um bom relacionamento com Deus. Aproveitando essa mensagem, pergunto a você, amado ouvinte, como está o seu relacionamento com Deus? Como estás? Frio? Quente? Ou morno? Conforme o que está escrito em Ezequiel 47, você está na beira do rio? No raso? Na superfície? Ou mergulhando, nadando nas águas profundas do rio? Precisamos ter um relacionamento mais profundo e sincero com o nosso Deus. Amados ouvintes, nós não devemos apenas ir à igreja ou trabalhar na obra do Senhor. Trabalhar na obra é uma coisa. Relacionar-se com Deus é outra coisa. Lembra de Lucas 10:38, Marta e Maria? Relacionar com Deus é tirar um tempo para Deus, para orar, ler a Bíblia, jejuar, santificar, estar na presença de Deus. Jesus deu conselhos a esta igreja que precisamos comprar ouro provado no fogo para nos enriquecer. Nossa maior riqueza é o reino de Deus, é a presença de Deus. Precisamos vestir vestes brancas para não aparecer a vergonha da nossa nudez. Apocalipse 16, verso 15. Eis que venho como ladrão, guarda bem os vossos vestidos, para que não ande nu e não se vejam as tuas vergonhas. Vestes brancas fala de justiça, de santidade. Precisamos ungir os nossos olhos com o colírio do Espírito Santo. Precisamos ter olhos espirituais e discernimento. Precisamos ter comunhão com Deus, abrir a porta e deixar Jesus entrar em nossas vidas.
2: Trair a família não é o desentendimento, mas a falta de vontade de pedir perdão. O silêncio prolongado após uma briga esfria o amor e cria grandes muralhas nos cômodos. A coragem para reconhecer o erro e pedir desculpas é um sinal de maturidade. Os pais que sabem pedir perdão aos filhos ensinam a maior lição de humildade possível. Aliás, a palavra dura falada na hora da raiva precisa ser retratada com muita pressa e muito carinho. Não levar as mágoas para o travesseiro é uma regra de ouro para a saúde do casamento. A casa deve ser um ambiente onde os erros são superados e o amor recomeça todos os dias. A paz de espírito só encontra morada em corações que sabem liberar o perdão verdadeiro. A reconciliação devolve a leveza e a alegria que não podem faltar nas refeições em família. O orgulho não tem espaço em um lar onde o respeito e a compreensão são prioridades. A prática diária de relevar pequenas falhas é o segredo de uma união forte e duradoura. Acolhimento real. A adoção multiplica o amor e transforma destinos. Milhares de crianças e adolescentes aqui no Brasil aguardam pela chance de ter uma família. A adoção não é um ato de caridade, mas sim o desejo genuíno de ser pai e de ser mãe. Os laços formados pelo coração são tão fortes e verdadeiros quanto os laços de sangue. Muitas famílias descobrem um novo sentido para a vida depois do processo de acolhimento. As crianças mais velhas também sonham com um lar e com a oportunidade de um futuro. A quebra de preconceitos sobre a idade da criança abre portas para histórias belíssimas. O processo exige preparação emocional e muita firmeza, porque a adaptação demanda muito afeto e paciência. O apoio de outros parentes também é importante para que a criança se sinta exatamente aceita e compreendida. O amor oferecido cura as cicatrizes do abandono e constrói novos sonhos de esperança. A casa que se abre para a adoção se enche de uma alegria que contagia todos ao redor. A família, ela não nasce apenas na maternidade. Ela nasce na decisão diária de cuidar e de amar. O amor verdadeiro, ele transborda e alcança aqueles que mais precisam de abrigo e de proteção.
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3: Alegrem-se sempre no Senhor. Novamente direi, alegrem-se. Filipenses 4:4.
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1: Graça e paz, diletos ouvintes do programa Voz da Libertação, quem tem o prazer de vos saudar é a sua irmã em Cristo, Nayara Otávio, e estou passando aqui mais uma vez para trazer uma reflexão da Palavra de Deus ao seu coração, que está no livro de 1 Timóteo, no capítulo 6, no verso 9, a parte A do versículo vai dizer assim, olha: ora, os que querem ficar ricos caem em tentação e cilada, e em muitas concupiscências insensatas e perniciosas. Queridos, eu quero falar um pouquinho sobre alguns mitos sobre o dinheiro. Vamos falar um pouquinho sobre dinheiro, né? Porque existem muitas pessoas aí correndo atrás de riqueza e estão caindo em ciladas, em concupiscências. E é muito triste isso. Aí vamos ver a luz da palavra do Senhor. Os mitos que dizem que dinheiro, ele produz segurança. Mas os ricos blindam os seus carros, vivem em mansões amuralhadas, andam com guardas costas, pensam que podem viver seguros com esses expedientes. Hoje existem tanta tecnologia, tanta segurança, alarmes e câmeras de segurança. E são tantas as coisas, né, queridos ouvintes? E eles pensam que podem viver seguros com isso. É um grande engano. E mesmo vestidos com couraças de ferro, eu posso dizer, os ricos andam inseguros e assaltados pelo medo. E o segundo mito é que o dinheiro traz felicidade. Que pena que não. Os ricos vestem-se garbosamente, frequentam os restaurantes mais requintados, participam dos banquetes com as iguarias mais caras, mas não se fartam nem se saciam, porque há um vazio na alma que o dinheiro não preenche. Há uma sede no coração que as coisas não podem satisfazer. Eu quero deixar isso bem claro. Por isso existem aí muitas pessoas compulsivas pelo gasto, pela compra, e gastam e compram e tentam se satisfazer com o consumismo. Mas isso não traz felicidade. A prova disto é o grande Salomão, eu posso dizer, foi o homem mais rico de Israel. Ele tinha muitos, muitos bens, mas além dos bens, ele tinha sucesso e muitos prazeres. Porém, nada disso preencheu o vazio da sua alma. Tudo era vaidade. Como bolhas de sabão, palavras dele mesmo. Vaidade de vaidade, tudo é vaidade. Irmãos, o apóstolo Paulo, ele chegou a dizer que a vida de um homem não consiste na abundância de bens que ele possui. Sabe por quê, queridos ouvintes? Nada trouxemos para este mundo e nada dele levaremos. Absolutamente nada. Não adianta ficar brigando por herança, por terra, por riqueza, por aquilo que alguém deixou. Não adianta, porque nada levaremos. Portanto, colocar o coração nas riquezas é insensatez. Devemos ajuntar tesouros lá no céu, pois lá é que está a nossa pátria, queridos. É lá no céu, aonde a traça, a ferrugem, não vai corroer, não vai destruir, o ladrão não vai roubar. É lá que devemos colocar as nossas riquezas e é lá que o nosso coração deve estar. Devemos ajuntar tesouros lá no céu, porque é lá nossa pátria, nossa morada. Aqui estamos só de passagem. E eu posso dizer que o segredo da felicidade está no contentamento com piedade. O contentamento, irmãos, é um aprendizado. E o apóstolo Paulo disse que aprendeu a viver contente em toda e qualquer situação. E você? Você está vivendo de que maneira? Você está vivendo correndo como louco, tentando ficar rico, tentando viver na ostentação? Como é que você está vivendo? Está buscando aí amontoar tesouros? E tudo é vaidade. Como é que você está vivendo? Está vivendo como o apóstolo Paulo, com contentamento e piedade? Porque, irmãos, quando a gente aprende a viver com contentamento, a gente pode dizer igual o apóstolo Paulo, né? Que a gente sabe viver na bonança quanto na falta. A gente continua contente, a gente continua feliz, porque a nossa felicidade não está em ter, em possuir, em adquirir. A nossa felicidade está no fato de que pertencemos a algo muito maior, fazemos parte de Jesus. E isso é uma felicidade, irmãos, inegável, incomparável. Portanto, você, querido ouvinte, eu não sei qual é a situação que você está vivendo, quem sabe você está aí com um vazio na tua alma e está tentando preencher com coisas. E eu quero te dizer que, infelizmente, esse vazio não é preenchido com coisas, com prazeres, com dinheiro, em ter, em possuir. Não vai ser preenchido com nada, a não ser com a presença gloriosa de Jesus na sua vida. Que você possa viver com contentamento e piedade. E aprenda com isto. Você também pode ser feliz, dependendo de qualquer situação que esteja. Na luta, você vai estar contente. Quando estiver na bonança, você vai estar contente. Quando você estiver sorrindo, você vai estar contente. Quando você estiver chorando, você também vai estar contente. Parece meio contraditório o que eu estou falando, mas não é, irmãos. É verdade. Quando nós entregamos a nossa vida ao Senhor e não andamos aí, como a Bíblia diz, querendo cair em tentação, querendo ficar rico, querendo guardar isso, aquilo, outro, irmãos, a gente sente a paz de espírito. A paz que excede o entendimento que só Jesus dá. Isso é maravilhoso. Maravilhoso saber que a nossa pátria não é aqui. É na eternidade. Portanto, dileto ouvinte, vamos colocar os nossos olhos em Jesus. Vamos colocar os nossos olhos no Senhor. E vamos começar a juntar os nossos tesouros lá. Amém? Que o Espírito Santo de Deus te abrace, te fortaleça, te console. E que a graça e a comunhão do Senhor seja sobre a sua vida desde agora e para sempre. Eu deixo meu abraço carinhoso da sua irmã em Cristo, Nayara, Otávio, e fiquem todos com Deus.
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0: Não andem ansiosos por coisa alguma. Mas em tudo, pelas orações e súplicas, e com ações de graças, apresentem seus pedidos a Deus. E a paz de Deus, que excede todo o entendimento, guardará o coração e a mente de vocês em Cristo Jesus. Filipenses 4, 6 e 7.
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1: Momento de informação aqui na Rádio Deus é Amor. Como evitar dívidas? Dicas para manter suas finanças sob controle. Parecer difícil, mas com estratégias adequadas e planejamento é possível, sim, administrar as finanças de forma mais eficiente e evitar armadilhas comuns que levam ao endividamento. Aqui estão três dicas para você evitar dívidas e manter as contas em dia. A primeira é criar um orçamento mensal. A primeira e mais importante etapa, aliás, para evitar dívidas é criar este orçamento todos os meses. Isso envolve listar todas as fontes de renda e todas as despesas fixas e variáveis. Então, ao criar um orçamento, é mais fácil visualizar para onde o dinheiro está indo e identificar áreas em que é possível economizar. Mantendo um controle rigoroso do orçamento, é possível evitar gastos excessivos e o uso de crédito desnecessário. Evitar, aliás, o uso excessivo de cartões de crédito, esse, aliás, é o maior desafio dos brasileiros. Os cartões de crédito podem ser grandes aliados ou inimigos das finanças pessoais. Para evitar dívidas, é importante usar o cartão de crédito com responsabilidade. Isso significa utilizar apenas para compras planejadas e evitar parcelar aí, sem perder de vista. E por último, manter um fundo de emergência, né? Fala-se muito sobre isso. É uma reserva de dinheiro destinada a cobrir despesas inesperadas, como problema de saúde, reparos no carro ou na casa. Manter aí um fundo de emergência pode evitar que uma situação imprevista leve ao endividamento. Como fazer o seu dinheiro render? Dicas práticas. Fazer o seu dinheiro render é uma preocupação comum para quem deseja ter mais tranquilidade financeira e, claro, realizar sonhos. Acabar com as dívidas e o pagamento de juros é o que faz a diferença para quem busca mais controle e liberdade com o próprio dinheiro. Mais do que apenas economizar, fazer o dinheiro render envolve um olhar estratégico sobre os gastos, o planejamento financeiro e, principalmente, o conhecimento sobre investimentos. Algumas dicas de como render as finanças. Saiba quanto você ganha e gasta. Esse é o primeiro ponto de partida para entender como fazer o seu dinheiro render. Tenha metas e objetivos claros com o seu dinheiro. Ter objetivos e metas bem definidas ajuda a dar sentido ao esforço de economizar e investir. Economize, né? Para economizar é preciso prestar atenção a cada compra que você faz. Use o cartão de crédito com atenção. O cartão é uma ótima ferramenta para utilizar no dia a dia. No entanto, é preciso controle e responsabilidade para não exagerar. E se possível, busque outras fontes de renda. Ter renda extra todos os meses, além de um salário fixo, pode ser uma boa forma de conseguir ter dinheiro mais rapidamente. Tenha uma reserva de emergência, porque isso ajuda em momento de crise financeira ou imprevisto. E claro, aprenda o básico sobre investimento, porque é essencial para quem quer entender como fazer o dinheiro render.
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3: Meu nome é Daíra Souza. Eu, quando eu não era evangélico, eu ia assim, né, fazendo visita, né? Até eu gostei, conheci aí a Deus é Amor de São Paulo. Fui visitando. Hoje eu sou novo convertido. Estou muito contente com Jesus. Sou de Sorocaba. Pastor, irmãos, Deus abençoe.
4: Meu nome é Aparecida Marley Trindade. Eu conheci a Igreja Pentecostal Deus Amor há 22 anos, né, quando eu tinha um câncer no meu pulmão esquerdo. E ao estar nessa igreja, Deus me curou o câncer, foi revelado, Deus curou o câncer, glória a Deus. Desde então, eu estou muito feliz com Jesus nesta igreja. Que Deus abençoe esse ministério, em nome de Jesus.
0: Meu nome é Lucinete, moro no povoado de Baixo da Porteira, município de Vitória da Conquista, Bahia. Eu conheci a EPDA através do programa de rádio, né, A Voz da Libertação, e também indo ali à sede do Sumaré, né, e hoje tenho 29 anos e tenho 7 anos que eu congrego, né, para a glória do Senhor.
5: Meu nome é Sônia Regina Ferreira de Oliveira, eu sou daqui da região do Itaim Paulista. Eu conheci a Igreja Pentecostal Deus e Amor através da Voz da Libertação do rádio, e recebi curas através deste ministério, curas de síndrome do pânico, curas de perturbação mental. Já recebi curas de libertação na minha vida de enfermidade. Eu sou grata a Deus pela vida de vocês que oram por nós. Amém?
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6: São Mateus, no capítulo 23, versículo 37 a seguir. Jerusalém, Jerusalém.
7: Jerusalém, Jerusalém.
6: Que matas os profetas e apedrejas os que te são enviados.
7: Que matas os profetas e apedrejas os que são enviados.
6: Quantas vezes quis eu ajuntar os teus filhos?
7: Quantas vezes quis juntar tus hijos?
6: Como a galinha junta os teus pintos debaixo das asas.
7: Como a galinha junta os polluelos bajo las alas.
6: E tu não quiseste.
7: E não quisiste.
6: Eis que a vossa casa,
7: é aqui vuestra casa,
6: vai ficar-vos deserta.
7: Vocês deixará deserta.
6: Porque eu vos digo que,
7: porque os digo que,
6: desde agora,
7: desde agora,
6: me não vereis mais.
7: Não me vereis mais.
6: Até que digais.
7: Até que digais.
6: Bendito que vem.
7: Bendito el que viene.
6: Em nome do Senhor.
7: En el nombre del Señor.
6: Tome os seus lugares, meus irmãos. Tome os seus lugares.
7: Podem sentar-se, irmãos.
6: O título da nossa mensagem é Que Pena Que Você Não Quis.
7: O título é Que Pena Que Não Quisiste.
6: Que pena que você não quis.
7: Que pena que não quisiste.
6: Eu poderia ter lido o texto até um pouco antes para a gente ver por que que Jesus está falando isso.
7: Poderia ter lido o passagem um pouco antes para ver por que você disse isto.
6: Na verdade, Jesus está encerrando um sermão fulminante.
7: Na realidade, Jesus encerra um sermão fulminante.
6: Um discurso diante de um grande público.
7: Discurso ante um grande público.
6: E esse público era formado por sacerdotes.
7: Era formado por sacerdotes.
6: Fariseus.
7: Fariseus.
6: Principais das sinagogas.
7: Principais das sinagogas.
6: Escribas.
7: Escribas.
6: E por pessoas comuns também.
7: Por gente comum também.
6: Para vocês meditarem em casa depois.
7: Para que meditem em casa depois.
6: Vocês podem ler o capítulo inteiro.
7: Podem ler todo o capítulo.
6: Vocês vão ver Jesus falando: ai de vós, escribas e fariseus.
7: Jesus dizendo: ai de vós, escribas e fariseus.
6: Hipócritas.
7: Hipócritas.
6: Devoradores de viúvas.
7: Devoradores de viúdas.
6: Vocês que buscam seguidores.
7: Quienes buscam seguidores.
6: Mas vocês mesmos não fazem.
7: Pero ustedes mismos no lo hacen.
6: As coisas que precisam fazer.
7: Necesitan hacer.
6: Condutores cegos.
7: Condutores ciegos.
6: Vocês que dão o dízimo disso e daquilo.
7: Que dão o dízimo disso e daquilo.
6: Porém, vocês são condutores cegos.
7: Pero sois condutores ciegos.
6: Que vocês fazem uma coisa, mas não fazem a outra.
7: Hacen algo, pero no lo otro.
6: Vocês, fariseus e hipócritas.
7: Fariseus e hipócritas.
6: Vocês limpam o exterior do corpo.
7: Limpian lo exterior del cuerpo.
6: Mas o interior está sujo, cheio de rapina.
7: Por dentro está sucio, con rapina.
6: E aí vai.
7: E así va.
6: O discurso não foi leve, não, meus irmãos. O discurso foi pesado.
7: Não ha sido leve, foi pesado o discurso.
6: Jesus.
7: Jesus,
6: como a gente diria nos dias de hoje, pegou firme.
7: Como diríamos, agarrou forte.
6: E as pessoas o ouviram.
7: E a gente o ouviu.
6: A porta da graça estava se fechando aquele dia.
7: La puerta de gracia se cerraba en ese día.
6: Para alguns.
7: Para algunos.
6: Alguns líderes enganosos.
7: Algunos líderes que engañaban.
6: E muitos outros escravos da ambição e dos seus próprios interesses estavam ali ouvindo.
7: E outros escravos de sua ambição e próprio interesse estavam ouvindo.
6: E Jesus conhecia com profundidade não somente as suas atitudes espirituais erradas.
7: Profundamente Jesus conhecia sua atitude espiritual também equivocada.
6: Mas também os seus atos criminosos.
7: Também os hechos criminales.
6: E Jesus mas largou a boca mesmo.
7: Pero Jesus abriu a boca, sim.
6: Jesus disse que eles adoravam o túmulo dos profetas.
7: Jesus disse que adoravam a tumba dos profetas.
6: Mas os profetas que eles mesmos haviam matado.
7: Profetas que eles mesmos haviam matado.
6: Jesus falou que eles pregavam a caridade, mas eles defraudavam as viúvas.
7: Jesus disse que predicavam o amor, mas decepcionavam as viúvas.
6: Tudo aquilo que eu falei para vocês.
7: Lo que os dije, acabo
6: de eles
7: dizer.
6: Falavam da verdade, da obediência.
7: Falavam de verdade e de obediência.
6: Mas praticavam a mentira e a rebeldia.
7: Praticavam mentira e rebeldia.
6: Isso não é tão diferente, não é, em nossos dias?
7: Parece não ser tão diferente em nossos dias.
6: Parece que muitas pessoas vivem esse tipo de vida.
7: Muitos vivem esse estilo de vida.
6: Esses que veneravam o recinto sagrado, mas dentro do recinto sagrado do templo haviam até matado pessoas.
7: Venerava dentro do recinto do templo, era até matavam pessoas.
6: E o mais deplorável de tudo, o mais inconsequente, o mais injusto e calamitoso fato.
7: Lo más injusto y calamitoso hecho.
6: Eles procuravam calar a boca de Jesus Cristo, não dando crédito e difamando. Não davam crédito à sua palavra, não acreditavam nele como Messias e tentavam calar a sua voz. Era o mais calamitoso dos erros que eles cometiam.
7: Buscavam calar a Jesus Cristo, calar sua voz, era o hecho mais grave que cometiam.
6: Tentavam aniquilar a influência de Jesus Cristo.
7: Tentaram aniquilar a influência de Cristo Jesus.
6: Na verdade, tentavam exterminar a profecia.
7: Em realidade, tentavam exterminar a profecia.
6: Por essa razão, Jesus Cristo falou tão pesado a esses homens.
7: Por isso Jesus falou tão forte a esses homens.
6: Porque esses homens rejeitavam desafortunadamente a identidade divina de Jesus Cristo.
7: Porque eles rechaçavam a identidade divina de Cristo Jesus.
6: E eu sinto, a Bíblia não chega necessariamente a dizer, mas eu acredito que eles só faziam isso por uma razão.
7: A Bíblia não diz isso, mas eu creio que eles lo hacían por um motivo.
6: Porque eles não queriam perder a boquinha.
7: Não queriam perder a boca.
6: Eles não queriam perder o espacinho que eles tinham para continuar com a sua exploração.
7: A razão e o espaço que tinha para seguir com sua explotação.
6: Eles não queriam de forma alguma aceitar.
7: De nenhuma forma queriam aceitar
6: que Jesus Cristo com a sua palavra viesse tirar deles privilégios que eles tinham.
7: Que Jesus com sua palavra quitasse privilégios que eles tinham.
6: Eu de certa forma vejo dessa maneira.
7: De certa forma eu vejo assim.
6: Então veementemente tentaram calar a voz do Senhor.
7: Veementemente tentaram calar a voz do Senhor.
6: Uma rejeição sistemática ao máximo.
7: Um rechazo sistemático ao máximo.
6: E infelizmente.
7: Infelizmente.
6: O Senhor Jesus teve de falar com essa dureza.
7: Jesus teve que falar com essa dureza.
6: Mas pelas palavras do Senhor Jesus e até mesmo pelas profecias.
7: Pero por suas palavras e até por as profecias.
6: Nós podemos ver que o Senhor Jesus ou que Deus.
7: Vemos que Jesus ou Deus.
6: Em várias oportunidades havia dado ao povo de Israel a oportunidade.
7: Havia dado ao povo de Israel a oportunidade muitas vezes.
6: Da reaproximação desse povo com Deus.
7: Del acercamiento del pueblo a Dios.
6: É só nós olharmos quantas vezes a Bíblia Sagrada fala.
7: É só ver quantas vezes a Bíblia lo dice.
6: Que Deus havia tentado aproximar-se do povo de Israel.
7: Que Deus tentou acercar-se ao povo de Israel.
6: Mas esse povo rejeitava a Deus.
7: Pero el pueblo le rechazaba a Dios.
6: Esse povo havia se perdido pelo caminho.
7: El pueblo se había perdido en el camino.
6: Esse povo havia se esquecido do caminho do santuário.
7: Habían olvidado el camino del santuario.
6: E rebelde.
7: Y rebelde.
6: Esse povo acabou passando por dificuldades horrorosas.
7: Comenzó a pasar por dificultades horrorosas.
6: Por destruições terríveis.
7: Destrucciones terribles.
6: Por cativeiros inimagináveis.
7: Cautiverios inimaginables.
6: E aparece Jesus.
7: E aparece Jesus.
6: Dizendo eu sou o filho de Deus, eu sou o Messias que havia de vir.
7: Dizendo sou filho de Deus, Messias que vendria.
6: E contra qualquer tipo de prognóstico aparece esses homens se opondo a ele.
7: E contra qualquer tipo de prognóstico se poniam contra ele.
6: E era mais uma oportunidade que Deus dava a esse povo.
7: E era uma oportunidade mais que Deus lhe dava a esse povo.
6: Para poder estar com esse povo.
7: Para poder estar junto a esse povo.
6: Para poder estar abençoando esse povo.
7: Para poder bendecir a este pueblo.
6: Para resgatar esse povo.
7: E rescatar a este pueblo.
6: Por essa razão.
7: Por esse motivo.
6: Eu li os versículos que li para vocês.
7: Leído os passagens que he leído para ustedes.
6: Jerusalém, Jerusalém.
8: Jerusalém,
7: Jerusalém, Jerusalém,
8: que matas os profetas e apedrejas os que te são enviados.
7: Que matas a los profetas y apedrejas a los que son enviados.
8: Profetas e pregadores,
7: profetas e predicadores,
8: que foram enviados para a restauração,
7: que foram enviados para a restauração,
8: que foram enviados para a oportunidade,
7: foram enviados para a oportunidade,
8: que foram enviados para o resgate, resgate,
7: enviados para resgate,
8: que foram enviados para o ajuntamento, para a proteção,
7: enviados para juntar e proteger.
8: E vocês simplesmente disseram não.
7: Simplesmente lhe disseram não.
8: E mais uma vez vocês estão dizendo não.
7: E uma vez mais lo dizem não.
8: Essa palavra é profunda.
7: Essa palavra é profunda.
8: Jesus está dizendo: quantas vezes eu quis?
7: Jesus disse: quantas vezes quis?
8: Ajuntar os teus filhos.
7: Juntar tus hijos.
8: Está falando com uma nação.
7: Se refere como uma nação?
8: Como a galinha junta os seus pintinhos debaixo das asas.
7: Como a galinha junta os seus polluelos abaixo das asas.
8: Quem já morou no sítio aí?
7: Quem viveu no campo já?
8: Ou mesmo quem não morou no sítio, sabe como é que a galinha faz, não sabe?
7: Todos sabem como vive a galinha.
8: A galinha, ela bota os ovos.
7: Ela põe os ovos.
8: Depois ela fica ali aquecendo os ovos.
7: Ela vai calentando os ovos.
8: Até que nascem os pintinhos.
7: Até que nascem os polluelos.
8: E ela escava no chão, arranca a minhoquinha, a coisinha, põe no biquinho do pintinho, o pintinho vai lá e come.
7: Cava no piso, saca a lombriz e leva na boca.
8: E quando vai chegando a noite, o que que ela faz?
7: Chegando a noite, o que hace?
8: Ela agacha.
7: Se baja, agacha.
8: Ela abre as asas.
7: Abre as alas.
8: Os pintinhos vão entrando embaixo das suas asas.
7: Os polluelos entram embaixo das alas.
8: E ela protege os seus pintinhos.
7: E protege os polluelos.
8: E tem galinha, meus irmãos, que a gente chamava lá no sítio de galinha choca.
7: E aí, gallinas que decíamos lá, gallina choca. Sim.
8: Não tenta arrancar os ovos delas ou mexer com os pintinhos, não, que ela corre até atrás da gente.
7: Só tentem quitar-lhe seus polluelos e verão como correm.
8: E era exatamente o que Deus queria fazer com a nação israelita.
7: Era o que Deus queria fazer com a nação israelita.
8: É exatamente o que Deus quer fazer com você, porque hoje essa mensagem é para você.
7: É o que Deus queria fazer com você, porque esta mensagem é para você.
8: Os israelitas rejeitaram o seu guia máximo, Jesus Cristo. Então o povo se perdeu pelo caminho, mas abriu-se para você a oportunidade.
7: Os israelitas han rechazado al guia máximo, pero se te abre para ti la oportunidad.
8: Então Deus está falando com você hoje.
7: Habla contigo hoy.
8: Deus está falando: quanto eu quero guardar você, o quanto eu quero cuidar de você, mas você não quer. Por que que você não me quer?
7: Deus está dizendo: quero guardar-te tanto, pero por que tu não me queres?
8: Quantas pessoas ouvem Deus falando?
7: Quanta gente ouve a Deus falar?
8: Assim como o povo de Israel ouvia.
7: Como o povo de Israel ouvia.
8: Quantas pessoas chegam ao ponto de entender a profundidade das profecias?
7: Quanta gente chega a entender a profundidade das profecias?
8: Com claridade entende o Novo Testamento e o porquê que Jesus veio.
7: Claramente entende o Antigo Testamento e por que Jesus vino.
8: E Jesus fala para elas.
7: Jesus lhes disse:
8: eu quero te guardar.
7: Quero guardar-te.
8: Eu quero cuidar de você como a galinha cuida dos seus pintinhos.
7: Quero cuidar-te como a galinha cuida dos seus polluelos.
8: Por que que você não me deixa cuidar de você?
7: Por que não me deixas cuidar de você?
8: Por que você não me deixa cuidar da sua vida?
7: Por que não me deixas cuidar tua vida?
8: Quanto ao povo de Israel, só restou a Jesus lamentar.
7: Enquanto ao povo de Israel só lhe quedou lamentar a Jesus.
8: Eis que a vossa casa vai ficar deserta, diz o Senhor àquele povo.
7: É aqui que a vossa casa quedará deserta, lhe disse esse povo.
8: Quantas vezes eu quis te ajuntar e te guardar, mas você não quis, então a sua casa haverá de ficar deserta.
7: Quantas vezes eu quis juntar-te e guardar-te, pero tu casa que se quedará deserta.
8: E nós vimos o cumprimento disso pouco tempo depois, quando a nação foi destruída, a cidade de Jerusalém, a cidade de Jerusalém foi destruída, não sobrou nada.
7: E vimos isso cumprir-se quando a cidade de Jerusalém foi destruída, não sobrou nada.
8: Ficou deserta a cidade.
7: Se quedou deserta a cidade.
8: E eu diria a vocês que Israel capenga até os dias de hoje, apesar do seu poder, eu diria.
7: Eu diria que Israel aún cojea com esse poder, aunque sea.
8: Mas ainda existem as guerras, ainda existe o distanciamento de Deus, ainda existe a não presença de Cristo.
7: Aún hay guerra, distância de Deus e de Cristo.
8: Se cumpriu o que Jesus falou.
7: Se cumpriu o que Jesus dijo.
8: A sua casa, a vossa casa, vos ficará deserta.
7: Sua casa quedará deserta.
8: Porque rejeitaram, a rejeição foi forte, rejeitaram. O apelo de Jesus: deixe eu cuidar de vocês, vamos reconciliar-nos, vamos.
7: Rechazaram o chamado de reconciliação com Deus.
8: Você que está aqui hoje, Deus trouxe você aqui.
7: Tu que estás aqui, Deus te trajo aqui.
8: E Jesus diz a você: deixa eu cuidar de você.
7: Jesus te disse: deixa-me cuidar-te.
8: deixa-me aconchegá-lo debaixo das minhas asas. A Bíblia fala: sua verdade é escudo e broquel, debaixo das suas asas estarás seguro. É o que a Bíblia Sagrada fala. Deus quer cuidar de você, mas por que você tem resistido?
7: Deus quer cuidar-te, pero por que resiste?
8: Por que você tem dito não para o Senhor que tem dito: eu cuido de você, eu cuido da sua vida?
7: Por que ele dijiste não se ele te disse: cuido tua vida?
8: Eu cuido da sua casa, eu cuido da sua saúde, eu cuido da sua salvação, eu cuido de tudo.
7: Cuidarei tua casa, tua saúde, tua salvação, todo.
8: Por que você tem dito não para esse Senhor que tem se oferecido a você?
7: Porque ele havia dito não, ele viu que se ofereceu a você.
8: Deus tem se oferecido para cuidar da sua vida.
7: Você te ofereceu para cuidar tua vida.
8: Nós às vezes achamos, meus irmãos, que podemos fazer tudo independentes de Deus.
7: Pensamos que podemos ser independentes, fazê-lo todo sem
8: Deus. Mas a verdade é que nós não podemos.
7: A verdade é que não podemos.
8: Sem Deus na nossa vida, nós podemos muito pouco.
7: Sem Deus na nossa vida, podemos muito pouco.
8: Sem Deus na nossa vida, nós somos um alvo fácil para o adversário.
7: Sem Deus na vida, somos um blanco fácil para o adversário.
8: Sem Deus na nossa vida, nós vivemos uma vida vazia, uma vida de vaidade, uma vida transitória e sem nada.
7: Sem Deus na vida, vivemos uma vida vazia e passageira.
8: Por mais que sejamos bem-sucedidos financeiramente,
7: que sejamos exitosos economicamente,
8: o vazio vai estar lá.
7: O vazio estará ali.
8: Por mais que nós sejamos bem-sucedidos em qualquer área da vida,
7: que sejamos exitosos em qualquer parte da vida,
8: a presença de Deus na nossa vida não existindo, estaremos sempre caminhando num vazio.
7: Sem estar com a presença de Deus, estaremos em um vazio.

0: a sua casa falar de Deus.
1: Não sei quantas vezes tuviste a oportunidade ou alguém foi a tua casa falar de Deus.
0: Eu não sei quantas vezes você pode ouvir pelo rádio Jesus falando: eu amo você, eu quero cuidar de você, eu quero a salvação para você. Eu não sei quantas vezes.
1: Não sei quanto pudiste ouvir a Jesus dizendo que quero salvar-te, quero ter-te junto a Ele.
0: Mas Jesus está tentando mais uma vez, não resista. Jesus quer você, Ele não vai desistir de você. Ele não desiste de você.
1: Uma vez mais, Ele não se rinde de você.
0: Vocês se lembram de Judas, meus irmãos? Judas entrou na história como o traidor.
1: Ele entrou na história como um traidor.
0: Quantas vezes Jesus tentou ajudar Judas? Mas muitas.
1: Não sei, pero muchas.
0: Deu a ele áureas oportunidades.
1: Ele deu muitas oportunidades.
0: O colocou e honrou até acima dos demais discípulos.
1: Lo puso y lo honró sobre los discípulos.
0: As pessoas que eram colocadas como tesoureiras ou para cuidar do dinheiro.
1: Quienes eran puestos como tesoreros para guardar la plata.
0: Eram as pessoas que eram tidas em maior estima e consideração e confiança.
1: Eran los puestos en más estima, confianza y
0: consideración. Tudo isso Jesus fez com Judas.
1: Todo isso Jesús hizo con Judas.
0: Advertiu Judas de várias formas também.
1: Le advirtió de várias maneiras também.
0: Quantos milagres Jesus fez que foram contemplados pelos olhos de Judas?
1: Quantos milagres Jesus fez que Judas contemplou?
0: Mas Judas não quis ouvir o que Jesus estava falando, mesmo através do que ele estava fazendo.
1: Pero Judas não quis ouvir através do que Jesus fazia.
0: Por muitas vezes Jesus tentou salvar Judas daquele tipo de morte horrorosa, mas ele não quis. Ele disse não à salvação.
1: Muitas vezes Jesus quis livrá-lo dessa morte, mas ele disse não à salvação.
0: E muitos têm dito não à salvação.
1: Muitos disseram não à salvação.
0: Judas, infelizmente, continuou no caminho da perdição até encontrar-se com aquela morte ridícula.
1: Infelizmente, Judas seguiu nesse caminho e teve uma morte ridícula.
0: Nem se matar direito conseguiu.
1: Nem matar-se bem pudo.
0: Uma morte absurda.
1: Uma morte absurda.
0: Que poderia ser evitada.
1: Poderia haver sido evitada.
0: Se ele tivesse aceitado.
1: Se houver aceitado.
0: O cuidado de Jesus Cristo.
1: O cuidado de Cristo Jesus.
0: Eu quero guardar você debaixo das minhas asas. Eu quero ser o seu refúgio, a sua fortaleza. Eu quero ser a sua sombra de descanso. Eu quero ser o seu Senhor para te guardar na hora da dificuldade.
1: Eu quero do Senhor para guardar-te.
0: Quando você estiver passando pelo vale da sombra da morte, eu quero estar lá contigo para te guardar.
1: Quando passas por vale de sombra de morte, estarei para salvar-te.
0: Quando você estiver andando em caminho perigoso, eu quero estar lá para guardar você também.
1: Em lugar perigoso, estarei para guardar-te.
0: Por que que você não quer que Jesus te ajude, te abençoe e te salve? Por que que você não quer?
1: Por que não queres que Jesus te ajude e te salve? Por que não queres?
0: O que é que está fazendo você rejeitar essa oferta de Jesus Cristo?
1: Que acha que rechaça essa oferta de Cristo?
0: Olha, meus irmãos, a gente se oferecer às pessoas não é fácil, não.
1: Miren, que nos oferecemos às pessoas não é fácil.
0: Sabe aquela coisa, fulano é oferecido.
1: Sabendo, ele disse que
0: Jesus está sendo oferecido nesse momento. Ele está oferecendo a você o cuidado que ele quer ter para com a sua vida. A salvação que foi comprada por ele para você na cruz do Calvário. Por que você não quer?
1: Ele te oferece a salvação dada por ele na cruz do Calvário. Por que não queres?
0: Dá uma recapitulada na sua vida. Quantas vezes Deus falou com profundidade ao seu coração?
1: Recapitula em sua vida. Quantas vezes Deus falou com profundidade em teu coração?
0: É mais um dia.
1: Um dia mais esse.
0: Vai ser horroroso um dia você ter que ouvir de Jesus.
1: Horroroso será ouvir um dia de Jesus.
0: Eu ofereci a você o meu cuidado, a minha salvação, mas tu não quiseste.
1: Eu ofereci o meu cuidado e salvação, mas não o quisiste.
0: Tu disseste não.
1: Dijiste não.
0: Quantas vezes eu, está dizendo o Senhor Jesus.
1: Quantas vezes eu, disse o Senhor Jesus.
0: São palavras de extrema tristeza e lamentação.
1: Palavras de tristeza e lamentação extrema.
0: Às vezes nós ouvíamos quando os nossos pais falavam conosco.
1: Às vezes ouvíamos quando os padres nos diziam a nós.
0: Para com essa correria que você vai cair.
1: Para de correr porque te cairás.
0: Para de fazer isso que vai dar errado.
1: Tente fazer isso porque irá mal.
0: E às vezes a gente fazia como criança, né?
1: Às vezes lo hacíamos sendo niños, ¿no es así?
0: A gente caía, a gente se machucava.
1: Caíamos, nos lastimávamos.
0: Aí que os nossos pais falavam, mas eu não te falei.
1: Porque nuestros padres nos decían, pero no te dije.
0: Falei para você, para com essa correria. Não falei para você ir devagar. A gente não quis ouvir o nosso pai.
1: He dicho que pares, nos dicen, pero no hemos querido ir a nuestro
0: padre. E o que acontece é que nós poderíamos ter nos livrado de tantas cicatrizes. Eu tenho tanta porque era um menino levado.
1: Pasa que nos habíamos livrado de tantas cicatrizes e eu que era um niño.
0: Eu era levado, eu tenho muitas cicatrizes que poderiam.

0: eu não existir.
1: Tenho muitas cicatrizes que nem poderiam existir.
0: Se eu tivesse ouvido meu pai, eu estou te falando, para. Ouvido minha mãe, estou te falando, para.
1: Se houvesse escutado meu pai e minha mãe também dizendo, para, detente.
0: O Senhor Jesus está dizendo hoje, eu quero juntar vocês debaixo das minhas asas.
1: Jesus te disse, quero juntar debaixo das minhas asas.
0: Eu quero juntar vocês para proteger vocês, para ensinar vocês, para conduzir vocês a uma experiência inimaginável que vocês nunca tiveram antes.
1: Quero juntá-los, protegê-los, para levá-los a um lugar onde nunca han pensado antes.
0: Eu quero juntar vocês e fazer-vos caminhar dentro dos meus planos para que sejais bem-sucedidos em todas as coisas das vossas vidas. É isso que o Senhor Jesus está falando.
1: Quero guiá-los por um lugar onde não han esperado estar em vossas vidas. É o que Deus está dizendo, esperando.
0: Mas não quiseste.
1: Pero no quisiste.
0: O nome é aleatório.
1: El nombre es aleatorio.
0: Mas me lembro como se fosse hoje.
1: Pero me acuerdo como si fuese hoy.
0: Na nossa juventude nós tínhamos muitas dessas coisas que nós estamos revivendo hoje de novo.
1: Em nossa juventude havia muito de lo que revivimos hoje.
0: A gente invade um lugar, faz um arrastão evangelístico, a gente entregava panfleto, a gente... Me lembro do Senhor Francisco.
1: Vamos a certos lugares, evangelizávamos e me recuerdo do Senhor Francisco.
0: Era uma tarde.
1: Era uma tarde.
0: E o amor de Deus chegou ao coração dele através das nossas palavras.
1: E o amor de Deus chegou a ele através de nossas palavras.
0: O Senhor Francisco nos ouviu.
1: El Señor Francisco nos oyó.
0: A sua esposa recebeu Jesus.
1: Su esposa recibió a Jesús.
0: Jesus a protegeu debaixo das suas asas.
1: Jesús la protegió bajo sus alas.
0: Mas o Senhor Francisco disse: amanhã eu vou. Acho que amanhã eu aceito então. Vou deixar para amanhã. Amanhã, nessas palavras, amanhã eu vou tomar uma decisão. Tem algumas coisas a fazer hoje. Amanhã, eu vou pensar hoje. Amanhã eu aceito Jesus.
1: Mas o Senhor Francisco dizia: não, melhor lo dejamos para amanhã. Tenho coisas para fazer. Amanhã é melhor.
0: Infelizmente, no outro dia, nós estávamos velando o seu Francisco, que foi à noite fulminado por um ataque cardíaco.
1: Infelizmente, no dia seguinte, já estávamos velando, porque na noite havia sofrido um ataque cardíaco.
0: Uma pena.
1: Pena, foi.
0: Um dia antes, nós estávamos dizendo, mas seu Francisco...
1: Um dia antes, decíamos, pero senhor Francisco...
0: No outro dia ele já não podia mais nos ouvir.
1: No dia seguinte não podia ouvir-nos mais.
0: Eu não sei quantas vezes ele havia ouvido o evangelho.
1: Não sei quantas vezes ouviu ele o evangelho.
0: Quantas vezes será? Eu não sei.
1: Quanto será? Não lo sei.
0: Mas um dia Jesus poderá dizer a ele: quantas vezes eu tentei te guardar debaixo das minhas asas.
1: Pero um dia Jesus lhe dirá a ele: quantas vezes tentei guardar debaixo das minhas alas.
0: E tu não quiseste, até que então se tornou tarde demais para você.
1: E não quisiste até que se hizo tarde para ti.
0: O Senhor Jesus hoje está dizendo a você: não mais Jerusalém, Jerusalém. Está dizendo a você: José, José, Josefina, Josefina.
1: Jesus já não te disse Jerusalém, Jerusalém, sino disse José, Josefina.
0: Quantas vezes eu quis ajuntar você como a galinha junta os seus pintinhos debaixo das suas asas.
1: Quantas vezes quis juntar debaixo das minhas alas, como hace
0: la como é que, que vai ser? Você vai querer ou você não vai querer?
1: Quando será se quebrar ou não quebrar?
0: Jesus está dizendo que é Ele quem quer.
1: Jesus te disse que eres a Ele quem eres. Quem
0: Jesus
1: eres.
0: Está dizendo: eu quero juntar.
1: Jesus disse: quero juntar.
0: Ele está dizendo: eu quero proteger.
1: Disse: quero proteger.
0: Ele está dizendo: eu quero aquecer no meio dos invernos que essa vida pode trazer.
1: Quero calentar entre os invernos que podem suceder.
0: É de lamentar que muita gente continua dizendo: eu não quero.
1: É lamentável quanta gente disse que não quer.
0: Não querem a proteção de Deus por causa de pecados.
1: Não querem a proteção de Deus por los pecados.
0: Por causa de ofertas do mundo.
1: Por las ofrendas del mundo.
0: Por causa de coisas que desagradam completamente a Deus.
1: Por lo que le desagrada a Deus por completo.
0: Talvez porque não querem tomar uma atitude radical em sua vida.
1: Porque não querem tomar uma atitude radical em sua vida, talvez.
0: Talvez tenham a simples vergonha de dizer: não, eu sou crente agora. Por vergonha, pura e simplesmente por vergonha de dizer: eu sou crente.
1: Porque vayan a tener talvez la vergüenza de decir que son creyentes.
0: Ainda mais no tempo em que nós estamos vivendo uma perseguição velada contra a igreja.
1: Aún en el tiempo que vemos la persecución contra la iglesia.
0: Ainda mais no tempo em que querem calar a voz do Senhor, como os escribas e fariseus tentaram calar a voz de Jesus naquele tempo.
1: Porque vemos que como escribas e fariseus querem calar a Jesus nesse tempo.
0: Nós podemos dizer a essa gente que mais uma vez a casa dessa gente vai ficar deserta.
1: Podemos dizer nesse tempo que a casa dessa gente
0: quando Deus começar a grande tribulação, nós vamos ver muitas dessas pessoas, se estiverem vivas, as que estiverem no tempo, é claro, vão se arrepender de não ter entrado debaixo das asas do Senhor.
1: Quando começa a tribulação, essa gente se arrepende.
0: Mas você que está aqui, quando quantas vezes você sente que Deus já te deu uma oportunidade?
1: Pero tú que estás aquí, ¿cuántas veces sientes que Dios te dio la oportunidad?
0: Deus está dando a você mais uma oportunidade.
1: Deus te dá uma oportunidade mais.
0: Venha para debaixo das asas do Todo-Poderoso.
1: Venha bajo las alas del Todo-Poderoso.
0: Para que o seu nome seja escrito no livro da vida.
1: Y tu nombre se escriba en el libro de la vida.
0: Para que a sua vida, enquanto você viver aqui, seja uma vida de vitória e de proteção.
1: Para que tu vida aqui seja uma vida de vitória e proteção.
0: E que caiam 10 mil ao seu lado, você não será atingido.
1: Que caigam 10 mil a tu lado,
0: que voem as setas de lá para cá, de cá para lá, mas você não será atingido.
1: Porque voem as saetas, não serás alcançado.
0: E que quando cair o seu corpo na sepultura, que mais uma alma seja recolhida ao paraíso de Deus. Quantas vezes o Senhor quis te salvar?
1: Quantas vezes Deus quis salvar-te?
0: Reaja a esse convite, porque é um convite.
1: Reaciona a esta invitação.
0: Reaja de forma positiva. Deus ama você e não vai desistir de você.
1: Reaccione positivamente. Deus não se rendirá.
0: Enquanto você estiver vivo,
1: mientras estés vivo,
0: o Senhor vai estar falando quantas vezes eu já quis.
1: El Señor te dirá cuánto ya quise.
0: E mais uma vez eu quero.
1: Y una vez más quiero.
0: Te guardar.
1: Guardarte.
0: Te proteger.
1: Protegerte.
0: Te dar a minha salvação.
1: Darte mi salvación.
0: Vem.
1: Vem.
0: Jesus está te chamando. Vem.
1: Jesús te llama. Vem.
0: Vai ser difícil demais. Não sei se nessas palavras, mas vai ser difícil demais ouvir. Eu te dei oportunidade, mas você não quis.
1: Era demasiado difícil ouvir. Eu te chamei, mas não quisiste.
0: Deus está te dando mais uma oportunidade.
1: Deus te dá uma oportunidade mais.
0: Não se preocupe. Preocupe com o que o mundo pensa, com o que o mundo faz, com o que não, com a reação, não se preocupe com isso.
1: Não te preocupes com o que o mundo diz ou faz, não.
0: Preocupa-te com a tua vida.
1: Preocupa-te com tua vida.
0: Você já pode ter falado pelo menos alguma vez na sua vida: ninguém tem nada a ver com a minha vida. Até que não está errado.
1: Hasta que não está mal.
0: Mesmo porque você dará conta da sua vida a Deus.
1: Porque tu le rendirás cuentas um dia a Deus.
0: Então entrega a sua vida ao Senhor e deixa Ele cuidar de você.
1: Entrega tua vida a Deus, deixa que Ele te cuide.
0: João, João, Pedro, Pedro, Joaquina, Joaquina, quantas vezes eu já falei contigo?
1: Juan, Pedro, Joaquina, Joaquino, quantas vezes falei contigo?
0: E você continua não me ouvindo, não me respondendo.
1: E siga sem ouvir-me, sem responder-me.
0: Mas hoje é o dia dessa mudança.
1: Pero hoje é dia desse cambio.
0: Hoje você vai, não, eu entendi que Jesus está me dando oportunidade, eu vou me entregar a Ele.
1: Hoje virás, não, Deus me dá a oportunidade, aceitarei a Ele.
0: Porque eu quero fazer parte desse povo que está sendo ajuntado debaixo das asas do Todo-Poderoso.
1: Eu quero ser parte do que é juntado bajo as asas do Poderoso.
0: Porque quando vier o mal, eu serei protegido.
1: Quando venga o mal, serei protegido.
0: Quando vier a morte, ela já estará vencida.
1: Quando venga a morte, será vencida.
0: Quando Jesus chamar a glória, eu subirei.
1: Quando Jesus chamar a glória, eu subirei.
0: Porque eu aceitei estar debaixo da asa ou das asas do Todo-Poderoso.
1: Porque aceitei estar bajo as asas do Todo-Poderoso.
0: Se esse mundo tiver de passar a tribulação, caberá de passar.
1: Se esse mundo tiver que passar a tribulação,
0: já não estarei mais aqui.
1: Já não estarei aqui.
0: Verei o Senhor na sua glória e participarei da santa ceia com Ele lá no céu.
1: Verei o Senhor na glória.
0: Porque aceitei esse Senhor e a sua proteção.
1: Porque ele aceitei,
0: deixando a hipocrisia para trás. Deixando as questões hipócritas, farisaicas, deixando as questões que são defendidas às vezes com tanta veemência, mas são erradas, para trás. Vivendo a palavra de Deus e nada mais do que a palavra de Deus.
1: Vivendo somente a palavra de Deus e nada mais.
0: Obedecendo ao Senhor e abandonando o caminho da rebeldia e da rebelião.
1: Obedecendo ao Senhor e deixando a rebeldia e a rebelião.
0: E aceitando essa oportunidade.
1: Aceitando esta oportunidade.
0: Pode ficar tranquilo, meu irmão.
1: Pode estar tranquilo, irmão.
0: Que já deu certo.
1: Que já foi todo bem.
0: Aí funcionou.
1: Allí se foi bem.
0: Aí funciona.
1: Funcionou allí.
0: Vai ser muito bom você ouvir, não sei se nessas palavras.
1: Muito bom será que tu oigas, não sei se nessas palavras.
0: Vem cá, meu querido, vem cá.
1: Vem, querido meu.
0: Entra para a glória aqui, vem.
1: Vem na glória aqui.
0: Porque no dia que eu estendi as minhas asas, você entrou debaixo, eu te protegi, eu te guardei, tu quiseste.
1: Porque o dia que estendi minhas asas, tu,
0: tu me aceitaste.
1: Me aceptaste, quisiste.
0: Então vem cá, bendito meu Pai, vem, entra para cá, vem para as mansões.
1: Vem, bendito de mi Padre, vem nas mansões.
0: Deixa as coisas velhas para trás e vem viver eternamente.
1: Deixa o viejo atrás
0: porque
1: e vem a viver.
0: Porque tu quiseste.
1: Eternamente, porque
0: tu aceitaste a oportunidade que eu te dei.
1: Aceitaste a oportunidade que te dado.
0: Que Deus abençoe vocês, meus irmãos.
1: Deus os bendiga, irmãos meus.
0: O Espírito de Deus siga falando ao vosso coração.
1: O Espírito de Deus siga falando ao vosso coração.
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0: Eu cheguei na Deus Amor, ela tinha só 3 anos de idade. E eu encontrei uma igreja diferente, uma igreja com amor, uma igreja com muito temor a Deus e obediência. E isso mudou a minha vida, mudou meu ponto de vista e mudou o modo que eu entendi a palavra de Deus.
1: A Igreja Deus de Amor, ela começou a crescer pelos milagres e maravilhas que Jesus operava. E não somente por isso, porque ela tinha muitas orações. As orações realmente moviam a mão de Deus. E como a igreja começou a crescer com as operações que o Senhor fazia, de pessoas sendo curadas do câncer, pessoas curadas da paralisia, e isso era mostrado. Quando eu era pequena, eu via as muletas penduradas na parede da igreja. Isso foi chamando a atenção. Então, minha mãe e meu pai resolveram entrevistar as pessoas que estavam sendo curadas para passar no rádio. Aí que começou o Conte a Bênção. E outras igrejas acharam interessante e começaram a fazer o mesmo. E a Igreja Deus de Amor começou a imitar aquilo que Jesus fazia. Ele usava os milagres e maravilhas, atraía as pessoas como se fosse uma isca ao peixe e ali levava o evangelho. Foi algo maravilhoso. A Igreja Deus de Amor imitou exatamente o modelo que Jesus fez, trazendo as pessoas pelos milagres e maravilhas que ele fazia.
2: A Igreja Deus de Amor começou em muitos países, em pequenos salões. Hoje, graças a Deus, são megas igrejas. Por quê? Porque o ídolo do Senhor Jesus foi obedecido e chegamos lá, vencemos todos os grandes desafios, desafios terríveis. Eu me recordo muito bem que eu era pastor em Maracaibo, no país de Venezuela, onde a Igreja Pentecostal Deus e Amor sofreu uma das maiores divisão da história, que o nosso procurador quis ficar com toda a igreja do país de Venezuela para ele, o qual eu respondi: eu somente entregarei a igreja para você com a ordem do nosso presidente mundial, que naquela época era o missionário Davi Miranda. E aquela pessoa ficou muito brava e foi me denunciar às autoridades para que eu fosse expulso do país da Venezuela. E a graça de Deus foi tão maravilhosa que a maioria dos membros ficou com a Igreja Deus de Amor e todas as pessoas me apoiaram de tal maneira que as autoridades venezuelanas não conseguiam ter acesso a mim para supostamente me tirar do país. Sempre quando nós encontrava desafio no nosso coração, a gente tinha uma convicção que no Brasil havia milhares de pessoas que estavam de joelhos dobrados, clamando a Deus por nós. E ali vencemos, inauguramos muitas igrejas Deus de Amor, de tal maneira que hoje já estamos nos 5 continentes com a Igreja Pentecostal Deus de Amor.
3: No falecimento do missionário Davi Miranda, meu sogro, é claro que eu tive temor, como a maioria das pessoas teve o temor de que a Igreja Pentecostal Deus de Amor não pudesse sobreviver a semelhante desastre. Foi um desastre, meus irmãos. Foi um desastre mesmo. Mas ele foi, deixou um legado que foi agarrado por muitos, incluindo eu, meu filho, e a igreja prossegue.
1: Foi muito difícil a partida do meu pai, mas estou muito feliz porque a igreja permaneceu de pé. É uma prova de que esta igreja não era dele. Esta igreja é do Senhor.
4: Olha, falando em proporção, o batismo nos anos 80 era realizado praticamente em todo o estado de São Paulo. Vinham para a sede, para a represa do Guarapiranga, fazer o batismo. E nesse dia, principalmente no meu batismo, foram batizados mais de 4 mil pessoas. Então isso marcou, impactou muito.
5: Nos anos 2000, o missionário Davi Miranda teve essa revelação que Deus estaria levantando uma nova safra de obreiros. E a partir desse momento, dessa revelação, eu pude observar no ministério um movimento jovem começando. Eu pude ver os jovens indo evangelizar, assumindo igrejas, capitais. Eu pude ver, inclusive eu fui um desses jovens também que começou a fazer a obra, comecei a evangelizar, dirigir igreja. Então foi muito grande o mover depois que o missionário Davi Miranda teve essa revelação. Começou o projeto Expansão Jovem. O projeto Expansão Jovem começou aqui na sede mundial e se espalhou. Você vê esse grande projeto hoje aí no Brasil e no exterior também. Hoje nós vemos aqui o Ministério Regenere também. Então, cumprindo a revelação que Deus deu para o saudoso missionário Davi Miranda, que levantaria uma nova safra de obreiros. Nós vemos isso hoje aqui na nossa Igreja Pentecostal Deus Amor.
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0: Norte, em São Paulo. Uma boa noite na graça, na paz de nosso Senhor e Salvador Jesus Cristo, presbítero Levi Muniz, comunicando com você nesta noite, noite fria na grande São Paulo. Hoje é dia... Deixa eu ver aqui. Hoje é dia 9. 9 de junho do ano de 2026. Hoje é uma terça-feira dos vencedores. E aqui estamos nós para mais uma vez clamarmos a Deus na oração da meia-noite. Eu quero agradecer a toda a minha equipe técnica que está aqui, o nosso irmão Josué, o nosso irmão Cris, o nosso querido irmão Leonardo Francês. Deus os abençoe e que esta noite, esta madrugada, seja uma madrugada de bênção. Eu quero agradecer também a... hoje é o 19º dia da campanha de oração, né? Que maravilha! E aqui estamos nós para glorificar a Deus. Quero agradecer também o nosso irmão Jonathan, ele que está me acompanhando através do rádio e me trouxe até aqui ao Templo da Glória de Deus. Deus abençoe, Jonathan. Eu te espero após a oração, tá bom? São 23h47. Eu quero ler com vocês, amados ouvintes, amados internautas, o que está escrito na palavra do Senhor no Evangelho de Lucas, capítulo 6, versículo 47. Lucas 6, 47 diz assim, ó: qualquer que venha a mim e ouve as minhas palavras e as pratica, eu vos mostrarei a quem é semelhante. É semelhante ao homem que edificou uma casa e cavou e abriu bem fundo e pôs os alicerces sobre a rocha. E vindo a enchente, bateu com ímpeto a corrente naquela casa e não a pôde abalar, porque estava edificada sobre a rocha. Louvado seja Deus. Notem vocês que o homem cavou bem fundo, e a Bíblia diz que ele abriu a vala e ele colocou alicerce sobre a rocha. E a Bíblia diz que veio a enchente, e a enchente bateu com ímpeto contra aquela casa, mas não a pôde abalar, porque estava edificada sobre a rocha. Aí o Senhor Jesus continua dizendo: mas o que ouve e não as praticas é semelhante ao homem que edificou a casa sobre a terra sem alicerces, na qual bateu com ímpeto a corrente sobre a casa, e logo caiu, e foi grande a sua ruína. Por quê? Porque não estava edificada sobre a rocha. Então o segredo é você edificar a casa sobre a rocha. É interessante, pastor Miqueias Almeida, que está conosco também. A paz do Senhor, pastor Miqueias, boa noite, seja bem-vindo aqui à programação da Igreja Deus e Amor.
1: A paz do Senhor, meu querido irmão Levi, a paz do Senhor a todos os nossos queridos irmãos internautas que nos acompanham de todo o Brasil, para mais um dia desse propósito, mais um dia de oração, para o grande dia do aniversário da igreja.
0: Sim, sim. Ô, pastor Miqueias, eu estava falando com os nossos ouvintes, com os nossos internautas, sobre as duas casas, né? Você sabe que o Senhor Jesus, depois que ele ministrou o Sermão do Monte, que foi o maior sermão de Jesus Cristo, ele falou essas palavras: do homem que edificou a sua casa sobre a rocha e o homem que edificou a sua casa sobre a areia. E é interessante que os problemas vieram para as duas casas.
1: Com certeza.
0: As dificuldades, as lutas. A Bíblia diz que a corrente bateu contra a casa. Uma casa caiu e a outra ficou de pé. A minha pergunta é: a sua casa cai ou a sua casa fica de pé?
1: Verdade. Esse versículo, querido irmão Levi, é um versículo que já preguei algumas vezes, e eu costumo dizer que ali Jesus estava trazendo um ensinamento de vida, né?
0: Sim.
1: Não só uma religião, né?
0: Sim.
1: Mas Jesus, eu costumo dizer que o Evangelho, ele é muito mais do que, às vezes, a gente fecha dizendo: não, o Evangelho é só uma religião. Não, o Evangelho é um estilo de vida.
0: Verdade.
1: E quando Jesus, ele traz sobre esse ensinamento, sobre firmados na rocha, Jesus traz que a base da nossa vida, toda a base da nossa vida, de tudo que nós entendemos, de tudo que nós pensamos, de tudo que nós somos, de todas as nossas ações, ela precisa estar firmada e alicerçada em Cristo.
0: Glória a Deus.
1: Né? Então, quando nós temos essa base, que é Jesus, que é essa rocha, que é a base de toda a nossa vida, de toda a nossa família, de todo o nosso ser. Acredito que nós temos uma vida abundante, nós temos uma vida diferente, uma forma de pensar diferente, uma forma de agir diferente, porque nós não vivemos a nossa vida.
0: Glória a Deus.
1: Mas vivemos a vida de Cristo em nós.
0: A vida de Cristo em nós, é isso, gente. E a Igreja Pentecostal Deus e Amor, completando 64 anos, já pensou? 64 anos de uma igreja firmada na rocha, uma igreja que passou, como diz o texto, por intempéries, por
1: Sim.
0: problemas, por Sim. dificuldades. Muitas pessoas olharam para a Igreja Deus e Amor em muitos momentos disseram assim: ah, essa igreja agora vai acabar.
1: Sim.
0: Né? Essa é igreja não vai para frente. Né? Quando o saudoso missionário partiu, muitos falaram: essa
1: agora
0: igreja
1: acabou,
0: agora
1: a igreja.
0: Acabou a igreja.
1: Achando que a igreja estava firmada.
0: Estava firmada
1: no missionário.
0: Não no missionário. A igreja firmada em Cristo, nos valores que Cristo nos ensinou. E nós estamos aqui, ó, 64 anos, e a casa está firme.
1: E o tema é muito forte, né?
0: É forte demais.
1: Porque não é só sobre uma igreja, não é só sobre uma instituição.
0: Não.
1: Nós estamos falando aqui sobre uma instituição, Igreja Pentecostal Deus e Amor. Eu acho muito bonito que o Davizinho, e ele vem com essa trazendo para nós esse entendimento de que o Evangelho ele é muito mais do que aquela caixinha que a gente tenta colocar.
0: Exatamente.
1: Né? Então, eu acho que esse tema desse ano de firmados na rocha... traz muitas mensagens.
0: Sim.
1: Traz para nós muitos entendimentos, né? Abre um leque da nossa visão para entendermos que o Evangelho ele é muito mais do que isso, e a Igreja Deus e Amor ela não é apenas uma instituição. Nós somos pessoas que estamos no coletivo,
0: uma grande
1: servindo
0: família,
1: a Deus, né? Uma família em Cristo Jesus, e que vive o princípio de Cristo, que está alicerçada na rocha, que exala, né, o bom perfume de Cristo. Né? E o perfume você não precisa falar que
0: ele
1: passou.
0: Ele sente,
1: você não precisa,
0: as pessoas sentem a sua volta.
1: Aonde você passar, você vai sentir o cheiro. E as pessoas vão falar: olha que cheiro. E é o que Paulo diz, né?
0: Sim, nós
1: exalamos
0: o bom perfume de
1: Cristo. O bom perfume de Cristo.
0: Glória a Deus. Então, gente, está aí. Fica o nosso convite para quem ainda não o recebeu. Sei que a maioria já está sabendo, mas você que não sabe, dias 13 e 14... Está chegando, ô Miquéias?
1: Não, passou muito rápido.
0: Hoje, hoje é dia 9, daqui a pouquinho, meia-noite, já é dia 10.
1: Já é dia 10 e já está aí.
0: Está aí, está aí. O aniversário...
1: Estamos entrando para quarta-feira, madrugada da quarta-feira.
0: Sim, o aniversário da Igreja Pentecostal Deus e Amor... Você não vai ficar de fora. Estava conversando com o irmão hoje, o Miquéias, e ele falou para mim: pastor, eu estou indo aí para a sede mundial para participar do aniversário, estou indo com uma caravana. E aí eu falei: mas você está vindo de onde? Ele falou assim: de Belém do Pará.
1: Meu Deus.
0: Aí eu falei assim: e quando que sai o seu voo daí? Ele falou: não, pastor, a gente vem de ônibus.
1: Estamos saindo hoje.
0: Estamos saindo hoje. aí ele falou assim: são 3 dias para ir. 3 dias, 3 noites para ir, 3 dias e 3 noites para voltar.
1: Sim, praticamente uma semana.
0: Uma semana na estrada. E eu fico pensando, Miquéias, 3 dias para ir, 3 dias para voltar, uma semana na estrada. E quanta gente que mora aqui, ó, a 2 horas,
1: poxa, verdade.
0: 3 horas, 4 horas, mora aqui em estados vizinhos, fala: ah, eu não vou não, é longe. Ah, ei... Não coloque empecilhos.
1: Verdade.
0: Se a sua casa está firmada na rocha, porque quem quer, acontece, faz acontecer.
1: Com certeza.
0: Se você quiser algo, você fala assim para a pessoa: ó, esteja aqui 6 horas da manhã que eu vou te dar R$1.000.
1: É.
0: O cara, meu, ele dorme na porta da igreja.
1: Né? Nem vai dormir, né?
0: Nem vai dormir. Agora, para ouvir a palavra de Deus, para receber orações, para louvar o nome do Senhor, para participar deste momento ímpar. É um momento ímpar, Miquéias.
1: Uhum.
0: Culto, nós temos todos os dias na igreja. Sim. Todo dia, de manhã, tarde, de noite, tem vigília. Agora, aniversário da igreja é só uma vez no ano.
1: Com certeza, e eu acho que todos os membros da igreja, né? Não só os membros, mas também os nossos irmãos simpatizantes,
0: Sim.
1: visitantes, que são gratos a Deus
0: Sim.
1: por tudo que Deus já fez na sua vida. Quantas pessoas, quantas, já conheci muitos pastores, muitos líderes de outras denominações
0: Sim.
1: que que falam, olha, pastor, às vezes eu vou lá no santuário,
0: sim,
1: às vezes eu vou lá na igreja só para agradecer o que Deus já fez.
0: A gente encontra alguns,
1: sim,
0: aqui.
1: O que Deus já fez no meu ministério, o que Deus já fez na minha vida. Então, quero convidar você também, você que é líder de outras denominações, você que já foi de alguma forma abençoado por Deus.
0: Já passou por aqui.
1: Já passou por aqui, né? Quem sabe a sua história,
0: sim,
1: o pedacinho da sua história fez
0: da
1: parte,
0: história, né?
1: Né, aqui. Venha celebrar conosco esses 64 anos.
0: E você que nunca veio, mas nos ouve no rádio, que nos acompanha na internet. Ah, agora mesmo eu vim de Uber, uhum, né, e o rapaz falou, olha, eu sempre que eu passo aqui na porta da igreja, eu tiro foto para mostrar para minha esposa. Eu acho tão bonito, é um cartão postal a igreja de vocês. Eu falei, mas você já entrou lá dentro? Eu falei, não, nunca entrei, não. Eu falei, ó, tá convidado.
1: É. E às vezes parece que as pessoas acham que tem uma barreira, né? Parece que. E não, é tão acessível, né, o Levi? É tão acessível. E esse dia nós queremos estar aqui de braços abertos.
0: Glória,
1: nós vamos ter uma grande equipe nesses dois grandes dias, sim, que vão ser sábado e domingo, né? Nós teremos esse final de semana.
0: Toda uma logística para receber as pessoas.
1: Teremos uma equipe, o Levi,
0: super
1: do Expansão,
0: preparada,
1: do Regenere. Sim. Do Ministério de Voluntários da Igreja Deus
0: o
1: Amor
0: corpo
1: em
0: de
1: peso,
0: obreiros.
1: Os obreiros, os seminaristas, vão ter
0: todo mundo
1: empenhado para recepcionar, para orientar, para abraçar todos vocês, independente da sua religião, independente do seu credo religioso, independente de onde você seja, não importa, nós só queremos te receber. E você será muito bem-vindo aqui conosco.
0: Muito bem, ó, vamos começar no sábado, né, pela manhã,
1: sim,
0: já com as mulheres de fé, mulheres firmadas na rocha, né, logo pela manhã com a irmã Débora Miranda, à tarde aquele trabalho maravilhoso com os nossos jovens,
1: sim,
0: né?
1: Teremos muito o Garagem Cristã,
0: Garagem,
1: o Speaker's Break, que vai ser uma dinâmica com a juventude.
0: Aquela dinâmica maravilhosa.
1: Que jovem gosta, né?
0: É, o culto jovem à noite, que é para todos. Ah, mas eu não sou jovem? Ei, irmã, se você está respirando, se Deus ainda tem algo com você, você ainda é jovem.
1: Sim.
0: Então você é o nosso convidado, sábado vai ser especial, o domingo então... Maravilhoso,
1: de
0: né?
1: Ouro, né?
0: Logo pela manhã vamos ter o lançamento do Ministério de Intercessão Global
1: com a nossa irmã Lorena.
0: Vai ser tremendo demais. A consagração dos novos diáconos, novos presbíteros, né, pela,
1: sim,
0: manhã. E à tarde, aquele grande culto, com a presença de milhares e milhares de irmãos, né? Os nossos jovens, os nossos idosos, a nossa diretoria, os nossos pastores, o Regenere, a Expansão, a Escola Teológica, a Escolinha O Pequeno Galileu, a Fundação Reviver, a Associação Reviver Help, todos os departamentos da igreja unidos, para quê? Para celebrar 64 anos.
1: Sim, então, acho que vai ser uma perda quem ficar do lado de fora. Quem,
0: exatamente.
1: Quem não estiver conosco nesse dia vai perder, porque é o momento do corpo de Cristo firmados na rocha, né, Levi, como você,
0: sim,
1: bem trouxe essa passagem. E quem está ligado na videira, né, tem que estar junto, tem que estar juntinho, né?
0: Sim.
1: Não tem como uma folha da árvore estar desconectada.
0: Não, não.
1: Do seu ramo.
0: Tem que estar juntos, né? Vamos estar todos os departamentos, porque na verdade a gente fala Regenere, Expansão, Escola Teológica, Fundação, mas é uma igreja só.
1: Sim, somos.
0: É um corpo só. E nós estaremos aqui, eu estou participando do Voz da Libertação, e nós estamos nos programando para colher testemunhos, porque muita gente vem de todo o Brasil e quer contar testemunhos. Então nós vamos ter uma equipe preparada só para colher testemunhos. Então você que já recebeu bênçãos, já recebeu milagres, venha com seus testemunhos, porque nós vamos gravar, nós vamos reprisar aqui no nosso programa, e através de você o nome de Deus vai ser glorificado. Miqueias, meia-noite, eu não sei se você quer começar ou eu começo, você que sabe.
1: Eu estou curtindo.
0: Você decide. Vamos lá? Você ora então?
1: Pode ser então.
0: Gente, chegou o momento da oração. Onde você estiver, pare as suas atividades. O pastor Miqueias Almeida vai iniciar. Eu também vou orar. E o nome do Senhor será glorificado. Não fique apenas ouvindo. Ore junto com o homem de Deus e receba a sua bênção em nome de Jesus.
1: Glória a Deus. Feche seus olhos. Onde você estiver, poder dobrar os seus joelhos, ou quem sabe você está numa cama, onde você estiver, não importa, no seu trabalho, Liga seus pensamentos em Deus e oremos ao Senhor, os nossos queridos ouvintes do programa Voz da Libertação. Senhor Deus e Pai, nós te louvamos por essa oportunidade, Senhor. Nós te louvamos porque o Senhor é bom. Nós te louvamos porque o Senhor é misericordioso. Nós te louvamos porque a tua graça é infinita e abundante, Senhor. Nós te louvamos porque mais um dia, Pai, onde os ponteiros apontam para o céu, os ponteiros indicam para o céu que nós estamos finalizando mais um dia, Senhor, encerrando mais um dia e iniciando mais um dia. Que privilégio, Senhor, privilégio que nós temos da vida. E nós te louvamos pela vida, Senhor. Nós te louvamos porque somos privilegiados de encerrar um dia e iniciar mais um dia, Senhor, em tua presença. Oh, que maravilha, Senhor. Quão bom é estar na tua presença. Quão bom é, Senhor, estarmos mais uma vez, Pai, prostrados diante do teu trono de glória. Não porque merecemos, é verdade, Senhor, nós não merecemos. Nós não merecemos, como Paulo bem disse, todos pecaram. Todos pecaram e destituídos foram da glória do Senhor. Mas a tua graça, Senhor, a tua abundante graça, mais uma vez nos encontrou todos os dias. A tua graça nos encontra todos os dias. Lemalá céu que lemai.
2: Glória a Deus.
1: E eu sinto, Senhor, a tua graça, a tua misericórdia indo de encontro com milhares e milhares de pessoas que estão nos ouvindo, nos acompanhando agora, Senhor. Que estão agora se humilhando diante de ti, Pai, confessando os seus pecados, reconhecendo a soberania e a grandeza do Senhor como Criador e soberano do universo. Ó, Senhor, muito obrigado, Pai. Obrigado, Senhor, por estarmos aqui, pela vida do meu querido irmão Levi, Pai.
2: Glória a Deus.
1: Estarmos aqui juntos em uma só fé, em um só propósito.
2: Aleluia, Jesus.
1: Unindo, Senhor, a nossa fé, unindo uma corrente de oração, onde irmãos, não só daqui, mas de todo mundo, Senhor, estão perante o Senhor, Pai. Clamando e dizendo: Abba, Pai, leba, sou candelemai. Aqui, Pai, são os seus filhos. Senhor, nós temos uma identidade no Senhor, Pai. E a nossa identidade é de filhos. Aquela que o apóstolo João, ele vai nos trazer em 1 João: e todos quanto o receberam, Deus lhe deu o poder de serem chamados, serem feitos filhos. E nós somos filhos, Pai. Nós somos seus filhos. Quem sabe eu estou falando com alguém que tem ausência de paternidade, que faltou o pai na sua vida, que faltou a paternidade, que faltou uma mãe, que faltou, meu Deus, quem sabe a criação de um pai e de uma mãe. Mas nesta madrugada, neste novo dia, o Senhor se revela como um pai. O Senhor traz a revelação como pai para homens e mulheres que são órfãos, que são órfãos. E o Senhor se revela dizendo: eu sou o pai, eu sou o seu pai. Oh, elemai, candelemai. Quantos até hoje, Senhor, quantos jovens, quantas pessoas que, quem sabe, estão na terceira idade, que até hoje tem uma crise de paternidade, tem uma crise de identidade, Senhor. Aleluia. Mas nessa noite, o Senhor está trazendo para nós a nossa identidade, a nossa filiação, a nossa identidade. Somos feitos filhos do Senhor, porque todos quanto receberam,
3: todos quanto creram. O Senhor nos deu o poder de serem feitos filhos do Senhor, Pai. E nessa madrugada eu sinto no Senhor, o Senhor tratando paternidade, o Senhor tratando, Pai, pessoas que estavam com crise, vivendo uma crise de depressão, uma crise, um vazio, Senhor. E às vezes tem buscado preencher esse vazio, preencher, meu Deus, essa ausência na bebida, nas drogas, na prostituição, em lugares, Pai, que ele nunca vai alcançar, preencher essa lacuna que só o Senhor pode preencher. Pai, eu te louvo, porque em ti eu encontrei a minha identidade. Em ti, Senhor, nós encontramos quem somos, o nosso propósito de vida. Quantas pessoas, Pai, estão vivendo sem propósito? Quantas pessoas, Pai, estão vivendo tempo sem propósito? Quantas pessoas estão vivendo, Senhor, o tempo, uma rotina? A sua vida é uma rotina, a sua vida é levantar, trabalhar, voltar para casa, dormir, levantar, trabalhar. Vivem, Senhor, uma rotina. Vive, Senhor, somente o tempo, Cronos. Somente vive o Cronos, e o Cronos é o que nos limita. Mas que neste novo dia, Senhor, eu quero orar para que nós possamos viver o Kairos do Senhor. Para que nós possamos viver, meu Deus, alinhado ao propósito do Senhor sobre as nossas vidas. Quantas pessoas estão até mesmo dentro da igreja, Senhor, e estão desalinhados ao propósito do Senhor. Não sabem qual é a sua vocação, o seu chamado, qual é o seu propósito, Senhor. Mas que nesse dia possa vir o alinhamento do Senhor.
2: Aleluia.
3: E a revelação da nossa identidade.
2: Glória.
3: Eu jamais vou esquecer das tuas palavras, Senhor. Ah, Pai, traz a memória deste irmão, dessa irmã, as palavras que um dia já foram liberadas, as tuas palavras, porque é sobre as tuas palavras que nós viveremos. Jesus, quando foi tentado, ele disse: Satanás, nem só de pão viverá o homem, mas de toda palavra que sai da boca de Deus. Senhor, nós vivemos debaixo da tua palavra, nós estamos firmados nessa rocha. Nós estamos firmados, Senhor, na rocha inabalável, que é o Senhor. Pai, que nós possamos estar no centro da tua vontade. Ajuda esse irmão, essa irmã, Senhor, centralizar a sua vida no Senhor. Alinhar, meu Deus, a sua vida ao centro da tua vontade e do teu querer, Pai. Quantas vezes nós tomamos, quando nós estamos sendo dominados pelo Cronos, pelo tempo, pela rotina, nós fazemos péssimas escolhas, nós tomamos decisões precipitadas,
2: papai.
3: Nós tomamos decisões erradas, Senhor, nós ficamos ansiosos com o que queremos vestir, comer. Nós ficamos ansiosos, Pai, quando nós estamos somente presos ao Cronos, somente presos à linha do tempo, do relógio, dos minutos, dos dias, dos meses e anos. Mas a partir do momento que nós alinhamos a nossa vida ao Cronos, ao Kairos do Senhor, porque o Senhor não está preso ao tempo, o Senhor não está preso à matéria, o Senhor não está preso ao espaço. O Senhor é acima de tudo isso, Senhor. O Senhor está acima de tudo isso.
2: Aleluia,
3: o Senhor está acima do tempo. Aleluia. Porque o Senhor é mais do que eterno. O Senhor está sobre a eternidade, Pai. E quando nós olhamos, às vezes nós olhamos somente o que é palpável, aquilo que é temporal, mas quando nós olhamos para o Senhor, Pai, é muito além do que é temporal. Quando nós olhamos para o Senhor e alinhamos a nossa vida à tua vontade, ao Kairos do Senhor.
2: Aleluia, Jesus.
3: Nós vamos viver a eternidade. Senhor, eu quero orar pela tua igreja. Eu quero orar para que o Kairos do Senhor, para que o tempo do Senhor, Pai, seja alinhado ao propósito que o Senhor tem para a nossa igreja, para o nosso ministério. Eu quero orar, Senhor, pela vida da nossa presidente, irmã Irene Miranda. Pai, sustenta a tua filha, sustenta a tua serva. Deus. Nós queremos orar pela saúde, pelo vigor, Senhor. Pai, continua usando, dando sabedoria, dando graça, Pai, em todas as decisões que ainda são tão necessárias, Pai. Usa a tua serva. Eu quero orar pela nossa irmã Débora Miranda, pelo pastor Lorival. Senhor, essa igreja está firmada no Senhor, nessa rocha inabalável. Eu quero orar pelo presbítero Davi Miranda Neto, que está também, Senhor, no conselho deliberativo da igreja. Pai, usa o teu filho, que ele possa viver o Kairos do Senhor. Que o Senhor preserve ele no centro da tua vontade, em todas as decisões, Pai, que serão necessárias. Usa teu filho, juntamente com a nossa irmã Erenia, a nossa irmã Débora e o pastor Lorival. Nós oramos pela diretoria executiva da igreja, Senhor.
2: Sim, Jesus.
3: Nós oramos pela liderança. Nós oramos, Pai, para que a liderança esteja alinhada à tua vontade, Senhor, ao teu querer. Usa, Senhor, nas tuas mãos. Usa com sabedoria, usa com graça, com poder. Nós oramos, Pai, por esse final de semana, Senhor. Nós oramos pelo sábado, pelo encontro de mulheres de fé. Nós oramos, Pai, pelo período da tarde, todas as atividades que terão, no culto, Senhor, jovem. Nós oramos também pelo lançamento, Pai, do Ministério de Intercessão. Senhor, essa igreja foi alicerçada na oração, no jejum, na busca pelo Senhor. Pai, nós estamos revisitando este lugar. O Senhor está levando a sua igreja para este lugar, Pai. Para este lugar de essência, esse lugar de princípio, aonde tudo começou, Senhor. Nós oramos, Pai, pelo culto à tarde. Usa, Senhor, o Davi. Usa com sabedoria, com poder, graça, milagres extraordinários possa acontecer, Senhor, para que o Teu nome, Senhor, e somente o Teu nome seja glorificado. Senhor, eu Te louvo. Eu Te louvo porque até aqui o Senhor tem sustentado a igreja. Nós podemos dizer, estamos firmados na rocha. Ah, se não fosse o Senhor... Se não fosse o Senhor, os inimigos já teriam devorado, nos devorado vivos, Senhor. Mas o Senhor tem sustentado e preservado a tua igreja, porque a igreja, ela é do Senhor, Pai. Senhor, nós te louvamos, Pai, pelos milhares e milhares de ouvintes que estão nos acompanhando e vão continuar, Pai, essa oração com o nosso querido irmão Levi, graças te damos.
0: Glória ao nome do Senhor que vive e reina para sempre. Senhor, nós continuamos na tua presença, nós já estamos na tua presença nesta madrugada, em concordância com a oração do teu filho, do teu servo. Senhor, que o Senhor nesta madrugada venha visitar cada lar, cada família aqui representada. Cada pessoa, meu Pai, que parou as suas atividades para orar juntamente conosco. Eu sei, ó Pai, que existem pessoas aflitas, necessitadas, angustiadas, desesperadas. Pessoas, meu Deus, que estão passando por vales terríveis na sua vida, na sua casa, na sua família. Mas nesta manhã, Senhor, esta pessoa está orando juntamente comigo. Este homem está clamando pela Tua misericórdia. Esta mulher está clamando pelo Teu amor, pela Tua bondade. Eu sei que quando nós clamamos, quando a igreja clama, o Senhor ouve e o Senhor responde. Meu Deus, eu quero Te louvar, ó Pai, por cada irmão, cada irmã, que já tomou a atitude de, neste fim de semana, vir à Tua casa para Te adorar. Eu Te louvo, Senhor, pela vida deste meu irmão que está formando, preparando a sua caravana. Senhor, esta caravana que já está saindo do seu estado, da sua cidade, para estar conosco aqui no templo da Tua glória. Senhor, venha usar cada irmão, venha usar cada irmã, venha encher o Teu povo com o Teu Espírito Santo, Senhor. Sem a Tua presença nós não somos nada. Sem a presença do Senhor nós não iremos a lugar algum, assim como Moisés disse: sem a presença de Deus, a presença manifesta de Deus, eu não irei. Senhor meu Deus, que a Tua presença possa estar em nossa vida, em nossa igreja, em nossos obreiros, em nossa diretoria. Senhor, que a tua presença possa estar, ó Pai, em cada departamento da nossa igreja e em cada minuto da nossa vida. Meu Pai querido, eu Te peço em favor daqueles que nesta madrugada estão precisando de um socorro. O salmista disse: eleva os meus olhos para os montes, de onde me virá o socorro? E ele conclui dizendo: meu socorro vem do Senhor que fez os céus e a terra. Senhor meu Deus, visita agora esta mulher, Senhor, que está passando pelo vale da indecisão, pelo vale do desespero, pelo vale, Senhor, da tribulação. Quantas pessoas passando por tribulações, passando por provas, passando por dificuldades, e eu sei que nesta madrugada o Senhor já está visitando esta pessoa. Senhor, eu quero neste momento, de acordo com a orientação do Senhor ao meu coração, ao meu espírito, orar por todos aqueles que estão em depressão. Meu Pai, quantas pessoas que já estão deprimidas há tanto tempo, meu Pai, e este irmão já não tem mais forças para orar, não tem mais forças para se levantar desta cama, não tem mais forças para

O Senhor é o Deus que visita o teu povo, o Senhor é aquele que guarda aqueles que o temem. Senhor, visita agora este homem. Senhor, tira esta tristeza deste coração. Oh, meu Deus, tira a angústia deste coração, Pai. Senhor, chegou o tempo da restauração desta casa. Chegou o tempo da restauração desta família. Chegou o tempo, meu Pai, da restauração desta moça, deste rapaz, desta pessoa que ora juntamente comigo. Senhor, olha para esta pessoa, meu Pai, que já foi tão usada pelo Senhor. Ah, meu Pai, quantos que cantaram, quantos que tocaram os seus instrumentos, quantos que pregaram a tua palavra, participaram da escola bíblica dominical, participaram da Santa Ceia do Senhor, e agora não tem mais forças para voltar, não tem mais forças para orar, não tem mais forças para ler, examinar a tua santa palavra. Senhor, quantos foram, Senhor, dissipados pelos prazeres do mundo, pelos prazeres da carne, quantos, Senhor, se deixaram levar pelas coisas da vida, e agora pararam, estão desanimados e cansados, mas a tua palavra diz, Pai, que aqueles que esperam no Senhor renovarão as suas forças. Ah, subirão com asas como águia, caminharão e não se cansarão, correrão e não se fatigarão. Senhor, restaura agora esta vida, restaura agora, Senhor, a alegria do teu Espírito Santo nesta vida. Senhor, esta vida que já perdeu a fé, que já perdeu a comunhão, que já perdeu a alegria, e esta vida sabe, meu Deus, que ela está tão distante, está morta, assim como aquele vale de ossos secos estava morto, mas o Senhor, aleluia, o Senhor fez dele um grande exército, e quando foi soprado o Espírito de vida, aquele exército se levantou poderosamente. Espírito Santo, vem, sopra sobre esta mulher, sopra sobre este homem. Espírito Santo, vem e enche esta pessoa com a tua presença. Espírito Santo, vem e enche este meu irmão com a tua presença. Senhor, eu quero orar agora por esta mulher, Senhor, que há tanto tempo não sente mais a presença de Deus, não sente mais a comunhão com o Senhor. Ah, meu Deus, a tua palavra diz que se nós tivermos comunhão uns com os outros, o sangue de Jesus Cristo nos purifica de todo pecado. E quantos irmãos, ó Pai, perderam a comunhão, às vezes por conta de coisas tão supérfluas, de coisas tão pequenas, a comunhão acabou, a amizade acabou, meu Deus, mas nesta hora, o Senhor está renovando esta vida, esta vida está liberando o perdão para aquele irmão, para aquela irmã, e através deste perdão, assim como o Senhor Jesus Cristo nos perdoou e rasgou-se o véu, e voltou à comunhão com Deus, o homem voltou a ter contato com o Senhor através de Jesus Cristo. Esta pessoa agora libera este perdão e esta comunhão vem entre os irmãos, e o sangue de Jesus Cristo nos purifica de todo pecado. Senhor, abençoe a tua igreja, abençoe o teu povo. Senhor, eu oro agora pelos obreiros da tua casa. Meu Pai, a tua palavra diz que aquele que pôs a mão no arado não pode voltar atrás. E quantos irmãos pensaram e pararam por causa de problemas dentro da igreja? Quantos pararam por causa de lutas que têm enfrentado? Quantos pararam, meu Pai, por causa de coisas tão supérfluas? Mas agora, meu Pai, este meu irmão está sendo renovado. Esta minha irmã está sendo renovada. Este meu irmão está sendo edificado. Senhor, esta casa que estava edificada, quem sabe sobre areia, agora está sendo edificada sobre a tua palavra. Senhor, nos ajuda a examinarmos e praticarmos a tua palavra, a vivermos a tua palavra, porque é a tua palavra que vai nos fortalecer, é a tua palavra que vai nos renovar, é a tua palavra que vai fazer com que tenhamos a alegria do teu Espírito.

0: 51, disse: Senhor, torna a dar-me alegria da tua salvação. Senhor, traga alegria para esta mulher, traga alegria para este homem, traga alegria, Senhor, para este obreiro, esta obreira, para que eles voltem a ter o prazer de te servir, o prazer de estar na tua casa te adorando, o prazer de estar em comunhão com os nossos irmãos. Senhor, meu Deus e meu Pai, abençoe a vida da nossa diretoria, a deliberativa, a executiva, abençoe a vida dos nossos obreiros, dos nossos jovens. Senhor, eu oro pelos jovens da tua casa. Senhor, fortalece cada um deles, fortalece cada uma delas. Eu sei que Satanás tem oferecido pratos para derrubar e para tirá-los da tua presença, mas eu sei também, ó Pai, que o Senhor é quem renova, o Senhor é quem restaura, o Senhor é quem fortalece, fortalece esta moça, Pai, fortalece este irmão, este jovem, esta criança. Meu Deus e meu Pai, guarda este teu filho e esta tua filha. Senhor, meu Deus, abençoai também, ó Pai, todas aquelas pessoas que estão enfermas. Ah, meu Deus, a tua palavra diz que o Senhor levou sobre si todas as nossas dores. Cura agora, Senhor, cura pelo poder da tua palavra, cura, Senhor, que nós venhamos a ver milagres. E eu sei, ó Pai, que nestes dias 13 e 14, aqueles que vierem ao templo da tua glória, aqueles que comparecerem à tua casa, receberão milagres, milagres de cura, milagres de transformação. Ah, milagres, ó Pai, através da fé, milagres de entendimento da tua palavra. Ah, Senhor, como é bom quando o homem, quando a mulher abre os seus olhos e vê, entende aquilo que o Senhor está falando. Meu Deus, fica conosco nesta oportunidade, Pai. Abençoe a tua igreja, abençoe os nossos irmãos. Eu oro pela vida do nosso irmão Miqueias, a sua esposa. Ah, Senhor, visita ele, cobre-o com o teu sangue, Pai, e o ajuda na caminhada. Ajuda a minha vida, Senhor, o nosso retorno para os nossos lares. Senhor, fica conosco, Pai, fica com os nossos internautas, com os nossos ouvintes, e a ti, Senhor, nós damos a honra, nós damos a glória, nós damos o louvor pelos séculos dos séculos, em nome de Jesus Cristo. Louvado seja o teu nome, glória a Deus, aleluia, glória a Deus. Eu sinto, Miqueias, uma presença muito forte nesse estúdio, e é a presença do Espírito Santo de Deus. E eu quero falar com você que está me vendo, você que está me ouvindo aí através do rádio. Quem sabe você um dia já participou da casa do Senhor. Quanta gente, Miqueias, já cantou no coral, já tocou na banda, já participou da escola bíblica, já tomou até Santa Ceia, e agora está aí desanimado, está parado, está fraco, já não tem mais forças para orar, para meditar na palavra de Deus. Os prazeres do mundo tomaram conta. Hoje é o dia que Deus preparou, o Senhor escreveu, colocou nesta madrugada o tempo para você retornar ao caminho de Deus. É madrugada de salvação, pastor Miqueias.
1: Deus, quando eu orava também, querido irmão Levi, eu sentia muito forte de Deus, Deus tratando.
0: Sim.
1: Corações de pessoas que sentiam uma ausência de paternidade.
0: Sim.
1: E o Senhor, eu creio que visitou muitas pessoas hoje.
0: Ele continua sendo o nosso Pai,
1: se revelando como Pai.
0: Às vezes a pessoa se baseia no seu pai carnal, no seu pai físico, e às vezes o pai não foi um bom pai.
1: Sim.
0: Às vezes aquele pai foi um pai que machucou, que magoou, que ofendeu, que não ajudou quando precisava. E o filho se sente: eu não quero ser um filho de um pai como esse pai.
1: Uhum.
0: Mas só que o pai que nós temos é um pai diferente.
1: Pai perfeito, né?
0: É um pai perdoador.
1: Verdade.
0: É o pai que deixa o outro filho em casa e vai buscar aquele que se perdeu.
1: Glória a Deus.
0: É aquele pai que fala assim: ei, vamos matar o bezerro cevado e vamos fazer uma festa para esse meu filho, porque ele estava morto voltando, e reviveu.
1: Verdade. Quem sabe hoje Jesus está chamando tantas pessoas, né, irmão Levin, de volta à casa do
0: Sim.
1: pai.
0: O Espírito Santo está falando com você aí, que está me assistindo, me ouvindo, e talvez você fale assim, ó, meu pai é evangélico. A minha mãe, a minha avó, o meu tio, a minha tia, eles são crentes, mas eu estou aqui, eu às vezes até vou à igreja. Ei, é momento de tomar a decisão. Entrega o teu caminho ao Senhor, confia nele e o mais ele fará. Ele bate a porta do seu coração. Ele diz, se alguém ouvir a minha voz e abrir a porta, eu entro na sua casa. Né? Jesus entra na sua casa e vai cear com você. Vamos agora fazer uma oração? Diga comigo assim, ó, Jesus, nesta manhã eu te recebo como meu Senhor e Salvador. Diga, Senhor, me perdoa, me purifica, me lava com o teu sangue. E a partir de hoje eu me entrego a ti de todo o meu coração. Em nome de Jesus, amém. Ó, parabéns. Você tomou a melhor das atitudes. A Igreja Deus e Amor tem uma equipe, Pastor Miqueias, que cuida desses irmãos. Tem pastores que estão prontos para agregá-los, para recebê-los. Nós temos um WhatsApp, que é o 11 9 50 94 4645. DDD 11, que é São Paulo, 9 50 94 4645. Temos o e-mail, queroaceitarjesus@ipda.com.br. Entre em contato conosco, seja bem-vindo à família de Deus. Mais que uma igreja, somos uma família. Meia-noite 31, aguardamos você aqui, né, Miquel?
1: Com certeza, né? Mais uma vez, reforçando o convite.
0: Sim.
1: Né? Eu levei esse final de semana, sábado e domingo, principalmente no domingo aí.
0: Sim.
1: No período da tarde, teremos a grande celebração dos 64 anos. Da Igreja Pentecostal Deus Amor, firmada na rocha.
0: Uma igreja firmada na rocha. Deus abençoe vocês. Eu sou o Levi Muniz. Eu quero desejar que você tenha uma noite abençoada, uma madrugada cheia da presença de Deus. E continue com a nossa programação, que é o seguinte: o canal Deus e Amor Oficial volta às 6 horas da manhã com a oração.
1: Sim.
0: A rádio Deus é Amor continua com a Madrugada com Deus.
1: Sim.
0: E o canal Direto com Deus
1: continua
0: é a oração 24 horas. É a Igreja Deus é Amor, a igreja que não para, né?
1: Sim, em oração. Então, você que está conosco agora pelo canal oficial da igreja, pastor, a oração estava gostosa, eu quero continuar orando.
0: Canal Vai Direto com Deus oficial.
1: Canal Direto com Deus.
0: E você que está no rádio, fique ligado. Tem louvor, tem palavra, tem oração, tem... É muita coisa boa da parte de Deus na Rádio Deus e Amor para você. Que Deus os abençoe. Até a próxima oportunidade. A paz do Senhor, Miqueias.
1: A paz do Senhor, Molevi. A paz do Senhor,
0: fique com Deus e até a próxima oportunidade.
1: Fiquem com Deus. Paz.

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1: Ao comemorarmos mais um ano da nossa Igreja Deus e Amor, podemos olhar para trás e nós vemos a fidelidade de Deus em cada etapa desta caminhada. São 64 anos de oração, de evangelização, de sacrifícios e dedicação de homens e mulheres que atenderam ao chamado de Deus para anunciar o Evangelho. Se a gente fosse imaginar quantas pessoas foram transformadas, como você que está ouvindo o programa, quantas famílias como a sua foram restauradas, quantos enfermos encontraram consolo como você, e quantos pecadores encontraram a salvação em Cristo através deste ministério Igreja Deus e Amor. Eu digo que mais do que celebrar uma história humana, vamos celebrar a graça de Deus. Esta graça que sustentou esta obra ao longo destas décadas. Como está escrito, até aqui nos ajudou o Senhor em 1 Samuel 7:12. Eu quero dizer que essa declaração, ela resume toda a nossa trajetória. Se nós chegamos até aqui, foi porque a mão do Senhor nos guiou. Esta mão nos protegeu, esta mão nos fortaleceu. E eu queria abrir aqui um grande parênteses. Também é um momento para nós agradecermos os pioneiros que enfrentaram desafios, aqueles que chegaram primeiro, antes de nós. Quantos pastores estão conosco até hoje e nos ajudaram no início desta obra? Outros já partiram, estão com o Senhor, mas suas famílias queiram receber a nossa gratidão, o nosso reconhecimento deles terem dedicado as suas vidas para que a obra chegasse no tamanho que ela está hoje. Os pioneiros, recebam a nossa gratidão, que enfrentaram perseguições, como esta igreja foi perseguida e continua sendo perseguida ainda, e muitas vezes enfrentaram limitações para levar o Evangelho. Quantas dificuldades esses pioneiros enfrentaram para ganhar apenas uma alma? Quantos quilômetros percorridos em vias de transporte tão precários para levar a palavra a uma só alma? Quantas vidas foram humilhadas por não poderem, ou seja, para poder entrar num lugar, num estabelecimento para socorrer uma vida? Quantos nãos esses pioneiros receberam para levar a palavra do Senhor? Mas eles permaneceram firmes, não negaram a sua fé no Senhor. E nós então vemos que um legado foi deixado. O legado que recebemos nos inspira. O trabalho desses pioneiros que começaram a obra do Senhor aqui em São Paulo, eles estão neste momento nos ouvindo e com certeza estão ainda de pé, firmes na rocha. Esta igreja que está firmada na rocha, por isso ela não caiu. Vieram os ventos, sopraram contra ela, mas ela permaneceu de pé, porque ela pertence ao Senhor e foi levantada pelo Senhor. Um legado foi deixado, e o legado que recebemos nos traz aquela força e nos inspira para nós continuarmos fazendo esse trabalho que eles iniciaram. Pregação do Evangelho puro e genuíno. A palavra de Deus com amor, com compromisso. E ao celebrarmos este aniversário, mais um ano, nós podemos dizer que nós vamos renovar o nosso compromisso. Não é apenas celebrar, que todos que estiverem ouvindo e que vão estar conosco nesta festa, Não vamos simplesmente celebrar ao Senhor, mas vamos renovar os nossos votos de compromisso com Deus. De permanecermos fiéis à missão que Deus nos confiou, que é anunciar Jesus. Ganhar almas para o seu reino e preparar um povo para a volta do Senhor. Que esta data não seja apenas uma comemoração do que aconteceu há anos atrás, mas um marco para um novo tempo de crescimento. Um novo tempo de crescimento espiritual também. De unidade, não união, unidade sendo um. De avivamento e conquista de vidas para Cristo. Parabéns, Igreja Pentecostal Deus de Amor, por mais um ano de vida. Que o Senhor continue derramando suas bênçãos, seu poder e sua presença sobre esta obra, para que as próximas gerações que vierem após nós também possam testemunhar a fidelidade de Deus. Grandes coisas fez o Senhor por nós e por isso estamos alegres. Salmos, capítulo 126, versículo 3. Parabéns, Igreja Deus e Amor.

E queremos ver você aqui. Não olhe dificuldades, pelo menos no aniversário, né? Você que é membro, você que passou por aqui, ou você que quer celebrar conosco e renovar os votos de compromisso com Deus, estão totalmente convidados. Não hesitem duas vezes, uma vez, se quer que seja. Estejam conosco, vai ser inesquecível. Nós estamos em campanha de oração, de jejum, para que o Senhor derrame restauração, fortalecimento e crescimento espiritual para a sua igreja. Serão dois dias, 13 e 14, sábado e domingo. No dia 13, às 9 da manhã, estarei com vocês e com as mulheres de fé, em consagração. À tarde, teremos aí a festa do programa Garagem Cristã e, à noite, o culto jovem da Igreja Deus e Amor. Domingo pela manhã teremos a oração e consagração e também a apresentação da Intercessão Global, um ministério que nós vamos unificar para um só ministério, o Ministério Global de Oração de Intercessão, juntamente com a irmã Lorena, que é líder deste ministério Intercessão Global. À tarde teremos então a nossa festa de mais um ano, de 64 anos da nossa Igreja Deus e Amor. Diretoria, cantores, o povo de Deus, pastores, obreiros, jovens, crianças, todos aqui presentes. E eu tenho certeza que o Senhor vai se mover. Não perca esta oportunidade, principalmente você que está nos ouvindo em São Paulo. Esteja conosco, venha conosco celebrar.

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1: Aceite, amados e queridos ouvintes, a paz do Senhor Jesus Cristo. Aqui quem fala com todos vocês é o pastor Gumercindo do Prado. É com muita alegria, com muito prazer neste momento que nós vamos falar aqui no dia 17 de junho de 1979. É isso mesmo, eu cheguei nesta igreja Deus e Amor, né? Sofrendo tanto, tantos vícios, tantos problemas na minha vida, ouvintes. Eu tinha 14 anos de idade quando eu saí do lar de meus pais. Era um viciado, vivi uma vida triste, desesperadora, a minha situação. E quando alguém me fez um convite um certo dia para poder fazer uma visita, participar de um culto na Igreja Pentecostal Deus e Amor, eu, muito sofrimento, já tinha já andado por muitos lugares procurando uma porta de saída e não tinha encontrado ainda para os meus problemas, para a libertação daqueles vícios que estava na minha vida. Foi então quando eu entrei nessa igreja, Igreja Deus e Amor, e naquela noite, ao ouvir a palavra de Deus, Deus transformou a minha vida naquela noite, através da palavra. No final do culto eu já estava chorando, derramando lágrimas, e quando foi feito o apelo, eu aceitei a Jesus como Salvador da minha alma, ouvintes. E naquele dia, Jesus mudou a minha vida. Quando eu saí dali de dentro da igreja, não era mais um viciado. E daquele dia em diante, a minha vida passou a ser diferente, ouvinte. E de lá para cá, sim, um chamado de Deus aconteceu na minha vida. Aí, ao longo dos anos, pregando a palavra de Deus, já em várias capitais, vários lugares, ouvintes, aí, levando a mensagem de Deus, a palavra de Deus. Então, essa data, para mim, é uma data muito importante, ouvinte, significa muito para mim. E, particularmente, eu sinto um orgulho muito grande no meu coração de fazer parte desta família Deus e Amor, esta família maravilhosa. Que Deus abençoe a nossa diretoria. Nesta data eu quero parabenizar a nossa diretoria, todos os membros desta igreja, o Ministério Geral, todo o povo que admira a Igreja Deus e Amor. Parabéns, Igreja Pentecostal Deus e Amor. Que Deus abençoe a todos vocês, amados e queridos ouvintes desta programação.
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0: O senhor tinha o quê, irmão?
1: Eu tava sentindo uma dor aqui na perna, que eu tava nem aguentando ficar sentado na cadeira ali, orando a Deus, buscando a Deus para que ele me curasse. Graças a Deus não tá doendo mais, irmão. Graças
0: a Deus. Você não tá enganado, né?
1: Não, não tô enganado. Completamente...
0: Jesus te curou agora.
1: Curou.
0: Eu hoje fiquei a pé, até uma hora de cama, e falei, eu vou pra igreja. Eu não quero que o homem possa de mim. Eu sei que o irmão do seu lado vai orar e eu vou ficar curado. E por não querer afirmo o problema do estômago, que o Beto falava que era gastrite, o outro falava que era úlcera.
2: Meu irmão, já tem uns 10
0: anos. Sumiu
2: as cores
0: agora. Sumiu, meu irmão.
2: Foi grande,
0: meu irmão. Graças a Deus.
2: Quanto tempo o senhor não escutava?
3: 9 anos.
2: Qual deles que era surdo?
3: O direito. Estourou. Ela disse que escutou um tiro. Como é que fez mesmo? Só falta os botões. Como é que fez no seu ouvido?
4: Ignacio Gato foi tão estampo, meu ouvido. No nome de Jesus que deu.
3: Estourou. A senhora tinha esta hernia?
5: Tá, 2 anos tem essa hernia.
3: Que tamanho estava, mais ou menos?
5: Foi do laranja.
3: Meu Deus, estava grande. E ela não se desaparecia.
5: Desapareci.
3: E agora, sumiu?
5: Agora não tá aqui, não.
3: Sumiu?
5: Sumiu.
3: Sumiu?
4: Eu fui revelada na vigília que eu tava com câncer, mas a hora que eu tava lá, aí a minha sogra falou, vamos embora. Eu falei, não, eu não quero ir embora, eu quero ficar aqui, né? Aí a hora que o irmão falou assim, eu senti aquele fogo, assim, sabe? Como se estivesse arrancando o caroço. Glória a Deus, Jesus me curou. Glória a Deus, aleluia.
3: Sumiu.
4: Sumiu, irmão. Graças a Deus.
0: Senhor, irmão, estão a ruim das pernas.
1: Ah, eu não tinha mais condição, eu tava aqui... Sem esperança mais. Fazendo tratamento, mas nada. Não tinha. Pra mim não tinha mais solução, não.
0: Jesus curou!
1: Verdade, irmão. Jesus. Solução, graças a Deus. Graças a Deus.
0: Dá mais uma carreira aí, Pedro Azul. Já recebeu, corre! Corre, homem, corre, igreja!
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4: Sara mora em Jacareí, fazia 15 dias que eu tava com muita dor em todos os dentes, no maxilar. Cheguei a passar no dentista e hoje eu ia madrugar para ir no médico e andei colocando meu nome aí, coloquei minha fé em prática. Falei, Senhor Jesus, o Senhor me curar, eu vou contar o testemunho. Graças a Deus, não tô sentindo mais nada de ontem para hoje. Não podia nem comer, nem abrir a boca, doía demais. Do nada começou a doer meus dentes, meu maxilar. Graças a Deus, o Senhor Jesus Cristo me curou. Pedi aí nas orações e recebi essa cura e essa vitória. Estou agradecendo a Deus e agradecendo pelas orações do canal da Deus é Amor. E quando fazemos um voto em contar o testemunho, tem que contar. Paz do Senhor Jesus Cristo. Deus abençoe a todos. Amém, amém, amém.
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3: 1:02.
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0: bom dia para você que está aqui conosco na rádio Deus é Amor, que orou com os pastores desde a meia-noite. Estamos na semana de preparação para os 64 anos da nossa igreja pentecostal Deus é Amor. E é claro que você é mais do que convidado para participar desse momento especial em nossa igreja Deus é Amor, sede mundial. Avenida do Estado, 4568, no bairro Liberdade, aqui no centro. Estamos aguardando por você. Sábado e domingo, dias 13 e 14, nos reuniremos nos átrios do Senhor para buscarmos a sua face e a eles agradecermos pelo fundamento da Igreja Pentecostal Deus e Amor, pela fundação da IPDA em 1962, pelo saudoso missionário Davi Miranda. E a partir de agora, aqui na sua rádio Deus e Amor, Madrugada do Socorro de Deus, você já pode ligar para cá. 11, código DDD de São Paulo, número 3208-2743. 11, código DDD de São Paulo, 3208-2743. Esse é o número para você falar com a gente aqui na Central de Produção Internacional. Se você quiser também, pode mandar uma mensagem para o 11 98292-3392. Estou aqui aguardando seu envio de mensagem e também estou aguardando aqui a sua ligação para nós conversarmos e, claro, orarmos juntos aqui na Central de Produção Internacional. E já tem gente na linha. Bom dia!
1: Bom dia!
0: Paz do Senhor, com quem falo?
1: Amém, irmão.
0: Amém. Como é o seu nome?
1: Delmira de Ferraz.
0: Ferraz de Vasconcelos?
1: Isso.
0: Delmira. Delmira, qual é o teu pedido?
1: O nome Sim. da minha família para oração.
0: Que bênção. O nome da sua família, né? Tá aqui, ó.
1: É Lucilene.
0: Uhum.
1: Luciano.
0: Uhum.
1: Heloísa.
0: Certo.
1: Enfim, toda a minha família. Irmão.
0: Sim.
1: Minha filha, que fuma um cigarro só Jesus para parar.
0: Estão oprimidos ainda, né?
1: Uhum.
0: Mas a irmã crê na grande libertação, no milagre. Glória a Deus.
1: Tá bom, irmão?
0: Claro, tá ótimo. Que bom que a irmã ligou pra cá. Tô muito feliz, hein?
1: Tá bom.
0: Deus te abençoe.
1: Amém.
0: Obrigado, Delmira. Vai orar com a gente 2 horas?
1: Amém, em nome de Jesus.
0: Então tá bom, 2 horas, a gente ora daqui, você ora daí. E o nosso Deus faz um milagre, tá bom?
1: Amém, irmão, amém.
0: Agora são 1h10 em São Paulo. E sabe quem está acordado, Felipe? Presbítero Levi Muniz. Está no carro. Você acredita numa coisa dessa? Ele está com o Jonathan. Um abraço para o Jonathan e também para o presbítero Levi Muniz, que ainda está acordado. Vai fazer o programa Voz da Libertação amanhã cedo. E ainda está de pé. É assim mesmo, uma obra de Deus, semana de preparação para os 64 anos da nossa igreja pentecostal Deus é Amor. Liga para cá, 11-3208-2743. Mais uma pessoa na linha, bom dia.
2: Bom dia, Pai do Senhor.
0: Paz do Senhor, minha querida. Qual é o seu nome?
2: Meu nome é Aparecida do Espírito Santo, Mato Grosso do Sul.
0: Mato Grosso do Sul.
2: Dourados.
0: Dourados. Que bênção. Sim. E qual é o pedido de oração da irmã?
2: É, meu pedido de uma oração com você. Toda diabetes controlada. Eu vou orar, tá baixo demais, agora sobe demais. Eu vou tratar quase 4%.
0: Está desregulada a pressão.
2: Está desregulada, é a diabetes. A diabetes.
0: Diabetes, perdão. Estou anotando errado aqui, mas de qualquer forma, minha irmã, Deus que abençoe a sua ligação. Como é que tá o clima aí? Tá frio, tá quente?
2: Aqui tá meio frio, começou a chover hoje.
0: Tá geladinho, né?
2: É, tá.
0: A irmã orou com a gente meia-noite.
2: No nome de Jesus Cristo.
0: Glória a Deus.
2: Eu quero dar um pouco no ar, filha minha, que é a partir da primeira. Ela tá com os pulmões. Uhum.
0: Tá com os pulmões. Tá. O que aconteceu com os pulmões
2: ela
0: dela?
2: Ela tá com chikungunya.
0: Chikungunya.
2: É.
0: Chikungunya, meu Deus.
2: É, Deus me liberta ela. Hoje está com 10 dias que ela está com essa problema. Ela tem dengue, não era, né? Dengue.
0: Ela foi internada, já passou.
2: Não, ela não foi ela não foi internada, não.
0: Dá não,
2: foi. Porque ela fez exame de dengue, não era. Minha mãe, a mãe ainda vai passar pelo médico, vai passar e vai fazer exames com mãe. Que a ajuda dela deu tudo o corpo dela, limpou tudo, mas não era dengue.
0: Tá com sintoma de chikungunya.
2: É.
0: Tá, mas Deus vai fazer uma obra.
2: É. Também quero que Deus me envolva na neta de oração. Minha filha era assim.
0: Uhum.
2: Que era muito, muito nervosa, muito brava. Não tem temor de Deus. Também isso mesmo levava na vida dela.
0: Então tá bom. A gente vai orar por ela também. Tá bom?
2: É. Tá,
0: Deus abençoe.
2: Dá pra me fazer oração pra mim agora?
0: Agora, claro, oro por você imediatamente. Eu e todos os irmãos que estão ouvindo agora em todo o Brasil, a Rádio Deus é Amor, porque nós estamos em rede. 460 emissoras, milhões de pessoas.
2: Eu parabenizo a Igreja do Amor.
0: Sim.
2: Pelo aniversário, uma igreja abençoada.
0: Que benção, a nossa igreja é uma família.
2: É uma benção.
0: Vamos orar então. Senhor Deus e Pai, obrigado pelo teu amor derramado por nós na cruz do Calvário. Senhor, a tua palavra diz que tu levaste sobre si as nossas dores e pelas tuas pisaduras nós fomos sarados. Meu Pai, eu suplico agora a tua misericórdia em favor da minha irmã. Senhor, curando-a desta enfermidade. Senhor, esta diabetes terrível que tem assolado, meu Deus, a vida dela. Tem misericórdia, Cristo vivo. Tem misericórdia, Pai eterno. Faça uma grande obra e o teu nome será glorificado, Senhor Jesus. Eu te peço com a certeza do grande milagre para ela, para a sua família. Aleluias. Junto com todos que estão agora em oração aqui na Rádio Deus e Amor. Amém?
2: Amém, irmão. Glória a Deus.
0: Deus abençoe, minha querida. Ligue sempre aqui para a Central
2: Deus
0: de Produção Internacional.
2: Vocês, da Rádio Família de vocês.
0: Amém. 1h14 em São Paulo. Tá vendo aí? É a madrugada do socorro de Deus. É o socorro bem presente na hora da angústia. Esse é o programa Voz da Libertação, meio pelo qual o Pai, o Filho e o Espírito Santo atuam na humanidade. Na madrugada, momento em que muitos estão aflitos, estão passando por necessidades terríveis, o nosso Deus está operando. Mande sua mensagem para cá também, 11 982 92 33 92. Algumas pessoas, a Débora, por exemplo, está aqui mandando sua interação. Peço oração para minha saúde. Débora Leopoldina, peço oração por minha família. E ela elenca aqui alguns nomes. Agora são 1h15, mais uma pessoa na linha. Bom dia.
3: Bom dia, paz do Senhor.
0: Paz do Senhor, como é o seu nome?
3: É Iraci.
0: Iraci?
3: É.
0: Iraci do quê?
3: Iraci Campos.
0: Campos. Você fala de onde?
3: Vitória, sim.
0: Ah, uma capixaba. Que bênção. E qual o seu pedido de oração, irmã Iraci? Saúde.
3: É, do lado direito, do pescoço. É, já estou com 75 anos, né?
0: 70, é 75?
3: 75.
0: Olha só. E a irmã é membro da nossa igreja?
3: Estou.
0: Glória a Deus.
3: Deus é amor aqui do bairro Grande Vitória.
0: Que bênção. Que bênção.
3: Eu não perco o programa, eu assisto o programa até 3 horas da manhã.
0: Que bom. É bom saber que tem pessoas de tão distante que estão acompanhando a Rádio Deus e Amor. A irmã sabe que nós estamos em clima de festa aqui em São Paulo, né?
3: Oi?
0: Nós estamos em festa aqui em São Paulo, em todo o Brasil, na verdade. Brasil e mundo.
3: É,
0: pelos 64 anos da nossa igreja.
3: O meu dízimo vai para a instituição
0: Reviver. Olha aí. Associações de Reviver, né? Fundação Reviver e Help Deus e Amor.
3: É.
0: Que Deus abençoe, irmã Iraci. Obrigado por sua ligação.
3: Irmão,
0: pode falar.
3: Eu queria que você orasse por mim agora.
0: Agora sim, vou orar por você, tá bom? Senhor Deus, abençoe a irmã Iraci, que está lá em Vitória, Espírito Santo, acompanhando a Rádio Deus e Amor. Abençoe a tua filha poderosamente, meu Pai. Está com dores. mas o Senhor é o Deus que agora entra com a tua providência, meu Pai, repreendendo a enfermidade, repreendendo as dores, Senhor, meu Pai, para que a tua serva te glorifique, e nós também, Senhor, para um grande testemunho da parte da cura da enfermidade, da libertação de todos os males, e o teu nome sendo glorificado. Deus abençoe, irmã Iraci. Liga sempre aqui, tá bom?
3: Como é seu nome mesmo, irmão?
0: O meu, Natiel.
3: Natiel.
0: Isso. Deus abençoe, tá bom? Com Deus. E você que está acompanhando a Rádio Deus e Amor, está aflito, angustiado? Liga para cá, 3208-2743, código DDD 11. Estamos aqui aguardando. Queremos orar com você e por você. Mais uma pessoa? Alô?
4: Alô, boa noite, irmão.
0: Boa noite, paz do Senhor. Tudo bem com você?
4: Tudo bem, meu nome é Lourdes.
0: Lourdes, fala de onde, Lourdes?
4: Sou aqui de Bragança Paulista, irmão.
0: Bragança Paulista.
4: Eu venho pedir oração pelo meu esposo, Magno, que se encontra preso, pelos meus filhos. E eu precisava muito de uma oração.
0: Claro. Como são os nomes dos seus filhos?
4: É Raul, Maiara e Maria Eduarda.
0: Uhum. E eles moram com você ainda?

0: tem sido um refúgio.
1: Sim.
0: Como esse programa também, na madrugada. É madrugada de aflições.
1: Programa, Deus, ele...
0: E a irmã tá... tá sentindo melhor agora?
1: Sim. Nossa. Eu falei, nossa, tem dias que eu quero ligar e não consigo.
0: São muitas pessoas em todo o Brasil, né?
1: Essa ligação.
0: Sim, Deus preparou essa ocasião para que a irmã conseguisse Sim. ligar, colocar aqui os nomes. Esses pedidos de oração não findam aqui quando encerrar essa programação, porque eles vão lá para o santuário. Todos Sim. os pedidos de oração, os nomes dos seus familiares, e os obreiros continuam orando lá 24 horas, todos os dias.
1: Sim.
0: Orando por você.
1: E eu gostaria, pastor, de pedir uma oração especial pelo meu esposo. Ele está esperando, né?
0: Sim. Ele tem possibilidade de ouvir a Rádio Deus e Amor lá?
1: Sim, ele escuta, ele
0: Olha,
1: escuta.
0: Que bom.
1: Ele escuta.
0: E qual é o presídio que ele está?
1: Ele está na Taliba Nogueira, em Campinas.
0: Campinas. Vou orar por ele, é o Magno, né?
1: Sim.
0: Magno
1: isso.
0: O quê?
1: Magno Santos da Silva.
0: Eu vou orar por ele daqui a pouquinho aqui na Rádio Deus é Mãe e por todos
1: Sim,
0: que estão lá. Tá bom?
1: Eu agradeço, viu? Muito
0: Eu que
1: obrigada.
0: Agradeço a sua ligação.
1: Deus nos abençoe.
0: Liga sempre pra cá, tá bom?
1: Vou ligar, tá?
0: Manda muito mensagens obrigada, aqui irmão. No nosso WhatsApp, tem uma equipe pra Sim. responder as mensagens, pra pegar os pedidos de oração também. Todas as vezes que a irmã estiver aflita, com o coração angustiado, Sim. nós estamos aqui como uma família, tá bom?
1: Eu gostaria que o irmão fizesse uma oração por mim.
0: Claro. Olha, eu vou fazer a oração às 2 horas, porque eu preciso atender Sim. outras pessoas. Tem tanta gente Tá. ligando aqui. Olha, só nesse momento tem mais de 200 pessoas ligando aqui para a Central de Produção Internacional. Seu pedido está anotado aqui, tá bom?
1: Tá. Muito obrigada.
0: Deus abençoe. Eu que agradeço a sua ligação. Sim. Obrigado pela companhia.
1: Amém. Tchau, tchau.
0: 1h22, está aí a ligação da irmã Lourdes de Bragança Paulista. Pediu orações em favor do Magno, seu esposo que está preso. Eu acredito que Deus tem uma obra para fazer na vida dele. E também das suas filhas, seus filhos. Estão também pedindo oração. E você? Tem outras pessoas ligando para cá. 11-3208-2743. Esse é o nosso número, tá bom? Manda sua mensagem também para o WhatsApp. 11-98292-3392. Daqui a pouco eu leio algumas mensagens. 2 horas eu vou orar com você e por você. Mais uma pessoa na linha. Alô?
2: Alô, Barão, Barão.
0: Como é o seu nome?
2: José Pereira da Silva.
0: José Pereira da Silva, de onde fala?
2: Que Vitória do Espírito Santo.
0: Olha aí, os capixabas hoje estão animados, hein?
2: Tem município da Serra, Jardim Carapina.
0: E o irmão já é membro em nossa igreja?
2: Sou membro há 40 anos.
0: 40 anos, então o irmão está em celebração pelos 64 anos da nossa igreja.
2: Já fui dirigente de igreja aqui em Vitória, duas igrejas. Aí, como eu comecei... Os problemas aí, eu passo aí, não estou tomando conta da igreja, não. Eu troquei de igreja, mas
0: Não está dirigindo agora, né?
2: É que eu estou machucado agora, uma vez eu pedi na oração,
0: Sim.
2: que agora dia 23, em nome de Jesus, eu vou operar de uma hérnia.
0: Vai operar de uma hérnia.
2: É, dia 23.
0: Já deu certo lá na questão dos documentos, da agenda...
2: Já tá tudo com os papéis marcados já.
0: Ah, certo. Você crê que Deus vai à frente, né?
2: É. Eu queria oração com o filho meu, que também que tá... Começou a entrar no meio da droga aí, tá, agora que tá começando a parar, mas que eu tô dando muito conteúdo.
0: Sim.
2: Aí eu quero que Deus abençoe.
0: Como é o nome dele?
2: Matheus Souza da Silva.
0: Souza da Silva. Qual a idade dele?
2: Entrou na igreja com nós aí também, ficou um bocado de tempo, desviou, aí pronto.
0: E qual a idade dele?
2: Ele tá com 25 anos.
0: Novo, né?
2: Novo.
0: Minha idade. É. Mas Deus vai fazer uma obra na vida dele.
2: Amém.
0: Eu creio. Tá bom? Você ora daí, eu oro daqui.
2: Tá bom.
0: E o nosso Deus faz o milagre acontecer e a transformação completa.

0: quero uma oração pro meu filho Maurício Souza da Silva.
1: Maurício Souza da Silva. Sim.
0: Maciel Souza da Silva.
1: Certo.
0: Márcia Souza. Eu tenho uma menina aqui, Márcia Souza da Silva, que ela é missionária.
1: Olha.
0: É, missionária. Esse dia mesmo ela tá lá nos Estados Unidos.
1: Nos Estados Unidos. Coisa boa, né? É Deus fazendo uma grande obra na vida das nações através das nossas vidas.
0: Fazer obra lá, ela Sim. e outra irmã aqui, a irmã Vina.
1: E já voltaram?
0: Já voltaram.
1: Tá
0: Chegaram
1: certo.
0: Ontem.
1: Fizeram boa viagem.
0: Graças a Deus.
1: Que maravilha. Bom, José, Deus abençoe, tá? Obrigado por ter ligado aqui. Vai dormir já ou vai orar com a gente?
0: Eu vou orar, 2 horas da manhã. Eu começo a oração aqui, até 2 horas da manhã.
1: Ah, que bom então. Deus abençoe, obrigado. Tá aqui já anotado os nomes.
0: Amém.
1: E o pedido de oração, Deus vai à sua frente na cirurgia, tá bom? Vai dar tudo certo em nome de Jesus.
0: Amém, Jesus.
1: Com Deus, meu querido. Te aguardo 2 horas para orarmos juntos.
0: Amém, Jesus.
1: 1h26 em São Paulo. Algumas mensagens, Felipe, chegando para cá, no nosso WhatsApp. Deixa eu atualizar aqui, são inúmeras mensagens. 15.882 mensagens recebidas aqui na Central de Produção Internacional. Paz do Senhor, peço oração por Daniela, Cecília, pois precisa de uma medicação urgente, pois não está sendo fácil. Agradeço a oração por todos da família. Quem mandou a mensagem aqui foi a Joelma. A Joelma, que tem o código DDD 81, final 5513. E é claro que eu agradeço, Joelma, a sua mensagem aqui. Oremos ao Senhor para que envie o socorro bem presente na hora da angústia. Ele quem prometeu: vinde a mim cansados, oprimidos e sobrecarregados, e eu vos aliviarei. Ele vai te dar o alívio, tá bom? Olha, agora a gente vai a um quadro aqui na Central de Produção Internacional, enquanto você liga para cá e também manda sua mensagem. 2 horas a gente ora, tá bom? Não esqueça. 2 horas é o nosso compromisso com Deus para orarmos juntos. A oração maravilhosa. A oração do socorro de Deus. Agora tem pão diário com o nosso querido pastor Lorival de Almeida. Um alimento para sua madrugada aqui na Rádio Deus e Amor.
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3: Nós vamos fazer o seguinte, nós vamos refletir um pouquinho. Às vezes as pessoas questionam, né? Eu não sei onde eu vou, quando devo começar a ler a Bíblia? Muitas perguntas, pastor, que livro que é o livro melhor para eu começar a ler a Bíblia e tal? A verdade, ouvinte, é que nós devemos amar a palavra de Deus de ponta a ponta, né? De Gênesis a Apocalipse, nós devemos amar a palavra de Deus. E a gente deve ler, enfim, meditar, refletir. Ah, eu gosto de ter uma sequência. Eu, na realidade, dependendo da pessoa, até digo, você pode, né? Começar dos... um novo convertido, por exemplo. Lê o Novo Testamento, depois você pode... De repente, recomeçar de Gênesis, repassa o Novo Testamento e tal. E você vai ter que reler vários textos, né? Porque amando a palavra de Deus, a gente encontra tantos textos bonitos, tanta coisa bonita. E a gente acaba, então, sentindo estímulo, né? Para ler e estudar a palavra de Deus. Eu, por exemplo, como prego a palavra de Deus, eu leio, às vezes, um texto muitas vezes. Tem textos que eu já li, sem brincadeira nenhuma, tem textos que eu já li mais de 100 vezes. Porque você vai, eu sempre gosto de usar o termo escafrunchando, né? Ali, buscando também entendimento nos originais. Eu não sei ler grego nem nada, mas existem livros que já tem tudo traduzido pra gente. A gente, claro, vai se adequando, né? E aí vai. Tem também bons livros que a gente pode tirar boas referências. Mas, é claro, a gente também, eu faço isso, gosto de bons livros, de bons devocionais, bons estudos, né? E sempre que posso, né, estou lendo também boas literaturas. E isso vai enriquecendo a gente, né? Isso vai nos fazendo também coisas que a gente talvez não entenda. Eu tenho muita coisa que eu busco conhecimento realmente em dicionários bíblicos, há notas de comentários bíblicos, e eu vou vendo ali, Deus vai tocando no coração da gente, né? A gente vai vendo o que realmente faz bem e o que a gente sente pelo Espírito de Deus, porque às vezes nós temos discrepâncias em alguns comentários, mas a gente vai vendo o que é que faz bem para a igreja, o que faz bem para a gente, né? Então é interessante, Paulo dizia já no final da sua carreira, ele escrevia a Timóteo, ele que tinha lido no seu tempo com toda certeza o Antigo Testamento, né? E refletia, Paulo era um conhecedor das Escrituras, mas já ali no finalzinho da sua carreira, eu posso dizer assim, a fim de manter, eu diria, né, o seu conhecimento, a sua alma viva, ele pede ao seu filho na fé que traga os livros, e ele fala especialmente os pergaminhos, rolos, né, contendo o Antigo Testamento, está em 2 Timóteo 4, versículo 13. E eu tenho isso como uma grande lição para nós, não é? Todos nós devemos nos manter estimulados na leitura da Bíblia. Então nós devemos sim ler. E não só ler, nós devemos refletir, estudar, meditar nas Escrituras, não é? Nós devemos sim nos aprofundar nas coisas de Deus. E esse, sem dúvida alguma, é o segredo da vida de Paulo e de todos os grandes homens e mulheres de fé de todos os tempos. O conhecimento de Deus, a Bíblia Sagrada, acompanhada também de literaturas boas. Existem muitas literaturas boas. A Bíblia Sagrada mesmo fala que Deus deu alguns para pastores, alguns para evangelistas, alguns para mestres, e muitos são mestres. Eu gosto de muitas literaturas, tem escritores que eu gosto de ler os seus livros e gosto dos seus comentários, não é? Alguns nem tanto, alguns mais, alguns... Não é? Então, a Bíblia deixou para nós pessoas que nos ensinem, sim. Muitas pessoas não conseguem, infelizmente, ler a Palavra de Deus, se manterem estimuladas na leitura da Palavra de Deus, porque não desenvolvem, não é, dentro de si, uma metodologia de estudo da Palavra de Deus. Ou seja, não leia a Bíblia com o cuidado de quem está estudando. Não leia a Bíblia, de repente, com explicações de coisas que elas não têm o entendimento naquele exato momento. Aí vai ficando, então, a leitura da Bíblia meio que desinteressante, porque as pessoas, eu não entendi isso aqui, o que quer dizer aquilo, mas não buscam também conhecer. Paulo está dizendo, traga-me os livros, especialmente os pergaminhos. Está dizendo, tudo que é bom, tudo que edifica, eu quero me aprofundar mais. Quando você lê uma coisa e você não entende, você perde o interesse. Isso é uma coisa natural. As pessoas não sabem que a leitura da Bíblia vai se tornando atraente e estimulante. De duas maneiras. Primeiro, à medida em que Deus, pelo Espírito Santo, vai aplicando as verdades da Santa Palavra no nosso coração, nos dando conhecimento que vem pelo estimular do Espírito. Segundo, quando nós vamos escavando, escafrunchando, como eu disse, e encontrando através do estudo da Palavra de Deus, os tesouros mais preciosos da Palavra de Deus. E infelizmente, muitas pessoas acabam amontoando críticas e mais críticas por divulgarmos o conhecimento. Muitas pessoas falam duramente. Algumas pessoas chegam a dizer, aí ó, esse pessoal fala de teologia, de Satanás, e chegam a dizer que somos filhos do diabo por causa disso. Quer dizer ao ouvinte que, para você, infelizmente, né? Eu sei que estamos fazendo o que é certo fazer e eu não me incomodo, porque eu tenho que estimular as pessoas a terem conhecimento de Deus. Quantas pessoas já passaram pela minha vida e eu mesmo disse, olha, busque conhecimento de Deus em oração, consagração da sua vida, Deus vai te usar. E essas pessoas se tornaram pessoas usadas por Deus e com muito mais conhecimento que eu, e hoje me ensinam tanta coisa que eu não sabia. Isso é tão bom. Agora, geralmente a aplicação da palavra que o Espírito Santo de Deus faz aos nossos corações só vem em decorrência da compreensão que nós obtivemos pelo estudo dedicado. Se você não se dedicar, vai ficar complicado. Não dá para ficar lendo por cima. E existem textos bíblicos que nos deixam claro isso. O salmista fala assim, olha, eu o instruirei e o ensinarei no caminho que você deve seguir. Eu o aconselharei e cuidarei de você. Não sejam como o cavalo ou o burro, que não tem entendimento, mas precisam ser controlados com freios e rédeas. Caso contrário, não obedecem, falou tudo. Tem coisas que cabem a nós buscarmos o conhecimento. A partir do momento que nós não buscamos a instrução ou o ensinamento do caminho, nós precisamos de cabrestos. Nós precisamos de freios e rédeas. E a Bíblia fala, não sejam como o cavalo e o burro, que não têm entendimento. Mas precisam de freios e rédeas, senão não obedecem. Eu sempre digo que nós temos de buscar a orientação do Espírito Santo de Deus e ouvirmos as mensagens, que são mensagens, é claro, básicas, doutrinárias, mas existem coisas que você tem que aprender para que você não seja, infelizmente, a Bíblia mesmo está falando, como o cavalo ou o burro, que não tem entendimento, mas precisa de freio, você está falando todo dia, precisa de rédea, senão não obedece. Deus está dizendo que devemos usar o nosso entendimento para refletirmos em seus ensinamentos, pois somente assim nós receberemos os seus conselhos e ouviremos a sua voz. E nós deixaremos também de ficar acusando este ou aquele porque não falou isso, não falou aquilo. E tem coisas que nós ouvimos diretamente de Deus pelo conhecimento, a instrução e ensinamento que estão na sua palavra, que nós pregamos aqui, é claro, mas você tem que buscar também. Paulo orienta dizendo, até a minha chegada, dedique-se à leitura pública da Escritura, à exortação e ao ensino. 1 Timóteo capítulo 4, versículo 13. O apóstolo revela que a igreja em Éfeso, sob os cuidados do jovem pastor Timóteo, haveria de se beneficiar ouvindo a voz de Deus mediante a leitura e a pregação da Bíblia no culto. É muito importante refletirmos também em 2 Timóteo 2,7, dizendo, reflita no que estou dizendo, pois o Senhor lhe dará entendimento em tudo. Passamos à reflexão e o Senhor dá o entendimento, ou seja, se quisermos ouvir claramente a voz de Deus, entender com precisão o sentido de um texto bíblico, e aí nos mantermos sim, ligados, estimulados, a leitura, ao conhecimento diário de Deus através das Escrituras, nós temos de refletir, ou seja, estudar e meditar nas Escrituras Sagradas. Tantas coisas melhoram quando o povo adquire o entendimento e o conhecimento. Que Deus nos ajude, ouvintes. Vamos buscar o conhecimento de Deus. Deus se agrada disso. Que Deus nos guarde, que Deus nos ajude. Vai ser tudo melhor quando você se preocupar em buscar de Deus o entendimento. E quem sabe você deixar de falar coisas que não edificam, mas magoam, machucam pessoas como eu, interessadas na sua salvação e em fazer o que é certo dentro da orientação do Espírito Santo de Deus.
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0: 1:42 em São Paulo. Estamos de volta com você no atendimento da madrugada do Socorro de Deus. Nosso telefone está disponível, tem muitas pessoas aguardando e você também ainda pode ligar para cá, tá bom? 11-3208-2743 e também pelo nosso número WhatsApp. 11-98292-3392. Estamos aguardando seu envio de mensagem para cá, tá bom? Liga para cá, liga para nós e também manda a sua mensagem. Quero ler algumas mensagens aqui. Estela Marina, quero hoje agradecer que dormi bem anteontem, porque achava que nem ia conseguir dormir de tanta ansiedade, mas continue orando por nós. Amém. Vamos orar sim, o nosso Deus vai fazer uma grande obra por você, tá bom? E em você, na tua vida e em toda a tua família. Obrigado por seu envio de mensagem, tá? Estela Marina, o código DDD da Estela Marina é o 16, final de contato 1952. Obrigado. Deus abençoe. Mais mensagens chegando aqui na Central de Produção Internacional. Maria Aparecida, a paz do Senhor, peço oração para mim, especialmente para o meu filho. Muito nervoso, descreve ela. O nome dele é Carlos Eduardo e também a Cláudia. Vamos orar por eles. Deus abençoe sua vida, tá, minha querida? Obrigado, Maria Aparecida. E tem outra Maria Aparecida aqui que pediu oração. Maria Aparecida de Jesus, peço oração para meu filho Adonias Ribeiro, de 37 anos. É usuário e está jurado de morte por causa de uma dívida. Me ajudem em oração, em nome de Jesus. Sou da Assembleia de Deus. Maria Aparecida, vamos orar por você sim, tá? Orar aqui por você, a oração do socorro de Deus, exatamente para isso, para Deus socorrer. Eu já abro até aqui um parêntese, faço um adendo a respeito da mensagem da Maria Aparecida, que é realmente isso, a vontade do diabo, nosso adversário, é matar, roubar e destruir, trazer dor, sofrimento, não somente para o usuário das drogas, mas para toda a família. E você que está aí acompanhando a Rádio Deus e Amor, que está passando algo semelhante, confie em Jesus. Acredite que Ele é poderoso para fazer uma grande obra, assim como vai operar na vida do Adonias Ribeiro, vai operar na tua vida também, tá bom? Liga para cá, você que precisa, liga para cá agora, 3208-2743, código de área 11, e também a nossa linha de WhatsApp está à sua disposição. 11-982-92-3392. Sem mais esperas, vamos atender a próxima pessoa. Bom dia!
1: Bom dia.
0: Como é o seu nome?
1: É Vera Lúcia.
0: Vera Lúcia, de onde?
1: Itapetininga.
0: De Itapi?
1: Itapetininga.
0: Itapetininga. Que sim. Deus abençoe a tua vida nessa madrugada. Qual é o teu pedido de oração, Vera Lúcia?
1: Eu queria que o pastor orasse por mim agora. Pela minha saúde.
0: Pela saúde?
1: Estou perdendo muito peso. Tomando muito medicamento.
0: Uhum.
1: E é muita inveja, perseguição.
0: Muita perseguição, né? Certo.
1: Eu queria que o pastor orasse por mim, pra Deus.
0: Sim, a gente vai orar. Ó, como a gente tem pouco tempo para atender outras pessoas, tem muita gente ligando, 2 horas, eu vou colocar o teu nome aqui, já tá para apresentar, tá bom? Você... É porque tem muita gente aqui ligando, muitas pessoas mandando mensagens, e eu também preciso dar uma atenção para essas pessoas que também estão desesperadas, sabe? Estão passando uma situação complicada, mas teu nome tá aqui, Deus abençoe, você conseguiu ligar, conseguiu falar com a gente... E a gente vai apresentar o teu pedido também, tá bom?
1: Tem favor do meu filho também, né?
0: Sim, a gente vai orar por você daqui a pouquinho, tá bom? Deus abençoe, muito obrigado.
1: Amém.
0: Pela companhia nessa madrugada.
1: Amém.
0: 1:46 em São Paulo, no horário oficial de Brasília. A gente continua atendendo as pessoas aqui na madrugada do socorro de Deus. Alô?
2: Alô. Bom dia, pastor.
0: Bom dia, como é o seu nome?
2: É Edna Dias, de Ribeirão Pires.
0: Ribeirão Pires. Tá frio aí?
2: Tá, mas tá o calor do Espírito Santo.
0: Ô, glória, que maravilha.
2: Eu tô desde a meia-noite orando.
0: E vai orar com a gente duas horas, né?
2: É.
0: Vai agradecer pelo quê agora?
2: É, segunda-feira, eu tava com a minha perna, meu corpo todo doído, como se estivesse formigando meu corpo todo. Aí eu pedi para Deus, se ele colocasse as mãos, eu ia testemunhar e também ia na sede domingo. Eu sou obreira da igreja da sede de Ribeirão Pires. E eu vou na caravana, né? Eu vou tentar também para glorificar o nome do Senhor.
0: A irmã vem em São Paulo aqui, São Paulo.
2: Isso,
0: capital.
2: Vou para São Paulo.
0: Glória a Deus.
2: A dor foi embora, pastor. Eu não precisei ir para médico, porque o Senhor colocou as mãos sobre mim.
0: Glória a Deus.
2: E eu só sei dizer que tudo posso naquele que fortalece. Naquele momento, eu não pensei na dor. Eu pensei que Deus já ia curar. E ele colocou o bálsamo sobre mim. E eu estava sentindo muita dor, chorava de dor. Mas eu recebi a oração sentada, porque eu não conseguia me ajoelhar, porque estava doendo muito meus ossos. Era uma dor muito forte, pastor, agoniante. Eu não sei se adormeci meu corpo todo, eu não sei o que aconteceu. Eu não sei se foi o pastor que orou na segunda-feira, eu não lembro o nome.
0: Uhum.
2: Mas eu tenho que dizer que todos vocês já são mais que abençoados.
0: Glória a Deus.
2: E vale a pena. Eu deixo no rádio 24 horas, porque eu já tenho 10 anos que eu estou na Deus Amor. E eu não abro mão daquilo que Deus tem na minha vida. E eu vou continuar fazendo as campanhas na igreja, porque eu sou muito tomada pelo Espírito Santo e sou usada para ganhar almas para Jesus. É só isso, eu só tenho
0: glória
2: que agradecer.
0: A Deus.
2: Eu estou muito feliz porque Deus tomou eu assim, a presença dele na minha vida.
0: E sua fé é muito grande, hein, minha querida?
2: É, pedi uma oração para o meu filho, o Felipe Santiago Dias.
0: Uhum.
2: Eu quero que ele volte a cantar e servir a Deus. Ele
0: glória
2: faz aniversário dia 21 de junho e eu estou no propósito para que ele volte aos caminhos do Senhor, né?
0: E qual a idade dele?
2: 17 anos vai
0: 17.
2: Fazer.
0: 17. Tá na flor da idade ainda.
2: É, ele não tem o pai dele, mas eu sempre disse para ele que o pai dele é o celestial.
0: Glória
2: então
0: a Deus.
2: Ele faz falta hoje, mas eu quero que a falta que não falte dele é a falta do Espírito Santo.
0: Amém.
2: Todo dia eu peço por ele. E eu só tenho que agradecer a todos vocês. E domingo estou aí para agradecer e glorificar o nome do Senhor.
0: Tá bom.
2: Estou muito feliz.
0: Procura a gente.
2: Amo
0: vamos
2: todos em Cristo e que Deus abençoe a todos vocês.
0: Tá bom, procura
2: Amém.
0: A gente pra gente fazer uma foto, gravar o seu depoimento.
2: Ah, então, eu queria saber, a gente pode ir com a roupa, com o uniforme, ou só posso ir com a roupa normal mesmo? Porque eu sou obreira, né? Eu sou levantada como obreira e pregadora da palavra.
0: Ah, com a irmã diz do avental rosa?
2: Isso, eu tenho ele já.
0: Ah, olha, eu acho que a irmã pode procurar essa orientação com o pastor local sobre cooperar, tá bom?
2: Tá bom, mas aí eu
0: sim.
2: Vou contar o testemunho, eu quero tirar uma
0: foto. Pode contar, sim.
2: Tá bom, eu vou cantar, tá
0: Deus
2: bom?
0: Deus abençoe, obrigado,
2: Deus
0: Edna.
2: Deus abençoe, viu?
0: Amém,
2: Pai,
0: com
2: Jesus.
0: Deus.
2: Amém.
0: 1h50 em São Paulo, tá aí, a obreira Edna, conversando com a gente lá de Ribeirão Pires, interior de São Paulo. Deus abençoe, Edna. Obrigado por sua ligação aqui. E você, já mandou sua mensagem? 11 982 92 33 92. São muitas pessoas ligando pra cá. A gente vai para um bloco aqui importante na Rádio Deus e Amor. Daqui a pouco tem oração. A gente vai falar agora sobre prejuízos da rejeição e do abandono. Quem traz esse quadro importantíssimo é o psicólogo Jessé Ávila. Clínica da Alma, agora na Rádio Deus e Amor para você.
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4: Olá, seja muito bem-vindo a mais um episódio do Clínica da Alma, um espaço para falarmos sobre saúde mental, qualidade de vida e desenvolvimento interior. Você sabia que a rejeição ativa no cérebro os mesmos circuitos neurais da dor física? É por isso que dores emocionais parecem tão reais quanto as corporais. E é sobre os prejuízos da rejeição e do abandono que nós vamos falar hoje. Pesquisas da Universidade de Michigan mostraram que a rejeição social aciona áreas como o córtex cingulado anterior, que é responsável pela percepção da dor. Rejeição e abandono, principalmente na infância, aumentam o risco de baixa autoestima, insegurança e dificuldades em relacionamentos futuros. Pense comigo. Uma criança que se sente constantemente rejeitada pode crescer acreditando que não é digna de amor, repetindo esse padrão em suas relações adultas. Então, a rejeição não define o valor de uma pessoa, mas sim revela a limitação de quem rejeita. Como disse Jean-Paul Sartre, o inferno são os outros, mas também podemos escolher relações que sejam os céus. Eu quero deixar aqui algumas dicas práticas que pode ajudar a você lidar com esse tema que nós estamos falando hoje. Primeiro, reconheça e valide a sua dor, sem minimizá-la. Segundo, pratique o autocuidado e fortaleça a sua autoestima. Terceiro, evite interpretar rejeições como reflexo do seu valor. Penúltimo, busque apoio em vínculos saudáveis e terapias. E por último, lembre-se, cada rejeição pode abrir espaço para novas oportunidades. Eu quero dizer o seguinte para a gente fechar aqui. Se esse episódio falou o seu coração, você se sentiu edificado, compartilhe com quem pode precisar desta mensagem, seus amigos e a sua família. Afinal de contas, a qualquer momento nós podemos voltar aí na programação com novos temas para fortalecer a sua jornada interior. O nosso forte abraço e até breve.
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0: Três minutos para as duas horas, hoje é 10 de junho deste ano de 2026. Estamos a poucos dias da grande comemoração dos 64 anos da nossa Igreja Pentecostal Deus e Amor, que vai acontecer aqui no bairro da Liberdade, em nossa sede mundial. Avenida do Estado, 4568. Estamos aguardando por você. Bem ao lado do metrô Pedro II, da linha 3 de Vermelha, e também do lado do INSS do Glicério. Lá em Icoaraci, distrito de Belém, no estado do Pará, está a minha amiga, irmã Silvia, acompanhando o programa Voz da Libertação na Madrugada do Socorro de Deus. E ela aproveita para pedir orações em favor do presbítero João. Deus abençoe o esposo dela e também a tia dele. Olha, vou pedir oração em favor dele, porque a tia dele passou para o Senhor ontem. A família está em luto. Vamos orar sim, então, por ele, por toda a família. Foi uma perda muito grande, significativa, mas o Senhor dará o consolo, o conforto necessário, e nós acreditamos no poder que Deus vai manifestar nesta ocasião. Tá bom? Obrigado, irmã Silvia, por seu envio de mensagem aqui na Central de Produção Internacional. São 1h59, a gente vai identificar as emissoras e daqui a pouco a oração do Socorro de Deus com você e por você aqui na rádio Deus é Amor. Não saia daí, vai ser rapidinho e a gente já volta clamando ao nosso Deus.
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15: A paz do Senhor Jesus Cristo, amados irmãos e ouvintes do programa Voz da Libertação, nos cumprimenta presbítero Humberto Ramos. Graças a Deus, até aqui, nos ajudou o Senhor. Eu lembro quando cheguei na Igreja Pentecostal Deus e Amor, jovem e oprimido e precisando de Deus na minha alma. E ouvindo a palavra de Deus, inclusive conheci essa igreja através do rádio, desse querido programa A Voz da Libertação, e vim buscar a bênção de Deus, e aqui aceitei Jesus e Deus me transformou, recebi o batismo com o Espírito Santo e através do Espírito Santo venho fazendo a obra do Senhor em favor das almas nesta obra. Já estou orando pela família Deus e Amor e todo o ministério que se prepara para a grande festa espiritual, levando a palavra de Deus ao mundo. A Igreja Pentecostal Deus e Amor realmente é uma luz que brilha em toda a terra, buscando as almas perdidas para Jesus Cristo. Eu quero desde já parabenizar a Igreja Pentecostal Deus e Amor, a família Deus e Amor, parabéns diretoria deliberativa executiva, parabéns povo de Deus, vamos celebrar. É uma alegria para mim, ouvintes, porque eu comecei nesta igreja como jovem. Ainda jovem, entreguei minha vida para Jesus e através da palavra de Deus fui liberto do mundo do pecado e recebi o Espírito Santo e agora sirvo a Deus evangelizando o Brasil e o mundo. É uma alegria transmitir para vocês o que Deus tem feito através desse ministério, Igreja Pentecostal Deus e Amor. Parabéns, família Deus e Amor.
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1: 2:09 no horário de Brasília, você que acompanha a Rádio Deus e Amor em todo o Brasil, chegou o momento de nós falarmos com Deus, a oração da madrugada do socorro de Deus. Aqueles que ligaram para cá, nossa gratidão, os que mandaram suas mensagens, estão sendo respondidos por nossa equipe de apoio à madrugada do socorro de Deus, aqui da Central de Produção Internacional. Nesse momento, você que não conseguiu falar conosco, que está trabalhando, taxistas, motoristas de carros por aplicativo, outros profissionais que atuam na madrugada, socorristas, bombeiros, policiais, aqueles que atuam também na vigilância privada, é o momento de nós orarmos e as potentes mãos do Senhor te alcançarão. 2:10, busquemos a face de Deus com muita fé. Maravilhoso Deus, querido e eterno Pai, a nossa gratidão a Ti por esta madrugada. Estamos em oração diante da Tua presença, ó Pai. Senhor, Te agradeço pela vida, pelo ar que respiro, por cada pessoa que agora também está orando comigo, nas mais diversas localidades em todo o Brasil e também no mundo. Aqueles que oram, Senhor, por intermédio também de sua fé, que está sendo colocado em prática agora. Senhor meu Pai, eu acredito que para esta ocasião o Senhor tem preparado o socorro bem presente na hora da nossa angústia. Eu oro em favor daqueles que até este momento não conseguiram, Pai, pegar no sono, porque sofrem com insônias, com desespero. Senhor, o desespero de padecerem, o desespero, Senhor, de não conseguirem cumprir os seus objetivos, o desespero da noite, o desespero, Pai, que os aflige tão grandemente, mas o Senhor é o Deus que agora faz o milagre acontecer. Meu Deus, dando o sono tranquilo a estas pessoas depois desta oração, que a paz que excede todo entendimento os alcance agora, meu Deus, trazendo a calmaria para o coração, trazendo, Senhor, a tranquilidade. Senhor, que esse desespero seja agora lançado por terra, que esta insônia seja agora, Senhor, extirpada em nome de Jesus, meu Pai, para o Teu nome ser glorificado. Meu Deus querido, eu oro em favor, Senhor, desta pessoa que sente desejos que não vêm da Tua parte, desejos, Senhor, de tirarem as suas próprias vidas. Essas pessoas, Senhor, que agora oram comigo, que estão passando uma terrível situação, meu Pai. Estavam mudando o dial do rádio, procurando uma frequência para acalmarem o coração, porque estão passando, Senhor, dias de calamidade. Mas o Senhor é o Deus que agora tira esse desejo suicida e traz vida onde não havia esperança. O Senhor é o Deus que nos chamou para descarregarmos em Ti a nossa ansiedade, as nossas dores, aflições, porque o Senhor já levou sobre Ti, Senhor, a nossa ansiedade, as nossas dores, aflições, uma vez que o Senhor é o sacrifício vivo, o sacrifício perfeito, aquele que veio a este mundo, padeceu de dores, aflições, morreu por nós, mas ao terceiro dia ressuscitou, cumprindo as profecias. O Senhor esmagou a cabeça da serpente, o Senhor envergonhou a morte, o Senhor é a primícia daqueles que ressuscitaram, meu Deus, dos que ressuscitarão em Cristo, meu Pai, em nome de Jesus. Obrigado, Pai, por cada pessoa que agora está sendo libertada, está sendo livre, Senhor, das algemas do diabo, meu Deus, onde o ar gélido da morte chegou, que a Tua graça, o Teu amor superabunde, meu Deus. Eu oro para que essas pessoas que sofrem com depressão, com ansiedade, esta pessoa, Senhor, que sofre com síndromes de pânico, meu Deus, o medo, essa pessoa que não consegue sair de casa porque tem medo de tudo, de todos, esta pessoa que tem medo de escuro, esta pessoa que tem medo, Senhor, de ficar sozinha porque ouve vozes, porque sente a presença de pessoas, ouve barulhos, pessoas a chamando, meu Deus, que agora esta opressão maligna seja repreendida em nome de Jesus. Potestades malignas, entidades espirituais da maldade, sejam agora repreendidas em nome de Jesus Cristo. Você não tem força, Satanás, contra esta vítima. Você não tem forças, porque agora o sangue de Jesus está acobertando, está agora protegendo, Senhor meu Pai, o filho deste irmão que está orando agora, a filha desta irmã que está suplicando agora. Livra, Senhor, liberta da ansiedade, da depressão. Estão num quarto fechado, num quarto, Senhor, escuro, se mutilando, fazendo uso de entorpecentes, bebidas alcoólicas. Tem misericórdia, Jesus. Misericórdia, Pai. Agora que esta potestade maligna seja repreendida e o Teu nome glorificado. Meu Deus querido, eu oro também em favor daqueles que Te pedem por saúde. Aqueles que estão internados nos centros médicos, nas UTIs. Meu Deus, aqueles que estão passando no vale da sombra da morte. Seus parentes estão orando agora, os seus familiares, os filhos, os pais estão orando agora, Senhor, para que eles sejam curados de toda a enfermidade, de todo o mal. Eu oro, Senhor, para o alívio das dores crônicas, agudas. Senhor, aqueles que estão ainda acordados, depois de terem tomado medicamentos fortes, ainda não conseguiram dormir porque o sofrimento é muito grande. Meu Deus, já tomaram medicamentos na veia, medicamentos fortíssimos para que as dores sejam aliviadas, mas até o momento, Senhor, ainda estão passando este terrível sofrimento. Mas o Senhor é o remédio que não pode ser prescrito por médicos humanos. O Senhor é o médico que não há na farmácia. O Senhor é o médico e o remédio que agora pode, meu Deus, fazer com que esta enfermidade, com que esta dor seja repreendida, que estas dores sejam aliviadas, esse sofrimento seja aliviado para nunca mais voltar, meu Pai. Porque o desejo do Senhor é que os Teus filhos vivam bem. É o que está escrito no Evangelho, segundo testificou João, capítulo 10, versículo 10, parte B. Eu vim para que tenham vida e tenham com abundância. Senhor, eu Te peço abundância de saúde, abundância de paz, o alívio desta enfermidade terrível. Senhor, a cura completa e que o diagnóstico seja para glorificar o Teu nome. O diagnóstico seja de cura, não há mais doença, o câncer desapareceu, a AIDS sumiu. Senhor, a diabetes, Pai, muitas pessoas ligaram aqui nesta madrugada, mandaram mensagens, Senhor, para pedirem oração em favor de saúde para eles e também para os seus familiares. Eu oro, Senhor, para que o Teu nome seja glorificado de forma que todos contemplem que Tu és o Deus maravilhoso, conselheiro, Pai da eternidade, Príncipe da paz. Senhor, eu oro em favor das doenças, ou seja, dos doentes que estão com enfermidades diagnosticadas como estados terminais, Senhor. O nosso clamor é pelo Teu socorro bem presente na hora desta angústia. Esta pessoa, Senhor, que está passando por tratamentos paliativos, meu Deus, para amenizar o sofrimento, segundo os médicos, é apenas a passagem da vida para a morte e não há mais o que ser feito. Mas quando nós clamamos ao Deus de Israel, ao Senhor dos Senhores, ao grande Eu Sou, o diagnóstico humano se torna pífio, se torna pequeno e o Teu nome é glorificado. Deus, continue abençoando os Teus servos que agora oram, meu Pai, que estão clamando com lágrimas nos olhos, que estão Te pedindo, Senhor, que ajudem a eles e também aos seus familiares, aos seus parentes, aos seus

emocionais, sentimentais, espirituais. Senhor, a Tua vontade é que este casamento perdure, dure. Senhor, seja para sempre. Meu Deus, quando eles se casaram, disseram que fariam um ao outro feliz, mas de forma inesperada, esta intempérie chegou e eles não conseguiram gerenciar. Meu Deus, eu oro para que eles tomem a melhor decisão, a decisão de fazerem um ao outro feliz, que eles recomecem, que eles tomem a decisão de se amarem, porque aquilo que uniu o Senhor não separe o homem. Meu Deus, eu oro também em favor da libertação de filhos que estão viciados. Senhor, os pais, mães que agora oram porque estão acordados, esperando que o filho volte para a casa, saíram com os amigos, amigos entre aspas, amigos que levam para as noitadas, para o tráfico, para os assaltos, para os furtos, amigos que levam para as orgias, para o pecado da prostituição. Meu Deus, e esses pais estão orando agora pela libertação de seus filhos. Meu Deus, traga a tranquilidade, a paz que excede todo entendimento, para que esses pais consigam dormir, Senhor, porque estão preocupados, porque estão aflitos. Senhor, que os seus filhos retornem para casa com saúde, em santa paz, e que eles reconheçam, Senhor, que não existe alegria, felicidade, quando estão distantes da Tua presença. Somente a Tua presença os satisfazem, Senhor. Somente a Tua presença pode os preencher. Não há outro, não há qualquer outra coisa ou outra pessoa que possa preencher a nossa vida, senão a Tua presença, meu Pai. Senhor Jesus, eu oro em favor da cessação da violência doméstica. Mulheres, Senhor, que passam por esse processo tão deplorável, tão triste. Senhor, eu oro em favor da proteção dessas mulheres, em favor da proteção dessas crianças, idosos que sofrem abusos dentro de suas próprias casas. Meu Deus, as protege, Senhor. As crianças, as mulheres, os idosos, pessoas vulneráveis, pessoas que precisam de cuidados especiais. Meu Deus, eu oro para que elas não sejam mais agredidas, mas que sejam amadas. Senhor, meu Pai, dome o coração deste agressor. Dome o coração, meu Pai, desta pessoa que está terrivelmente tomada por Satanás, com ódio, com rancor, com ira, para que se torne uma pessoa amorosa. A transformação do Senhor é eficaz, verdadeira. Meu Deus, eu oro, Senhor, para que tudo ocorra muito bem e o Teu nome seja imensuravelmente glorificado. Meu Pai, eu oro também em favor do socorro financeiro que esta pessoa está pedindo, o livramento da falência e das dívidas. Senhor, eu oro pelos trabalhadores, pelos empresários que perdem o sono, pensando em como pagarão as suas contas amanhã. Eles estão, Senhor, com as dívidas a vencerem nesta data 10. Alguns estão com as dívidas a vencerem no dia 15, no dia 20, mas não tem prospecção de receberem dinheiro, de receberem um pagamento. Este trabalhador CLT que ganha os seus recursos somente para trazer alimento para a sua casa, somente para, Senhor, as necessidades básicas, e de repente aconteceu algo, uma situação que foi necessário que desprendessem valores que não tinham, pegaram emprestado, fizeram empréstimos bancários, mas não têm condições de pagarem, de arcarem com esta responsabilidade. Senhor, eu oro também para que esta pessoa veja o Teu socorro chegar. Eu oro para que esta pessoa contemple o trabalhar poderoso de Tua parte. Meu Deus querido,

Eu oro, Senhor, para que este empresário não declare falência, mas que ele veja a necessidade de contratar outras pessoas. Meu Deus, porque as coisas estão melhorando, porque os ventos estão soprando dos céus e estão trazendo bonança, a paz e a tranquilidade. Meu Deus querido, que hajam clientes, compradores, negociadores. Meu Deus querido, eu oro para que o teu nome seja glorificado. Também, Senhor, eu oro para a abertura de portas de emprego, por aqueles, Senhor, que estão desempregados e precisam de uma resposta urgente para sustentarem as suas casas. Meu Deus, aqueles que já estão desempregados há tantos meses, até mesmo anos, Senhor, nenhuma prospecção, porque já entregaram currículos, já passaram por processos seletivos, mas não passam na primeira triagem, que é feita por algoritmos, por inteligências artificiais. Meu Deus, mas Tu és aquele quem pode fazer agora um milagre acontecer para que esta pessoa, mesmo em meia idade, mesmo na terceira idade, consiga um trabalho. Este jovem sem experiência também consiga uma porta aberta. Meu Deus, para trazer sustento à sua família, à sua casa. Eu oro, meu Deus, para que esta pessoa veja o operar soberano do Senhor, que receba uma ligação ainda hoje, que volte, que termine, que conclua este processo seletivo. Senhor, eu oro também em favor da proteção, do socorro espiritual, meu Pai. Eu oro para que esses trabalhadores noturnos que agora estão, Senhor, orando comigo, motoristas, enfermeiros, vigias, policiais, aqueles que estão viajando, Senhor, sejam protegidos por Ti, meu Pai. Senhor Jesus, lança por terra as amarras do inimigo, do diabo, nosso adversário. Meu Deus, e o Teu nome será glorificado. Eu concluo, meu Pai, esta oração, orando em favor daqueles que estão afastados da Tua presença, para um renovo espiritual, para que voltem ao Teu caminho santo. Jesus, o único caminho, a verdade e a vida. Ninguém vem ao Pai senão por Ti. Senhor, renove as forças dos nossos pastores que oram também, dos presbíteros, diáconos. Nós estamos em celebração na Igreja Deus e Amor. E eu Te peço que abençoe a nossa diretoria mundial, a nossa irmã Irene Miranda, a irmã Débora, pastor Lorival, pastor Davi Miranda Neto, também o pastor Milton, todos os diretores, meu Pai, para que Teu nome seja glorificado nesses dias de festividade que acontecerão aqui no templo da Tua glória. Eu oro e por fé agradeço em nome de Jesus Cristo. Amém e amém, Senhor Jesus.

0: E agora é o momento de você que está afastado, você que ainda não aceitou Jesus, também dá um passo para Ele. Você que está afastado, volte para Cristo. Você que ainda não o aceitou como Salvador, o aceite nesse momento. Repita comigo as seguintes palavras. Senhor Jesus, eu te aceito como o meu Salvador. Escreva o meu nome no livro da vida e sela com o teu sangue para o grande dia da redenção. A partir de hoje, eu sou teu e o Senhor é o meu Deus. Me prepara para pregar tua palavra, para cumprir a justiça divina e morar contigo nas mansões celestiais. Amém. Deus abençoe você. Estamos aguardando seu envio de mensagem aqui para a Central de Produção Internacional, para nós te encaminharmos a nossa equipe de apoio aos novos convertidos, para você poder fazer parte também das aulas do batismo, o batismo que acontecerá em nossa igreja no mês de setembro, em todos os finais de semana, ao longo do mês. Os nossos irmãos cumprirão a justiça divina e você também é convidado a cumprir a justiça divina. Mande uma mensagem também direto para o WhatsApp do Quero Aceitar Jesus. É o 11 95094 4645, 11, código de área de São Paulo, número 95094 4645. Esse é o número para você mandar mensagens para o Quero Aceitar Jesus. Agora são 2 horas 33 minutos. Tem Bíblia em Foco com o presbítero Fábio Lúcio aqui na Rádio Deus é Amor. O tema é Tempo de Decisão. Você vai ser edificado através dessa mensagem. Fique em nossa companhia. Até 5 horas tem muita coisa para acontecer aqui na Rádio Deus é Amor. Belos louvores, depoimentos e a sua participação.
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3: Olá, ouvintes, recebam a mais perfeita e gloriosa paz do Senhor Jesus. Quem fala com vocês aqui é o seu irmão Fábio Lúcio. Querido ouvinte, você já passou por um momento da sua vida em que não sabia o que fazer? Pois é, às vezes o diabo nos confunde, mas muitas vezes nós é que não tomamos posse do discernimento que Deus nos dá. Nos confundimos com as nossas próprias dúvidas, com os nossos medos e acabamos tropeçando feio na hora de resolver algum problema ou de tomar alguma decisão importante. E é sobre isso que eu quero falar com você. Se você está prestes a tomar uma decisão impactante nos próximos dias, se você precisa fazer uma escolha e não sabe exatamente como deve agir, diga agora: fala comigo, Senhor. Eu quero ouvi-lo. Em Tiago capítulo 4, versículos 16 e 17, a Bíblia nos diz assim: caso contrário, estarão se orgulhando de seus planos pretensiosos, e toda presunção como essa é maligna. Lembrem-se de que é pecado saber o que devem fazer e não fazê-lo. Queridos irmãos e irmãs, o que o Senhor quer falar para nós, para mim e para você, através dessa passagem que eu acabei de ler, é que a melhor decisão é não se encher de si mesmo. Quando nós estamos em Deus, quando nosso coração está em Cristo, as nossas decisões são guiadas pelo Espírito Santo. E nós seremos direcionados àquilo que é certo, àquilo que é correto, àquilo que é agradável a Deus e para aquilo que Ele quer de nós. Só que para nós enxergarmos o que é certo a se fazer, nós devemos deixar que o Espírito Santo de Deus haja em nós e através de nós. Nós precisamos ser capazes de silenciar as muitas vozes que estão na nossa cabeça. Às vezes, vozes do mundo, as vozes do inimigo, as vozes da nossa própria carne, e também permitir que a palavra de Deus fale mais alto. Precisamos ouvir o que o Espírito Santo diz à igreja. Tomar decisões costuma ser difícil porque geralmente essas decisões vêm acompanhadas de grandes responsabilidades. Nós devemos assumir a maturidade que Deus quer de nós e ter discernimento do que é certo e errado diante do Senhor. Olhe para essa situação que você precisa resolver com os olhos do Espírito. Olhe com o seu coração quebrantado, com uma fé inabalável. Procure enxergar essa situação sob uma outra ótica. Coloque-se no lugar das pessoas que estão envolvidas e acredite que Deus está te guiando para que você faça aquilo que é certo. A palavra do Senhor diz em Provérbios, capítulo 21 e o versículo 3, que fazer o que é justo e certo é mais aceitável ao Senhor do que oferecer sacrifícios. Deus não precisa dos nossos sacrifícios, especialmente quando o nosso coração está fechado para ouvir a sua palavra. Queridos, Deus quer que vocês saibam fazer aquilo que é bom, aquilo que é certo, aquilo que é correto. Ele quer que você permita ser guiado pelo Espírito Santo em todas as decisões que você precisar tomar. E Ele confia no seu potencial. Sim, Deus te deu sabedoria, discernimento, entendimento. Deus acredita em você e na sua boa vontade em fazer as coisas. Seja um representante de Deus aqui na terra. Saiba o que fazer, faça o bem em um nome de Jesus. Coloque a tua fé em Deus. Coloque os teus olhos fixamente no olhar de Cristo. E tenha certeza que todas as decisões que você for tomar serão decisões guiadas pelo Senhor Deus. Que Deus te abençoe imensamente.
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1: Duas horas 44 minutos, daqui a pouco tem mais oração aqui na Rádio Deus e Amor com o nosso querido pastor Lorival de Almeida na oportunidade. Claro que você é convidado também a orar conosco, mandar sua interação para cá, nosso número WhatsApp continua à sua disposição, nós temos uma equipe aqui, se você quiser também ligar para cá, nós temos um call center, atendentes para falar com você, e é claro que a nossa igreja é uma família para te abraçar. Nos momentos difíceis, nos momentos de tribulação, nós somos a sua família, tá bom? Igreja Pentecostal Deus e Amor, que inclusive está em comemoração de seus 64 anos, uma igreja de todos e para todos, e será este fim de semana, dias 13 e 14, aqui no Templo da Glória de Deus, uma festa maravilhosa está programada para acontecer aqui em nossa igreja sede mundial. Igreja Pentecostal Deus é Amor, o Templo da Glória de Deus, uma igreja de todos e para todos. Quero acompanhar com você um belo depoimento, uma linda história, uma linda experiência com Deus. E é claro que a sua experiência também será próxima a ser contada aqui na Rádio Deus e Amor, por intermédio do seu testemunho depois da grande cura. Mas eu quero que você acompanhe essa experiência linda, que o Espírito Santo fale ao seu coração, te convença de que Ele é o único que pode te ajudar.
2: O meu nome é Valéria Nascimento. Estou aqui para relatar o meu testemunho, como foi o meu encontro com Deus. Eu tive uma infância normal com os meus pais, até que um dia conheci as maus companhias e as drogas. Eu comecei a andar com maus companhias, não queria ir mais para a escola e eu não dava ouvido para os meus pais. Meus pais falavam e eu não dava ouvido. E comecei a usar drogas como crack, cocaína, maconha, lança-perfume. Eu comecei a usar. E chegou um tempo que eu não tinha mais como esconder da minha família. E minha mãe, ela ficava atrás de mim, dentro de favelas, ficava desesperada atrás de mim, não sabia mais o que fazer, eu não tinha mais sonho, minha esperança se acabou. Minha vida estava destruída, só estava indo de mal a pior, e eu só estava esperando a morte. Por conta de vícios e de onde eu vivia, eu sofri vários abortos. Quando eu estive na rua, por diversas as vezes, apanhei, sofri abusos, estive muito perto da morte, mas Deus nunca deixou o inimigo cefar a minha vida. Mas um dia eu descobri que eu estava grávida. Aí eu falei assim, e agora? O que, que eu faço? Foi como uma bomba. E eu não queria que a minha filha morresse. Porque como eu saía, me prostituía, eu acabei pegando doença, sífilis, né, que dá no sangue. Dentro de mim tinha uma pessoa que eu não queria que ela passasse o mesmo que eu passei. Por conta da sífilis, a minha filha, ela tinha que fazer um tratamento por 3 anos. Após isso, tinha que fazer exame todos os meses para ver o resultado, se a sífilis estava controlada. E isso mudou o meu jeito de pensar e eu lembrei de Jesus. E eu fui para a igreja. Comecei a abrir o meu coração para Deus, né? E quando eu cheguei na igreja, eu comecei a ir, eu lembro que como se fosse hoje, quando foi no terceiro dia, eu não aguentei quando fez o apelo, e eu estava na última cadeira de trás, e eu fui chorando até na frente, para falar as palavras, não conseguia, porque eu chorava muito e não tinha falar as palavras, meu rosto começou a pegar fogo, chorava tanto, ficava vermelho o meu rosto, E eu comecei a frequentar a igreja. E ali fizeram o convite para me aceitar a Jesus. Eu aceitei e tive um encontro com Deus. E minha vida mudou. A minha filha nasceu com saúde. O médico não acreditou, porque ele não acreditava, né, que minha filha ia nascer com saúde. Para ele, ela ia nascer com defesas mentais, porque usava muita droga. Hoje ela tem 2 anos. Hoje ela é saudável. Os médicos não acreditam. A médica tirou até foto dela para colocar na internet. E hoje, graças a Deus, eu agradeço a Deus pela saúde dela. Agradeço a Deus por ter me dado ela. Hoje eu estou feliz, estou abençoada por Deus. Os meus sonhos que o inimigo tinha destruído, foi Deus ressuscitou todos os meus sonhos. Deus mudou a minha vida. Deus transformou a minha vida por completo. E hoje eu estou feliz nos caminhos do Senhor. Hoje a minha esperança é no Senhor. E eu agradeço, muito obrigada, Senhor, por estar aqui gravando o meu testemunho, para que outras pessoas venham tomar como um exemplo essa experiência que eu passei. Que elas venham ter um encontro com Deus assim como eu estive um encontro com Deus. Muito obrigada por essa oportunidade.
1: Linda história que acabamos de ouvir, uma transformação genuína. Os testemunhos servem para isto, para provarmos que Deus continua operando em nossas vidas. E é claro que você que está acompanhando a Rádio Deus e Amor pode fazer o mesmo, mandar sua mensagem para cá, interagir conosco. Nós aguardamos por você, por sua mensagem, porque o mesmo Deus que operou na vida da nossa irmã pode operar em sua vida também. Ele pode. Ele pode te abençoar, ele pode te libertar. Você que está aí fazendo uso de entorpecentes, de drogas, você que está voltando das noitadas, o Deus que nós pregamos nesta programação pode te fazer algo poderoso. Ele pode transformar a sua vida por completo, e é isso que nós acreditamos. É isso que nós pregamos aqui na Rádio Deus e Amor. É o que nós anunciamos com todo amor, com todo ímpeto. É com isso que nós nos preocupamos, com a sua vida. Como você está hoje? Será que você está completo? Será que você está deixando a desejar em algum quesito da sua vida? Eu quero que você reflita um pouco sobre esse depoimento que acabou de ouvir e que o Espírito Santo de Deus continue falando mais ao seu coração. Para a glória dele, o nome do Senhor será glorificado em sua vida, em sua casa e em sua família. Agora são 2:51. Estamos em preparação para daqui a 8 minutos, porque agora são 2:52. Daqui a 8 minutos, vamos orar com o pastor Lorival de Almeida e o nome do Senhor continuará sendo glorificado em sua vida. Serão momentos de intercessão e você, meu irmão, você, minha irmã, deve buscar a face de Deus conosco, deve buscar a presença de Deus e o nome dele será glorificado em tua vida, em tua casa e também em tua família.
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5: Pessoas estão morrendo no mundo sem salvação. O que você está fazendo para impedir isto? Fale de Jesus para alguém agora, antes que seja tarde demais. Quem ganha almas, sábio é. E disse-lhes Jesus: ide por todo o mundo e preguem o evangelho a todas as pessoas. Quem crer e for batizado será salvo, mas quem não crer será condenado. Estes sinais acompanharão os que crerem. Em meu nome expulsarão demônios, falarão novas línguas, pegarão em serpentes, e se beberem algum veneno mortal, não lhes fará mal nenhum. Imporão as mãos sobre os doentes, e estes ficarão curados. Marcos 16, de 15 a 18. 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

Agora são 2:58 em São Paulo. A gente vai à identificação das emissoras em sequência à oração com o pastor Lorival de Almeida. Ore conosco. 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Você está em boa companhia. Comunicação, seu irmão em Cristo, Diácono Natiel Riz e trabalhos técnicos Felipe Lima.

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5: 2 horas.
6: Clamei ao Senhor, gritei por socorro ao meu Deus. Do seu templo, ele ouviu a minha voz. Meu grito chegou à sua presença, aos seus ouvidos. Salmos capítulo 18, versículo 6.
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Paz do Senhor São Paulo, a paz do Senhor Brasil. Eu sou o pastor Lourival de Almeida e nós vamos estar juntos agora nessa oração, clamando ao nosso Deus, o nosso Deus que certamente tem grandes respostas para nós. Ore por mim e eu vou estar orando por você. Alguém vai estar orando pela gente, não é? Prepara o seu coração, vamos falar com Deus agora de coração para coração.

Grande Deus de poder e de toda glória, exaltado seja o nome do Senhor para todo sempre. Toda glória, toda honra, nós colocamos ao Senhor somente, porque o Senhor é digno de toda honra, o Senhor é digno de todo louvor, de toda adoração. Senhor meu Deus, nós estamos diante do Senhor, primeiramente porque sabemos que o Senhor é Deus, que o Senhor é o único e verdadeiro Deus, não há outro Deus. Obrigado, ó Pai, pelas grandes maravilhas. Obrigado, Senhor meu Deus, pelo grande socorro que o Senhor representa para nós, que o Senhor representa para mim, para minha família. Eu estou certo, ó Deus, do agir do Senhor nesse momento, em tantas vidas, em tantas pessoas. Por isso, ó Deus, que estou aqui clamando pela sua presença. Se eu não tivesse essa certeza, se eu não tivesse, ó Deus, essa absoluta certeza de que o Senhor está ouvindo o nosso clamor, eu nem estaria aqui, Senhor. Senhor, meu Deus, antes mesmo de começar a colocar diante do Senhor as nossas questões, eu quero pedir ao Senhor uma vez mais, purifica-nos de todo mal. Perdoa os nossos pecados, ó Deus, as nossas iniquidades, tudo que nos faz mal para a alma, para o espírito. Lava-nos, ó Deus, purifica-nos. Eu quero orar, ó Deus, sabendo que a minha oração está chegando diante do Senhor. Eu quero, ó Deus, ter ousadia para adentrar à sua presença e diante do trono do Senhor, fazer ouvida a minha oração, fazer ouvido o meu clamor. Meu Deus, meu Pai, eu sei que milhares de pessoas estão orando comigo nesse momento. E são pessoas, ó Deus, que cada uma delas tem os seus problemas, tem as suas dificuldades e estão clamando ao Senhor também, porque sabem que só o Senhor é Deus. Senhor meu Deus, Senhor meu Pai, eu sei que às vezes um problema aqui pode ser grande, outro pode ser maior, mas existem problemas, ó Deus, extremamente grandes, que estão paralisando pessoas, problemas, ó Deus, que estão tirando de muitos até a esperança da própria vida. Por isso, ó Pai, eu estou diante do Senhor e quero clamar pelo seu amor, quero clamar pela sua misericórdia, Senhor, pelas grandes respostas do Senhor na minha vida, na minha casa, na minha família, na casa desse ouvinte, na família desse ouvinte. Senhor meu Deus, eu quero clamar fortemente por coisas, ó Pai, que nós poderíamos classificá-las como milagrosas, coisas que poderíamos classificar como prodigiosas. Senhor meu Deus, o Senhor é assim, um Deus de prodígios, um Deus de maravilhas, e eu creio que nesse momento a mão do Senhor está alcançando tanta gente, Senhor. A mão do Senhor está atingindo esse coração que está ferido no peito, esse coração, ó Deus, que está ferido dentro, está aberto, é uma ferida aberta, esse coração, ó Pai, que já está, ó Pai, a ponto de ser esmiuçado por esses problemas que infelizmente induzem, ó Deus, às lágrimas. Essas pessoas, ó Pai, que não sabem mais o que fazer para vencer, ó Deus, essa dor que queima, essa dor, ó Deus, que realmente leva a um poço de desespero tantas pessoas. Meu Deus, são lágrimas, são tantas lágrimas. Essas pessoas estão em estado de sofrimento, porque, ó Deus, estão atravessando problemas terríveis familiares, problemas, ó Deus, terríveis emocionais, problemas, ó Pai, que elas sabem que se o Senhor não agir, elas não poderão fazer nada. Meu Deus, quanta gente agora com o coração queimando, quantas pessoas no fundo do poço da ansiedade, Senhor, e não se contêm, e não conseguem se conter, ó Pai, porque realmente a dor é muito profunda. É como se uma lança tivesse transpassado este coração, trazendo, ó Deus, aqueles sofrimentos próprios, dos sofrimentos lá do coração mesmo. Mas eu sei que o Senhor pode visitar agora, meu Deus. Visita essa pessoa, Pai. Visita esse lar agora, meu Deus. Visita essa família agora, Senhor. Visita com o visitar do Senhor, retumbante, tremendo, que vem, ó Deus, causando um efeito extraordinário, trazendo um efeito sobrenatural, tirando, a Deus, a dor desse coração, tirando a dor dessa vida, fazendo com que essa vida possa, a Deus, voltar a ser realmente uma vida. Meu Deus, meu Pai, quantos lares em desespero profundo, quantas famílias, ó Deus, estão sendo dizimadas, quantas famílias estão sendo separadas, quantas pessoas nesse momento, ó Deus, vivendo dissabores, de estarem, ó Pai,
Pai, atravessando momentos de solidão, de separação, Senhor meu Deus, não só a separação meramente física, às vezes, ó Deus, aquela separação eterna, eu poderia dizer assim, porque, ó Deus amado, coisas que estão aí entranhadas lá no fundo da alma, estão sendo agora, ó Pai, separadas, divididas. Senhor, o Senhor é Deus que traz consolo, o Senhor é Deus que traz a paz, o Senhor é Deus que levanta, o Senhor é Deus que reestrutura. Por isso que estou clamando a Ti, visita essa família agora, meu Deus, visita, visita agora. Eu estou clamando em favor dessa instituição, Senhor, que não é ideia do homem, que não é ideiazinha, ó Deus, de uma sociedade falida, de uma sociedade totalmente fora da inteligência que o Senhor gostaria de ver nela. Eu estou clamando por algo, ó Deus, que foi o Senhor quem instituiu, foi algo, ó Deus, que o Senhor criou e está sendo, ó Deus, sofrida, está sendo perseguida, está sendo, ó Deus, infelizmente atacada de forma avassaladora. Meu Deus, o Senhor é Deus para preservar a família e os seus princípios, o Senhor é Deus para preservar a família e livrar, Senhor meu Deus, do sofrimento, a sociedade como um todo, a igreja como um todo. Sabemos que as igrejas, ó Deus, são formadas por famílias, e nós queremos, ó Deus, que o Senhor coloque as suas mãos, tirando desse coração esse sentimento rebelde, tirando desse coração esse sentimento de guerra, tirando, Senhor meu Deus, do meio, do seio dessa família, esse sentimento de revolta, esse sentimento, ó Deus, até mesmo iracundo, que tem levado muitas pessoas a praticarem assassinatos, a praticarem a violência exacerbada. O Senhor é tremendo, meu Pai, visita essa família agora, e eu repreendo, ó Deus, aquele que também se levantou como a oposição número um contra a família, repreendo a ação satânica nessa casa, repreendo a ação diabólica nessa família. Saia, Satanás, saia, espírito imundo, você que entrou nessa casa através do desvirtuamento das verdades espirituais proclamadas na Bíblia Sagrada, você que entrou nessa família através do alcoolismo, através da maconha, através do crack, através da cocaína, através das drogas sintéticas, através das drogas medicinais também, chamadas as legais, e você está causando, Satanás, nesses lares, através dessas drogas, verdadeiras batalhas, e quantas vidas já foram perdidas, quantas famílias já foram destruídas. Mas o meu Deus está entrando nessa casa agora, fazendo brilhar a luz da paz, da alegria, a luz da compreensão. Senhor meu Deus, Senhor meu Pai, é o Senhor quem cuida, eu sei. Se o Senhor não cuidar, Senhor meu Deus, as sentinelas não poderão fazer o que só o Senhor pode fazer. Eu quero também trazer, ao Pai, a presença do Senhor, pessoas que estão desesperadas, pessoas que estão num estado, ó Deus, infelizmente, já quase de morte mesmo, pessoas que estão num estado pré-morte, pessoas que estão internadas em hospitais, pessoas, ó Deus, que já foram enviadas para suas próprias casas, porque a medicina, depois de ter feito o seu trabalho, já não entende haver solução para essa pessoa, e as famílias estão sofrendo, as pessoas estão sofrendo, às vezes as enfermidades, ó Deus, não são enfermidades que talvez produzam dores, mas algumas, ó Deus, são enfermidades que produzem dores horrorosas, dores terríveis, dores massacrantes. E essa pessoa, Deus, noite e dia está gritando, está pedindo socorro, alguém alivia a minha dor. Meu Deus, meu Pai, visite essa pessoa agora. Sei, ó Pai, que ao homem está colocado o obstáculo da impossibilidade, ao homem está colocado o obstáculo de até onde ele pode chegar com o seu recurso, ou até mesmo, ó Deus, podemos dizer, com a sua mentalidade curta, talvez inoperante a partir de um determinado ponto, mas ao Senhor tudo é possível. Visita agora, ó Deus, o Senhor que é o Criador do homem, da anatomia do homem, visita agora esse corpo abatido, esse corpo condenado, esse corpo, ó Deus, que só espera o momento em que estará, Senhor, totalmente inerte e preparado para a sepultura, mas o Senhor é Deus poderoso para, nesse momento, visitar essa vida. Famílias estão orando comigo, pais de criancinhas, ó Deus, inocentes, estão orando comigo agora. Sei, meu Deus,
que também muitas pessoas de todas as demais idades estão orando comigo agora, porque, ó Deus, são pessoas que tantas delas estão numa idade tão tenra e já estão, ó Pai, vivendo essa situação de morte. O Senhor é poderoso para aliviar, o Senhor é poderoso para dar a cura, o Senhor é poderoso para fazer acontecer o extraordinário. Eu repreendo essa dor, eu repreendo essa enfermidade. Saia desse corpo agora, saia. Saia a dor que afeta essa vida, saia a dor que afeta esse corpo, saia a enfermidade, que é a enfermidade para a morte. Eu te ordeno, saia agora. Meu Deus, o Senhor é Deus e é para a glória do nome do Senhor. Não é para a exaltação desse que está orando, não, Senhor. Não é para a exaltação, ó Pai, de nenhum ministério também, não. É para a exaltação do nome do Senhor. Nós temos fé, nós colocamos a nossa fé diante do Senhor. Em nome de Jesus, ó Deus, opere milagres e testemunhos vão acontecer. E quantas vidas, ó Pai, estarão ouvindo esses testemunhos e estarão reavaliando as suas próprias decisões, as suas próprias situações, e quantas haverão, ó Pai, de entender o Senhor como Deus único, poderoso e verdadeiro. Opera em nome de Jesus agora, meu Deus, pela fé nós cremos, pela fé, ó Senhor, nós clamamos. Opera o milagre nessa vida, opera o milagre, opera o prodígio nessa vida, opera a libertação nessa vida, opera agora nessa família. Opera agora em nome de Jesus, e o nome do Senhor será glorificado de hoje para sempre. Quantas pessoas, ó Deus, também estão sofrendo problemas de ordem, ó Deus, psicológica, algumas até de ordem psiquiátrica. Quantas pessoas sofrendo a famigerada depressão. Quantas pessoas, ó Deus, vivendo no vale da ansiedade. Quantas pessoas desesperadas porque estão desempregadas. Senhor, meu Deus, o Senhor é poderoso para agir. Tenha piedade, meu Deus, nós imploramos ao Senhor, usando a palavra piedade. Seja, meu Deus, misericordioso. Senhor, permita atuar a sua misericórdia. Tenha misericórdia, Senhor, de todos nós e das pessoas que estão vivendo esse vale de horrores, esse momento difícil. Esse momento, ó Deus, em que a companheira dessa pessoa, desse lar, são as lágrimas quentes que rolam por esses rostos. O Senhor é poderoso para aliviar, alivia agora, meu Deus. Não pode essa tristeza durar para sempre. Não, meu Deus, não pode essa noite ser uma noite eterna. Por isso, Senhor, meu Deus, em nome de Jesus, mesmo que o choro esteja durando nesse momento de noite, nessa vida, nessa família, eu tenho certeza absoluta, meu Pai, que o dia vai raiar e está raiando agora. Senhor, meu Pai, tenho certeza absoluta que o choro tem de cessar em nome de Jesus Cristo. A tristeza tem de ir embora em nome de Jesus Cristo. Toda a desavença tem de ser vencida e esse sofrimento não será para sempre. Estenda as tuas mãos para trazer a alegria que falta a essa casa, meu Deus. Estenda as tuas mãos para trazer o socorro que essa pessoa está pedindo. Essa pessoa que já não tem mais nem palavras, ó Pai, já usou tudo que tinha de recurso para falar, para se pronunciar, para se colocar diante do Senhor. Em nome de Jesus Cristo, atue agora, meu Deus, atue agora, Senhor, nessa vida. Eu creio, meu Deus, no atuar do Senhor. Eu creio, meu Deus, no mover do Senhor, no mover das tuas mãos, para a glória do teu santo nome. Visita, traga alegria, alivia esse sofrimento, alivia, meu Deus, esse coração que está pesado, supercarregado por tanta tristeza, por tantas desilusões. Meu Deus, meu Deus, meu Deus, se o Senhor não aliviar esse coração, quem poderá fazê-lo, Senhor? Traga, ó Pai, eu insisto, alegria a essa vida, Senhor, meu Pai, a alegria o Senhor coloca na sua palavra como um reflexo, a Deus, da presença do poder do mover, como um fruto do Espírito. Traga alegria, traga paz a esse coração que tanto precisa. Traga, Senhor, meu Deus, da sua presença para trazer uma nova perspectiva de vida a esses que estão nesse desespero, a esses, ó Deus, que parece tudo tão escuro, tudo tão triste, tudo tão infinito. Senhor, eu sei que o Senhor vai agora, meu Pai, encerrar esse sofrimento, encerrar, meu Deus, essa dor. O Senhor vai abrir portas
O Senhor vai colocar diante dessas pessoas uma nova vida, um novo dia, Senhor meu Pai. Senhor meu Deus, Senhor meu Deus, visita, Senhor meu Pai, as pessoas que estão em presídios, penitenciárias, visita, Senhor, uma vez mais, eu peço, as nossas criancinhas, visita com o visitar poderoso das Tuas mãos, visita trazendo, Senhor meu Pai, o socorro que todos precisam, Senhor, quantos pastores já estão alinhados, ó Deus, para fazer a Sua obra, já estão destacados para as grandes campanhas em todo o nosso planeta, Senhor, usa nas Tuas mãos, todos esses que têm um coração voltado para Ti, que com honestidade, ó Deus, se arvoram como arautos do Senhor para proclamar a Sua palavra, que sejam homens de Deus, que sejam usados nas Tuas mãos e que, Senhor meu Pai, a obra do Senhor seja feita, seja concretizada por intermédio dessas pessoas. Senhor meu Deus, em nome de Jesus Cristo, vá fazendo das Tuas grandes operações, vá fazendo dos Teus grandes sinais. Nós cremos, ó Deus, nos sinais das Tuas mãos, nós cremos nas operações que o Senhor pode fazer agora, em nome de Jesus. Manifesta-te, ó Deus, manifesta-te, ó Pai, a essa casa, a essa igreja que será, ó Deus, impactada quando o Senhor usar esse Seu servo que vai estar falando da salvação que há em Cristo Jesus. Senhor meu Deus, Senhor meu Pai, nós queremos ver a obra do Senhor crescendo, Senhor, queremos, ó Deus, que o Senhor abençoe, ó Pai, também a programação da Igreja Pentecostal, Deus e amor, tudo que já está sendo anunciado, que haja a união do Seu povo, que haja, Senhor meu Deus, a união das igrejas e que as pessoas possam entender que o Senhor coloca as pessoas nas posições, que o Senhor dá às pessoas o rebanho para cuidar, mas o rebanho continua sendo do Senhor e eles devem apenas administrar, Senhor, meu Deus, meu Pai, Senhor de toda a glória, o Senhor é Deus vivo, o Senhor é Deus poderoso, estenda as Tuas mãos para abençoar a nossa juventude, todos aqueles que trabalham no Ministério do Louvor, estenda as Tuas mãos para abençoar a administração da Sua igreja, Senhor, abençoando a diretoria, abençoando todos os obreiros, ó Deus, que tem se esforçado para que a obra do Senhor seja feita, Deus de poder, Deus de misericórdia, nós glorificamos o nome do Senhor, nós exaltamos o nome do Senhor, o Senhor é digno de toda honra, o Senhor é digno de toda glória, Senhor, tocai nas nossas famílias, na minha família, Senhor, na minha esposa, nos meus filhos, em nome de Jesus Cristo, Pai, abençoai grandemente, Senhor, não só a minha família, mas todas as famílias que estão agora com o coração voltado a Ti, clamando, Senhor, clamando por misericórdia, por ajuda.

e nós diremos, ó Pai, que somos felizes, porque essa nação é uma nação que serve o Senhor, é uma nação que serviria pelo menos, Senhor meu Pai, o Senhor, se todos se propusessem seus corações, ser do Senhor, ter a sua palavra como uma regra, ter a palavra do Senhor meu Pai, pronta, ó Deus, para ser diretriz, para que o nosso povo possa viver debaixo da sua ordem, debaixo, Senhor meu Deus, da orientação do Senhor, Deus de poder, Deus de misericórdia. Visita essa pessoa que está chorando agora, meu Pai, essa pessoa, meu Deus, que está pensando até no suicídio nesse momento. O Senhor é Deus poderoso, meu Pai, o Senhor é Deus misericordioso, o Senhor é Deus que pode, meu Deus, nesse momento repreender esse espírito suicida, espírito maligno. Você não vai matar essa pessoa, não. Você não vai destruir essa pessoa, não. Não, não vai. Não vai, porque a mão do meu Deus está estendida e agindo agora. E essa vida vai, Senhor meu Deus, se recuperar, se o Senhor abençoá-la, se o Senhor guardá-la e se o Senhor livrá-la, Senhor. Senhor meu Deus, quantas pessoas ainda tão jovens, ó Pai, que infelizmente estão no mundo das drogas, que estão, Senhor meu Deus, cedendo pouco a pouco à morte, posso dizer assim, porque, ó Pai, começaram talvez usando algo que parecia ser fácil de deixar, mas infelizmente foram envolvidas, infelizmente foram escravizadas por tantas drogas, ó Pai, que já se tornou impossível delas mesmas ou por elas mesmas abandonarem tudo isso. Mas o Senhor está vendo, ó Deus, o clamor dessa mãe, o Senhor está vendo o clamor desse pai, e o Senhor é poderoso, Senhor meu Deus, para dar a vitória para essa família, dá a vitória para essa família, meu Pai, que está clamando em favor desse filho, em favor desse pai de família, porque, meu Deus, nós vemos com os nossos próprios olhos pessoas de todas as idades, ó Deus, nas ruas, nos cruzamentos, nos faróis, nos semáforos. Quantas pessoas, Senhor meu Deus, de todas as idades, homens, às vezes pessoas já mais idosas, pessoas daí de uma certa idade, ó Deus, todas ali, ó Pai, sabemos nós que são usuárias e não conseguem abandonar o vício. Quantas delas têm pedido socorro e nós estamos pedindo socorro por elas, pedindo a Deus que o Senhor prepare os teus servos, as tuas servas, que fazem esse trabalho evangelístico, visitando, Senhor meu Deus, dando uma palavra de esperança a essas pessoas. Usar estes servos, ó Pai, usar estas servas, ó Pai, para que essas pessoas possam se livrar desse peso da morte, possam se livrar dessa condenação, porque, meu Deus, é realmente, ó Pai, como se estivessem carregando a morte em si mesmas. Senhor, em nome de Jesus, livra, Senhor, agora, dá força para essa pessoa fazer a parte dela, porque eu sei que a parte do Senhor, o Senhor já está fazendo, em nome de Jesus Cristo, em nome de Jesus Cristo, em nome de Jesus Cristo. Espírito imundo que induz essas pessoas, que proporciona essas pessoas a droga, a morte, eu te ordeno, você está vencido, o meu Deus está agindo, sai da frente, meu Deus, dê força a essas pessoas para que se levantem, Pai de amor. Esse lar em contenda, a agressão, Senhor meu Pai, infelizmente já adentrou essa família. Senhor, o Senhor é Deus para levantar, guardar, dar paz, tranquilidade, recuperar, em nome de Jesus Cristo, Pai de poder. Eu creio na resposta do Senhor, eu creio no poder das tuas mãos para todos esses que estão orando comigo, conosco agora. Quantas pessoas extremamente interessadas, Senhor meu Pai, em fazer a sua obra, quantas pessoas, ó Deus, interessadas em ter uma oportunidade de fazer a sua obra. O Senhor vai abrir essa porta, meu Deus, e aqueles, ó Deus, que agem apenas por interesse próprio, eu sei que o Senhor também haverá de fazer com que, Senhor, essa porta seja fechada até que haja arrependimento nesse coração. O Senhor é Deus, eu louvo o Senhor, meu Deus, eu estremeço no meu coração, na minha alma, no meu corpo, no meu espírito, de estar na sua presença, sabendo que o Senhor é um Deus vivo, poderoso, que o Senhor é um Deus que tem olhos, olhos como chama de fogo, que enxergam todas as coisas, que enxergam todos os corações, que estão agora enxergando o meu coração, enxergando o coração desse ouvinte, meu Deus, com esses olhos como chamas. Olha essa vida agora, meu Pai, olhe, meu Deus, e veja o que precisa essa pessoa, e faça a sua obra, meu Pai, faça a sua obra, Senhor, meu Deus. Guarda, meu Deus, vidas, guarda-nos, ó Deus, dando-nos o livramento, já que vivemos num país tão perigoso, já que vivemos, ó Deus, numa cidade tão perigosa.

0: dá-nos o livramento, guarda-nos nas tuas poderosas mãos. Nós clamamos a ti, ó Deus, certos da sua resposta, clamamos a ti, ó Deus, certos do seu poder, certos, ó Deus, de que o Senhor está ouvindo nosso clamor, em nome de Jesus Cristo, nosso Salvador. Amém, Senhor. Amém, Senhor Jesus. Prezados ouvintes, Deus abençoe vocês, que vocês tenham na oração juntamente conosco sido tocados pelas mãos do nosso Deus, porque isso é tão gostoso, tão maravilhoso e traz tanta esperança. Nós somos da Igreja Deus e Amor, o nosso endereço é esse aqui, Avenida do Estado 4568, aqui no bairro da Liberdade. Deus abençoe todos vocês, fiquem com Deus e até a próxima oportunidade. Sou seu irmão em Cristo, pastor Lourival de Almeida.
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2: O amor deve ser sincero. Odeiem o que é mal. Apeguem-se ao que é bom. Romanos 12:9.

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1: 3:34.
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3: Paz do Senhor Jesus, irmãos. Eu sou o irmão Alexandre, moro em Mogi das Cruzes. Eu era uma pessoa que eu era entregue ao mundo do crime, eu era entregue ao mundo das drogas. Eu era uma pessoa, irmão, que eu não acreditava na pregação do evangelho. Eu era uma pessoa que eu não acreditava em crentes. Eu nunca deixei sequer um crente vir evangelizar a minha pessoa. Eu saía, eu deixava falando, enfim, eu tomava atitudes muito grosseiras, chatas. E eu, cego pelo inimigo, não dava crédito. Eu quero dizer para os irmãos que em determinado momento que eu fiquei preso, passei muito tempo dentro do cárcere, passei em torno de 9 anos, irmão, dentro do cárcere. Num desses períodos, eu lembro que minha esposa ia me visitar e minha esposa era conhecedora do evangelho. Eu me lembro, irmão, que Deus começou a falar coisas tão profundas comigo, e eu fazia propósito com Deus de que se Deus fosse Deus na minha vida, me chamasse, que Ele me resgatasse, então, do mundo das drogas. E eu fiz um propósito com Deus. Eu falei, Senhor, que o Senhor arranca esse vício de mim, porque eu não posso, então, te servir, se for para mim te servir, com esse vício. Então, se o Senhor é um Deus que me chamou, que tira esse vício de mim. Eu fiz prova com Deus. E, irmãos, eu quero dizer para os irmãos que a partir daquele momento, até hoje, passaram já 7 anos, eu não coloquei mais um cigarro de maconha na minha boca. Por quê? Porque verdadeiramente Deus, Ele me libertou. E hoje eu falo para os irmãos que nesse período de tempo todo, minha esposa falando de Jesus, eu vendo esses milagres acontecendo, eu aceitei o Senhor Jesus Cristo. E hoje eu glorifico, eu exalto a Deus por tudo que Ele fez na minha vida. Eu glorifico a Deus pela esposa que Ele colocou na minha vida, que foi por intermédio dela que o Senhor usou para que eu chegasse até o Senhor Jesus Cristo, que foi por intermédio dela, né, que Deus trabalhou na nossa casa, da nossa família. Hoje, irmão, fora do cárcere, já fazem 3 anos que agora eu estou fora do cárcere, mas na presença do Senhor Jesus Cristo, faço a obra do Senhor. Hoje eu prego a palavra, hoje eu conheci o Deus que nos tira das trevas e nos traz para a maravilhosa luz. Hoje eu glorifico a Deus, irmão, por cada oportunidade, por tudo que o Senhor fez. Então eu quero dizer para as pessoas, irmãos, que vale a pena crer, vale a pena você se entregar. É necessário que você dê esse passo de confiança para o Senhor Jesus Cristo, porque o Senhor, Ele vai realmente operar as maravilhas dEle. Eu aprendo dentro da palavra de Deus que o Senhor é um Deus que Ele, de maneira nenhuma, Ele lança a gente fora. De maneira nenhuma Ele vai te colocar para fora, mas Ele está de braços abertos esperando, irmão, porque Ele realmente, Ele faz a obra. E eu busco, eu tenho amado aquilo que o Senhor tem feito, né? Então, em nome do Senhor Jesus Cristo, irmão, eu glorifico muito a Deus por tudo que Ele fez, tá bom? Em nome de Jesus, esse é o meu testemunho. É um pouco de tantas coisas que Deus fez na minha vida que eu tô contando, mas só para mostrar para você que ainda que ninguém acredita em você, ainda que você mesmo não acredite mais em você, creia em Deus. Sem fé é impossível agradar a Deus, mas se você crer, você consegue mover a mão de Deus a teu favor. Em nome de Jesus.
4: Meu nome é Ronaldo Avelino. O meu encontro com Deus foi através da cura. Sofria de epilepsias, tomava 4 tipos de remédios. Para a medicina, estava condenado a tomar remédios por toda a minha vida. Procurei psiquiatras, psicólogos, fazia acompanhamento com vários médicos e dependia de pessoas para várias coisas da minha vida. Cansado de tomar remédio, eu recebi um convite da minha cunhada para estar vindo na igreja Deus é Amor. Aí, chegando aqui, na hora da revelação, revelou as pessoas a qual tomava remédio controlado, e era o meu caso. E ali eu ergui a minha mão na hora, eu senti a cura na hora, que Deus me curou. Eu tinha resolvido aquele problema, daquela enfermidade, e eu criei naquilo, e eu criei também na revelação do irmão. Eu criei, e desse dia que eu estava na igreja, essa cura foi divina, porque eu não sentia mais tremor, eu não sentia mais dor de cabeça, eu não sentia mais aquela necessidade de tomar aqueles remédios controlados. E daí em diante, eu percebi que eu tinha sido curado mesmo. Aí, através dessa cura, a minha família, a minha esposa, aos meus filhos que não serviam a Deus, hoje nós estamos todos dentro da igreja. Deus é amor, a qual Deus restituiu também o meu casamento. Deus também, Ele me livrou de vários acidentes, né? E Deus também restituiu a vida da minha esposa e a vida dos meus filhos, que hoje, a qual hoje, eu e minha casa servimos ao Senhor na Igreja Pentecostal Deus é Amor hoje. Não sinto mais nada, graças a Deus, fui liberto. Trabalho hoje, tenho uma vida produtiva, não dependo mais de ninguém, trabalho até com serviço pesado, né, que é com mármores e granito, e graças a Deus, Deus me deu a vitória. Para os médicos, não tinha solução, mas em Jesus eu encontrei a minha solução. Hoje eu estou curado e feliz, e graças a Deus, servindo ao Senhor na Igreja Pentecostal Deus é Amor.
0: Quanto sofrimento, desilusão, tristeza e angústia na sua vida, caro amigo ouvinte. Você vive chorando, pensando: Deus se esqueceu de mim, Deus me abandonou, Deus não quer mais nada comigo. Você está enganado. Deus te ama, Deus te quer bem, Deus quer abençoar a sua vida. Você está pensando em tirar a sua própria vida? Você pensa em fugir de tudo e de todos, esconder-se e dizer: ninguém gosta de mim? Você está debaixo de uma depressão? Preste muita atenção. Deus te ama, porque de tal maneira Ele enviou seu único filho para que todo aquele que nele crê não pereça, mas tenha vida eterna. Jesus, Ele morreu. Morreu pelos teus pecados em uma cruz de dor, sofrimento e angústia, para te dar a paz e a tranquilidade. Ele mesmo disse bem claro: eu sou o bom pastor, e o bom pastor dá a vida pelas suas ovelhas. Ele chegou a dizer mais ainda: vinde a mim todos que estão cansados e oprimidos, e eu vos aliviarei. Caro amigo ouvinte, lembre-se de uma coisa: Deus nunca vai te desamparar. Esforça-te, tem bom ânimo e venha participar de uma concentração na Igreja Pentecostal. 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

Ao comemorarmos mais um ano da nossa igreja Deus e Amor, podemos olhar para trás e nós vemos a fidelidade de Deus em cada etapa desta caminhada. São 64 anos de oração, de evangelização, de sacrifícios e dedicação de homens e mulheres que atenderam ao chamado de Deus para anunciar o Evangelho. Se a gente fosse imaginar quantas pessoas foram transformadas, como você que está ouvindo o programa, quantas famílias como a sua foram restauradas, quantos enfermos encontraram consolo como você, e quantos pecadores encontraram a salvação em Cristo através deste ministério Igreja Deus e Amor. Eu digo que mais do que celebrar uma história humana, vamos celebrar a graça de Deus. Esta graça que sustentou esta obra ao longo destas décadas. Como está escrito, até aqui nos ajudou o Senhor em 1 Samuel 7:12. Eu quero dizer que essa declaração, ela resume toda a nossa trajetória. Se nós chegamos até aqui, foi porque a mão do Senhor nos guiou. Esta mão nos protegeu, esta mão nos fortaleceu. E eu queria abrir aqui um grande parênteses. Também é um momento para nós agradecermos os pioneiros que enfrentaram desafios, aqueles que chegaram primeiro, antes de nós. Quantos pastores estão conosco até hoje e nos ajudaram no início desta obra? Outros já partiram, estão com o Senhor, mas suas famílias queiram receber a nossa gratidão, o nosso reconhecimento deles terem dedicado as suas vidas para que a obra chegasse no tamanho que ela está hoje. Os pioneiros, recebam a nossa gratidão, que enfrentaram perseguições, como esta igreja foi perseguida e continua sendo perseguida ainda, e muitas vezes enfrentaram limitações para levar o Evangelho. Quantas dificuldades esses pioneiros enfrentaram para ganhar apenas uma alma? Quantos quilômetros percorridos em vias de transporte tão precários para levar a palavra a uma só alma? Quantas vidas foram humilhadas por não poderem, ou seja, para poder entrar num lugar, num estabelecimento para socorrer uma vida? Quantos nãos esses pioneiros receberam para levar a palavra do Senhor? Mas eles permaneceram firmes, não negaram a sua fé no Senhor. E nós então vemos que um legado foi deixado. O legado que recebemos nos inspira. O trabalho desses pioneiros que começaram a obra do Senhor aqui em São Paulo, eles estão neste momento nos ouvindo e com certeza estão ainda de pé, firmes na rocha. Esta igreja que está firmada na rocha, por isso ela não caiu. Vieram os ventos, sopraram contra ela, mas ela permaneceu de pé, porque ela pertence ao Senhor e foi levantada pelo Senhor. Um legado foi deixado e o legado que recebemos nos traz aquela força e nos inspira para nós continuarmos fazendo esse trabalho que eles iniciaram. Pregação do Evangelho puro e genuíno. A palavra de Deus com amor, com compromisso. E ao celebrarmos este aniversário, mais um ano, nós podemos dizer que nós vamos renovar o nosso compromisso. Não é apenas celebrar. Que todos que estiverem ouvindo e que vão estar conosco nesta festa, não vão simplesmente celebrar ao Senhor, mas vamos renovar os nossos votos de compromisso com Deus, de permanecermos fiéis à missão que Deus nos confiou, que é anunciar Jesus, ganhar almas para o seu reino e preparar um povo para a volta do Senhor. Que esta data não seja apenas uma comemoração do que aconteceu há anos atrás, mas um marco para um novo tempo de crescimento, um novo tempo
de crescimento espiritual também, de unidade, não união, unidade sendo um, de avivamento e conquista de vidas para Cristo. Parabéns, Igreja Pentecostal Deus de Amor, por mais um ano de vida. Que o Senhor continue derramando suas bênçãos, seu poder e sua presença sobre esta obra, para que as próximas gerações que vierem após nós também possam testemunhar a fidelidade de Deus. Grandes coisas fez o Senhor por nós e por isso estamos alegres. Salmos, capítulo 126, versículo 3. Parabéns, Igreja Deus e Amor.

E queremos ver você aqui. Não olhe dificuldades, pelo menos no aniversário, né? Você que é membro, você que passou por aqui, ou você que quer celebrar conosco e renovar os votos de compromisso com Deus, estão totalmente convidados. Não hesitem duas vezes, uma vez, se quer que seja. Estejam conosco, vai ser inesquecível. Nós estamos em campanha de oração, de jejum, para que o Senhor derrame restauração, fortalecimento e crescimento espiritual para a sua igreja. Serão dois dias, 13 e 14, sábado e domingo. No dia 13, às 9 da manhã, estarei com vocês e com as mulheres de fé, em consagração. À tarde, teremos aí a festa do programa Garagem Cristã e, à noite, o culto jovem da Igreja Deus e Amor. Domingo pela manhã teremos a oração e consagração e também a apresentação da Intercessão Global, um ministério que nós vamos unificar para um só ministério, o Ministério Global de Oração de Intercessão, juntamente com a irmã Lorena, que é líder deste ministério Intercessão Global. À tarde teremos então a nossa festa de mais um ano, de 64 anos da nossa Igreja Deus e Amor. Diretoria, cantores, o povo de Deus, pastores, obreiros, jovens, crianças, todos aqui presentes. E eu tenho certeza que o Senhor vai se mover. Não perca esta oportunidade, principalmente você que está nos ouvindo em São Paulo. Esteja conosco, venha conosco celebrar.

0: 3:50.
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2: Graça e paz, diletos ouvintes do programa Voz da Libertação. Quem tem o prazer de vos saudar é a sua irmã em Cristo, Nayara Otávio. E estou passando aqui para trazer uma meditação da Palavra de Deus ao seu coração. A Palavra do Senhor em Salmo 116, verso 8, nos diz assim: pois livrar-te da morte a minha alma, das lágrimas os meus olhos, da queda os meus pés. Eu quero falar sobre o livramento de Deus. Queridos, alguns estudiosos, eruditos, atribuem esse Salmo 116 ao rei Ezequias. Esse monarca foi instruído por Deus a colocar a sua casa em ordem, porque certamente morreria. E o rei clama a Deus por misericórdia, e Deus lhe acrescenta mais 15 anos de vida. Para expressar a sua gratidão, compõe esse belíssimo salmo narrando a sua dramática experiência. E o rei foi encurralado por armadilhas mortais e atormentado por angústias tenebrosas. Capitulou a tristeza, um peso esmagador que achatava sua alma e levou à lama. E do fundo do poço olhou para cima e descobriu que Deus se importava com ele. Descobriu que Deus não é apenas justo e misericordioso, mas também é libertador. E Deus lhe deu três grandes livramentos. Primeiro, o livramento espiritual. Observe que ele diz: livrar-te a minha alma da morte. Isto é livramento espiritual. O segundo livramento aqui nessa narrativa está falando sobre um livramento emocional, aonde ele vai dizer: livrar-te os meus olhos das lágrimas. E o terceiro livramento é um livramento moral. Ele está dizendo: livrar-te os meus pés da queda. Que maravilha, que palavra poderosa, irmãos. Quantas pessoas que estão me ouvindo nesse dado momento que estão precisando do livramento de Deus. E eu não sei qual é a área da sua vida. Se é um livramento espiritual, se é um livramento emocional ou se é um livramento moral. Quantas pessoas que estão com seus pés quase vacilando para a queda e Deus está querendo te dar um livramento moral neste dia de hoje. Quantas pessoas que estão aí vivendo com seus olhos banhados de lágrimas, pessoas que estão vivendo aí situações tristes, sentimental, conjugal, vivem aprofundadas nas lágrimas e Deus está dizendo: eu quero livrar você desta situação que você está vivendo. Quantas pessoas aí que estão com a alma aprisionada nos pecados, queridos ouvintes, entenda essa palavra. Talvez eu esteja falando com alguém que a sua alma esteja prisioneira do pecado e você precisa desse livramento de Deus hoje ainda. Eu quero dizer para você, querido ouvinte, que agora mesmo Jesus, ele pode ser o seu resgatador. A sua vida tem sido uma caminhada de dor e lágrimas e você precisa dessa cura emocional. Entenda o que o Senhor está dizendo. O Senhor está entrando com livramento hoje na tua vida. Creio nisto, recebe essa palavra aí agora. Recebe o livramento de Deus para a sua vida, para a sua casa, para a sua família, para o seu emocional, para o seu espiritual, para a sua vida moral. Eu quero dizer para você que até mesmo do fundo do poço onde você se encontra, Deus, ele quer te levantar daí. Aleluia. Que o Espírito Santo de Deus continue falando no seu coração. Receba essa palavra. Eu deixo meu abraço carinhoso da sua irmã em Cristo, Nayara Otávio, e que o Espírito Santo de Deus continue te sarando, curando, te livrando e te restaurando no nome de Jesus.
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5: 3 horas e 1 minuto.
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10: Meu nome é Regina Lúcia Carvalho, moro em São Luís do Maranhão. Eu conheci a Igreja Deus do Amor através do rádio. Há uns 4 meses que eu ouço direto essa programação, muito abençoada.
11: Meu nome é Abílio Martins Ferreira, sou de Campo Grande, Mato Grosso do Sul. Eu sempre acompanhei a programação através do rádio, na época do saudoso missionário Davi Miranda. E tive muito carinho por escutar eles no rádio. 8 meses atrás, reconciliei na Deus e Amor. Deixei o mundo de pecado, de drogas, de prostituição. E graças a Deus hoje eu estou no caminho do Senhor. Daqui eu não saio, só na volta de Cristo. E eu agradeço por estar na Deus e Amor e a paz do Senhor para todos os irmãos.
5: Meu nome é Hamilton de Oliveira Júnior, moro na cidade de Santa Adélia. Através dos vícios das drogas, cheguei no fundo do poço, mas cheguei na miséria, irmão. Que triste, não tinha mais saída. E através do meu irmão congrega na Deus e Amor, fez um convite para mim. Eu fui na igreja, na cidade de Santa Adélia. Comecei a ir, irmão, e rapidamente Deus já me livrou da droga, da bebida, do cigarro. Graças a Deus posso falar que estou liberto. Estou trabalhando novamente, ajudo muito a obra, com muito amor e carinho. A IPDA é tudo de bom. Hoje eu posso falar, eu e minha esposa, nós servimos a Jesus Cristo Todo-Poderoso. Estou muito feliz na Igreja Deus e Amor, Hamilton de Santa Adélia.
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12: Quatro horas e cinco minutos em São Paulo. Bom dia para você ligado aqui na programação da sua rádio Deus é Amor. Agora tem bloco de informação para você com a jornalista Cristine Luiz. Eu já volto.
0: E vamos ao momento de informação aqui na rádio Deus é Amor. Freio natural. Aprender a respirar com calma alivia a tensão do corpo todo. Nos momentos de forte estresse, a nossa respiração se torna curta, rápida e ofegante. Esse padrão é o que envia uma mensagem de desespero para o cérebro, piorando a aflição. O corpo ele entra em modo de defesa, consumindo muita energia e gerando fadiga muscular. A técnica mais simples para acalmar os nervos é retomar o controle do próprio ar. A respiração profunda e lenta pelo nariz atua como um freio de emergência no momento de ansiedade. Em poucos minutos, a frequência do coração cai e os músculos começam a relaxar. Existe uma técnica de respiração chamada 478. Você inspira por 4 segundos, segura o ar por 7 segundos... e depois expira, joga o ar para fora por 8 segundos. Esse método vai ajudar você a se acalmar e recuperar o equilíbrio. Esses exercícios, eles oferecem realmente muita ação. Você pode fazer tanto quando está no trânsito, no trabalho, em casa. Focar na entrada e na saída do ar desvia os pensamentos, as preocupações que estão incomodando você. É um recurso natural que o próprio corpo oferece de graça. Basta você aprender a executar. Médicos indicam o uso da respiração consciente antes de situações muito desafiadoras. Seja você fazer uma apresentação, falar em público, resolver algum problema muito importante. A calma recuperada ajuda a tomar a decisão mais certa, mais assertiva e a evitar atritos com os outros. Então, ter consciência do próprio corpo é a chave para dominar o nervosismo e recuperar a sua paz. Terapia das mãos. O trabalho manual e artesanal afasta a tristeza e a ansiedade. Olha, quem faz trabalhos manuais vai compreender bem o que vamos falar agora. Manter as mãos ocupadas em tarefas criativas é, de fato, um bálsamo para as mentes sobrecarregadas. Atividades como costura, marcenaria ou jardinagem exigem uma atenção focada no agora. Esse foco prático impede que a pessoa passe o tempo ruminando pensamentos negativos. Então, ver algo novo ganhar forma a partir do próprio esforço é o que gera aí uma enorme satisfação pessoal. O ritmo constante do trabalho manual atua como um calmante para a agitação cerebral. Muitas pessoas relatam grande melhora na saúde mental após adotarem aí um novo hobby. O
13: cuidar da terra, plantar flores, por exemplo, ensina a virtude da paciência diária. Pode ser até o reparo de pequenos objetos, uma costura, enfim, é a capacidade de desenvolver realmente uma atividade e focar na atividade que você está fazendo. É o que resgata a simplicidade que falta na vida moderna e agitada. Ter uma ocupação prazerosa fora do trabalho convencional protege a mente, né, a lidar melhor com os problemas e principalmente a enfrentar aí muitas vezes o vazio. A criatividade é uma ferramenta excelente para combater os dias de melancolia. O trabalho feito com alegria e tranquilidade é o que renova as forças para seguir em frente.
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12: 4:10 em São Paulo, no horário oficial de Brasília. Bom dia para você que tá ligado já aqui na sua Rádio Deus e Amor. Este é o programa Voz da Libertação. Eu sou seu irmão em Cristo, Diácono Natiel Reis. É um prazer estar em sua companhia. Aqui comigo está o Felipe Lima na mesa técnica de áudio. Ele que dobrou, tá aqui desde as 6 horas da tarde e vai sair daqui a pouquinho. Junto com você, já saiu aí para o trabalho? Tá saindo? Tá se organizando? Que bom que você tá aqui. Anote as nossas redes sociais e já nos siga. Já curta os nossos conteúdos. São feitos com muito carinho para você. Nosso Instagram, o Instagram da Igreja Deus e Amor, é Igreja Deus é Amor Oficial. Igreja Deus é Amor Oficial. Tudo junto. Nós também temos um Instagram do Voz da Libertação, da Rádio Deus e Amor. Só coloca lá, tudo juntinho. 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Ou Rádio Deus e Amor, Estúdio C. Pode colocar assim. Você vai achar o nosso Instagram rapidinho e já nos siga lá. A gente está com 40.200 seguidores. A gente quer aumentar a nossa família no Instagram também, daqui da Rádio Deus é Amor. O nosso Facebook da igreja é Igreja Deus e Amor Oficial. O canal oficial da IPDA são dois, na verdade são dois canais. É Igreja Deus e Amor Oficial no YouTube e também Direto com Deus Oficial. Esse segundo canal é exclusivo para orações. E você pode orar com a gente 24 horas. Sempre tem um pastor lá orando por mim, por você, por todos nós. E orando também com a gente, tá bom? Agora são 4:12 em São Paulo. Segue aí a sua madrugada do Socorro de Deus. Essa manhã especial hoje é 10 do mês de junho. E nós estamos a alguns dias do aniversário de 64 anos da nossa Igreja Pentecostal. Deus é Amor.
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12: E é claro que hoje é a quarta do grande mover de Deus. Hoje, às 9 horas, a presença é com o nosso querido irmão em Cristo, presbítero Marco Magno. Ele vai pregar a palavra de Deus, vai orar por mim e por você e também fazer aquele apelo especial para aqueles que desejam aceitar Cristo como Salvador. É o ponto clímax do nosso culto, quando as almas se arrependem, aceitam a Cristo como o único e suficiente Salvador. Às 3 horas da tarde, presbítero Wilson Siqueira, pregando a mensagem do Evangelho de Cristo e também orando por todos os presentes. Também aquele momento de apelo, as almas aceitando a Cristo como único Salvador e depois a oração de explosão de milagres em ambos os cultos. Às 9 horas da manhã e também às 3 horas da tarde, aqui no Templo da Glória de Deus. A nossa escala de cultos é às 7, às 9, como acabo de mencionar, com o presbítero Marco Magno, às 11:30, com um obreiro, uma obreira pregando a palavra de Deus, às 3 horas da tarde, com o presbítero Wilson Siqueira, e às 7 horas da noite, com o nosso querido irmão em Cristo, o presbítero Rivaí Silva. E lembrando que este culto da noite também tem um ponto bem legal, que depois que é encerrado, tem o transfer, que leva as pessoas da sede mundial da nossa Deus e Amor, até o metrô Pedro II e também o terminal de ônibus Parque Dom Pedro II. E o santuário de oração é aberto 24 horas Sim, para receber você e toda a sua querida família, para você orar conosco, para você se deleitar na presença de Deus. Caso você não tenha a possibilidade de vir em nenhum desses 5 cultos que acontecem todos os dias aqui na Sede Mundial, você tem a liberdade de participar conosco do Santuário de Oração, que é 24 horas também. Vem participar, o endereço da bênção é muito fácil, pegue papel, caneta, olha, tá madrugando, tá quase amanhecendo na verdade. Avenida do Estado 4568, Avenida do Estado 4568 e também Avenida Prefeito Passos número 10, Avenida Prefeito Passos número 10, Liberdade, aqui no centro de São Paulo, bem pertinho do Marco Zero, da Rosa dos Ventos, aqui da Praça da Sé. Estamos aguardando por você e por toda a sua querida família.
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16: Sou Dalva de Maria Ortiz, gosto muito desse programa, eu amo esse ministério, eu amo o momento da palavra, muito obrigado, Deus abençoe em nome de Jesus.
17: A paz do Senhor Jesus, eu sou Isilda Pereira, moro em Franca, São Paulo, só quero dizer para os irmãos que todo o programa Voz da Libertação é uma bênção no meu lar, porque eu ouço esse programa desde 1986, quando eu aceitei Jesus. Que Deus continue abençoando os irmãos cada dia mais. Deus abençoe e fica na paz do Senhor Jesus.
18: A paz do Senhor, eu falo daqui da cidade de Harrison, em New Jersey, Estados Unidos. E estamos aqui muito felizes em estar acompanhando a programação. Desde já, muitas bênçãos, né, que Deus tem nos concedido através desse programa. Eugênia Batista, falo aqui da cidade de Harrison, New Jersey, nos Estados Unidos.
19: A paz do Senhor Jesus, aqui é a nossa irmã Marlene de Jandira. Eu amo o programa Voz da Libertação, assisto há mais de 35 anos. É uma bênção de Deus, fala muito conosco. Fique com Deus, Deus abençoe vocês e sua família.
20: Paz do Senhor, me chamo Eduardo Júnior, sou da cidade de Nazaré da Mata, do estado do Pernambuco. Tenho 25 anos e ouço esta programação desde a minha infância. Amo comprar os CDs da gravadora MC Music. Que Deus abençoe por este programa existir, pois amo ouvir todos os dias.
21: Bom dia, na paz do Senhor Jesus. Meu nome é Rose Cardoso, moro em Florianópolis, Santa Catarina, e quero deixar um versículo. O choro pode durar uma noite, mas a alegria vem pela manhã. Está escrito em Salmos 30, versículo 5. Amém.

Santo da Quarta do Grande Mover de Deus, com o nosso querido irmão em Cristo, o presbítero Marco Magno. E eu quero saber de onde você vai acompanhar a Rádio Deus e Amor, ou de onde você está nos dando uma carona. Quero saber de onde você está madrugando aí com a gente. Talvez você virou a madrugada, você orou com a gente meia-noite, orou 2 horas comigo, orou com o pastor Lorival às 3 horas, vai orar às 6 horas também, está trabalhando, você é motorista de táxi, motorista de carro, de aplicativo, ou você é entregador, você é policial. Quero saber quem está na companhia da Rádio Deus é Amor. Agora são 4 horas 22 minutos e eu aproveito esta oportunidade para falar sobre o aniversário de 64 anos da nossa IPDA, a Igreja Pentecostal Deus e Amor, que está chegando, está bem pertinho. Essa data especial será nos dias 13 e 14, aqui no Templo da Glória de Deus. Uma agenda repleta de bênçãos para abençoar as nossas vidas também, em gratidão dos 64 anos da IPDA. Nós estamos em clima de festa, em marcha para esses dias maravilhosos, que com certeza ficarão marcados na nossa mente, no nosso coração. Muitas pessoas já confirmando presença, caravanas de todo o Brasil, pessoas que já estão saindo. Inclusive, hoje a caravana de Belém do Pará vai sair um pouquinho mais de tarde, né? Para chegarem aqui na sexta-feira, já à noite, para amanhecerem sábado e aproveitarem sábado e domingo na presença de Deus nosso Pai, nesses 2 dias maravilhosos que serão marcantes para nós. Salvação de almas, curas, libertações, transformações acontecerão aqui no Templo da Glória de Deus, sede mundial da nossa Igreja Pentecostal Deus é Amor. Às 10 horas da manhã do sábado, dia 13, a irmã Débora Miranda chega com uma mensagem de reflexão, Raízes na Rocha. É um momento de interação com as irmãs, mulheres de fé das igrejas Deus e Amor de todo o Brasil e mundo, que virão para o aniversário de 64 anos da IPDA. E não somente para as mulheres, o culto é aberto ao público, mas é uma palavra direcionada pela nossa irmã Débora Miranda. O tema é Raízes na Rocha e você pode participar com toda certeza. Nós somos uma igreja de todos, para todos, uma igreja de família. Nós somos uma família, somos a sua família, tá bom? À tarde vai ter aquele momento especial do Garagem Cristã com os finalistas das 3 temporadas. A nossa irmã Karina Inácio, que foi a ganhadora da primeira edição do Garagem Cristã Audiovisual. Também os cantores Júnior e Isabel. Eles ganharam a segunda edição, gravaram inclusive uma versão atualizada de uma linda canção da gravadora Mensagens Cantadas. E também a nossa irmã Karen, ela que ganhou agora recentemente a 3ª edição do Garagem Cristã lá em Brasília, Distrito Federal, também vai estar com a gente aqui na sede mundial sábado à tarde, tá bom? E você que quer adorar muito, louvar a Deus, quer soltar a voz, quer se entregar em adoração, vem com a gente então a partir das 2 horas da tarde aqui no laude do nosso da sede mundial do Templo da Glória de Deus. Um laude totalmente inovador, muito bonito, e vai ser palco de um momento de muita adoração e interação aqui com os finalistas das 3 edições do Garagem Cristã no Templo da Glória de Deus. E à noite é o culto Jovem Regenere, junto com o Ministério Jovem Expansão. A pregação é do nosso querido irmão em Cristo, o presbítero Davi Miranda Neto, e é claro que os jovens que virão de todas as regiões do Brasil e do mundo participarão, e você que está aqui em São Paulo não pode ficar de fora. Jovens da Igreja Deus e Amor, jovens de outras igrejas, precisam participar, porque é um momento de interação e a celebração dos 64 anos da nossa IPDA. Somos gratos a Deus, porque no ano de 62, um jovem, o missionário Davi Miranda, ainda jovem, fundou a Igreja Pentecostal Deus é Amor. E claro, você precisa agradecer a Deus, porque se não fosse o Senhor, o que seria de nós? O que seria de nós, hein? Meu irmão, minha irmã, o que seria de mim? O que seria de você? Nós precisamos agradecer a Deus todos os dias.
Você acordou agora, você está acordando.

Respira fundo e diz: Senhor, muito obrigado pela vida, obrigado pela Igreja Deus e Amor, obrigado pelo programa Voz da Libertação. Já domingo, deixa eu falar de domingo, 14, cedinho vai ter o lançamento do Ministério de Oração e Intercessão Global. A liderança da nossa irmã evangelista Maria Lorena, uma mulher de oração, e vai falar sobre oração. E, claro, ela tem todo o embasamento bíblico e prático da oração. Ela é uma mulher que vive em constante oração e vai liderar esse Ministério de Intercessão Global da Igreja Deus é Amor. Depois, isso vai acontecer às 9 horas, tá? Às 10 horas vai ser a separação, a apresentação dos novos pastores da nossa igreja, os novos presbíteros e também os novos diáconos serão apresentados formalmente aqui na sede mundial, no salão de número 1, a partir das 10 horas da manhã. E é claro que a tarde já chega com aquela agitação, outras caravanas chegando de São Paulo, capital, e também da grande região metropolitana e dos interiores, do interior de São Paulo. Às 3 horas da tarde, aquele culto abençoado, maravilhoso, para celebrarmos juntos o grande poder de Deus. Olha, você não pode perder. Estamos aguardando por você, hein? Agora são 4 horas e 28 minutos.

0: A paz do Senhor Jesus, aqui quem vos fala é o pastor Josilmar Quadros, da IPDA Vila Jardim, em Guaíba. 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Eu parabenizo a Igreja Pentecostal Deus e Amor pela dedicação à obra do Senhor, e eu creio que muitas almas ainda virão ao reino do Senhor através desta igreja que é firmada na rocha, abençoada pelo Senhor.
1: Graça e paz, meus queridos e amados irmãos. Deus abençoe a todos. Aqui é o presbítero Joel Pires, aqui da sede sucursal de Cachoeirinha. Eu venho por meio desse áudio parabenizar a Igreja Pentecostal Deus e Amor pelos seus 64 anos de existência. São mais aí de 6 décadas, né? Levando a palavra de Deus, o amor de Deus, levando aí o evangelho genuíno de nosso Senhor e Salvador Jesus Cristo. Uma igreja de sinais, uma igreja de milagres, uma igreja firmada na rocha. Parabéns, Igreja Deus e Amor.
2: Graça e paz, queridos irmãos da programação da Voz da Libertação. Aqui quem vos fala é seu irmão em Cristo, Diácono Samuel Lopes, atual responsável da sede setorial de Alvorada. Estou passando aqui para parabenizar a Igreja Pentecostal Deus Amor, que no dia 14 de junho estará completando 64 anos. 64 anos de história, 64 anos que Deus manifesta o seu poder em nosso meio. Parabéns, Igreja Pentecostal Deus Amor, pelos 64 anos. E somos uma igreja firmada na rocha.
3: A paz do Senhor Jesus a todos os irmãos. Aqui é o pastor Rogério Azevedo, da Sede Central Florianópolis Canoas. 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
4: Quatro e meia, bom dia para você. Agora tem Eu e Mais Um, com a irmã Débora Miranda, falando sobre a boa mordomia. Eu já volto, não saia daí, ainda tem 30 minutos para nós conversarmos.
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6: Está no ar mais uma programação. Esta Espaço Eu e Mais Um, que é da Igreja Deus e Amor, cujo objetivo desses 5 minutos é ensinar aquele que acabou de aceitar Jesus a palavra de Deus. Nós estamos aqui começando do básico, né? Lá em abril do ano passado, eu creio que nós estamos mais quase um ano, né, juntos, nós começamos a falar o que é batismo nas águas, nós falamos o que é fé, como apresentar crianças, o que é a Santa Ceia do Senhor. Então, nós estamos no básico, né? Ensinando os novos convertidos, esses bebês recém-nascidos do Evangelho. E hoje nós vamos terminar falando já esse tema que nós começamos há alguns dias, sobre a boa mordomia. Se você ligou o seu rádio agora, não está nos acompanhando, este estudo é para você que é novo convertido, que acabou de aceitar a Cristo. E nós estamos falando sobre mordomia, que é administrar algo que não nos pertence, mas pertence a outro. E falando na linguagem cristã, na visão e na perspectiva bíblica, a mordomia cristã é você administrar tudo aquilo que Deus tem te dado de maneira sábia, ordenada e diligente. Hoje eu queria falar que nós temos que prestar a Deus um dia, prestar contas desta mordomia. Então eu começo o estudo de hoje fazendo uma pergunta. Onde você deve praticar a mordomia cristã? Ou seja, em que momento você pode ser um mordomo que cuida bem daquilo que Deus tem te dado? Veja o que diz o texto bíblico em Salmos 24, versículo 1. Tudo que você é e tem não lhe pertence. Olha, esse versículo é muito claro de tudo aquilo que nós falamos desde os primeiros dias sobre esse tema, mordomia cristã. Então, em outras palavras, não se assuste, você não tem mais o direito de fazer o que quer com o que tem. Deus agora está em primeiro lugar na sua vida, depois a sua família e depois a igreja. Deus está em primeiro lugar na sua vida? Eu creio que sim, né? Agora você é um cuidador dele, o mordomo dele, das coisas que ele tem te dado. E isso inclui na sua vida, no seu tempo, nos talentos que ele tem te dado, nos talentos ministeriais, pessoais, nas suas finanças, nos seus bens. E você deve aplicar muito bem tudo isso, com o melhor dos seus esforços, com a sua melhor dedicação. Ou seja, você deve passar boa parte do seu tempo cultuando a Deus, servindo a Ele na evangelização, falando de Jesus para outros que não conhecem a Cristo. Você deve empregar todos os seus talentos na igreja para tornar essa igreja forte, sadia, vibrante. Você deve pagar o seu dízimo para que você seja abençoado. Quando você dá o dízimo, você pode dizer: Senhor, repreenda o devorador para que não consuma o fruto do meu trabalho. Ou seja, tem crentes que não dão o dízimo e a sua vida financeira é um caos. Ah, eu vou dar para o mês que vem, eu vou dar depois daqui 5 meses, e começa a virar uma bola de neve e a sua vida vai sendo arruinada cada dia mais. E quando nós somos dizimistas na casa de Deus, o Senhor tem como obrigação, entre aspas, né? Ele tem um comprometimento de cuidar de nós, para que Satanás não venha roubar aquilo que nós temos feito através do nosso trabalho com as nossas mãos. Ou seja, há pessoas que vivem doentes, com a sua vida financeira mesmo arruinada, porque não são dizimistas, não são ofertantes na casa do Senhor. Ou então são dizimistas, mas dão com uma vontade, forçadamente, né? Como se estivessem já cumprindo um dever. São como os fariseus no passado, né? Que faziam as coisas como rituais, como ordens, mas não estava com seu coração aplicado naquilo. Então agora você deve aplicar os seus esforços, os seus talentos para crescimento da igreja aqui na terra. Deve dedicar os seus bens a Deus e sabendo que um dia você vai prestar contas a Ele sobre como foram adquiridos esses bens e aplicados. Não adquiridos de maneira ilícita, né? Roubando o seu patrão, fazendo tantas coisas que não agradam a Deus, enganos, mas sabendo que fazendo direitinho, você prestará conta também direitinho de tudo que você aplicou, daquilo que Deus te deu. E naquele dia, perante o tribunal de Cristo, que resposta nós iremos ouvir dos lábios do Salvador, dos lábios de Deus? Bom seria que fosse: ah, sobre o pouco foste fiel, sobre o muito te colocarei, entra no gozo do seu Senhor. Isto é lindo, isto é maravilhoso, seria a recompensa de tudo que nós fizemos aqui para Deus, de maneira sábia. Muito obrigado por você nos ouvir. Nós estamos aqui à disposição para lhe tirar as dúvidas, ouvir seus comentários, sugestões. Mande-os agora para o nosso WhatsApp 119-8292-3392. Por hoje é só. Um grande abraço e despede na paz do Senhor, sua irmã em Cristo, Débora Miranda.
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1: E chegou mais uma oração aqui na Rádio Deus e Amor. Oração das portas abertas para você que está aí precisando de uma porta aberta, uma porta de emprego, você que precisa de um salário compensador, você que está precisando também mudar de emprego por situações adversas. Esse é o momento de nós falarmos com Deus. Ore comigo, onde quer que você estiver, exercite a sua fé em Cristo Jesus e seja abençoado por Ele. Senhor Deus e Pai, obrigado por este privilégio de estar em Tua presença. Tu és o maravilhoso conselheiro, o Deus forte, o Pai da eternidade, o Príncipe da Paz. Te louvamos, Senhor, na beleza da Tua santidade. Deus, nesta madrugada do Teu socorro, nesta oração das portas abertas, nós suplicamos que abençoe esta pessoa que agora ora comigo, meu Pai, que precisa de uma porta de emprego, que precisa, meu Deus, ser abençoado por Ti, ser abençoada por Ti, meu Pai. Senhor Jesus, porque precisa trazer o bom ganho para a sua família, para a sua casa. Senhor Jesus, eu sei o quanto é difícil, meu Pai, esta pessoa necessitar de algo, necessitar, meu Pai, comprar coisas para a sua casa e não ter de onde tirar, não ter subsistência. Senhor Jesus, tenha misericórdia, que o Teu amor se aperfeiçoe neste momento de fraqueza, de fragilidade, Senhor, que esta pessoa está vivendo. Meu Deus querido, que o Teu amor seja derramado agora como uma chuva seródia, Senhor meu Deus, para que o Teu nome seja glorificado, Espírito Santo da verdade. Eu creio, Senhor, no Teu amor, na Tua paz, na Tua soberania. Eu sei, Jesus, que às vezes nós falhamos, nós pecamos, sim, Senhor, mas o Teu amor se aperfeiçoa naqueles momentos, meu Pai, que nós estamos fragilizados, que nós estamos cabisbaixos. Senhor, eu oro neste momento em favor desse empreendedor, meu Pai, que precisa, meu Deus, de uma restauração para os seus negócios, precisa, meu Deus, de um fôlego financeiro. Meu Pai, que o Senhor envie os compradores, os negociantes, envia, meu Deus, envia, Senhor, para que esta pessoa glorifique ao Teu santo e poderoso nome, Jeová. Eu creio, meu Pai, que esta pessoa vai sentir a Tua graça sendo derramada sobre ele, sobre ela, neste momento, meu Pai. Jesus, este jovem que quer um trabalho, esta jovem, Senhor, que quer também, Senhor, ganhar o seu dinheiro, envia, Senhor, o socorro bem presente na hora da angústia, e nós acreditamos no Teu operar sobrenatural. Em nome de Jesus nós oramos e agradecemos por fé. Amém, amém, Senhor. E continue interagindo conosco, 11982923392. A Hilda Maria Francisca acabou de mandar uma mensagem para cá. Bom dia, Hilda. Aqui, tá dizendo que tá muito feliz em acompanhar a nossa Rádio Deus e Amor. Também tem o Pedro Aparecido. Bom dia, Pedro. Mandou um áudio aqui. Ele disse: Deus abençoe a todos os irmãos. Hoje estou atento aqui à oração. Amém. Deus abençoe. É sempre bom orar com você e por você, sempre. Maria da Penha. Peço oração, estou ouvindo o programa desde bem cedo. É, bem cedinho, né? Porque agora que são 4h45 e já tem muita gente em nossa companhia em todo o Brasil. Manda para cá agora, de onde você está acompanhando, porque esta é a sua rádio Deus é Amor. 11982923392. Vamos amanhecendo! Amanhece um novo dia! Já ouviu essa linda canção? É da gravadora Mensagens Cantadas. E essa alegria invade o meu ser. Sinta essa alegria invadindo o teu ser, a tua casa, a tua família. É a Rádio Deus é Morte fazendo companhia 24 horas. Prossiga com a gente. Daqui a pouco tem mensagem. É, uma mensagem poderosa para o nosso coração. Presbítero Fábio Lúcio pregando a palavra de Deus num culto do lar dessa madrugada.

4:48, 12 minutos para as 5 horas. Deus abençoe a sua vida, obrigado por sua companhia ao longo desta madrugada. Eu vou ficando por aqui, sermão em Cristo, diácono Natiel Reis. Volto em outra madrugada do Socorro de Deus para fazer a sua companhia, atender as suas ligações, responder as suas mensagens, orar com você e por você, claramente, trazer lindas canções da gravadora Mensagens Cantadas, depoimentos, histórias de vidas de pessoas que presenciaram momentos difíceis, vivenciaram, mas em Cristo venceram. Você também pode vencer em Cristo Jesus, saiba disso. Hoje é a quarta do grande mover de Deus, 9 horas da manhã o pastor Marco Magno vai pregar a palavra, às 3 horas da tarde pastor Wilson Siqueira. Nós estamos aqui na Avenida do Estado, 4568, no bairro da Liberdade, no centro de São Paulo. Fez a minha companhia ao longo desta madrugada do Socorro de Deus, o Felipe Lima, ele que está aqui na mesa técnica de áudio, e com toda certeza o nome do nosso Deus está sendo glorificado. Agora nós vamos a um momento especial aqui na Rádio Deus e Amor, momento de informação, bloco de notícias, saúde em foco. E daqui a pouco também tem uma linda canção para você. Sequencialmente tem a identificação das emissoras e posteriormente o culto no lar com o presbítero Fábio Lúcio. Que Deus abençoe sua vida. Agora são 10 para as 5. Bom dia para você!

seja sempre bem-vindo à Rádio Deus é Amor. A gente vai para mais informações aqui. Combate a meningite. A importância de identificar os sintomas e quando procurar ajuda. A meningite é uma infecção que afeta as membranas que revestem o cérebro e a medula espinhal, podendo ser uma condição grave se não for diagnosticada e tratada a tempo. A maioria dos casos pode ser tratada com sucesso, resultando em uma recuperação completa, mas a doença pode evoluir rapidamente, levando a complicações sérias. Os sintomas iniciais são semelhantes aos da gripe, incluindo febre, dor de cabeça e prostração, tornando essencial a atenção aos sinais de progressão, como dor de cabeça intensa, rigidez no pescoço e alterações no nível de consciência. A transmissão da meningite acontece principalmente através do contato com secreções respiratórias de pessoas infectadas, afetando pessoas de todas as idades. Embora o tratamento possa ser eficaz, alguns pacientes podem sofrer sequelas permanentes, como perda auditiva e problemas neurológicos. Vacinas estão disponíveis para proteger contra os principais tipos de meningite e são fundamentais para prevenir a doença. É importante que as pessoas atualizem a carteirinha de vacinação e busquem assistência médica ao perceber sintomas suspeitos. O impacto do açúcar na saúde bucal. Como prevenir e combater os problemas dentários. A cárie é um problema de saúde pública que afeta especialmente crianças, isso devido ao alto consumo de alimentos açucarados. O açúcar presente em diversas formas como balas, refrigerantes e até em alimentos salgados como ketchup e bolachas contribui significativamente para o surgimento. A odontopediatra doutora Renata Molina destaca que muitos pais não percebem a quantidade oculta de açúcar que os seus filhos estão expostos, o que pode aumentar o risco de cáries. Para prevenir a cárie, é fundamental que os pais entendam a importância de controlar a alimentação das crianças, oferecendo alimentos em horários específicos e evitando o consumo excessivo ao longo do dia. Além de oferecer opções mais saudáveis, como frutas e água, em vez de sucos que são industrializados, é fundamental criar um hábito de higienização bucal. Manter um kit de escovação com escova, creme dental e fio dental ajuda a ensinar as crianças sobre a importância da higiene após as refeições. A conscientização sobre a relação entre dieta, higiene e saúde dental pode prevenir a cárie e as complicações a longo prazo.

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0: 4:54.
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4: 3:55.
5: 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A Deus de Amor, que há 22 anos eu estou neste ministério.
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7: Parabéns para a igreja Pentecostal Deus é Amor. Glória a Deus. Muitas almas já se renderam aos pés do Senhor. Muitas bênçãos, muitas vitórias. E a paz do Senhor Jesus para toda aqui. Quem fala é Maria Luzaneta, aqui de Luiz Eduardo, Bahia.
8: Aqui quem vos cumprimenta é o pastor Marcos Júnior, aqui de Taubaté, Vale do Paraíba. Feliz aniversário, igreja Pentecostal Deus é Amor.
9: Paz do Senhor para todos os ouvintes, aqui é a irmã Maria Rosalina de Aquidauana. 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
1: A oração, ela é uma força geradora que mantém o crente em pé. Quando Deus disse, Jeremias, clama-me e eu te responderei. Anunciar-te-ei coisas grandes e firmes que não sabe. Foi o momento em que Jeremias estava passando por uma grande prova. E Deus chamou a atenção de Jeremias, para Jeremias clamar a ele. Então nós sabemos que um clamor que vem do fundo da nossa alma, ele chega perante o trono de Deus e Deus nos traz a resposta. A intercessão é quando nós oramos pelo nosso próximo, sentimos a dor do nosso irmão, a dor da nossa irmã. Aí nós começamos a interceder, pedir ao Senhor em prol daquela necessidade. E nós temos orado em prol da Igreja do Cordeiro na terra. Sabemos que os dias são maus, os dias são difíceis. É necessário grupos de intercessão. É necessário que a mocidade se una conosco, as mulheres de fé, os homens de fé, temos que darmos as mãos numa só fé, num só clamor e Deus será glorificado. Estamos orando por 64 anos da existência da igreja. O maior exemplo foi o nosso líder, saudoso missionário Davi Miranda, que incansavelmente orava pela igreja, orava pela noiva do Cordeiro. Hoje nós temos também a alegria de ter conosco todos os jovens num só propósito. A igreja em geral está de joelho dobrado, orando em prol desta causa. Mas Deus conta com você. Se una com a igreja, se una com a diretoria e Deus será grandemente glorificado.
2: Pai do Senhor Jesus, de sua irmã Socorro de São Vicente, em 88, não era servo do Senhor ainda. Então, eu estava passando por uma dificuldade no casamento. E aí, ligando o rádio para ouvir uma música, sintonizei no programa A Voz da Libertação. E esse programa me chamou a atenção. Eu comecei a ouvir os testemunhos. Não sabia onde era essa igreja. Nunca tinha entrado numa igreja evangélica. E pela glória de Deus, eu assim anotei o endereço, peguei o ônibus, fui até a Praça dos Andrades em Santos. E ali ouvi o culto. Saí de lá muito feliz, graças a Deus. E desde esse tempo para cá, nunca mais eu saí desse programa, A Voz da Libertação. Aceitei a Jesus como meu Salvador. Deus me deu a vitória no casamento, graças a Deus. E hoje eu digo com muita felicidade que eu faço parte deste rebanho do Senhor, servindo a Deus na Igreja Pentecostal Deus é Amor. E eu quero parabenizar a Igreja Pentecostal Deus é Amor, porque Deus abençoe a vida de cada um de vocês nesta programação.
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0: 5 horas, 7 minutos.
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3: Vamos nos colocar em pé então para lermos a palavra de Deus que está no livro de 2 Reis, no capítulo de número 5, os versículos 9 e 10. 2 Reis, capítulo 5, versículos 9 e 10. Vamos lá, vamos meditar na palavra do Senhor. Ele quer falar conosco, ele já está falando conosco, né? Desde o momento que nós colocamos os nossos pés aqui, o Senhor já está falando. Basta nós atentarmos à sua voz. Amém? Louvado seja Deus. Vamos lá. 2 Reis, capítulo 5, versículos 9 e 10. Então vamos ler a palavra de Deus que diz assim. Veio, pois, Naamã com os seus cavalos e com o seu carro e parou à porta da casa de Eliseu. Então Eliseu lhe mandou um mensageiro dizendo: vai e lava-te 7 vezes no Jordão, e a tua carne te tornará, e tu ficarás purificado. Amém? A ordem de Deus foi esta: vai, lava-te 7 vezes no Jordão, e a tua carne te tornará, e tu ficarás purificado. Senhor Deus e Pai, aqui está a tua palavra. Olha para a tua igreja que veio hoje aqui para ouvir o Senhor. Atenta para os nossos ouvintes também que agora neste momento irão, Senhor Deus, ouvir o Senhor falar mais uma vez. Em o nome de Jesus Cristo, ó Deus, nos utiliza. Somos tão pequeninos ou tão pequeno e falho diante do Senhor. Mas tu és um Deus glorioso, um Deus grandioso, um Deus que vai além das nossas expectativas. Ah, meu Pai, confirma todas as tuas bênçãos aqui agora. E que nós, nesta hora, neste momento, entendamos aquilo que o Senhor quer falar ao nosso coração. Em o nome de Jesus, se você quiser, você pode dar uma forte salva de palmas ao Senhor. Ele é merecedor. Ele é merecedor. Se você quiser glorificar, você pode glorificar também. Não economize o glória a Deus. Glória que sobe, bênção que desce, ok? Mas preste atenção no que Deus quer falar contigo. Todos nós sabemos da história de Naamã, né? Que era um chefe do exército do rei da Síria, era um homem que tinha uma certa importância lá na sua terra, no seu país, e segundo a própria palavra, era um homem de coração bom. Mas, infelizmente, ele foi acometido pela lepra. E a situação que ele estava vivendo era dificílima. Se hoje, nos dias que estamos vivendo, com toda a tecnologia, a ciência avançada, nós vemos que a lepra hoje, chamada hanseníase, dependendo do grau, dependendo da situação que ela encontra-se no corpo do indivíduo, não tem solução, não é? Imagina naquela época. Mas nós sabemos que a palavra revela-nos que ali na casa de Naamã tinha uma menina. E essa menina era hebreia, ela conhecia Deus, ela sabia quem era o Senhor. Fala-nos a palavra de Deus que ela, ouvindo e vendo a situação do seu Senhor, ela vai até a sua senhora e diz: olha, eu conheço um homem, e esse homem é homem de Deus. Se o meu Senhor for até ele, eu tenho certeza absoluta que o meu Senhor voltará curado. Que coisa tremenda, né? Ainda que ela estava tão distante da sua terra, tão longe da sua pátria, dos seus costumes, ainda assim ela não tinha se esquecido do seu Deus. Ainda assim ela continuava a dar testemunho da grandeza do Eterno. Maravilha, né, igreja? Aleluia. Agora, a Bíblia diz para nós que Naamã não perde tempo não, ele chama uma comitiva, ele vai até o rei da Síria, ele pede cartas, ele pede autorização, ele vai até Israel, aleluias, à procura deste homem. E quem era este homem? Este homem era Eliseu, o profeta. Aquele homem que havia falado para Elias que queria a porção dobrada do espírito de Elias. Se nós formos ver aqui a história do profeta Eliseu em 2 Reis capítulo 13, a partir do versículo 14, nós vamos ver algo tremendo no ministério deste homem. E vendo pela palavra, o ministério profético de Eliseu durou aproximadamente 50 anos. E foi marcado por muitos milagres. Quando o homem, a mulher, ele tem intimidade com Deus, ele tem comunhão com Deus, como diz um amigo meu, ele tem a senha. O que ele fala, Deus assina embaixo. É algo tremendo, irmãos, quando nós temos a convicção de que realmente estamos servindo a Deus com todo o nosso ser, com todo o nosso coração, com toda a nossa alma. Há uma comunhão com o Eterno. E esta comunhão tinha o profeta. A Bíblia diz que mesmo depois dele estar morto, lá na sua cova, lançaram um defunto lá, jogaram um homem morto lá. E quando aquele homem tocou os ossos do profeta Eliseu, ele ressuscitou na hora. Estão entendendo o porquê daquela menina hebreia falar que lá na terra dela existia um homem de Deus? O mesmo Deus do profeta Elias é o Deus que nós estamos adorando aqui. O mesmo Deus do profeta Elias é o Deus que te trouxe aqui hoje para fazer grandes coisas. Independente de qualquer que seja a situação, de qualquer que seja o problema, a dificuldade que você esteja vivendo, ou você que me está ouvindo ou assistindo através da live, entenda que Deus pode sim. O Deus que eu sirvo, o Deus que você crê, o Deus que você serve, é o Deus que faz milagres acontecer. O impossível torna-se possível. Os versículos que nós lemos hoje aqui de 2 Reis, capítulo 5, 9 e 10, diz-nos que Naamã com seus cavalos e com seu carro parou à porta da casa de Eliseu. E a Bíblia diz que então Eliseu lhe mandou um mensageiro dizendo: vai e lava-te 7 vezes no Jordão, e a tua carne te tornará. Ou seja, ele já estava perdendo a massa corpórea devido à gravidade da enfermidade. Mas nós sabemos que para Deus não há barreiras, né, irmãos? Lá em Gênesis, quando o Senhor fala com Sara, o Senhor diz: Sara, eu voltarei, eu tornarei para ti, quando eu tornar a ti, tu será mãe. Ela riu, ela duvidou. E o Senhor diz: acaso há impossível, há algo demasiadamente difícil para Deus? Vejam, queridos irmãos, que a história de Naamã pode extrair lições importantíssimas para o nosso crescimento espiritual. E nós podemos vislumbrar o caminho que precisamos percorrer para alcançarmos a nossa vitória. Naamã precisou mergulhar 7 vezes no Jordão. Esta foi a imposição do Senhor a ele. Olha, se você quer um milagre, você vai ter que mergulhar 7 vezes no Jordão. Deus impôs, ou Deus fez algumas imposições a Naamã. E eu vejo aqui que algo que toca o coração de Deus é quando nós nos humilhamos para Ele. Eu vejo aqui que Naamã precisou se humilhar. Ele precisou quebrar aquela barreira do orgulho que ele tinha. Ele necessitou de fé. Ele precisou obedecer. Ele precisou ouvir. Aí sim, veio a restauração. Depois a gratidão e a adoração. São esses tópicos que eu quero falar com vocês aqui, que Deus quer falar conosco. E Deus já está falando. Aleluias! Aqui no livro de 2 Reis, no capítulo 5, versículos 11 e 12, nós vemos que Naamã precisava se humilhar para que Deus pudesse exaltá-lo. No Evangelho de Lucas, no capítulo 18, no versículo 14, a Bíblia vai falar para nós acerca de algo tremendo que Jesus conta-nos sobre o fariseu e o publicano. E a Bíblia diz que qualquer que a si se exaltar, ou seja, qualquer que a si mesmo se exaltar, será humilhado. Mas aquele que se humilhar será exaltado. Aquele que se humilhar, o Senhor exalta. Naamã achava que, por sua posição privilegiada lá no seu país, aleluias, ele deveria ser recebido pelo profeta Eliseu com toda a honraria possível. Ele achava que, chegando à casa do profeta, o profeta ia sair lá e ia falar diretamente com ele. Nós vemos, meus irmãos, que Tiago, o apóstolo, diz para nós, lá no capítulo 4, no versículo 10, claramente algo tremendo: humilhai-vos, humilhai-vos perante o Senhor e Ele vos exaltará. Quando você chega ao Senhor com o coração quebrantado, você se humilha, você reconhece, aleluia, a tua fraqueza, a tua debilidade, Deus, Ele começa a agir. Deus, Ele começa a operar. Sabe por quê? Porque um coração cheio de exaltação, uma pessoa cheia do ego, não tem como Deus agir, não. Mesmo este homem tendo um coração bom, aleluias, era necessário ele descer agora na humilhação, nas asas da humilhação, para que Deus pudesse então exaltá-lo e confirmar na vida dele a promessa. Aleluias! Glória a Deus! E a Bíblia segue falando para nós na primeira carta de Pedro, aleluias, no capítulo 5, no versículo 6, ele vai dizer que é necessário nós humilhar-nos debaixo da potente mão de Deus, para que a seu tempo Ele nos exalte. Eu sei que você está enfrentando lutas, eu sei que você está enfrentando dificuldades, aleluias. Eu sei que muitas vezes, devido a toda circunstância e situação, você acha que já não tem mais jeito, que já não tem mais uma possibilidade de você alcançar a vitória, mas te humilha hoje na presença de Deus.

sua casa, na mesa lá do seu escritório. Deus não quer saber disso não. Quando nós reconhecemos que sem Ele nós não somos nada, aí sim a vitória acontece. Aí sim a bênção acontece. E Naamã, descendo o mergulho da humilhação, ele teve que se humilhar. Aleluias! Não tem grande nem pequeno para Deus, somos todos iguais. Muitas vezes tem pessoas que se acham, né? Não, eu posso, eu faço, eu sei, eu sou. Não, o eu sou é Ele. O eu sou é Ele. Nós vemos ainda que Naamã se orgulhava dos rios de Damasco lá na Síria. Quando o profeta diz para ele: olha, você vai ter que banhar-se 7 vezes nas águas do rio Jordão. Ele disse: o quê? Este homem nem me recebeu, nem veio falar comigo. Porque ele pensava que o profeta ia sair lá de dentro da casa, ia colocar a mão sobre o local da enfermidade e ia falar: olha, você está curado, pode voltar. Negativo. Aí o profeta diz: você vai ter que descer lá 7 vezes, vai ter que mergulhar. Não vou não. Esse rio é um rio de águas barrentas. Eu vou me sujeitar a isso? Lá em Damasco tem Abana, tem Farpar, 2 rios de águas límpidas. Naamã não estava entendendo o mistério. Oh, glórias. Aleluias. É Deus poderoso. E aqui hoje Deus está falando para mim e para você. Deus está revelando coisas tremendas aqui. Quem crê, levanta a mão e diga glória. Quem crê, levanta a mão e diga aleluia. O Deus, o profeta Eliseu está conosco aqui. Quem crê, diga glória aí, igreja. Aleluias. O orgulho impede de você alcançar a tua bênção. O orgulho impede de eu, de você, de nós recebermos a vitória que Deus tem para nossas vidas. Olha só, aleluias. Naamã estava dizendo aqui no versículos 12 e 13, reclamando, dizendo que não iria obedecer a voz do profeta e aquilo que Deus havia falado pelo profeta. Medite que ele precisava quebrar o seu orgulho para ser abençoado. Em 1 Samuel, no capítulo 2, no versículo 3, a Bíblia diz que não é para nós multiplicar as nossas palavras de altíssimas altivezas, palavras movidas pelo orgulho, pelo egocentrismo. Não. A Bíblia diz que ao soberbo Deus conhece de longe. E Deus quebra, né? Deus quebra. É verdade, Deus quebra. Deus humilha para que o soberbo reconheça que Ele é Senhor, que Ele é Deus. Que não tem esse negócio que eu sou, eu faço, eu posso. Não, Ele é Senhor, Ele é Deus. E se eu quero alcançar dEle a vitória, se eu quero alcançar dEle a bênção, eu tenho que mergulhar nas asas da humilhação e tenho que pedir a Ele que Ele quebre todo o orgulho que está dentro do meu coração. Diga graças a Deus aí. Vejam só, queridos irmãos, aleluias, que a sabedoria, ela vem de Deus. E que todas as nossas obras, palavras, enfim, são pesadas na balança do Senhor. O salmista diz para nós no Salmo de número 138, verso 6, que ainda que o Senhor é excelso, Ele atenta para o humilde, mas ao soberbo, como eu falei, Ele conhece-o de longe. Deus estava quebrando a soberba. Deus estava quebrando todo o orgulho de Naamã. Deus, Ele fala-nos aqui hoje que é necessário

reconhecermos que a honra e a glória pertence somente a Ele. Como eu falei e torno a repetir, não quero ser redundante, mas Ele é. A glória é para Ele, a honra é para Ele. Quantos podem levantar a mão aí e dar um glória para Ele? Aleluias! Ele necessitou também exercitar a fé. Ele necessitou de fé. Naamã precisou de fé. Ele estava, queridos irmãos, acostumado a crer no que via. E muitas vezes isso acontece com muitos. Acreditam naquilo que vê. Naamã precisou de fé. Ele queria um contato palpável com o homem de Deus, como eu falei agora há pouco. Ele queria que o profeta colocasse a mão nele, colocasse a mão no local da enfermidade. Mas não foi isso que Deus havia falado. Deus havia apenas dito: vai e lava-te 7 vezes nas águas do rio Jordão. Aleluias. Tremendo nós atentarmos para a palavra e meditarmos e ver que ele precisava sim dar este mergulho, mergulho na fé. Eu sei que muitas vezes, devido a tudo que está acontecendo aí, a fé parece que oscila, né? Mas lá no fundo do teu coração existe esperança. Se existe esperança, existe fé. Senão você não estaria aqui ou você não estaria ouvindo essa transmissão. Então use a tua fé aqui hoje, em nome de Jesus. Use a tua fé aqui hoje, em nome de Jesus. Creia no impossível. Creia no impossível. Creia no Deus do impossível. O Deus que faz, o Deus que opera, o Deus que age, o Deus que realiza, o Deus que abre portas, o Deus que fecha portas, o Deus que dá vida, o Deus que tira vida, o Deus que cura, o Deus que também não cura, porque Ele é Senhor. Aleluia. Use a fé. Deixe Deus agir e operar. E operando Ele, quem pode impedir? Aleluias. Glória a Deus. O apóstolo Paulo fala para nós na segunda carta aos Coríntios, no capítulo 5, no versículo 7, que nós não andamos, ou seja, nós andamos por fé e não por vista. Uma certa feita Jesus fala para Pedro: Pedro, tenha fé. Marcos capítulo 10, no versículo, no capítulo 11, versículo 22, o Senhor Jesus fala para ele: Pedro, tenha fé. O Senhor havia falado acerca daquela figueira, aquela figueira havia murchado, ela havia morrido. O Senhor havia falado isso, e quando ele viu aquilo, ele ficou estarrecido. Eles voltaram, passaram pelo mesmo caminho, e quando ele viu aquilo, ele ficou pasmo. E o Senhor Jesus falou: tenha fé. Aleluia. Tenha fé. Tenha fé. Nós não andamos por vista, mas pela fé. E como diz aquele hino lá da harpa cristã: pela fé que uma vez foi me dada. Hã? Pela fé que uma vez foi me dada, para seguir o Cordeiro de Deus, pela graça de Deus revelada. Hã? Mergulhe na fé hoje. Mergulhe na fé. Mergulhe na fé. Mergulhe na fé. Mergulhe, mergulhe na fé. Mergulhe na fé. O gigante está na tua frente, o gigante vai cair. Glória a Deus. A muralha está na tua frente, ela vai ruir. Se você está dentro da cova, o Senhor vai fazer com que o leão, aleluia, durma, com que o leão se cale, ou feche a boca, melhor dizendo. É, glória a Deus. Se você for lançado lá na fornalha de fogo, aleluia, ainda lá o Senhor estará contigo e te dará o livramento. Uma certa feita Jesus perguntou para 2 cegos: crede vós que eu posso fazer isso? O que eles queriam? Eles queriam enxergar. E Jesus pergunta para eles: crede vós que eu posso fazer isso? E os dois disseram:
sim. A Bíblia fala que Jesus tocou então os olhos deles, dizendo: seja feito conforme a vossa fé. Seja feito conforme a vossa fé. Se você abrir a sua Bíblia no livro de Mateus, no capítulo de número 9, versículos 28 e 29, você vai constatar o que eu estou falando aqui. Os dois cegos, eles creram. Jesus vai, toca e diz: seja feito conforme a tua fé. Seja feito conforme a tua fé. Vocês sabiam que a fé é um dom? Aleluia. Glória a Deus. Seja feito conforme a tua fé. É preciso acreditar que Jesus pode fazer um milagre, aleluias. É preciso acreditar que Ele pode mudar a situação, a circunstância. Ele pode mudar todo o quadro que você está vivendo agora, esta vida de turbulência, de dificuldade, de sofrimento, e fazer de você uma pessoa vitoriosa, uma pessoa abençoada. Mas primeiro, mergulhe nas asas da humilhação, aleluias. Peça para Ele quebrar todo o orgulho que está no teu coração. Mergulhe nas asas da fé e receba a tua bênção, receba a tua vitória. Eu vejo aqui algo também que implica a nós e que muitas vezes nós não queremos, é obedecer. A obediência, nós sabemos que a obediência agrada ao Senhor. A Bíblia diz que Naamã achou muito simples o homem de Deus apenas mandá-lo mergulhar 7 vezes lá no Jordão e nada mais. Tão simples. As coisas de Deus são simples, nós é que as tornamos para nós mesmos dificultosas. Mas as coisas de Deus são simples. A simplicidade de Deus é tremenda, meus irmãos. Foi algo simples que Deus havia falado: olha, você vai lá, mergulha 7 vezes e pronto. E aí muitas vezes Deus fala comigo, Deus fala com você, e nós queremos seguir por outro caminho, nós não queremos obedecê-lo. E aí nós começamos a patinar, né? Começamos a sofrer. Aí vem as circunstâncias, vem os problemas. Começamos a colher, né, aquilo que nós plantamos por não querer obedecer aquilo que Deus pediu. E aí começamos até às vezes a murmurar e falar: cadê Deus? Onde está Deus? Quando na verdade o Senhor pediu para nós simplesmente obedecê-lo. O Senhor pediu para que Ele desse os 7 mergulhos lá no Jordão. Algo simples. Mas a Bíblia conta-nos que ele de pronto recusou-se. Agora, acerca da obediência, a palavra fala para nós algo tremendo. Em 1 Samuel, lá no capítulo 15, no versículo 22, que o profeta Samuel, ele vai até o rei Saul e diz a ele: olha, você ainda não entendeu que melhor é obedecer? Quem conhece a história sabe. Quem conhece a Bíblia, conhece, lê a palavra, medita nela, sabe que Saul era um homem dificílimo, dificílimo de obedecer, ou na questão de obediência. Ele procurava promover-se. E nesta situação aqui, ele queria aparecer. E ele queria que o profeta sacrificasse, para que todos aqueles que estavam ali junto dele vissem o sacrifício e tal, e que Deus estava ali se agradando, quando na verdade não. Deus estava entristecido com toda a situação. E aí a palavra fala-nos que o profeta chega para ele e diz: eis que obedecer é melhor do que sacrificar, e o atender melhor do que a gordura de carneiros.
A obediência, se nós obedecer aquilo que Deus está nos pedindo, se nós ouvirmos e darmos vazão àquilo que Deus está falando, nós seremos vitoriosos em todas as áreas da nossa vida. Seremos abençoados em todas as áreas da nossa vida. Isto é fato, meus irmãos. E quando há fato, não há, aleluia, aquilo que diga não. Não há argumentos. É a palavra. E você vai ver na Bíblia que todos os homens e mulheres que foram obedientes à voz do Senhor tiveram, aleluia, uma vida abençoada, vitoriosa. Mesmo em meio às lutas, às dificuldades, Deus honrou-os. E estava faltando isso para Naamã: obedecer à voz de Deus. A bênção só iria acontecer se ele obedecesse aquilo que Deus havia pedido a ele. E a Bíblia diz para nós que o apóstolo Paulo, lá em Romanos, capítulo 16, o versículo 19, ele elogia a obediência dos cristãos, dos crentes lá de Roma. Aleluias, ele diz: quanto à vossa obediência, ela é conhecida de todos, comprazo-me, ou seja, eu alegro-me, pois em vós, aleluias, glória a Deus, eu vejo que há esta alegria de obedecer, e eu quero que sejais sábios no bem, mas simples no mal. Está entendendo a palavra de Deus? Deus está falando comigo e com você, conosco, e dizendo-nos e impondo-nos algumas coisas para que nós recebamos aquilo que tanto esperamos, para que alcancemos dele a promessa. Vejam, meus irmãos, que depois que Naamã se humilhou, quebrou o orgulho, creu e obedeceu a palavra do homem de Deus, ele recebeu a bênção. Ele já estava indo embora, murmurando, bravo. E aí um lá dos rapazes que estavam com ele naquela comitiva disse: meu senhor, algo tão simples que o homem pediu para que o senhor fizesse, por que que o senhor está tornando tão difícil? Por que que o senhor não obedece o que o profeta lhe pediu? E com muito custo, ele foi até o Jordão. Mergulhou uma, mergulhou duas, mergulhou três, né? Mergulhou a quarta vez. E sabe, ele pensou, né? Eu vou mergulhar uma vez, pronto. Nada aconteceu. Mergulhou a segunda, a terceira, a quarta, a quinta, a sexta vez, nada aconteceu. O Senhor havia falado sete. Quando ele dá o último mergulho, o sétimo mergulho, diz a palavra que ele sai do rio com a sua pele como a de um bebê que é recém-nascido. Deus, ele cumpre aquilo que sai da sua boca. Quando é ele que fala, ele vela por cumprir. E se ele te fez promessa, pode ter certeza que a seu tempo vai cumprir. Mas para que a promessa cumpra na tua vida, é necessário você, aleluia, atentar o que ele está falando aqui hoje. Aleluias. A Bíblia diz para nós que quando o Senhor trouxe do cativeiro os que voltaram a Sião, estavam com os que sonham. A Bíblia fala, meus irmãos, que Deus havia restaurado, lá em Salmos 126, o verso 4, ele continua dizendo: faze-nos regressar outra vez do cativeiro, Senhor. Faz-nos regressar. Eu creio na promessa, eu creio na restauração. Aleluias. Nós cremos que o Senhor é poderoso, e tu és um Deus que no impossível age. Quando nós mergulhamos com fé no Senhor, há restauração. Não importa se Satanás está te oprimindo, não importa se Satanás está te rodeando, não importa se o inimigo tenha se levantado com todas as suas garras e forças,
Mas a palavra de Deus, ela tem poder. E Deus restaura, Deus tira, Deus traz. Deus põe por terra todas as obras do inferno. Deus joga por terra todas as forças do maligno. E faz de você vencedor, faz de você vencedora. Aleluias! Há restauração. Assim como houve a restauração para a carne, o físico de Naamã, assim como houve restauração ao povo de Israel, aqui hoje Deus também restaura lares, famílias. Deus restaura vidas, relacionamentos. Deus quebra maldições através do sangue de Jesus e faz de você uma pessoa vitoriosa. Outra coisa que Deus quer que eu e você tenhamos é gratidão. Eu sempre tenho falado isso, torno a repetir. Deus quer que eu e você tenhamos gratidão. Eu ser grato a Deus, mas olha o que está acontecendo. Olha os problemas que estão à nossa volta. Mesmo assim, seja grato. Deus é soberano. A vontade do Senhor é soberana. Glória a Deus, num piscar de olho, numa fração de segundo, Ele pode mudar tudo, porque Ele tem poder. Ele é onipotente, onipresente e onisciente. Aleluia! Glória a Deus! Eu vejo que Naamã tinha um ponto positivo na sua vida, que era a gratidão. A Bíblia diz-nos, 2 Reis, capítulo 5, versículos 15 e 16, que ele chegou ao profeta: olha, eu estou sendo grato, eu quero te encher, te cobrir de presentes. Aleluia, Jesus! O profeta sabia que quem tinha feito era Deus, não era ele. Quem tinha operado era o Senhor. E o profeta rejeitou todos os presentes. Digam graças a Deus. A Bíblia diz que o profeta não aceitou nada de Naamã, mas Naamã se mostrou grato ao Senhor pelo milagre recebido. Jesus reconheceu a gratidão de um dos 10 leprosos. Um voltou para agradecê-lo. E Paulo fala para nós lá em 1 Tessalonicenses que é para nós sermos grato em tudo, dar graças. Deixa eu perguntar, você tem dado graças ao Senhor? Se eu dar graças, pastor, olha como é que está a geladeira lá de casa, está vazia, sem dinheiro, desempregado, a Covid-19 aí, o câncer e tantas outras coisas acontecendo, eu tenho que ser grato? Sim, seja grato. Tenha um coração cheio de gratidão a Deus. Agradeça a Deus por tudo. Aleluias. Agradeça a Deus por tudo. Que a seu tempo, glória a Jesus, Ele derramará sobre a tua vida vitórias e bênçãos. Que a seu tempo lhe fará coisas tremendas acontecerem. E você verá o quanto vale um coração cheio de gratidão a Ele. E por último, adore. Adore a Deus. Recentemente eu cheguei de uma viagem, eu fui para um país lá da África. E quando eu cheguei nesse país, eu já tinha ido lá uma vez, agora era a segunda. Eles olharam para o meu passaporte. Eles disseram para mim que o meu visto era ilegível, que eu teria que retornar para o Brasil. E eu falei, mas espera aí, eu entrei a primeira vez com visto igual a esse. Eles já tinham folheado meu passaporte várias vezes, eles já tinham visto aquilo. Eu falei, mas como pode? Naquele momento meu coração ficou triste, eu fiquei constrangido. Aí falaram para mim, olha, você vai aguardar naquela sala lá, ó. O Quênia, meus irmãos, é o 49º país que mais persegue os cristãos. É uma perseguição muito grande. Mas quando eu entrei dentro daquela salinha, eu falei, Senhor,
eu só vou te louvar e te agradecer. Eu não sei quanto tempo eles vão me deixar aqui, mas 30 minutos eu vou te glorificar e te adorar. Eu vou te glorificar e vou te adorar. Glória a Deus. Com 30 minutos, certinho, meus irmãos, aleluias. Aquela pessoa veio até mim e disse: olha, você está tudo ok, teu visto está certo, você pode entrar, seja bem-vindo ao Quênia novamente. Eu falei: é, Satanás, você caiu por terra mais uma vez, você caiu por terra, você achou que eu iria falar alguma coisa, que eu iria me exceder, mas eu glorifiquei, eu adorei, eu glorifiquei e enalteci o nome do meu Deus. E é isso que nós temos que fazer, não importa qual seja a circunstância, temos que adorar, temos que glorificar, temos que exaltar aquele que vive, aquele que reina, aquele que está vestido de majestade. Quem crê nisso, diga glória. Quem crê nisso, diga aleluias. No versículo 17 aqui de 2 Reis, capítulo 5, a Bíblia diz que Naamã adorava outros deuses. Ele adorava outros deuses. Porém, quando recebeu o milagre do Deus de Israel, ele se propôs a adorar somente ao verdadeiro Deus. Aleluias. Deus é maravilhoso. O salmista diz para nós no Salmo 29, ou no Salmos 29, verso 2: dai ao Senhor a glória devida ao seu nome. Adorai o Senhor na beleza da sua santidade. Eu estava distante aqui do Brasil, mas eu lembrei-me, aleluia, daquela passagem que Jesus fala no Evangelho de São João, no capítulo 4, no versículo 23, da mulher samaritana. Ele foi categórico ao dizer a ela: mas a hora vem, agora é, em que os verdadeiros adoradores adorarão ao Pai em espírito e em verdade, porque o Pai está à procura dos que os adorem, ou daquele que adore a Ele. Ele com todo o seu coração. Quem pode adorar a Deus aí? Quem pode glorificar o nome do Senhor? Quem pode adorar? Quem pode glorificar? Aleluia! Ainda hoje nós podemos mergulhar no reino de Deus. Ainda hoje nós podemos desfrutarmos da sua graça e do seu poder. Ainda hoje podemos ser curados e purificados de toda impureza, se crermos e mergulharmos. Ezequiel fala para mim, fala para você, acerca da torrente das águas purificadoras. Lá no capítulo 47, versículo 1 ao 12, Ezequiel fala sobre este mergulho no poder da palavra. Glória a Deus! Você verá os efeitos quando você mergulhar hoje aqui. Ou seja, eu creio que você já está mergulhando. Você verá o poder transformador, aleluias, desta palavra gloriosa. Deus está falando a mim, a você. Mergulhe, abrace esta palavra. Aleluia, abrace este Jesus maravilhoso que te trouxe aqui. Glorifique o nome dele, não importa, aleluias, qual é o pecado que você está cometendo, quais os pecados que você está cometendo ou tenha cometido. Hoje aqui é dia de você, aleluias, glória a Deus, mergulhar. Ele vai purificar, ele vai limpar, ele vai salvar. Quantos crê, levanta a mão e diga glória. Quantos crê, levanta a mão e diga aleluias. E eu quero falar com você neste momento, que deseja mergulhar, você que ainda não o aceitou, e deseja aceitá-lo agora, você que por um motivo ou outro acabou se esfriando na fé, você que deseja Jesus Cristo em tua vida agora, você que almeja o Senhor, querido internauta, amado ouvinte da Rede Rádios Deus e Amor, chegou o momento de você se entregar a Ele. Vem aqui na frente. Vem aqui aceitar Jesus. Venha reconciliar-se com o Senhor, você que está desviado. Não procrastine, não deixe para amanhã o que você pode fazer agora. Aleluias. Não faça como Naamã, que estava indo embora. Vem agora. Você que está nos ouvindo pela Rádio Deus e Amor,
chegou o momento de você tomar esta decisão. Não procrastine, não deixe para amanhã, faça-o agora. A hora é agora. Mergulhe, aleluias, nestas águas purificadoras. Jesus Cristo morreu lá no Gólgota, derramou o seu sangue puro e inocente por mim e por você. Vamos orar por todos eles que estão aqui na frente, que tomaram esta decisão de aceitar a Cristo, de reconciliar-se com o Senhor. A Bíblia fala-nos que quando uma alma apenas se converte, os anjos fazem festa lá no céu. Os anjos estão fazendo festa por esta decisão que você tomou, viu? Pode ter certeza que todas as tuas lágrimas o Senhor está enxugando agora, viu? Você que está reconciliando agora, em nome de Jesus, o Senhor está feliz. A igreja está feliz, nós estamos felizes por você estar voltando. Feche os seus olhos que nós vamos orar. A igreja aí atrás, levanta a mão para cá, oremos por essas irmãs e esses irmãos que aqui estão. Senhor nosso Deus e Pai, aqui estão os irmãos e as irmãs que tomaram a decisão de aceitar a Cristo como Salvador pessoal de sua alma. Aqueles que estão reconciliando-se com Ti agora, ó Cristo vivo, nós pedimos que o Senhor venha abençoá-los, que o Senhor venha segurá-los em Tuas mãos. Escreva, ó Deus, o nome deles no livro da vida com o sangue de Jesus Cristo. Sela para o grande dia da Tua volta, ó meu Salvador. Este ouvinte que neste momento também tomou esta decisão.

0: bem-aventurada esperança do Filho do Homem nas nuvens, para arrebatar a sua igreja. Amém. Você que aceitou Jesus aí na sua casa, nosso DDD é o 11 95094 4645. Você vai entrar agora em contato com os nossos pastores que estão no plantão, e eles vão te orientar e vão te dar as boas-vindas.
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3: 4 horas e 59 minutos.

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1: Da manhã e um minuto em São Paulo, capital Brasil. Olha, hoje, quarta-feira, 1º de junho, 10 de junho de 2026, 12 graus fazem aqui nessa capital, rapaz, tá de balançar o queixo de frio, rapaz. Mas estamos aqui, pastor César, para mais um dia.
2: Isso mesmo, para mais um dia. Hoje é quarta-feira, dia 10 de junho, Zequiel. Tem uma... Hoje é uma data especial, sabia?
1: Sim.
2: É uma data especial que nós vamos comemorar mais pra diante. Hoje está completando 2 anos do Sertão Evangélico no ar.
1: Verdade.
2: É, pelo áudio e vídeo, sabia? Verdade. Então, o que acontece? É esta data especial, mas a gente vai comemorar mais pra diante um pouquinho, porque nós estamos com o aniversário da igreja também, pra ser comemorado na data agora deste final de semana, não é assim, presbítero Zaqueu?
1: Verdade! Então você que está pelo canal Direto com Deus, pelo Rádio Deus e Amor e pelas todas as redes sociais, sejam todos bem-vindos. Este é o programa Sertão Evangélico da Igreja Pentecostal Deus é Amor. Olha, você que está pelo rádio, você que quer acompanhar a live, gente, hoje, essa semana, só estaremos transmitindo pelo canal do YouTube. Então, o Facebook e o Instagram não estaremos transmitindo essa semana, tá bom? Então, migra pro YouTube, Igreja Pentecostal Deus é Amor Oficial, ou então coloque lá Sertão Evangélico, e vai acompanhar agora aqui ao vivo e às cores o programa Sertão Evangélico. E sem muita conversa, pastor César, né?
2: Isso mesmo.
1: Converseiro. Vamos falar com o Papai do Céu, aquele que é autor, aquele que é o dono de tudo, né? Isso, e que governa sim, sim. Tudo. Vamos falar com ele, que ele merece toda a honra e toda a glória e todo o louvor.
2: Prosseguimos com Deus em nome do Senhor Jesus Cristo.
1: Senhor Deus, maravilhoso, eterno e soberano Pai, aqui estamos, ó Pai, mais um dia te pedindo, Deus, perdão pelos nossos pecados, pelas nossas falhas, por tudo, Deus, que nós cometemos, falamos, ó Deus, em pensamentos, atitudes, gestos, caminhar, olhar, pensar. Senhor, estamos aqui pedindo a Ti perdão. Sim, ó Pai, que nós reconhecemos que somos miseráveis, pobres e pecador, e necessitamos, sim, do Senhor, do Seu perdão. Pai amado, neste exato momento, eu venho a Ti, ó Deus, orar em favor de todos aqueles que já estão sintonizados nesta programação. Pai amado, aqueles que neste exato momento estão acompanhando a programação no campo, aqueles que estão sozinhos, oh Deus, tão longe, em outros países, aqueles que estão viajando, aqueles que neste exato momento, ó Deus, estão fazendo o café do amanhã, aqueles que estão no trabalho, é sim, Senhor, são centenas de milhares de pessoas que estão sintonizado na programação, ó Senhor, só temos que te agradecer, oh aleluias, te agradecer pelo fôlego de vida, te agradecer, ó Deus, pelo pastor César Medina, pela sua família, pela equipe aqui na sede mundial, por todos os que trabalham em prol do teu reino. Oh, aleluias! Senhor, é uma manhã onde nós estamos aqui, ó Deus, firmes, fortes, ó Deus, e pedindo a Ti, Senhor, a Tua bênção. Pedindo ao Senhor que o Senhor derrame sobre as nossas vidas, ó Deus, a Tua paz, a Tua luz. E que o Senhor venha iluminar os nossos caminhos, ó Deus. Ô, Papai do Céu. Senhor, eu oro neste exato momento, ó Deus, em favor daqueles que estão nos hospitais públicos ou particulares, aqueles que estão passando um momento agora tão difícil na sua saúde. Ô, aleluias. Senhor, aqueles que na noite de hoje, ó Pai, nessa madrugada foi socorrido às pressas e foi levado a este hospital. Essa pessoa, Deus, que este final de semana que se findou, ó Pai amado, passou por um momento tão difícil na sua saúde. Talvez foi uma, ó Deus, um acidente. Às vezes foi um algo na sua saúde, ó Deus, uma enfermidade. Mas essa pessoa está lá, neste hospital internado, de observação. Outros estão na UTI, na CTI. Outros estão ali, ó Pai amado, somente pelos aparelhos. Oh, aleluias. Senhor, que o Senhor venha neste exato momento visitar. Visita, ó Deus, este hospital agora. Visita, Senhor, olha o parente desta pessoa que ora conosco agora. Olha, Senhor, para esta criança, para este jovem, para esta senhora, para este senhor, para este ancião. Ó, Senhor, talvez seja a própria pessoa que esteja internado, que está orando conosco agora, neste exato momento. Que o Senhor venha derramar a tua unção de cura, Deus. Cura, Senhor. Cura essa enfermidade. Essa enfermidade que o médico já não consegue mais diagnosticar. Essa enfermidade que tem diluído a saúde. E juntamente com isso tem levado, ó Deus, a felicidade, o sorriso no rosto dessa pessoa. Essa pessoa que sente tantas dores, ó Deus, que só dorme quando está tomando remédios fortíssimos, ó Deus. Pai, tenha misericórdia desse acamado, tenha misericórdia desse cadeirante, tenha misericórdia dessa mulher, deste homem que antes fazia a obra do Senhor, ó Deus, ia para todos os lugares, mas agora ela não consegue mais sequer nem sair da cama devido às dores. Olha para este pastor, Deus, que antes ele pregava, evangelizava, fazia o teu ide, mas agora está acamado, enfermo, Deus. Essa pessoa que neste exato momento, ela está orando conosco, está pedindo uma segunda chance, uma segunda oportunidade. Senhor, quantas pessoas agora estão pedindo a tua misericórdia? Quantas pessoas neste exato momento estão orando conosco de joelhos? Outros estão deitados, outros estão sentados em pé, cada um, ó Deus, conforme as suas condições, mas estão orando agora, Senhor. Pai amado, que o Senhor venha repreender essa enfermidade do câncer, esse câncer maligno, covarde, ó Deus, que tem sido enviado pelo inimigo para destruir, para ceifar vidas, que venha ser despelido agora em nome do Senhor Jesus Cristo, que esse câncer, onde estiver alojado, que ele venha ser desfeito em nome do Senhor Jesus Cristo. Pai, esse câncer que está alojado neste corpo, já está se espalhando, ó Deus, e nos demais órgãos, ó Deus, e o médico já disse, olha, melhor ir para casa, morrer lá, porque se eu mexer nesse câncer, fazer a cirurgia, vai morrer mais rápido ainda. Oh, papai, que palavras e maldições foi essa? Oh, meu Deus, essa palavra destruiu o mundo, destruiu a vida desta pessoa, da família. Mas tem alguém agora orando conosco. Mas tem alguém agora intercedendo, Deus, e dizendo, não, eu não aceito esta palavra. A minha família não vai fracassar, a minha casa não vai fracassar. Este meu amigo, esta minha família não vai fracassar, não. Ele acredita, Senhor, que há poder no teu nome santo. Que há poder no nome do Senhor Jesus Cristo. Que há poder no sangue do meu Cristo Redentor, para neste momento, Deus, desfazer toda obra maligna enviada, ó Deus, essa pessoa que tentou a sua vida totalmente levada a doenças, que vemos ser desfeito, ó Deus, todas as palavras de maldições, ó Pai. Em nome do Senhor Jesus Cristo, nessa quarta-feira, ó Deus, que nós já estamos intercedendo em favor destas vidas. É nesta quarta-feira agora, ó Deus, já estamos orando e pedindo ao Senhor, já pela manhã, dizendo: esta pessoa hoje vai sair deste quarto, esta pessoa que passou a noite toda chorando dentro deste quarto, ela vai sair, vai ver a luz do dia e vai contemplar aquilo que Deus fez, ela vai ver, admirar e contemplar a natureza de Deus. Oh, aleluias, Senhor. Essa pessoa que já está meses, anos internado, ó Pai, que em nome do Senhor Jesus Cristo, que ela possa ter alta, sim, e reconhecer e saber que foi por intermédio da oração, pedindo a Cristo Jesus, ó Deus, que ela foi liberta, que ela foi liberta dessas garras da enfermidade, desses grilhões, ó Deus, que destruiu a sua vida, mas o Senhor chegou primeiro e restaurou a saúde. Oh Deus, sim, Senhor, Pai, quantas pessoas que oram conosco agora e estão com um exame em suas mãos, aquele que

0: esse colesterol alto. Ó, Papai do céu, tenha misericórdia neste exato momento. Essa pessoa que sofre tanto com essas dores nos ossos, essa pessoa que sofre tanto, Deus, com dores nas cabeças, com enxaqueca, essa pessoa que tem doenças autoimunes, ó Pai, essa enfermidade que tem destruído milhares de pessoas, essas doenças autoimunes, ó Deus, que venham ser desfeitas agora, em nome do Senhor Jesus Cristo, ó Pai, em teu nome há poder sim para desfazer, ó Deus, toda enfermidade, ó Papai do céu. Pai, esse homem que ora conosco agora, está pedindo a ti, Senhor, uma segunda chance, uma segunda oportunidade de vida. É, Papai, essa pessoa que ora conosco agora, já disse, olha, Senhor, eu confesso, está confessando agora que viveu uma vida desregrada. Essa pessoa que está confessando agora, ó Deus, que viveu uma vida totalmente levada ao pecado, levada totalmente, ó Deus, ali à destruição, levada totalmente, ó Deus, aos prazeres mundanos, aos prazeres do inferno maligno. Mas essa pessoa agora está arrependida. Mas essa pessoa, Deus, está agora arrependida e pedindo ao Senhor uma segunda oportunidade, ó Pai. Eu acredito, eu confio sim, Senhor, que o Senhor tem esse poder de restaurar a saúde dessa pessoa. Essa pessoa que cometeu tantos erros, mas agora, ó Pai, está pedindo ao Senhor, ó Deus, que o Senhor apague os seus pecados. Sim, Senhor, continua, Deus, a operar, a falar conosco, ó Deus, em nome do Senhor Jesus.
1: Papai querido, Deus da glória, neste momento, Senhor, nós precisamos do Teu perdão. Nós precisamos, Senhor, da Tua misericórdia, porque somos pecadores. Precisamos, ó Pai, que o Senhor nos purifique, nos limpe. Senhor Jesus, nos lave com Teu sangue. Assim como esta pessoa arrependida de tudo que tem feito, Senhor, sim, de coisas erradas, Pai Celestial, pedindo perdão, pedindo chance, pedindo, Senhor, que o Senhor venha lavá-lo, remindo, meu Deus. Venha abençoar, meu Deus, esta pessoa que reconhece que é pecador, que é pecadora, Senhor, mas está arrependido de tudo aquilo que tem praticado, de tudo aquilo que tem feito, de coisas horríveis, de coisas más, Senhor Jesus, mas o Senhor é amor. Abençoa, Senhor, perdoa, Senhor, guarda, Senhor, purifica com Teu sangue. E opera na vida desta pessoa maravilhosamente, meu Pai. Senhor Jesus, neste momento, Pai, eu te peço, para que o Senhor possa envolver esta pessoa no Teu Espírito Santo, envolver esta pessoa no Teu amor, na Tua graça, no Teu poder. Senhor Jesus, para que ela possa sentir o aconchego, meu Deus. Para que ela possa sentir o abraço do Senhor. Para que ela possa sentir, ó Pai, a presença do Deus Criador dos céus e da terra ao seu lado. Meu Papai querido, eu te peço. Vem abençoar, meu Deus. Abençoa esta pessoa depressiva. Esta pessoa oprimida. Esta pessoa, Senhor, que precisa, Senhor Jesus, do amparo espiritual do Senhor. Meu Deus, vem abençoar este novo convertido. Sim, que acabou de aceitar o Senhor. A sua vida começou a mudar radicalmente, ó Pai. E as lutas vieram, porque o inimigo se levantou contra a vida deste novo convertido, ó Pai. Parentes, Senhor Jesus, até a parentela, todas as pessoas criticando ele, criticando ela, Senhor. Porque entregou a sua vida ao Senhor. Hoje, ele está sendo criticado porque passou a ser evangélico. Passou a ser cristão. Passou a ser crente, ó Pai. Aleluia. Mas guarda ele. Segura ele nas tuas mãos. Segura ela nas tuas mãos, ó Pai. E ajuda, Senhor. Meu Deus Todo-Poderoso. Abençoa, Pai amado, Deus da glória, este novo convertido, para que ele possa chegar firme até a data do batismo, porque a partir do momento de que ele venha se batizar, ele morre para o mundo e nasce para o Senhor Jesus, fortalecido na graça, no poder, na unção e na glória do Pai Celestial. Senhor Jesus, abençoa aquele que reconciliou, Senhor, voltou aos teus caminhos, não vê a hora de participar da Santa Ceia, não vê a hora, papai querido, de levantar a carne, não vê a hora de levantar o sangue do Senhor e participar. Pai Celestial, Deus da Glória, abençoa ele, fortalece ele. E ajuda, papai. Ajuda, meu Deus, dando fortalecimento espiritual, Senhor. Abençoa também, eu te peço, a nossa diretoria mundial, a irmã Irene Miranda, pastor Lorival de Almeida. Abençoa também, Senhor Jesus, a irmã Débora Miranda, presbítero Davi Miranda Neto. Abençoa os teus filhos, que fazem parte, que são membros da nossa diretoria deliberativa, Senhor. Confirma a bênção e a vitória na vida deles. Abençoa também a nossa diretoria executiva. Presbítero Fabrício Beata, presbítero Marco Magno. Abençoa, Senhor Jesus, presbítero Wilson Siqueira. Abençoa, Senhor Jesus, Pai querido, Deus da glória, presbítero Gerre e Adriane. Abençoa a irmã Maria Josefina. Abençoa a pastora Osmar de Oliveira. E abençoa também pastor Milton de Almeida, Senhor. Dai a bênção para cada um deles. Senhor Jesus, abençoa também o nosso dirigente da sede mundial, presbítero Kleber de Oliveira, Pai. Abençoa, Senhor Jesus. Abençoa, Senhor, a família, o lar de cada um dos diretores. Abençoa, Senhor, eu te peço agora, abençoa também, Senhor, a vida dos irmãos, que neste fim de semana, Pai, estão se preparando para serem separados ao diaconato, para serem consagrados ao presbitério, ao pastorado. Senhor Jesus, nesta festa maravilhosa, que o Senhor tem preparado para a comemoração do aniversário da nossa igreja pentecostal, Deus e amor, e não por que dizer do nosso adversário, pois nós somos a igreja, meu Pai. Abençoa, Senhor Jesus, todos aqueles que se preparam para o diaconato, todos aqueles que se preparam para o presbitério, todos aqueles que se preparam para o pastorado, ó Pai. Abençoa, consagra e unge, para que eles possam, Papai Celestial, estarem firmes para cumprir cada um o propósito que o Senhor tem preparado para ele, para ela. Aquele, Senhor, que é evangelista, aquele, Senhor, que é missionário, guarda. Guarda ele. Abençoa ele, Senhor, e opera na vida dele, meu Deus Todo-Poderoso. Confirma, Senhor Jesus, eu te peço. Guarda, Senhor, os pés daqueles que anunciam a tua palavra. Pai querido, para que levem a tua palavra, Senhor, em todos os rincões da terra e a todos os rincões da terra, Pai. Abençoa, Senhor, guardando e livrando das perseguições, Senhor Jesus. E por falar em perseguições, eu te peço para que o Senhor possa

0: livra, papai querido. Sim, Senhor. Tu és Deus poderoso. Pai querido, livra, Senhor, a China. Livra a Coreia do Norte. Livra Cuba, Senhor. Livra o Estado Islâmico, Senhor. Livra, meu Deus, a faixa de Gaza. Livra o Irã. Livra, Pai, desses ditadores, dessas pessoas que acham que a palavra deles é o que vale, meu Pai. Não, é a Tua palavra, é a Tua mensagem, é o Teu Evangelho, Pai. Sim, é o Teu Evangelho, Pai querido, que veio para a salvação, para a vida eterna, para o livramento, Senhor. Tenha misericórdia. O Teu sangue tem poder. Venha operar maravilhosamente, Senhor. Liberta estas nações. Senhor, eu Te apresento também o nosso Brasil, que o diabo quer pôr o trono dele no centro do nosso país. O diabo quer pôr, meu Pai, o trono dele no coração de cada brasileiro, mas está repreendido, queimado, banido, destruído. Todo projeto do diabo, todo projeto, toda ideologia do diabo, queima, Senhor. Queima agora, destrua, pelo poder do sangue do Senhor Jesus. Meu Deus Todo-Poderoso, eu Te peço para que o Senhor possa operar do nosso Brasil, do Iapoque ao Chuí, de norte a sul, Senhor Jesus, de leste a oeste. Sim, Senhor. Opera no nosso Brasil, Senhor Jesus, em todos os rincões brasileiros. Sim, opera, liberta as almas, salva, abençoa, pelo poder do sangue do Senhor Jesus. Eu Te peço agora que o Senhor possa fazer a Tua obra, ajudar, meu Pai, ajudar, meu Deus, a Igreja Pentecostal, Deus e Amor, a se fortalecer e afirmar na rocha cada ano que passa, Senhor, a ficar firme na rocha que é o Senhor. Venha ter piedade, venha abençoar, meu Deus Todo-Poderoso, porque o Senhor é bom, o Senhor é maravilhoso, o Senhor é Deus de poder. Abençoa a Associação Reviver, Help, Deus e Amor, os trabalhos realizados, os projetos realizados. Senhor Jesus, abençoa, Papai querido. Venha ter misericórdia, venha abençoar. Abençoa a Fundação Reviver. Abençoa, Senhor Jesus, casa aberta, este projeto maravilhoso. Abençoa, Senhor, toda a direção da Igreja Pentecostal, Deus e Amor, e todos os colaboradores. Em nome do Senhor Jesus, abençoa-nos. Amém e amém, Senhor Jesus. Amém. Eita glórias.
1: Você que glória a Deus, orou conosco, né? E tomou essa decisão de fé, de coragem. Entre em contato conosco. Você que quer aceitar Jesus, você que quer entregar a sua vida, os seus caminhos nas mãos do Senhor. Gente, nós temos aqui duas formas, Pastor César, de das pessoas entrarem e falarem conosco. É o nosso e-mail, queraceitarjesus@ipda.com.br. Eu disse, quero aceitar Jesus, @ipda.com.br. E o nosso WhatsApp é 119-5094-4645. Eu disse 119-5094-4645. Manda uma mensagem de texto, de áudio. Fale aí, olha, eu aceitei a Jesus na oração do amanhecer. E há um pastor que agora está de plantão, vai entrar em contato com você, retornar a mensagem, na verdade. E esse vai te dar as orientações e vai te encaminhar para o pastor mais próximo da sua cidade. E lá você vai ser acompanhada e vai marcar a data do seu batismo ou a data para você tomar a ceia do Senhor novamente, entendeu? Então, Igreja Deus e Amor está de portas abertas.

0: certas para te receber. Sabe a decisão que você tomou agora, viu? Você deu um passo para Cristo, meu amigo, isso é o que importa. Agora é com o Senhor que vai te guiar e vai iluminar todos os teus caminhos. Igreja, Deus e amor, aqui é mais do que uma igreja, somos uma família, rapaz.
1: A família que vai morar no céu com Jesus Cristo, nosso Senhor, é claro. Oh, gente, tu tá pensando o que, Zaqueu, né?
0: É verdade.
1: É verdade.
0: E o dia já amanheceu, César?
1: Amanheceu, é bom
0: demais. Agora, agora gostei, Lucas.
1: Chegou
0: Lucas, rapaz.
1: É o Rione.
0: É o Lucas Rione.
1: É um dos
0: operadores.
1: Se agarrou na sanfona agora.
0: Sanfona.
1: Mas barbaridade,
0: tio.
1: Ele tem uma... De mineiro virou gaúcho.
0: Ele tem um adjetivo...
1: Agora ele é white.
0: White? Ô César, ele tem um adjetivo peculiar.
1: E ela?
0: Ele é um dos...
1: Dos...
0: Operadores de mesa.
1: Uhum.
0: Da nossa cantora Débora Miranda.
1: Olha!
0: Chique da conta, homem, rapaz.
1: Rapaz, que é isso, menino?
0: Salva de palmas pra você, Lucas. Cadê a salva? Cadê? Aê! César, tá frio, hein?
1: Tá frio. Pé do velho tá gelado.
0: O velho tá sentado hoje.
1: O velho tá sentado, entende? Tá recuperando,
0: sabe? Tá recuperando.
1: Né? Tem que caipir ainda.
0: Mas tá aqui.
1: Mas não, tamo aqui, ó.
0: Firme
1: na rocha.
0: Balança, né? Mas não cai.
1: Amanhã, sem...
0: Difícil.
1: É verdade. Menino, que é isso? Vamos que vamos, minha gente. Vamos que vamos, ô gente. Ó, o que nós temos pra o nosso contato?
0: Ó, 119-8292-3392. Gente, eu estou aqui agora acompanhando, pode dizer, online. Acompanhando agora, rapaz, a sua mensagem.
1: Olha.
0: Do YouTube. Uhum. Você que está agora acompanhando a programação aí, fale de onde você está acompanhando. Se é do Piauí, se é do Ceará, se é do Rio Grande do Sul, se é do Mato Grosso, se é de Goiânia, se é lá de Roraima. Rapaz, ó, o Brasil inteiro, você que está sintonizado. Mas você tem que deixar a sua mensagem de texto ali.
1: Verdade.
0: De onde está acompanhando. Deixa o pedido de oração. Se tem alguém dormindo na sua casa, manda jogar água, que nós vamos jogar um balde d'água gelado nesta pessoa para acordar. E já aproveitando, ó, não esqueçam de compartilhar a programação. Eu tenho observado que o povo não está compartilhando, para
1: vocês.
0: Não está compartilhando.
1: O que é isso?
0: Compartilha tudo.
1: Mas
0: não compartilha a palavra de Deus.
1: Mas é mesmo. Oxente.
0: Compartilha no grupo do WhatsApp, do condomínio, da faculdade, da escola, grupo de vendas, no seu story, no seu status. Gente, é a palavra de Deus semeando a todo o Brasil e o mundo por intermédio do programa Setembro Evangélico.
1: Verdade. E tá chegando, tá chegando aí um momento especial.
0: Ah, é?
1: Quase que eu falei que tá chegando Jesus aí.
0: Rapaz, gente, daqui a pouquinho tem um cantor especial aqui.
1: É verdade?
0: É.
1: Opa!
0: Cantor Ivan Luiz.
1: Daqui a pouco?
0: Daqui a pouquinho vai estar presente ao vivo e às cores aqui pra todo o Brasil. Você que gosta do Ivan Luiz, ó, já faz o seu pedido de louvor aí, ó, que ele vai cantar, viu?
1: Vai cantar bonito. E falar em cantar, chega Elias Fraga para louvar o Senhor com o louvor...
0: Colheita!
1: Ah, colheita! Vamos plantar pra colher coisa boa.
0: É verdade.
1: É.

0: Pega sua lima, rapaz.
1: São 6 horas da manhã e 35 minutos. 35 minutos aqui na capital paulista, horário oficial de Brasília. Ô, oh, gente! Lá no Mato Grosso do Sul, Mato Grosso.
0: Diga.
1: São 5 horas e 35 minutos aqui.
0: Lá pertinho, rapaz, da Venezuela.
1: Pertinho da Venezuela.
0: É. Ah, são 5, 6 e 35.
1: É no Acre?
0: 4 e 35.
1: É no Acre?
0: É. O Acre fica perto do...
1: O Acre fica perto da Venezuela?
0: É, rapaz, acho que não, viu? Que fica lá é Roraima, rapaz.
1: Roraima.
0: É Roraima. Isso mesmo. Tá confundido.
1: É, rapaz. E falar em Roraima, a Fundação Reviver teve um trabalho muito especial. Sim. Nos acolhimentos do povo da Venezuela, né? É verdade,
0: sim,
1: rapaz.
0: É verdade, viu?
1: É verdade.
0: Trabalho importantíssimo, viu?
1: Foi mesmo. E agora... Buenos dias! Paecha pa ne coencho, cocue! Le roma pa lan de cocuepe!
0: É o quê?
1: Eu falei em Guarani.
0: Hã?
1: Como é que você tá, meu irmão? É, trabalhador do campo. Você já foi na sua roça hoje?
0: Homem pode glota.
1: É. É, pula grota, pula gruta.
0: Tem uma lanchada certa.
1: Rapaz,
0: se não molhar a enxada não vai não.
1: César que usou a enxada já não lavou de novo.
0: Não, eu falo.
1: Pião bom, terminou o serviço, pega a ferramenta, limpa, lava e guarda.
0: Eu sou meio oficial.
1: Ah, é? Meio oficial?
0: Meio oficial.
1: Ah.
0: Então, se eu sou meio oficial, meu amigo, eu tô entre o meio termo, lá e meio cá.
1: É, meio Zaqueu, meio Irisvan.
0: É, eu tô meio... Não, meio, não. Eu sou meio de tudo, tá ligado?
1: Ah, é? Meio de tudo, hein?
0: Meio de tudo.
1: Rapaz. Então, vamos que vamos. A porteira tá aberta, tá aberta? Pra quem quer falar com a gente. A porteira tá aberta.
0: Tá aberta? Ah, é, realmente.
1: É verdade.
0: Tem áudio aí, ó.
2: Bom dia, paz do Senhor. Sou Valquíria. Moro aqui na zona rural de Tomé Açu. Que Deus abençoe.
1: Tomé Açu.
3: Bom dia, paz do Senhor Jesus a todos.
1: Senhor Jesus,
3: me chamo Tamara, falo aqui da Cercal, mas sou de Planaltina de Goiás. Oi. Trabalho de motorista carreteira.
1: Oi.
3: E não deixo de ouvir vocês. Passando só para desejar um ótimo dia a todos e fique com a paz do Senhor.
1: Amém.
4: A paz do Senhor, irmão Zaqueu, você falou a verdade, esse programa é bênção pura. Desde 5 horas que eu tô acompanhando esse programa aqui em Belo Horizonte. Aqui também tá frio.
1: Rapaz,
4: aqui tá com 11 graus frio. Também, igual São Deus. Paulo. Tá entendendo? Muito frio. Mas Deus tá dando vitória.
1: Bateu o quê?
4: Nós acabamos de chegar na empresa agora. Estamos trocando de roupa e escutando o programa Evangelho. E Deus abençoa nós cada vez mais. Um bom dia, irmão. Fica com Deus. A paz do Senhor Jesus.
1: Amém,
4: aqui é o irmão Nivaldo de Belo Horizonte. Que a bênção de Deus esteja sobre o ser. Em nome de Jesus. A paz do Senhor pros dois irmãos aí. Tchau.
0: Para os dois irmãos.
1: Tchau. Olha, a gente falou tchau.
0: Tchau.
1: 11, lá em Minas Gerais não faz frio.
0: Frio.
1: Faz frio.
0: Tá frio.
1: É verdade. Tem um mineiro com frio aí atrás ali.
0: Esse aí já é paulista já.
1: É paulista já, né? Rapaz, sei não, hein? É, já é virada paulista.
0: Pois é.
1: É, já não é mais mineiro que... É, com pão de queijo, etc.
0: Não.
1: Então vambora.
0: 11982923392. Este é o programa Sertão Evangélico. Você pode mandar a sua mensagem de texto, mandar a sua mensagem de áudio, porque nós estamos aqui ao vivo e às cores para você, para todo o Brasil. Gente, quero falar com você. Você que ainda não compartilhou a programação, compartilha. Porque, olha, o Sertão Evangélico, ele é um programa da manhã. É um programa abençoado, é um programa que traz a paz, traz a alegria. Sabe aquele louvor, aqueles louvores que lá na sua infância você ouvia com seu vovô, com a sua vovó, né, Pastor César?
1: Verdade.
0: Com titio.
1: Rapaz.
0: Toca aqui.
1: Era bom demais da conta e ainda continua sendo bom.
0: É. E aqui você tem esse gostinho de relembrar, né, essa nostalgia, né?
1: Sim, sim.
0: Dos louvores daquela época, viu?
1: Isso mesmo. Raquel Suelen, Ribeirão Preto, São Paulo. Mas Deus abençoe o nosso dia. Fiz o café da manhã. Hoje tem broa de milho. que eu fiz. Estou ouvindo o programa Sertão no rádio, tá dizendo?
0: Ó, chique demais. Olha,
1: bolo de milho, manda um pedaço pra nós.
0: Ó.
1: Você gosta de bolo de milho?
0: Gosto.
1: Eu gosto de bolo de milho também.
0: Ela bem, bem esse novinho ainda.
1: É verdade.
0: Rapaz, saindo do forno, derretendo ali.
1: É.
0: Ei, rapaz. E com uma goiabada por cima.
1: Não fala, rapaz.
0: Meu
1: não fala.
0: Amigo.
1: Quem mais tá com a gente?
0: Pedro, ele é de Campinas aqui em São Paulo.
1: Campineiro.
0: Campineiro.
1: É.
0: Bom dia, estou de férias do meu trabalho, viu? Mas não consigo acordar mais tarde para não perder esse programa abençoado. Coloca o galo atribulado para tocar, ó. Olha o galo aí, ó. É, rapaz.
1: É. Aumenta o galo atribulado, Rione.
0: Isso. Agora é, aumentou com força.
1: Leandro de Caruaru, lá no Pernambuco.
0: Conheço Caruaru.
1: Tu conhece, né?
0: Conheço.
1: Levantei cedo, antes do sol nascer, estourando com os irmãos do sertão. Agradecendo a Deus por mais um dia. A água do café está no fogo. Bora para mais um dia. Fiquem todos na paz, está dizendo o nosso irmão Leandro.
0: Ô, glórias, viu? Caruaru, Petoritama, Santa Cruz, Capibari. Deus abençoe.
1: É homem.
0: Todos vocês aí, tá bom? Josué, da cidade de Patrocínio, Minas Gerais. Paz, bom dia, estou de pé. Já comi meu cuscuz com café. Quarta-feira, boa pra trabalhar, viu? Já vou pegar o caminho da roça, rapaz. Olha pra aí.
1: Tá certo, mano.
0: Tá no
1: Josué.
0: Caminho da vida, rapaz.
1: Rapaz, esse homem é arretado, né?
0: Quarta-feira.
1: Vai trabalhar. É isso mesmo, chegando quem? Quem chegando?
0: Irmão quem? Do pródigo.
1: Ereni
0: Débora, rapaz.
1: Eita,
0: pra você.
1: Vamos louvar o Senhor, presta atenção na letra, que a bênção demais na conta pra nós, uai, senhor.

0: São 6 horas mais 44 minutos na capital paulista, horário oficial de Brasília. Bom dia pra você. Dia, já acordou? Tá na beira do fogão? Não acredito.
1: Tá se esquentando, rapaz.
0: Tá se esquentando. É. E a roça, como é que fica?
1: Não, não.
0: E a roça? E como é que vai tirar leite? Só ficar na beira do fogão? As vacas, os bezerros, estão tudo lá berrando, chamando.
1: E as galinhas?
0: Vem tirar leitinho. As galinhas chamando. Vem pegar os ovos, colher os ovos. Você não vai vir, não? É, meu
1: tocar
0: filho.
1: Tocar boiada ninguém quer também,
0: já. Quer também, verdade.
1: Tocar boiada, meu amigo, rapaz.
0: Eita, menino. Vamos que vamos levantar essa cabeça. Ah, não, tamanho triste. Não, Jesus é na sua vida, homem. É. Jesus é na sua vida, mulher. Levanta essa cabeça. Levanta essa cabeça e siga adiante.
1: Lava o rosto.
0: É.
1: Sobe os dentes.
0: É.
1: Toma um banho ali, rapaz.
0: É isso mesmo.
1: Abra a janela.
0: Oh.
1: E veja o que Deus contempla.
0: A natureza, rapaz, que Deus fez pra vocês aí, pra nós tudinho. Aí contempla ela, menino. E se delicie com o poder de Deus.
1: É verdade, ó.
0: É verdade, hein? Poxa, hein? Olha pra trás aqui, nós, né? Nossa natureza. Olha pra trás aqui, ó.
1: Tem uma árvore aí, rapaz, verde todo tempo. Ana Maria tá chegando aí pra contar o que Deus fez na sua vida. Irmã Ana Maria, conte o que Deus fez na sua vida.
0: Conte a bênção.
2: Eu fiquei afastada da igreja há 10 anos, né? E aí eu fiquei fazendo as coisas erradas, coisa que Deus não se agrada, né? E aí eu levei acidentes de queimaduras dentro da minha casa. Pegou fogo na minha casa, queimou tudo a minha casa, né? Aí eu tava com uma filhinha de 2 mesinhos. Aí quando aquele fogo invadiu no meu corpo, eu corri lá dentro da minha casa, peguei a minha filhinha e joguei ela lá na rua e gritei socorro. Aí a minha mãe veio, né? Eu já tava toda queimada, soltou toda a pele do meu corpo. Aí me pegaram e me levaram para o hospital, fiquei internada naquele hospital, né? 20 dias, e aí eu fedia que nem carniça. Vinha para casa um dia sim, um dia não, né? E aí depois eu fiquei internada para eles botar enxerto no meu corpo, que eu estou toda cheia de enxerto, né? Com a pedra na minha barriga para botar enxertos no meu corpo, né? E aí a minha cara ficou desse tamanho, meu corpo todo, botava comida na minha boca, né? Por causa da minha rebeldia, por causa da minha desobediência, né? Que eu saí da presença do Senhor, não queria saber de ir para a igreja, né? E graças a Deus, né? De Deus me deu essa chance, né? Graças a Deus, que ela lembrou de mim, que eu não deixei a sepultura sem salvação. E Deus cuidou de mim e está cuidando. Graças a Deus.
1: Tá aí, Pastor César.
0: Impressionante o que Deus fez.
1: É.
0: Na vida da nossa irmã Ana Maria. Mas você sabe, Deus livrou ela de um incêndio. Queimou seu corpo, a parte, a pele e tudo.
1: Sim.
0: Mais. Foi pro hospital. E Deus fez algo tão, tão assim, entende? Eu vou dizer tão milagroso.
1: É.
0: Porque o que Deus opera na nossa vida, e quando Deus tem um plano, não adianta. O inimigo, ele pode se levantar do jeito que for, da forma que for. As coisas de Deus, quando nos envolve, quando Deus tem plano. Aí ela disse assim, mesmo assim eu fui rebelde.
1: Oh.
0: Mesmo assim ela falou, eu não queria saber da igreja. Eu não queria saber de servir a Deus. Mesmo Deus me dando livramento, Deus me dando... Mas depois, calculou bem, pensou bem, falou, não, tá errado isso. Né? E hoje, ela testemunha, ela testifica do que Deus fez na vida dela. Falou, foi Deus. Então, os planos de Deus, quando ela, ou quando ele, tem sobre a nossa vida, não há nada que mude o rumo da nossa salvação. Não. Não há nada que mude o caminho da nossa salvação. Por isso nós chamamos você para hoje vir para a Igreja Pentecostal Deus e Amor. Campanha o grande mover de Deus. Aqui na Avenida do Estado, 4568, aqui na Liberdade. Entrada principal é pela Avenida Prefeito Passos, número 10. Às 7 horas da manhã começa o primeiro culto. Às 9 horas, presbítero Marco Magno pregando a palavra de Deus hoje. E hoje à tarde, às 15 horas, presbítero Wilson Siqueira. Dois dos nossos diretores pregando a palavra de Deus. Venha receber a bênção de Deus. Venha receber a vitória, a cura, o milagre, o livramento. Porque que Deus tem para você, nada vai mudar o rumo da tua salvação. Em nome de Jesus. Amém.
1: Rapaz, forte demais.
0: É isso mesmo.
1: Quarta do Movimento de Deus tá aí. Fique em casa quem quer, rapaz, porque o convite já tá de pé pra você. Pastor César?
0: É.
1: Como falamos sempre, o Santo Evangélico, ele é que traz aqueles louvores que fazem nós refletirmos o passado.
0: Sim, sim.
1: Aqueles louvores que você acordava cedo, a mamãe, ei, o vovô, até o vizinho tava ouvindo, sim, rapaz, sim, né? Sim. E o Santo Evangélico é isso, é louvor, é interação, é aquilo, é alegria, é a paz. Então, entendeu? Então, vamos neste exato momento agora, ó, tem vídeo. Você chama louvor, vamos interação com um vídeo, rapaz. Ó.
0: Eita!
1: André de São Paulo, mostrando pra você, ó, o lago. Ele mostrou ontem, agora ele mostrou o lago novamente como está frio,
0: vamos
1: rapaz.
0: Vamos ver.
1: Olha lá. Não, ó. Não, rapaz, agora é contigo, César.
0: Rapaz!
1: Vamos de louvor? Vamos de louvores. Louvor pra edificar. Seja feliz. Dupla Deus é Amor.

0: 6h53.
1: É, 6h53.
0: Já amanheceu.
1: Rapaz.
0: O sol já tá ali e tá tinando de quente, rapaz.
1: Rapaz, menino. Sabe, ontem o Gabriel Araújo apareceu aí, né?
0: Sim.
1: Hoje ele apareceu de novo.
0: Uhum.
1: Esse menino tá bonito demais.
0: Não. É porque ele não sabe.
1: Ele é fã número um do Sertão.
0: É verdade. O vô dele.
1: É, porque a vovô.
0: A vovó.
1: A mamãe, papai.
0: Papai.
1: É.
0: E lembrando que daqui a pouquinho falaremos sobre a enquete do Voz da Libertação. Essa semana.
1: Essa enquete é boa, hein?
0: Estão com a temático.
1: Ah,
0: é sobre a Igreja Deus e Amor.
1: Aham.
0: Entendeu? Então, isso já até é bom lembrar, porque tem muita gente que não conhece a Igreja Deus e Amor. Tá na Igreja Deus e Amor, mas não conhece.
1: Sim,
0: então,
1: sim,
0: vamos
1: verdade.
0: Testar você, rapaz, com as enquetes do dia no Voz da Libertação, viu?
1: A partir das 10 horas da manhã.
0: É. E temos a palavra agora.
1: A palavra?
0: É, isso mesmo. Momento da palavra
1: eu
0: de Deus.
1: Que, então, me colocar de pé.
0: Sim. E tirar o meu chapéu.
1: E também eu tiro o meu chapéu, oxente.
0: Ó.
1: É.
0: Mateus. Evangelho segundo escreveu Mateus, capítulo número 24.
1: É, Caliel, só tá na lanterna, amigo. Versículo não apareceu, não.
0: E verso de número 36. Ó, agora ele vai jogar.
1: Ah, é. Mateus 24, 24, é?
0: Não, 36.
1: Ah, 36. É eu que me confundi.
0: É, rapaz. Porém, daquele dia e hora, ninguém sabe, nem os anjos dos céus, nem o Filho, mas o unicamente meu pai. E como foi nos dias de Noé, assim será também a vinda do Filho do Homem.
1: Ei,
0: rapaz,
1: que é isso aqui?
0: Rapaz,
1: meu Deus do céu.
0: Eu falo que sempre é uma mensagem que aos poucos está sendo substituída pelos coach, né?
1: É.
0: Somente a palavra de autoanimação. Palavra de.
1: Autoajuda.
0: Autoajuda, na verdade, né? Autoanimação, autoajuda.
1: Autoajuda.
0: Só que a palavra do Senhor, ela há 2000 anos aproximadamente, já está sendo pregada, ministrada e falada para mim, para você e para nós.
1: Verdade.
0: O dia tão esperado, o dia que todos aqueles que vivem uma vida de santidade, todos aqueles que vivem em uma vida totalmente levada, ortodoxa a Deus, eles esperam por esse dia.
1: Sim.
0: O dia onde nós seremos arrebatados deste mundo, meu amigo. Esse dia é o dia mais almejado. Embora muita gente já querem viver aqui no mundo, César. Muita gente prefere viver nas suas casas, se deleitando nos seus prazeres do mundo.
1: Sim.
0: Prefere viver neste mundo se deleitando com as suas contas bancárias. E não, aqui é meu paraíso. Pois, meu amigo, quero te dizer uma notícia boa ou ruim. A boa é que Cristo quer salvar a tua vida e quer te dar algo melhor ainda, rapaz. A ruim é se você não mudar de rumo, não deixar o seu pecado, sinto muito, isso vai te condenar. Isso vai te levar pro inferno, direitinho, rapaz. Não vai nem ter culpa, vai direto, rapaz.
1: Misericórdia.
0: Aquele que vive uma vida que não pensa na salvação, não pensa no amanhã.
1: Uma vida dissoluta.
0: Dissoluta.
1: Desregrada.
0: Rapaz.
1: É. Desrespeitando.
0: Não tem ética para nada.
1: Verdade.
0: De nada. Não respeita as leis do homem.
1: Sim.
0: Não respeita os pais. Não respeita a família. Não respeita os vizinhos.
1: É.
0: Não, porque ele acha que ele é o alto Deus. Eu sou o meu próprio Deus.
1: Uhum.
0: Cria os seus próprios muros. Cria os seus próprios destinos na concepção dele. Queridos, este dia ninguém sabe. Só que eu quero te fazer uma pergunta, mas eu ouço bastante muita gente, quando tu estava pregando em alguns lugares, realmente em praças, ambientes públicos, falou assim, Jesus está demorando muito. Porque desde quando eu nasci, se fala que Jesus está voltando. E eu te faço a pergunta, meu amigo, e se hoje a morte dizer assim, chegou a sua vez? E se hoje a morte bater na sua portinha e dizer, vem comigo? E aí, César?
1: Vai.
0: Rapaz.
1: Essa parte que você falou assim, eu já ouvi também as pessoas dizendo, Jesus está demorando. Desde que eu nasci, desde que eu me conheço como gente, falam que Jesus vem. Olha, rapaz, desde que você nasceu, Deus tá te dando oportunidade. Você não se arrependeu ainda, não, rapaz? Ó, abre o olho. Abre o olho, porque a oportunidade tá sendo pra você. Tá sendo pra você que não se arrependeu ainda, se é desde que você nasceu. Você fala que Jesus não veio ainda? Deus está te dando chance e você não está percebendo. É isso mesmo. Por isso que você tem que abrir o olho e aceitar o Senhor Jesus, reconciliar com o Senhor, para que Deus possa, então, mudar o rumo da tua vida e o rumo da tua salvação para a vitória em Cristo Jesus, nosso Senhor.
0: Então já te convido neste exato momento a você tomar essa decisão, refletir sobre a sua vida, refletir sobre os seus passos, sobre os seus caminhos, porque Cristo hoje está te dando uma nova chance para você voltar aos caminhos dele, ou você aceitar a Jesus. Lá de ser teimoso, rapaz, olha a sua esposa, já te orientou tanto, já te deu tanto conselho, a sua mãe, o seu pai. Rapaz, está na hora de você mudar de rumo, mudar de destino, porque a palavra de Deus está falando com você. Você quer, ó, eu quero aprender mais dessa palavra, eu quero saber mais sobre Cristo Jesus, Avenida do Estado, 4568 Liberdade, São Paulo. Aqui é o endereço da bênção, é o endereço mais conhecido aqui de São Paulo, entrada principal pela Avenida Prefeito Passos, número 10. Aqui Deus tem uma palavra rema forte da parte dele para você e para toda a sua família, viu?
1: Eita maravilha, alerta, ó.
0: Rapaz,
1: que palavra de alerta, meu filho.
0: Alerta, eita, Brasil.
1: Alerta,
0: alerta
1: Brasil.
0: O mundo, rapaz.
1: Alerta pra todo mundo. Você que tá nos quatro cantos da terra. Oxente, terra tem canto, é? Então, você que está em todos os rincões da terra, alerta pra você, rapaz. Alerta pra você, mocinho. Alerta pra você, mocinho. Para que você possa abrir seus olhos. Tá bom? Vamos que vamos.
0: Vamos. Eita. Hora do break chegou.
1: Eita, chegou o break.
0: Olha o break de terra ali, rapaz.
1: Calma, Lucas.
0: Calma, rapaz.
1: É verdade, o break. Um cadinho só, nós volto com vocês.
0: Segura aí, rapaz.
1: Segura.
0: Sai não, viu?
1: Tem novidade de bênção pra você aí.
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2: 6 horas e 2 minutos.

0: parabéns, Igreja Pentecostal Deus Amor, diretoria, pelos 64 anos de existência da nossa amada igreja. Deus abençoe, Pastor Tiago Bueno, Estadual Sorocaba. Deus abençoe.
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2: Rapaz, César, hoje aqui tá divertido demais.
3: E é, homem.
2: Tem aqui, rapaz. Quem? Olha quem chegou. Olha
3: quem chegou. Quem chegou?
2: Oh! Rapaz!
3: É nosso irmão cantor. Agora é cantor internacional.
2: International. É. Pastor Jesus. Cantor Ivan Luiz.
3: Pai do Jesus.
2: Pastor César Medeiros. Seja bem-vindo.
4: É um prazer imenso estar voltando aqui para adorar a Deus com todos vocês, né, os ouvintes aí. É um prazer imenso, viu? Pode ter certeza que nós estamos muito felizes aqui no Sertão Evangélico.
2: Eita, agora. Seja bem-vindo, Pastor Ivan Luiz.
3: É todo nosso também, né, Ivan Luiz?
2: Aqui é um, podemos dizer que é um momento onde o senhor, né, convidado, Sertão Evangélico, esperado, viu? Porque o povo gosta, fala cantor Ivan Luiz, o povo lá do Nordeste, eu falo do Nordeste.
4: Já lembra fogo na Seara.
2: Se tiver fogo na Seara e o pé do rádio, César, aleluia. Não é Ivan Luiz.
3: É, não, aí não é.
4: Aleluia, é, amados ouvintes, estamos numa festa aqui muito boa, hein? Já cheguei aqui num banquete aqui maravilhoso, um cafezinho quase na hora, né, pastor?
3: Na hora, na café hora. Que derruba
4: café
3: o café
4: no bolo. Da... Com açúcar ou sem açúcar?
3: Sem açúcar.
4: Ô, oh, maravilha.
2: Açúcar não. É sem açúcar, rapaz.
4: É bom que não dá aquela doença, como é que chama?
2: Diabetes.
4: Isso. Evita o diabetes.
2: E sei que eu tô Ivan Luiz agora, todos do Sertão Evangelho conhecem o Ivan Luiz, né?
4: Amém.
2: Do rádio Deus e Amor. Quem que não conhece o cantor Ivan Luiz?
3: Verdade.
2: É. Ivan Luiz, agora eu te faço uma pergunta aqui.
4: É.
2: Qual idade começou a cantar? Qual a idade?
4: Rapaz, desde criança, né? Desde criança eu canto, né? Que eu tinha vontade de ser cantor de música, né? Mas que em 2011 para 2012 foi que eu comecei a cantar louvores, né? Graças a Deus. Cantava música, né?
2: Sim.
4: E Deus fez uma obra tão grande na minha vida, né? E hoje estamos aí para adorar a Deus, né? Desde criancinha, desde pequenininho. Lá no Nordeste, lá, eu morava no sítio, na roça,
2: sim,
4: né? Na Paraíba, no interior né? No alto sertão da Paraíba.
2: Sim, sim.
4: E eu descia para pegar água na chama no riacho, né? No riozinho lá. O pessoal entende. O pessoal do Nordeste,
2: sim, eles eu entendo também.
4: Você entende, né? No riacho.
2: É,
4: e eu colocava duas latas,
2: de
4: galãozinho.
2: Sim,
4: isso,
2: rapaz.
4: Carregava nas costas.
2: E o jumentinho?
4: Eu dizia, por isso que eu não cresci muito. Não tinha jumento nessa época. Então, eu era que tinha que carregar. Então... É, naquela época lá eu saía e saía cantando, né? Eu colocava uma lata, quando tava vazia a lata, claro, né? Colocava de um lado aqui pra ter retorno, né? E saía cantando, dizendo, um dia eu vou ser cantor.
2: Quem nunca cantou, né? É. Ouvindo o retorno da lata.
4: Gente pequenininho, pegava violão, tocava, sabe? Aquela força de vontade de aprender e graças a Deus hoje estamos aí fazendo a obra de Deus, né? Deus me convidou, Deus me chamou para essa tão grande obra. Pensa numa alegria arretada de um paraibano, viu?
2: É verdade.
4: De um nordestino de Jesus.
2: Eita,
4: a maior alegria é servir a Deus, né, varão? Seja do Nordeste, seja do Sul, seja, de onde que for, de outros países, o importante é estarmos na presença de Deus.
3: Verdade. Agora o senhor falou bonito, hein?
2: Oh.
3: Falou bonito, meu Deus.
2: Eita, glória.
4: Rapaz, o negócio aqui tá bom demais, hein? É, amados ouvintes, o negócio aqui tá gostoso, viu?
3: Tá bom demais.
4: Qual é a próxima vez que eu vou voltar aqui?
2: Fica tranquilo.
3: Se quiser amanhã, já volto hoje.
4: O que mais trabalha aqui é a produção, né?
2: Rapaz,
4: a produção ali tá...
2: Eu sou produção, viu?
4: Ah, você é produção.
2: Eu sou câmera.
4: Rapaz, que maravilha.
2: Tá bom. Ô, professor César.
3: Eu sou peão.
2: Eu sou peão também. Então, a gente comer enquanto ele canta.
3: Vamos.
4: Maravilha.
2: Aí daqui a pouco a gente investe. Eu canto e você come.
4: Pronto, maravilha.
3: Rapaz, se o Zaqueu cantar,
2: não.
3: Ele vai ter que cantar, vai ter que gravar dois CD. Um cantando e o outro pedindo desculpa.
4: Meu pai do céu, negócio. Não, mas o rapaz canta bem.
2: Canta bem, rapaz. Não fala isso, não. Eu vou acreditar, viu?
4: Mandar um alô para os ouvintes do Nordeste, né? Tá aí, ligado em peso.
3: Tá.
4: Quantas ligações eu recebi aqui? Vamos estar ligado. Irmão, manda um alô para mim. Perdoe, porque pelo nome é difícil mandar para todo mundo. Mas é para você mesmo, amado ouvinte. Você tá ligado em uma agora, né, pastor? No rádio, ao pé do rádio.
2: Isso. Ô Ivan, tem uma mulher, uma irmã aqui no Instagram, no YouTube, falou assim: Ivan Luiz, que tipo de música você cantava lá no Nordeste antes de citar Jesus? Era forró?
4: Não era forró, era música.
2: Não era forró, só estilo, não era forró.
3: Estilo sertanejo.
4: Não, mas eu gostava, toda a vida eu gostei desse estilo. É porque é alegre, né?
2: Não, pode falar forró.
4: É uma coisa muito
2: feliz. É um tipo de música, forró.
4: É, exatamente, é verdade. E se é pra Jesus, né, tem que ser uma coisa boa, alegre, o pessoal sinta a presença de Deus. Ou que seja no ritmo forró, sertanejo, ou lento, não importa. O importante é que se é pra louvar a Deus, né?
3: Amém.
2: Verdade. Vamos, João. Tem ajuda pro Ivan Luiz, ó.
3: Olha, então, ó. Pode abrir.
4: Ô, maravilha.
3: Porteira aberta. Vamos que vamos.
2: Já tá respirando primeiro.
5: Senhor e Salvador Jesus Cristo, bom dia a todos do programa Sertão Evangélico.
2: Bom dia.
5: Aqui quem está falando é o cooperador Alessandro. Falo de Nova Lima, Minas Gerais. Eu também estou ligadinho, né, na programação Sertão Evangélico, uma bênção de Deus. Também gosto também dos louvores do cantor Ivan Luiz. É uma bênção de Deus. Dá um alô para os irmãos aqui de Nova Lima, também de Raposo e de Jacima, que também estão ligados na programação Sertão Evangélico. Que Deus vos abençoe, a paz do Senhor Jesus.
6: A paz do Senhor Jesus, pastor Sérgio Medina. A paz do Senhor, cantor Ivan Luiz, todos os apresentadores e a todos os ouvintes. Eu sou a irmã Cláudia, da IPDA aqui da cidade de Cananéia, São Paulo. Já estou aqui no programa Sertão Evangélico com meu esposo, já ligadinho aqui. Um abraço, que Deus abençoe grandemente a todos.
3: Amém, um abraço grandemente para vocês também. Tá bom aí, irmão Luiz?
4: O povo tá ligado na programação.
3: Gosta muito dos
4: louvores. Pessoal gosta muito.
3: O irmão canta, ela falou,
4: A irmã Cláudia, irmão Alessandro, sempre está ouvindo essa programação. É uma bênção de Deus, viu? Deus abençoe eles, né?
3: Isso mesmo! E nós vamos fazer o que agora, Zaqueu?
2: Eu quero ouvir cantar.
3: Vamos então ouvi-lo.
2: Quero ouvir.
3: Vamos, sim, senhor.
4: Mas não vamos comer primeiro para depois cantar?
3: Nós cantamos primeiro para depois comer.
2: Você canta, depois
4: de come. Eu vi um ditado que saco vazio não
3: fica... não para em pé, é verdade. Mas, mas ele cheio também, só quer ficar deitado.
4: Ah, rapaz, então tá bom. Então já quer.
2: Não, antes disso, toma um café do César.
4: Café? Pronto, então vamos lá.
2: Cafezinho, quero ouvir você. Se é cabra macho mesmo.
4: Aí nós vamos fazer o seguinte: então vem adorar, né? Depois desse café maravilhoso, é isso? Então vem adorar. Vamos chamar os ouvintes pra adorar. Vai compartilhando aí, né, varão?
3: Isso aqui vai ficar bom demais, irmão.
4: Pessoal, mostrar que programação linda, abençoada. Eu amo essa programação.
3: Vai ficar bom demais, porque agora o senhor vai até abrir a garganta.
4: Muito obrigado. Olha que café. Deixa eu ver aqui.
3: Prova aí, irmão.
2: O pastor Marina chama de café Colombo.
4: Rapaz, café Colombo. Pastor Marena, né? Deve estar assistindo lá no Nordeste também, hein? Que Deus abençoe eles lá no Nordeste, lá abençoado, né?
3: Tá no Nordeste,
4: é verdade. Tá muito bom o café, hein, produção?
2: Tá bom demais. O povo tá aqui, ó. Canta, Ivan Luiz. Canta. O povo quer ouvir o Ivan Luiz cantar. Canta, Ivan Luiz.
4: Tô preparado já.
2: Isso mesmo. Ah, antes disso, tem notícia.
4: Notícia.
2: Segura aí, gente. Segura um pouquinho. Que Ivan Luiz tá aqui pegando as turbinas.
4: Enquanto isso, posso ir ali um pouquinho, pastor?
3: Pode, senhor, enquanto isso.
4: Antes de cantar?
2: Pode.
3: Ô, Cristine, traz as notícias enquanto Ivan Luiz. Bom dia.
7: Chegou o momento de informação aqui no programa Sertão Evangélico. Vamos trazer as principais notícias do campo, curiosidades e informações quentinhas do agronegócio brasileiro. O Brasil exporta o melhor e guarda o pior? A verdade sobre o nosso café. A verdade sobre o nosso café do dia a dia é uma pergunta que atravessa gerações de consumidores. Por décadas, consolidou-se no imaginário popular a ideia de que o grão tipo exportação atravessava o Atlântico, enquanto as impurezas e os grãos com defeito permaneciam nas prateleiras dos supermercados brasileiros. No entanto, o cenário esse ano revela uma realidade muito mais sofisticada, onde o mercado interno tornou-se tão exigente quanto o internacional.
8: A virada começou em 1989, com a extinção do IBC e a autorregulamentação do setor pela ABIC. O lançamento do selo de pureza foi um marco histórico, inclusive. Essa iniciativa forçou as indústrias a uma escolha. Ou se adequavam ao padrão de 100% grão puro, ou seriam denunciadas ao Ministério Público. O resultado foi a recuperação do consumo per capita, que havia caído de 4,8 quilogramas em 1965 para 2,27 quilogramas em 1989. Hoje, o índice de pureza no mercado formal beira os 100%. Historicamente, o café especial era quase todo exportado devido ao poder de compra de mercados como Europa, Japão e Estados Unidos. Contudo, especialistas apontam um crescimento exponencial no consumo doméstico. Em 2015, apenas 1% da produção de cafés especiais ficava no Brasil. Hoje, aproximadamente 15% dos melhores grãos produzidos são consumidos pelos brasileiros.
2: 7h13.
3: 7 horas mais 13 minutos da capital paulista.
2: E agora?
3: E hoje nós temos uma presença especial com a gente. Cantor Ivan Luiz. O senhor quer cantar, meu irmão?
4: Sim, sim. Os sim? ouvintes já estão pedindo para mim cantar. Diz, chega de falar tanto.
3: Ah,
4: chega
3: é?
4: De
3: falar.
4: Você veio para cantar.
3: Chega de converseiro, homem.
2: De converseiro. Vamos cantar?
4: Vamos adorar a Deus, então.
2: Isso.
4: Vamos adorar a Deus.
3: Enquanto isso, ouvintes, eu tomo né? café aqui, ó.
4: Maravilha. Então, vamos lá.
3: Vamos que vamos.
4: Para cá? Pode ir para cá um pouquinho? Fica à vontade. Então vamos adorar a Deus com os ouvintes, né? Esse é do novo CD.

Ô, Glória. É ao vivo, tudo ao vivo, né? Tô faltando um playback aqui pra nós adorar a Deus com alegria, né, amados ouvintes? Vamos começar tudo novamente, vamos? Isso. Amado ouvinte, que Deus abençoe a vida de cada um de vocês, tá bom?

melhorar. Então deixe tudo que está fazendo agora. Esse é o convite que te faço, vem comigo.

Jesus, tem pastor, então vem adorar a Jesus comigo, vem, então vem, então vem, um milagre pra sua vida, Jesus, tem a última vez, então vem adorar.

0: Oh, maravilha!
1: E Deus abençoe.
2: Rapaz, sertão evangélico, rapaz, hoje tá especial. Rapaz.
3: Eu fiquei animado, né? Demais.
2: Animado da conta.
3: Eu fiquei animado demais da conta, senhor.
1: Mas assim, tem enrolação. A enxada já tá molada?
3: Ah, já molamos.
1: Eu chamei os ouvintes pra adorar, né? Os ouvintes já adorou.
3: Já adorou.
1: Foi. E as enxadas, tá pronto? Porque daqui a pouquinho vai terminar, não vai o programa?
3: É, daqui a pouquinho.
1: Aí nós vamos pra roça.
3: Aí nós vamos pra roça, tirar a rocha da quiçaça.
1: Vamos ver se o rapaz de baixinho aqui...
2: Vamos mais um louvor?
1: Mais um louvor?
2: Um louvor?
3: É, isso mesmo.
2: Aguenta.
1: Sim, vambora. Com certeza. Só um pouquinho mais de retorno aqui, por gentileza.
2: Ele tem retorno, Ivan Luiz.
3: Aumenta o retorno pro mim.
1: Vai glorificando a Deus.
2: Dá-lhe retorno.
1: É tudo a vivo.
2: É sertão evangélico, hoje edição especial. Ó, essa semana toda teremos pode dizer, alguém adorando ao Senhor. Hoje temos o cantor Ivan Luiz. Amanhã, quinta-feira, teremos a participação da nossa irmã Eliana Miranda. Estará participando conosco aqui no Sertão Evangélico. Então não faltem, acompanha aí, porque teremos novidades pra você, viu?
1: Pode ser o Toca Fogo na Serra,
2: então. Tem que ser.
1: É, os ouvintes tá aguardando, né?
2: Eu também tô aguardando, rapaz.

0: maravilha, hein? Como é que toca fogo na Seara, pastor?
1: Rapaz, é coração? Só coração e jejum.
0: Jejum? Ah, é. Perseverando?
2: Não é querosene, não querosene.
0: Vamos lá, ouvintes.

0: que pastor? Ei. Jesus está contigo, ele é teu abrigo, não há o que temer. Viu, produção? Aqui, ó. Toca fogo na seara do inimigo. Vocês.
1: Toca fogo na seara do inimigo.
0: É maravilha. Jesus está contigo, ele é teu abrigo, não há o que temer. Ô, oh, maravilha!
2: Rapaz! Oh, glória a Deus!
3: Eu acho que vou gravar, viu?
0: É, os ouvintes lá tomando um cafezinho e ouvindo essa linda programação.
2: É,
0: e sentindo a presença de Jesus.
2: Eita, ah, glória! Ô, irmão Luiz, acho que eu vou gravar um CD também, viu? Ó, é, ó, eu sou bom cantor, rapaz, ó. Glória a Deus!
0: Aleluias! Vai dando glória, vai dando glória, ouvintes. Viu?

0: maravilha!
1: Eita, glória!
0: Que maravilha, hein?
1: Eita,
0: Jesus está contigo, amado ouvinte. Amém. Não importa o que você está passando nesse momento, mas o importante, sabe o que, pastor? É que nós temos Jesus. Quem tem Jesus tem tudo.
1: Tem tudo.
0: E quem não tem?
1: Não tem nada.
2: Tem nada.
0: Não tem nada.
1: É. Tem decepções, desilusões, tristeza, angústias, só isso. Rapaz,
2: a irmã Fátima tá dizendo lá.
1: Não pode deixar
2: cantar. A irmã Fátima tá dizendo assim: Zaqueu não pode cantar e deu uma gargalhada que só vendo, rapaz.
1: Qual nota que você me dá, irmão Luiz?
0: Rapaz.
1: Ó, de 1 a 3, qual nota você me dá?
0: De 1 a 3?
1: É.
0: 3.
1: Aê!
2: De 1 a 3 não é zero?
0: Hã?
2: De 1 a 3 não é zero?
0: De 1 a 3 não. Porque tem de, se ele perguntasse de 1 a 10, né? É uma coisa, mas de 1 a 3.
1: 1 a 3. É pra não. Gente,
2: é isso aí,
1: cantou Ivan Luiz conosco aqui no Centro Evangélico. Você que gosta dos louvores do cantor Ivan Luiz, você que gosta também de acompanhar, né, o cantor Ivan Luiz. Você tem um Instagram, né, Ivan Luiz?
0: Sim, Instagram.
1: Qual que é o seu Instagram?
0: É Cantor Ivan Luiz Oficial.
1: Ó, Cantor Ivan Luiz Oficial.
0: Isso.
1: É, e também você pode acompanhar os louvores do nosso cantor Ivan Luiz na nossa plataforma digital, no YouTube,
0: sim,
1: no Spotify.
0: Inclusive os videoclipes, né? Esse...

0: marcante. O Céu Desceu, é esse nome do louvor, tá bom?
1: O Céu Desceu, verdade, ó. Onde Deus está, é praticamente, né, cantor de volumes, o Céu desce.
0: Sim,
1: e a gente sente a presença dele, o poder, a graça, a glória, a virtude. É verdade.
0: Nós éramos uma pessoa oprimida, né, por Satanás. Mas, era uma pessoa muito oprimida, muito oprimida. Lá no Nordeste, meu Deus do céu, só Deus sabe o que eu passei para chegar aqui na casa de Deus. Por isso que eu digo, a Igreja de Deus é uma igreja muito abençoada. Muito, né? Cheguei no ano 2000 aqui, aceitei Jesus. Jesus mudou a minha história. Hoje nós servimos a Deus com alegria.
1: Amém.
0: E a tristeza foi embora. Não quer dizer que crente não passa luta. Se eu disser que não passa luta, às vezes passa problemas, dificuldades. Eu tô mentindo, né?
1: Verdade.
0: Mas nós somos muito mais que vencedores com Cristo Jesus. Então, amados ouvintes, você que está ouvindo agora, que está desviado, que está afastado de Jesus, né?
1: Isso.
0: Que não aceitou Jesus ainda. Meu Deus do céu, o que tu tá esperando, homem de Deus? O que é que tu tá esperando, mulher?
1: É.
0: Aceita Jesus hoje mesmo, para morar no céu.
1: Hoje,
0: né,
1: mesmo, hoje.
0: O único lugar que nós podemos morar é no céu, porque inferno ninguém merece.
2: É verdade.
0: Não. Inferno ninguém. Já tá dizendo, o nome já é feio, né?
2: É verdade.
0: Agora imagine lá dentro como é que é, né?
1: Misericórdia.
0: Então, rapaz. Então, amado ouvinte, aceita Jesus, faça igual a Ivan Luiz, paraibano de Jesus.
1: É
0: você
1: verdade.
0: É de onde, pastor?
1: Eu sou do Mato Grosso do Sul.
0: Mato Grosso e tudo de onde?
2: Teresina, do Piauí, rapaz.
0: Aí, vizinho
2: rapaz,
0: nosso.
2: Rapaz, vizinho nosso. Somos vizinho aí.
0: Até no tamanho, né? Eu acho que eu cresci um pouquinho, porque o chapéu tá grande.
2: Eu acho que eu cresci mais. Oh, mas o bom disse que tem a filha do Medina, a Thalita, é menor do que a gente.
0: É mesmo? E a enxada, pastor? Que hora que você vai morar?
2: Ó, pra aí, ó.
1: Não, tá, enxada, rapaz.
0: Já tá molada?
1: Já tá.
0: Rapaz, olha e olha, hein?
1: Assim que nós terminamos de orar, nós já amolamos a enxada e estava esperando o senhor, sabia?
0: Que maravilha.
2: É pra você, enxada, rapaz.
0: É aquela mais pequenininha, minha?
1: É isso mesmo.
0: Enxadeco, assim, aqui.
2: É enxadeco, rapaz.
0: É enxadeco, então.
1: É enxadeco.
0: Você pega aquela maior lá, né?
1: É. Tem a foice também.
2: Eu acho que
1: o senhor já operou com a foice? Cê,
2: nunca.
0: Sim, sim.
2: Nunca.
0: Sim, sim. Você já viu falar em cacimba? No rio?
2: Sim.
0: No
1: sim, sim, sim, cacimba,
0: então,
1: sim.
0: Aí essa pazinha aqui, dá boa pra cavar, porque quando chega a seca lá no Nordeste, chama seca,
1: sim,
0: né? No
1: tempo
0: seco, né?
1: É.
0: Então a água vai baixando no rio, né?
1: Exato.
0: No riacho.
1: Aham.
0: Aí a pessoa tem que cavar areia ali. Sim. Aí quando cava areia, que dá areia e barra ao mesmo tempo, meu amigo, é uma luta pra achar água limpa. Aí vai cavando ali. Então essa pazinha.
1: Usa
0: é
1: aquela pá, né, velho?
0: A enxada também, não vai se salvar, aquela maiorzinha. Isso. Vou pegar o enxadeca aqui, né? Porque, como eu já cantei, então. Dá um desconto aí, né?
1: É verdade.
0: O que vocês acham, ouvido? O que é que eu devo pegar?
1: A enxada?
0: Isso.
1: Enxadeco?
0: Machado
1: pá,
0: não, né? Machado.
1: Ou a foice?
0: Vai ter alguma coisa pra cortar?
1: Tem que rachar lenha.
2: Vai ter, rapaz.
1: Tem que rachar lenha.
2: Tem toco pra tirar também.
0: Meu Deus do céu. Toco tem que ter uma picareta boa. Tem aí picareta ou não?
1: É, a picareta tá guardada.
0: Você não comprou ainda, né?
2: Tem sim.
1: A picareta tá guardada.
2: Tá não jarifado.
0: Então tá bom.
2: Muito obrigado, Ivan Luiz, pela sua participação.
0: Amém.
2: Deixa já agradecemos a sua participação especial. Acreditamos que teremos mais, muito mais oportunidades durante esse mês ainda.
0: Amém.
2: Só participar conosco aqui, gente. Ó, Ivan Luiz, ó, você quer aquele que a gente na sua igreja aí, ó? Tá aqui, ó, disponível, viu?
0: Amém.
2: É só vir buscar, viu?
0: Inclusive, dia 20 e 21 vou estar cantando em Porto Alegre.
2: Ó, Porto Alegre.
0: Uma grande festividade. Atenção, povo Deus aí de Porto Alegre, Rio Grande do Sul.
2: Quem é o pastor lá?
0: Toma leite quente.
1: Leite quente.
0: É
1: verdade.
0: Lá tem café no bolo também, né? Chimarrão.
1: Chimarrão.
0: Você conhece, né, pastor?
1: Rapaz, menino.
3: Mas que barbaridade.
0: Mas prepara um cafezinho pro Ivan Luiz, porque pensa que o Ivan Luiz gosta de café, viu?
1: Gosta de café, né?
2: Chegou a hora boa. Chegou a hora boa.
1: É isso mesmo. Então, nosso irmão Ivan Luiz, o senhor está apto para interceder pelos nossos irmãos ouvintes e internautas.
0: Amém. Glória
1: Amém.
0: A Deus.
1: Amém. Glória a Deus.
0: Então vamos orar, amados ouvintes. Glorioso Deus, maravilhoso e altíssimo eterno Pai. Estamos aqui para orar pelos amados ouvintes, meu Pai, por esta linda programação Sertão Evangélico, por todas as famílias, meu Pai, pessoas que estão implorando, pedindo as Tuas misericórdias, as Tuas compaixões. Deus amado, Deus querido, abençoa os programadores desta rádio, meu Deus. Abençoa todos os ouvintes, meu Pai, que está pedindo socorro, a Tua misericórdia. Abençoa a Igreja Deus de Amor por este aniversário que está chegando, meu Pai. Por este sexta, sábado, domingo de festa aqui, meu Deus. Que o Senhor possa abençoar, possa livrar o povo para sentir a Tua presença, para sentir o renovo do Teu Espírito Santo. E livra do mal, meu Pai, tanto na ida como na volta, meu Pai. Pessoas que vêm de longe, caravanas que já estão

0: Preparada para esta grande festividade. Em nome de Jesus, nós te pedimos e te agradecemos desde já por esta linda programação que tem levado alegria aos ouvintes, meu Pai. Todos que estão ligados agora nesta linda programação, em nome de Jesus, te agradecemos. Em nome de Jesus, amém?
1: Amém! Oh, glória a Deus!
0: Aleluia! Estamos sentindo a presença de Jesus
1: sim,
0: aqui.
1: Sim,
0: que oração maravilhosa.
2: Mas é verdade.
1: Deus. Glória a Deus.
2: Vamos fazer hoje algo diferente?
1: Ah, diga.
2: Vamos deixar ele cantando enquanto a gente vai comer?
1: E quando a gente
0: vai... Mas vocês deixam um pouco... Meu Deus. Tem alguém aqui para ter segurança? Deixa esse milho aqui, esse milho tá bom?
1: Tá verdinho.
0: Tá bom. Pode comer
1: a
0: também.
1: A gente pode, não vai debulhar para as galinhas.
0: Ah, para as galinhas.
1: É, vai debulhar para as galinhas.
0: Olha pintinho.
1: Olha os pintinhos.
2: Tem uns pintinhos pintinho aí, rapaz.
1: É verdade.
0: Ah, que maravilha, hein?
1: Vamos que vamos. Continue, bom e valoriz, louvando ao
0: no
1: Senhor.
0: No céu com o Salvador?

0: pra beber. E o sonho? O sonho então será realidade, será verdade, meu irmão. Quem for vai ver. Você vai, pastor?
1: Eu vou. Quer...

0: 7:37 na capital do estado de São Paulo, 7:37. Como ele venceu, a sua igreja vencerá. Bom dia para você, que Deus te abençoe. Você acompanhou aí o programa Sertão Evangélico na comunicação do presbítero Zaqueu, presbítero Irisvan, e também do pastor César Medina, e hoje com a participação do cantor Ivan Luiz. Agora você fica com o Manhã com Deus, 7:37. Bom dia!
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0: 7:38, 7:38. Bom dia para você que está ligado na Rádio Deus é Amor. Hoje é dia 10 de junho de 2026, quarta-feira do grande, mas do grande mover de Deus. Deus abençoe você que está em casa, você que está no seu local de trabalho. Sejam muito bem-vindos à programação da Igreja Pentecostal Deus é Amor. Bom dia!
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0: A agenda de hoje está recheada, mas recheada de coisas boas, né? Olha, deixa eu ver aqui. Já já a Cristine vai falar sobre alimentação. É, alimentação. Logo em seguida teremos a oração Eu Sou o Senhor que te Sara. Vamos ter aí o projeto Eu e Mais Um com a Débora Miranda falando sobre a boa mordomia, a segurança digital com a Cristine Luiz. O pastor Milton Almeida vem com a quarta do grande mover de Deus às 9 horas da manhã. Vamos fazer a oração da aliança com Deus. Vamos ter aí o bloco de informações Cristãos pelo Mundo, a oração meio-dia e muito mais aqui na Rádio Deus é Amor. São 7:39. Bom dia!
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9: 7:42.
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0: Muito bem, são 7:43 na capital paulista, 7:43. Bom dia para você que está aí ouvindo a rádio Deus é Amor. Nós vamos meditar na palavra do Senhor, Salmo 139, versículo 7. Salmo 139, 7. Eu vou ler alguns versículos, diz assim a palavra do Senhor. Para onde me irei do teu espírito? Ou para onde fugirei da tua face? Se eu subir aos céus, tu aí estás. Se fizer no Seol a minha cama, eis que ali tu estás também. Se tomar as asas da alva e se habitar nas extremidades do mar, ali a tua mão me guiará e a tua destra me susterá. Louvado seja o nome do Senhor. O Salmo 139 foi escrito por Davi. O grande rei Davi, o salmista Davi. Davi amava o Senhor de todo o seu coração. Ele meditava na Escritura para conhecê-lo melhor. Um dos atributos percebidos de Deus era o de ver e estar presente onde houvesse seres humanos. Ou seja, Deus sempre está presente onde há seres humanos. Não importa em que lugar estes tentem se esconder, o Todo-Poderoso tudo vê e tudo sabe. Você sabia que não adianta se esconder de Deus? Tem gente que fala, se eu ir para tal lugar, Deus não vai me ver. Olha o que diz o salmista, se eu subir aos céus, tu aí estás. Se fizer no Seol a minha cama, ou seja, no inferno a minha cama, ali também tu estás. Se tomar as asas da alva e habitar nas extremidades do mar, ali a tua mão me guiará e a tua destra me susterá. A destra é a mão direita de Deus. Aleluia! Não importa em que lugar você tente se esconder, o Todo-Poderoso tudo vê e tudo sabe. Davi, ele sabia disso e anotou esta característica em seus salmos. Saber que o Senhor nos conhece completamente, se estamos perto ou longe, leva muitos a tentarem fugir dele por causa do pecado. Quando se fala em fugir de Deus por causa do pecado, eu me lembro de Adão e Eva. Adão e Eva no jardim tentaram se esconder do Senhor. Ah, foi o primeiro casal criado e buscaram se esconder de Deus pensando que escapariam dele. Nos tempos modernos, quando alguém comete um crime, um homicídio, um roubo, uma violência, logo tenta se esconder para fugir da prisão, da polícia, do exército ou de quem quer que seja para condená-lo. Muitos conseguem se esquivar da polícia, muitos conseguem se esquivar das leis do país, né? Muitos praticam as suas obras más e continuam por aí. Mas deixa eu dizer uma coisa, ninguém pode se esquivar ou se esconder da presença do Senhor. Davi, ele se maravilha por saber que Deus o conhecia profundamente. Isto lhe proporcionava paz e segurança diante dos perigos que enfrentava. Mas ao mesmo tempo, por ser imperfeito, percebeu ser tentado e se sentir envergonhado diante do Senhor e fugir dele. Davi pergunta, no versículo 7, para onde eu poderia me escapar do teu espírito? Para onde fugirei da tua face ou da tua presença? O salmista entende que era impossível se esconder de Deus. Se eu subir aos céus, tu lá estás. Se eu fizer da minha cama ou no lugar dos mortos, tu ali estás também. No entanto, a escuridão completa das trevas ou do anoitecer não nos impede de enxergar jamais, impossibilita Deus de nos ver. Ou seja, a escuridão não impossibilita Deus de nos ver. Aleluia. Saber que Deus nos vê, onde quer que estejamos, deve nos trazer segurança e não medo, pois o seu desejo é nos guiar e nos sustentar. Se você hoje está fugindo de Deus, arrependa-te. Aquele que confessa e deixa, alcança misericórdia. Se pecarmos, não há por que fugir de Deus, pois Ele promete nos perdoar quando confessamos os nossos pecados. Eu sempre gosto de falar aqui, a mesma Bíblia que diz que o pecado nos afasta de Deus, a mesma Bíblia também diz que o sangue de Jesus Cristo, seu Filho, nos purifica de todo o pecado. Que Deus te abençoe, que esta manhã seja uma manhã de vitória, que você não fuja de Deus, mas saiba que Ele é um Pai de amor e está pronto a te perdoar. Bom dia!

0: 7h49, como é bom saber que temos esta liberdade, comunhão com o Pai. O véu do templo se rasgou, e ó Lucas, se rasgou de alto a baixo, sabe por quê? O próprio Deus rasgou o véu e quebrou a parede da separação, e agora podemos ter comunhão com o Pai. Que coisa linda, liberdade. São 7h49, bom dia para você. Bom dia para Cláudia, nos acompanhando lá em Cananéia. Deus abençoe você, obrigado pela audiência. São 7h49 em São Paulo. Nós vamos ao giro de informações e já já voltamos com você.
1: 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Adoçante ou açúcar? Estudo associa eritritol a maior risco de AVC. O eritritol, que é um adoçante usado em produtos sem açúcar, pode estar associado a alterações na função dos vasos sanguíneos e também a danos em células que protegem o cérebro. Um estudo conduzido por pesquisadores da Universidade do Colorado sugere que o composto pode interferir em mecanismos ligados à circulação e à formação de coágulos, o que, segundo os autores, pode elevar o risco de eventos como AVC e complicações cardiovasculares. O tema chama muita atenção porque a substância aparece em alimentos e bebidas que muitas pessoas consomem com frequência por acreditar que são escolhas mais saudáveis do que versões com açúcar. E na prática, o ingrediente pode estar presente em diferentes produtos do dia a dia, sobretudo os rotulados como zero açúcar ou low carb. O eritritol é um tipo de álcool de açúcar, também chamado de poliol, usado como alternativa ao açúcar refinado em alimentos industrializados. Ele é comum em produtos para pessoas com diabetes, além de itens consumidos por quem busca reduzir calorias ou cortar o açúcar da dieta. E de acordo com pesquisadores, o eritritol pode afetar a barreira hematoencefálica, estrutura que funciona como um filtro de proteção entre o sangue e o cérebro. Em testes laboratoriais, a exposição ao adoçante foi associada a danos nas células que formam essa barreira, o que pode deixar o cérebro mais vulnerável a processos ligados à formação de coágulos, um dos principais fatores associados ao acidente vascular cerebral. Como os cogumelos podem beneficiar a saúde quando entram na dieta? Cogumelos se destacam na culinária pela diversidade de texturas e sabores, mas eles podem oferecer muito mais para a saúde. Tem benefícios nutricionais únicos, como fibras, que a maioria das plantas não tem. Altos níveis de antioxidantes ainda fazem parte do seleto grupo de alimentos capazes de produzir vitamina D. Comer cogumelos pode ser uma maneira fácil de aumentar o consumo de fibras. Para se ter uma ideia, há cerca de 4 gramas de fibra em aproximadamente uma xícara de cogumelo shiitake cru. Especialistas recomendam de 21 a 38 gramas por dia, dependendo aí da pessoa. O corpo humano pode produzir glutationa, mas a ergotioneína só é obtida através da alimentação. Os cogumelos, especialmente o enoque e o cogumelo ostra-rei, possuem alguns dos níveis mais elevados dessa substância entre todos os alimentos. Agora, é preciso lembrar, no entanto, que alguns cogumelos são venenosos e podem causar alergia. Então, é necessário ter certeza do que está comendo antes de prová-los. Na culinária, apresenta um sabor umami, o quinto gosto básico do paladar humano, percebido pela ingestão de alimentos ricos em glutamato. Assar, refogar ou grelhar intensifica esse perfil saboroso que permite reduzir o uso de sal.
0: São 7h53 na capital paulista, 7h53, gente, o aniversário da Igreja Deus e Amor está chegando, hein? Atenção São Paulo, atenção Brasil! O aniversário da Igreja Pentecostal Deus e Amor está chegando, é sábado agora, sábado dia 13, domingo dia 14, uma igreja firmada na rocha. E olha só, eu quero passar aqui alguma coisa sobre a programação do nosso aniversário. No sábado de manhã, às 10 da manhã, teremos as nossas mulheres de fé. As nossas mulheres de fé, com o tema Uma Mulher Firmada em Cristo Não Se Abala com os Ventos da Vida, Raízes na Rocha. A ministração fica por conta da Débora Miranda, a nossa vice-presidente, no sábado, às 10 horas da manhã, aquele culto especial com as mulheres, com o tema Raízes na Rocha. Das 14 às 18 horas, teremos o nosso lounge, o Garagem Cristã, Speak Blakes. É assim que se pronuncia, o Speak Blakes? Acho que é isso mesmo, né? Vamos ter também, à tarde, vamos ter uma reunião com os nossos pastores, né? Os pastores regionais, ali com a nossa diretoria. Vamos ter o momento Atmosfera, a partir das 18 horas. As Regeneradas, né? O lançamento do programa das Regeneradas, às 18 horas. E à noite, o grande culto jovem, o culto jovem com o Regenere, também com o Expansão. Isso no sábado. No domingo, nós vamos ter de manhã cedo, às 9 horas da manhã, a evangelista Maria Lorena, com o lançamento do Ministério de Intercessão Global. O Ministério de Intercessão Global já existe há muitos anos na igreja e agora será oficializado. Às 10h30 da manhã, começa a consagração dos novos presbíteros e diáconos. Às 10h30, no domingo, a consagração dos presbíteros e diáconos aqui no Templo da Glória de Deus. E aí, meio-dia tem aquele intervalo, né, para o almoço. Os irmãos vão almoçar aqui no templo, nós vamos ter toda uma estrutura para você comprar aí a sua alimentação, para você comer. E depois, às 15h, o culto oficial, culto de louvor, culto de adoração, culto com toda a nossa diretoria, com todos os nossos obreiros, os nossos diretores e a ministração do presbítero Davi Miranda Neto. Então não perca o aniversário da IPDA, 64 anos de vitória, 64 anos de milagres, 64 anos de bênção, 64 anos de Igreja Pentecostal Deus e Amor, uma igreja firmada na rocha.
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3: A paz do Senhor Jesus, meus amados irmãos. Quem vos cumprimenta é o seu irmão em Cristo, presbítero Sidney Matos, atual dirigente responsável pela Igreja Central de Terra de Areia, pertencente ao campo de Tramandaí, Litoral Norte. Passando aqui para parabenizar o nosso ministério pelo o seu 64 anos de existência, que estará completando agora, dia 14 de junho, 64 anos de muita bênção, muito milagre, muita vitória, muita salvação de alma, porque verdadeiramente esta igreja ela está firmada na rocha. Parabéns, Igreja Pentecostal Deus e Amor, a qual eu sou membro dessa igreja há mais de 35 anos e tenho prazer em dizer, até aqui nos ajudou o Senhor.
4: A paz do Senhor Jesus a todos os ouvintes. Aqui quem vos fala é o seu irmão em Cristo, o Diácono Fernando, atual dirigente da Central Campinas, São Leopoldo. Venho por meio deste parabenizar a Igreja Pentecostal Deus e Amor pelos seus 64 anos de história. E deixaram aqui um convite muito especial. No dia 14 de junho acontecerá uma grande concentração de bênçãos e milagres, pois é uma igreja firmada na rocha. E o endereço é Avenida Prefeito Passos 10, São Paulo. Você não pode ficar de fora.
5: A paz do Senhor Jesus, povo de Deus, recebam a gloriosa paz do nosso Senhor Salvador Jesus Cristo, do vosso irmão em Cristo, presbítero Tadeu da Silva. Esse que vos fala, pastor da sede central da Igreja Pentecostal Deus e Amor, aqui da cidade de Sapiranga, passando por aqui para parabenizar este ministério abençoado, revelado por Deus, da Igreja Deus e Amor, pelos seus 64 anos de existência. São 64 anos de bênçãos, de vitória, de salvação de almas. Uma igreja revelada do coração de Deus para os nossos corações, uma igreja firmada na rocha. Deus abençoe a todos e venha comemorar conosco. Deus tem vitória para a tua vida, em nome de Jesus.
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0: Muito bem, 7 horas e 59 minutos. Você que ainda não mandou a sua confirmação, o seu parabéns, manda para cá, 119-8292-3392. Bom dia, Pastor Emerson, lá da Vila Moraes. Pastor Emerson está ligadinho na Rádio Deus e Amor. Deus abençoe você, meu amigo. A Fernanda Feitosa. A Fernanda Feitosa me acompanha em Barcarena, estado do Pará. Alô, Fernanda, alô, Barcarena, alô, estado do Pará, bom dia para vocês. Deus os abençoe em Cristo Jesus. A nossa irmã Cláudia, a Cláudia nos acompanha em Cananéia, interior de São Paulo. Oi, Cláudia, bom dia, paz do Senhor Jesus, Deus abençoe. Nosso irmão Reginaldo Moura. Reginaldo nos acompanha na zona norte de São Paulo, na Cachoeirinha. Paz do Senhor, pastor Reginaldo Moura, obrigado pela audiência. O nosso irmão presbítero José Maria. Presbítero Maria, tá lá em Hortolândia, né? Ali na região de Campinas. Tá ligadinho na Rádio Deus e Amor. Bom dia, Zé Maria. Um abraço para sua tia e que Deus te abençoe. 8 horas em ponto, nós vamos identificar as emissoras e já voltamos com vocês.
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9: 7 horas e 1 minuto.

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1: Paz do Senhor, meu nome é Eliane, eu moro aqui em Itaporã, Mato Grosso do Sul. A minha tia é da igreja, comecei a igreja, eu me converti pela misericórdia do Senhor. Recebi muitas bênçãos de cura de câncer e de várias outras enfermidades. Né? E eu agradeço a Deus muito por este ministério, né? Por esse rádio, né, maravilhoso que todos os dias, né, oração nas nossas casas, graças a Deus.
2: Aqui é a irmã Cosma de Fortaleza. Eu conheci a Deus e Amor através da minha mãe. Foi daí que eu aceitei Jesus em 2011. Graças a Deus, já tô com 7 anos que estou na Deus e Amor. E Deus me curou de AVC e de problemas renais que eu tinha. Amém? E hoje eu estou muito feliz com esse Deus Todo-Poderoso que eu sirvo. Amém? A paz do Senhor e fica todos na paz.
3: Meu nome é Ana Flávia, sou de Exaporã, interior de São Paulo. E eu conheci a Deus e Amor pela família do meu esposo. Deus já tem me abençoado com várias coisas. Ele deu a vida à minha filha, curou ela. Ele tem livrado meu filho, Paulo, meu esposo, Robson. E abençoado minha filha, Lívia. Tem nos abençoado de várias maneiras. Minha sogra, Maria, todos frequentam, a família inteira. Desde a mãe e o pai até os irmãos frequentam Deus e Amor. Deus é maravilhoso.
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0: Aleluia, paz do Senhor Jesus, 10 de junho de 2026, quarta-feira do grande mover de Deus, as vésperas do aniversário da Igreja Pentecostal Deus e Amor. Levi Muniz comunicando com você nesta manhã abençoada, direção geral da irmã Ireni Miranda, trabalhos técnicos do nosso querido irmão Lucas Rione e no WhatsApp a nossa irmã Raquel. Que Deus abençoe a sua vida, sejam todos bem-vindos à programação da Igreja Pentecostal Deus e Amor.
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0: Vamos lá, vamos atualizando a temperatura no Brasil. Gente, olha, deixa eu dar uma olhadinha aqui no meu Brasil tão bonito, né? Você já abriu o mapa do Brasil, Lucas? Como é bonito, né? O mapa, o verde e amarelo do nosso grande Brasil. Gente, o dia começou com 12 graus, agora estamos na faixa dos 14 e há sim possibilidade de chuva mais tarde, hein? É, o tempo tá mudando aí. Tem possibilidade de chuva, pelo menos aqui em São Paulo, mais tarde, no meio da tarde. A Brasília começou com 14, agora tem 16. Vamos chegar aos 27 graus na capital do Brasil. O Rio de Janeiro, a capital carioca, tem 19 graus agora, vai até os 27 graus. A Goiânia, capital de Goiás, neste momento 20 graus, porém vai subir, vamos chegar aos 30 graus. É, Curitiba tem previsão de chuva, né? 20 milímetros de chuva à tarde em Curitiba. Estamos com 13 graus na capital paranaense e a máxima prevista de hoje é de 16 graus. Porto Alegre, a belíssima capital gaúcha, neste momento 14 graus, a máxima é de 18. Florianópolis tem 16 e a máxima de 19 graus na capital catarinense. Campo Grande no MS, neste momento estamos com 21 graus, vamos chegar até os 23 graus em Campo Grande. Já Cuiabá tem 25 e a máxima prevista é de 29 graus em Cuiabá. Rio Branco, a belíssima capital do Acre, neste momento tem 24 graus. Belém, capital do estado do Pará, o berço do pentecostalismo, 26 graus em Belém, vamos chegar aos 31 graus no meio da tarde, na capital do estado do Pará. Informações do tempo, da Clima Tempo para a Rádio Deus e Amor, 8 horas 7 minutos, bom dia! Vamos ao baú da MC Music, com a irmã Ireni Miranda louvando a Deus, esse hino bonito, Marcas do Amor.

0: Tá aí o baú da MC Music, a nossa presidente, irmã Ireni Miranda, cantando este hino Marcas do Amor, esse hino que foi, né, eu lembro quando eu era, tava até comentando com o Lucas aqui, quando eu era criança, a mamãe ouvia lá na vitrola várias vezes, então a gente acaba decorando o hino, né? São 8 horas e 10 minutos, eu quero, neste momento, orar com você que está ouvindo a rádio Deus é Amor. Eu sei que tem muita gente acompanhando a programação, e talvez você diga assim, Pastor Levi, eu estou precisando de oração. E hoje, Lucas, eu quero orar pelos enfermos, né? Nós temos aí a oração com o tema Eu Sou o Senhor que te Sara, e eu vou orar pelos enfermos. Se você está enfermo, pare as suas atividades, ore comigo e seja abençoado em nome de Jesus Cristo.
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0: Deus, Pai de amor, Pai de bondade, Pai de infinita misericórdia. Aqui estamos nós, Senhor, na tua santa e gloriosa presença. Te louvando, ó Pai, porque o Senhor nos dá a oportunidade tão sublime de te servir. Eu louvo a Deus pela oportunidade de, diante dos microfones, falar do teu amor, da tua bondade e da tua misericórdia. Mas eu quero te louvar ainda mais por ter o meu nome escrito no livro da vida. Senhor, nesta manhã, Pai, abençoe cada ouvinte da rádio Deus é Amor. Abençoe cada internauta, cada pessoa que nos acompanha, cada pessoa que está ouvindo a rádio e precisa da tua misericórdia, precisa do teu amor, precisa da tua bondade. Pai, obrigado pelo privilégio que o Senhor nos dá de, através destas emissoras, falar daquilo que o Senhor tem preparado para aqueles que o amam. Senhor, meu Deus, nesta manhã, Pai, traga paz ao coração aflito. Traga saúde, meu Pai, ao corpo enfermo. Traga, Senhor, alegria ao coração triste, ao coração desesperado. Que a tua bênção, a tua graça, o teu amor, a tua misericórdia, que o Senhor possa visitar agora cada pessoa que ouve a rádio Deus é Amor e precisa do teu amor e da tua bondade. Senhor, de acordo com a orientação que o Senhor nos deu, Pai, eu quero orar agora pelas pessoas enfermas. Oh, meu Deus, visita agora os enfermos. Visita agora os aflitos, visita agora os necessitados, visita agora, meu Pai, os atribulados, visita agora, Senhor, todos aqueles que acompanham a rádio Deus e Amor e precisam da tua misericórdia. A tua palavra diz, ó Pai, clama a mim e responder-te-ei, e anunciar-te-ei coisas grandes e ocultas que ainda não sabes. A tua palavra diz que o Senhor é uma fortaleza no dia da adversidade. A tua palavra diz que bem-aventurado é aquele que em ti confia. Deus, abençoe a nossa família, os nossos filhos, os nossos obreiros. Senhor, eu oro agora pela diretoria da Igreja Pentecostal Deus é Amor. Eu oro agora, Senhor, por todos aqueles que nos acompanham, aqueles que estão no trânsito, indo para o seu trabalho, para os seus afazeres, para as suas atividades. Aqueles, meu Pai, que nesta manhã estão indo para a tua casa te adorar. Senhor, meu Deus, eu sei, ó Pai, que tem irmãos que já estão viajando, sim, os nossos irmãos lá de Belém, Pai, que já estão viajando de ônibus para chegar na cidade de São Paulo para participar das festividades de aniversário da Igreja Pentecostal Deus é Amor. Traz eles, Pai, debaixo das tuas asas. Traz eles, ó Pai, na unção do teu Espírito. Meu Deus, que eles sejam cheios da tua presença e glorifiquem e exaltem o teu santíssimo nome. Ó, meu Deus e meu Pai, coloca, Senhor, o Teu anjo na porta desta casa para que haja proteção. Coloca, Senhor, o Teu anjo na porta desta família para que esta família possa alcançar a Tua bênção, a Tua graça, o Teu amor, a Tua misericórdia. Senhor, olha para este ouvinte, olha para este internauta, olha, Senhor, para este obreiro, para esta obreira, olha, Senhor, para esta pessoa que ora juntamente comigo e precisa do Teu amor, da Tua bondade, da Tua misericórdia. Senhor, cura o enfermo agora, cura, Senhor, esta pessoa que está acompanhando a rádio e precisa do Teu amor, precisa da Tua bondade, precisa de Ti, ó Pai. Meu Deus e meu Pai, olha para aquele que está na UTI, na CTI, no quarto do hospital, olha para aquele que está enfermo, Pai. O Senhor é poderoso para curar, o Senhor é poderoso para libertar, o Senhor é poderoso para trazer vida e vida em abundância, Pai. Eu oro pela Tua igreja, Senhor. A igreja pentecostal, Deus e amor, que tem passado tanta luta, tanta prova, tanta tribulação, meu Deus, mas ela está firmada na rocha. E quando a igreja está firmada na rocha, o inimigo se levanta, mas cai por terra. Satanás é derrotado e o nome do Senhor é glorificado. Pai, fica com a tua igreja neste dia. Abençoe os nossos ouvintes. Abençoe, Senhor, aqueles que nos acompanham de perto, de longe, em qualquer lugar, Senhor, onde quer que estejam chegando as ondas destas emissoras, aonde quer que esteja chegando a minha voz, que ali esteja a Tua bênção, a Tua graça, o Teu amor, a Tua misericórdia e a unção do Teu Espírito. Meu Deus, fica conosco, abençoe o Teu povo, abençoe a Tua igreja, guarda os Teus filhos e que o Teu nome seja exaltado e glorificado, Pai. Repreende agora toda a enfermidade. Eu repreendo a enfermidade, eu repreendo as obras malignas, repreendo agora todo o mal que caia por terra em nome de Jesus Cristo. Abençoa o Teu povo e dá a vitória em nome de Jesus. Amém e amém, Senhor Jesus.

0: Muito bem, visite a Igreja Deus e Amor mais próxima da tua casa e seja abençoado em nome de Jesus. Deixa eu começar aqui dando o endereço da Igreja Deus e Amor da Cachoeirinha, Zona Norte. Igreja Deus e Amor na Avenida Imirim, 4153. Avenida Imirim, 4153, na Cachoeirinha. É o endereço da Igreja Deus e Amor, que está sob a responsabilidade do pastor Reginaldo Moura. Igreja Pentecostal Deus e Amor, na cidade de Guarulhos. Igreja Deus e Amor, que está sob a responsabilidade do pastor Fábio Lúcio. Estamos ali na Avenida Monteiro Lobato, 347. Monteiro Lobato, 347, no centro de Guarulhos. Igreja Pentecostal Deus e Amor, na cidade de Santo André, sob a responsabilidade do pastor Alain. Igreja Deus e Amor na Avenida, na Rua 15 de Novembro, 227. Igreja Pentecostal Deus e Amor em São Bernardo do Campo, sob a responsabilidade do pastor Carlos Valadares. Estamos na Rua Caraíbas, número 29, ali bem ao lado do Paço Municipal da cidade de São Bernardo do Campo. Igreja Deus e Amor na cidade de Campinas, sob a responsabilidade do pastor Siqueira. Estamos ali, ó, na Avenida General Carneiro, 475. General Carneiro, 475, é a Igreja Pentecostal Deus e Amor. Igreja Pentecostal Deus e Amor, ali na Vila Mazei, Avenida Mazei, 1183. Avenida Mazei, 1183, responsabilidade do pastor Israel. Igreja Pentecostal Deus e Amor, mais que uma igreja, uma família. Muito bem, nós vamos meditar na palavra de Deus. Irmã Débora Miranda com o Eu Mais Um vai falar sobre a boa mordomia. Vamos lá, vamos aprender do Senhor aqui na Rádio Deus e Amor.
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2: Está no ar mais uma programação. Esta, Espaço Eu e Mais Um, que é da Igreja Deus e Amor, cujo objetivo desses 5 minutos é ensinar aquele que acabou de aceitar Jesus a palavra de Deus. Nós estamos aqui começando do básico, né? Lá em abril do ano passado, eu creio que nós...

0: é novo convertido, que acabou de aceitar a Cristo. E nós estamos falando sobre mordomia, que é administrar algo que não nos pertence, mas pertence a outro. E falando na linguagem cristã, na visão e na perspectiva bíblica, a mordomia cristã é você administrar tudo aquilo que Deus tem te dado de maneira sábia, ordenada e diligente. Hoje eu queria falar que nós temos que prestar a Deus um dia, prestar contas desta mordomia. Então eu começo o estudo de hoje fazendo uma pergunta. Onde você deve praticar a mordomia cristã? Ou seja, em que momento você pode ser o mordomo que cuida bem daquilo que Deus tem te dado? Veja o que diz o texto bíblico em Salmos 24, versículo 1. Tudo que você é e tem não lhe pertence. Olha, esse versículo é muito claro de tudo aquilo que nós falamos desde os primeiros dias sobre esse tema, mordomia cristã. Então, em outras palavras, não se assuste, você não tem mais o direito de fazer o que quer com o que tem. Deus agora está em primeiro lugar na sua vida, depois a sua família e depois a igreja. Deus está em primeiro lugar na sua vida? Eu creio que sim, né? Agora você é um cuidador dele, o mordomo dele, das coisas que ele tem te dado. E isso inclui na sua vida, no seu tempo, nos talentos que ele tem te dado, nos talentos ministeriais, pessoais, nas suas finanças, nos seus bens. E você deve aplicar muito bem tudo isso, com o melhor dos seus esforços, com a sua melhor dedicação. Ou seja, você deve passar boa parte do seu tempo cultuando a Deus, servindo a Ele na evangelização, falando de Jesus para outros que não conhecem a Cristo. Você deve empregar todos os seus talentos na igreja para tornar essa igreja forte, sadia, vibrante. Você deve pagar o seu dízimo para que você seja abençoado. Quando você dá o dízimo, você pode dizer: Senhor, repreenda o devorador para que não consuma o fruto do meu trabalho. Ou seja, tem crentes que não dão o dízimo e a sua vida financeira é um caos. Ah, eu vou dar para o mês que vem, eu vou dar depois daqui 5 meses, e começa a virar uma bola de neve e a sua vida vai sendo arruinada cada dia mais. E quando nós somos dizimistas na casa de Deus, o Senhor tem como obrigação, entre aspas, né? Ele tem um comprometimento de cuidar de nós, para que Satanás não venha roubar aquilo que nós temos feito através do nosso trabalho com as nossas mãos. Ou seja, há pessoas que vivem doentes, com a sua vida financeira mesmo arruinada, porque não são dizimistas, não são ofertantes na casa do Senhor. Ou então são dizimistas, mas dão com uma vontade, forçadamente, né? Como se estivessem já cumprindo um dever. São como os fariseus no passado, né, que faziam as coisas como rituais, como ordens, mas não estava com seu coração aplicado naquilo. Então agora você deve aplicar os seus esforços, os seus talentos para crescimento da igreja aqui na terra. Deve dedicar os seus bens a Deus e sabendo que um dia você vai prestar contas a Ele sobre como foram adquiridos esses bens e aplicados. Não adquiridos de maneira ilícita, né? Roubando seu patrão, fazendo tantas coisas que não agradam a Deus, enganos, mas sabendo que fazendo direitinho, você prestará conta também direitinho de tudo que você aplicou, daquilo que Deus te deu. E naquele dia perante o tribunal de Cristo, que resposta nós iremos ouvir dos lábios do Salvador, dos lábios de Deus? Bom seria que fosse: ah, sobre o pouco foste fiel, sobre o muito te colocarei, entra no gozo do seu Senhor. Isto é lindo, isto é maravilhoso, seria a recompensa de tudo que nós fizemos aqui para Deus, de maneira sábia. Muito obrigado por você nos ouvir. Nós estamos aqui à disposição para lhe tirar as dúvidas, ouvir seus comentários, sugestões. Mande-os agora para o nosso WhatsApp 119-8292-3392. Por hoje é só. Um grande abraço e despede na paz do Senhor, sua irmã em Cristo, Débora Miranda.
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0: 8 horas e 33 minutos.
1: Maria Teixeira, estou aqui, né, na quarta-feira do Grande Mover de Deus. Estou participando da campanha. Ouvintes, vocês que estiverem ouvindo, ó, venham, não fiquem em casa, né? Porque ficar em casa é perder as bênçãos. O Senhor Jesus está aqui para abençoar nós todos. Só basta nós crer e confiar e acreditar. Não fiquem em casa, ouvintes. Vem para a campanha. Grande Mover de Deus. Deus está abençoando todo mundo.
2: Paz do Senhor, ouvintes. Meu nome é Matheus, do Itaim Paulista. Eu tenho vindo na quarta-feira do Mover de Deus aqui na sede mundial. E Deus tem abençoado a minha vida. E da mesma forma que Deus tem me abençoado, Deus também vai te abençoar. E eu te convido, não fique de fora. Avenida do Estado, 4568, Liberdade, São Paulo, Brasil.
3: Eu sou a Aline, tenho vindo nas quarta-feira do Grande Mover de Deus. Deus tem muito abençoado a minha vida e irá abençoar a sua também. Venha participar em nome do Senhor Jesus.
4: Eu me chamo Vera Lúcia, estou na campanha do Grande Mover de Deus às quarta-feiras. Está sendo uma bênção. Sou abençoada, grandes vitórias tenho recebido nessa campanha e convido a todos vocês, venham participar, porque seu milagre é garantido em nome de Jesus.
0: 8 horas e 34 minutos.
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6: Meu nome é Clênia, sou de Tupaciguara, Minas Gerais. Conheci a Igreja Deus e Amor, né, através da minha avó, que era evangélica há muito tempo. Tive um encontro com Deus e Ele me curou da depressão pós-parto, me tirou do mundo, né, da prostituição. E Deus é fiel, Deus curou e restaurou meu casamento.
7: Meu nome é Júlia Alves Barbosa, moro na cidade de Porá. E eu quero dizer para os irmãos e todos os ouvintes que eu conheci o Senhor Jesus em 1982, na cidade de Campo Grande, Mato Grosso do Sul, e foi através deste maravilhoso programa Voz da Libertação. Naquela época, 5:30 da manhã, tinha este programa e eu ouvi soar aquele hino do Galileu, Santo Galileu, e eu não conhecia Deus. Fiquei muito comovida e comecei a ouvir o programa. Dentro de 4 dias, já aceitei o Senhor Jesus e hoje sirvo ao Senhor nesta Igreja Pentecostal Deus e Amor. E eu e a minha família serviremos ao Senhor. A família em Campo Grande, Mato Grosso do Sul, são todas salvas, todos aceitaram o Senhor.
8: Que é a irmã Josane de São Bento, Tocantins. Eu conheci a IPDA, foi através do rádio, pois meu rádio aqui é ligado 24 horas. E eu estava num momento de desespero, com muitas dores de cabeça, e o Senhor me curou. Eu estou muito feliz, sou de São Bento, Tocantins. Que Deus continue nos abençoando grandemente.
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1: 8:43 na capital do estado. Bom dia, minha gente. Deus abençoe você que está aí acompanhando a rádio Deus é Amor. Você que está nesta manhã sendo abençoado. Daqui a pouquinho, 9 horas da manhã, temos a transmissão ao vivo, direto do altar aqui do Templo da Glória de Deus. Hoje a ministração é do pastor Marco Magno, não é isso, Lucas? Hoje, ministração do pastor Marco Magno aqui na Sede Mundial. Por falar em Sede Mundial, hoje nós temos o culto imersão com os nossos jovens, hoje, amanhã e sexta. É, quarta, quinta e sexta-feira, 3 cultos especiais com o Expansão, com o Regenere, com todos os jovens da nossa Igreja Pentecostal Deus e Amor. E você que é jovem, de 10 até 120 anos, você é o nosso convidado. Uma palavra poderosa da parte de Deus com os nossos pastores e você sendo muito edificado. Culto começa às 7 da noite, é isso, Lucas? 19 horas aqui na Avenida Prefeito Passos, número 10, na Liberdade. Hoje, 7 horas da noite, vem para cá, vem ouvir a palavra de Deus, venha ser abençoado pelo Senhor Jesus, aqui na Avenida Prefeito Passos, número 10, no bairro da Liberdade. Igreja Pentecostal Deus e Amor, mais que uma igreja, uma família. 8:45, bom dia para você, que Deus te abençoe. Vamos de testemunho? Vamos lá, Lucas. Testemunho é o que marca a rádio Deus é Amor.
2: Me chamo Sanji, falo aqui do Mato Grosso do Sul. Hoje eu vou contar um testemunho que aconteceu, né, com meu filho. Ele foi diagnosticado com a doença chamada encefalite viral. Ela ataca o cérebro, fazendo com que as crianças venham perder, né, parte dos movimentos do corpo, até mesmo, em alguns casos, a visão, o falar também. Ela é uma doença bastante agressiva, assim como a meningite. Só que ele teve a encefalite viral. Devido a um quadro que ele já vinha apresentando, e os médicos não achavam a solução. Meu filho foi passando de médico em médico, cada um dando um diagnóstico diferente, e não tinha nenhum resultado. Meu filho ficava internado, saía de uma internação, ia para outra, foi pelo SUS, foi particular, até entrando em convulsão. E nisso, meu filho ficou 2 dias e meio entubado, e ali, eu e meu esposo caímos de joelho, clamando a Deus, pedindo pela misericórdia, que o Senhor restaurasse a saúde do nosso filho. E Deus, Ele é maravilhoso, irmãos. Logo em seguida, o Senhor já entrou com providência, o quadro dele veio melhorando, ele veio dando sinais vitais. E no dia 17 de agosto, ele saiu da intubação, e no dia 18 de agosto, como eu pedi a Deus, ele foi o primeiro a me dar os parabéns. Meu filho saiu da intubação perfeito, falando, ouvindo, com todos os movimentos, e os médicos haviam me dito que, por ser uma doença agressiva, meu filho poderia voltar surdo, mudo, sem falar, alguma dessas coisas ele poderia ter, né? Mas como Deus, Ele não faz nada pela metade, queridos irmãos. Meu filho é um menino saudável. não ficou com problema nenhum na cabeça, né, no cérebro. Ele é um menino que estuda, fala, é muito participativo em tudo. Ele anda de bicicleta, ele é um menino muito ativo. Ele voltou para a honra e glória do Senhor, perfeito, assim como Deus havia me dado ele quando nasceu perfeito. Deus me devolveu ele perfeito. Então, irmãos, eu estou dando esse testemunho para que venha engrandecer o nome do nosso Senhor Jesus, nosso Deus maravilhoso. Porque só Ele é capaz de operar milagres em nossas vidas. E o nosso Hugo é o nosso milagre. Então, queridos irmãos, continue crendo, crendo com fé. Porque esse nosso Deus, não há nada que Ele não possa resolver. Amém? Que todos possam ficar na paz e na graça do nosso Senhor Jesus Cristo.
1: Quando o problema é com o filho, os pais ficam numa situação muito desconfortável, porque o filho é uma extensão do pai e da mãe. No caso da nossa irmã Sanji, seu filho teve encefalite viral, chegou a ficar internado, entubado, e a situação ficou desesperadora. E os médicos diziam: olha, esta criança pode ficar com sequelas terríveis. E ela, muito desesperada, colocou a fé em ação. O que você faz na hora da adversidade? O que você faz na hora da dificuldade? O que você faz na hora em que o problema vem, que a dificuldade vem, na hora em que parece que tudo está perdido e acabado? Ei, diz a palavra do Senhor: clama a mim e responder-te-ei, e anunciar-te-ei coisas grandes e firmes que ainda não sabes. É muito importante colocar a fé em ação. É muito importante buscar a presença de Deus. É muito importante vir para a igreja para adorar o nome de nosso Senhor e Salvador Jesus Cristo, fazer propósitos com o Senhor e crer que Ele é poderoso para mudar qualquer situação. Eu não sei se você está passando por uma dificuldade. O médico falou que não tem mais jeito para o teu filho, para o teu marido, para a tua esposa. A situação está se agravando. Eu te convido a buscar ao Senhor, buscar a presença de Deus. Inclusive hoje, quarta-feira, é um dia muito especial, que é a quarta do grande mover de Deus. É um culto de milagres, é um culto de manifestação do poder, é o culto onde a bênção de Deus é derramada como chuva na vida de todos que participam. Nós estamos aqui, ó, na Avenida Prefeito Passos, número 10, no bairro da Liberdade. E hoje, quarta, nós aguardamos por você. Ó, agora às 9 horas da manhã, o presbítero Marco Magno. 15 horas, o presbítero Wilson Siqueira. Às 19 horas, os nossos jovens, com aquele culto de imersão. Você vai mergulhar na presença de Deus. Você sabe o que é imersão? Imersão é você mergulhar por completo. Né? É como o batismo, né, Lucas? O batismo é por imersão. Em nome do Pai, do Filho e do Espírito Santo, quando todo o seu corpo é mergulhado nas águas. E é o que vai acontecer hoje. Você será totalmente mergulhado no Espírito Santo de Deus. Você vai sair daqui cheio, transbordante. Porque quando se fala em imersão, se fala de presença manifesta do Deus Todo-Poderoso. Nós estamos aqui na Avenida do Estado, no número 4568, em clima de aniversário. 64 anos da Igreja Pentecostal Deus e Amor, uma igreja firmada na rocha. Venha experimentar o melhor de Deus para a sua vida e você será muito abençoado. Em nome de Jesus Cristo.

0: 8 horas e 56 minutos na Grande São Paulo, 8h56. Gente, daqui a pouquinho, 9 horas, tem transmissão ao vivo do altar aqui, aqui do Templo da Glória de Deus, o grande culto desta manhã. E eu quero lembrar aos irmãos que às 10 horas da manhã eu estou em áudio e vídeo nos canais oficiais da Igreja Pentecostal Deus e Amor. Das 10 ao meio-dia, uma programação muito especial em clima de aniversário da Igreja Deus e Amor. Eu quero convidar você que me acompanha, 10 horas da manhã, sintonize o canal oficial da Igreja Pentecostal Deus e Amor, o IPDA Play, e você vai nos acompanhar, eu, o irmão Gabriel Araújo e também o nosso irmão Ítalo Siqueira. A programação especial, com muito louvor, com muita adoração, com muita palavra de Deus, com muita edificação e você sendo abençoado, tá bom? Então, acompanhe 10 da manhã. Nos canais oficiais da Igreja Pentecostal Deus é Amor. São exatamente na capital paulista, 8 horas e 57 minutos, 8h57. O meu abraço para você de perto, para você de longe. Deus abençoe a sua vida, Deus abençoe a sua casa, Deus abençoe a sua família. Que esta manhã seja uma manhã de vitória na presença do Senhor. Eu não sei onde você está nos ouvindo, mas eu sei que o nosso Deus tem vitória para você. São 8 horas e 57 minutos. Deixa eu mandar aqui alguns alôs, né? Deixa eu ver quem está no outro lado acompanhando aqui a Rádio Deus e Amor nesta manhã. Irmã Socorro, ela nos ouve em Belém, estado do Pará. Ô, irmã Socorro, a paz do Senhor Jesus, Deus abençoe aí o povo de Belém, acompanhando a Rádio Deus e Amor nesta manhã. Maria Vitório, ela diz assim: parabéns pelo aniversário da Igreja Pentecostal Deus e Amor. Apresentem a minha filha Giovana, está em uma gestação muito difícil. Ô, minha querida irmã, vamos orar sim. Deus vai te dar vitória, Deus vai dar vitória para você e nós vamos juntos glorificar e exaltar aquele que vive e que reina para todo sempre. A irmã Marília está nos acompanhando, Deus abençoe a sua casa, a sua família e que esta manhã seja uma manhã de bênçãos e vitórias. São 8 horas e 58 minutos, que Deus abençoe o seu lar, a sua casa, que você esteja bem, que você esteja na presença do Senhor, porque na presença do Senhor há abundância de alegria. Gente, olha, hoje, 19h, aqui na Sede Mundial, nosso culto com os nossos jovens, e você não pode perder, tá bom? Venha receber bênçãos da parte do Senhor aqui na Igreja Pentecostal Deus é Amor, tá certo? São 8 horas e 59 minutos, vamos identificar as emissoras? Vamos lá? Identificação das emissoras e já voltamos.
1: Bom dia.
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3: 8 horas.

0: Paulo, que proíbe o uso de aparelhos eletrônicos em escolas públicas e privadas no estado já no ano letivo de 2025, foi o que deu destaque para o tema. Além do cuidado nas escolas, o Centro Marista de Defesa da Infância avaliou que a utilização dos aparelhos e da internet também precisa de atenção dentro de casa. Estudos apontam que cerca de um terço das crianças e adolescentes que usam a internet têm responsáveis que limitam o conteúdo que eles consomem. Especialistas explicam que alguns casos de situações ofensivas na internet podem evoluir para cyberbullying, que é a violência virtual, que ocorre geralmente com as pessoas tímidas e indefesas. Crianças e adolescentes que estão sendo expostas repetidamente a mensagens que têm o objetivo de assustar, envergonhar ou enfurecer podem sofrer consequências psicológicas, físicas e sociais, como baixa estima, depressão, transtornos de ansiedade e insônia. Como os agressores cibernéticos também são conhecidos por hackear ou sequestrar os perfis das vítimas para publicar comentários rudes e ofensivos, os adolescentes devem sempre definir os seus perfis nas redes sociais como privados e ignorar mensagens de pessoas que não conhecem. Agências internacionais recomendam desligar o Wi-Fi ao sair de casa. Entenda. Né? A gente sai de casa, mantém o Wi-Fi do celular ligado mesmo após sair, mas a medida pode trazer riscos de segurança e não é muito aconselhável por especialistas. O aparelho pode ficar vulnerável a ataques que instalam malwares e interceptam senhas ou outros dados sensíveis. O maior perigo envolve usar redes públicas de Wi-Fi que nem sempre possuem protocolos avançados de segurança e criptografia em comparação com uma rede privada. Cybercriminosos podem usar essas redes como uma porta de entrada para distribuir malwares que acessam os dados pessoais e prejudicam o próprio aparelho. Mesmo ao não entrar numa rede pública, o dispositivo ainda pode ficar vulnerável com o Wi-Fi ligado. A todo momento, o celular rastreia e identifica pontos de conexão disponíveis e isso compartilha alguns dados, como o modelo usado ou a localização atual. Essas informações básicas ainda podem ser interceptadas e usadas por criminosos. A solução é desligar o acesso ao Wi-Fi ao sair de casa. Basta abrir o painel de controle do celular e desativar o ícone referente à conexão sem fio. Esse recurso pode ser ligado novamente ao chegar a um ambiente com uma rede conhecida e segura. Caso a rede pública seja a única opção no momento, o ideal é usar um VPN, que é a rede privada virtual. É uma forma de proteger o endereço IP e outros dados de acesso para a conexão.
1: Nove horas e quatro minutos.
2: 9:04 em São Paulo, que Deus abençoe Brasil. Você vai ficar agora com o culto no seu lar. O nosso irmão Gustavo Ferreira já está no altar e daqui a pouquinho o pastor Marco Magno. Culto no lar aqui na Rádio Deus e Amor. Bom dia.
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5: Ora! Agora, galamaca, lavachúria. Feche os seus olhos aí e contemple visões de Deus. Feche os seus olhos aí e enxergue agora o sobrenatural de Deus. Alamaca, alavachuri, biquiminácia. Isso, meu Pai, olha aí. Esse obreiro, aonde tiver um coração aquebrantado, enche ele agora. Enche ele agora. Gola, macalachúria, ribicandaravassúria. Visita, meu Pai, nesta manhã. Os evangelistas, meu Pai. Ah, meu Deus, os missionários que tem levado a tua boa palavra, sim, meu Pai, nos quatro cantos da terra. Amanaca lava churibidicandarai, imidicandaravassúbia, aqueles que estão levando a tua palavra naqueles países, meu Pai, que são considerados países, ah, meu Deus, países da janela 10 por 40, como o norte da África, como a Ásia. Visita os teus filhos que estão ali correndo risco eminente de vida, meu Pai, correndo risco ali, meu Pai, de morte, meu Pai. Meu Deus, guarda os teus filhos, guarda, meu Pai, as tuas filhas, meu Deus, que o Senhor venha operar nesse culto das 9, como o Senhor operou no culto das 7, meu Pai, que haja libertação, que haja cura, que haja milagre, em no nome de Jesus Cristo. Continua, continua a operar, continua a manifestar, vai tocando aí, meu Pai, aonde tem uma coluna fora do lugar, coloca no lugar agora, coloca no lugar agora, faz, meu Pai, uma tomografia no corpo desta irmã agora, aonde estiver um órgão que está funcionando, meu Pai, de forma irregular, coloca esse órgão no lugar agora, coloca, meu Pai, esta coluna, meu Deus, toca nesses rins agora, toca nesses pulmões agora, toda dificuldade para respirar, todo problema renal, sai agora, sai agora, sai agora, toda enfermidade no pâncreas, na vesícula, no nome de Jesus Cristo, saia, sai dessa vesícula, sai dessa vesícula, sai desse pâncreas, visita, meu Pai, agora, este amigo ouvinte que nos ouve, meu Pai, pelas mais de 600 emissoras que estão transmitindo o programa da Voz da Libertação, esse que nos ouve aí do campo, esse que nos ouve aí do sítio, esse que nos ouve aí da chácara, repreenda esses pensamentos malignos, repreenda esses pensamentos intrusivos, meu Pai, agora, todo pensamento de suicídio, sai, Satanás, sai desta mente, sai desse coração, em no nome de Jesus, todo mal, saia, em nome de Jesus Cristo. Quem diz amém? Quem diz graças a Deus? Você pode levantar as mãos e declarar: Deus é bom para mim, pode? Isso, declare com convicção, diga: Deus é bom para mim. Oh, glória! Bata palmas para Jesus. Eu quero cumprimentar a todos com a paz do Senhor Jesus. Quero cumprimentar também os nossos amigos ouvintes que estão nos ouvindo pela cadeia de rádio Voz da Libertação, que estão nos ouvindo pelas mais de 600 emissoras que estão transmitindo o programa da Voz da Libertação. Sejam muito bem-vindos. É sempre um prazer entrar dentro aí do seu dial, é sempre um prazer entrar aí dentro do conforto do seu lar, do conforto da sua casa. Seja muito bem-vindo. Em nome de Jesus, você está na quarta do grande mover de Deus. A Bíblia diz que enquanto Paulo e Silas louvavam, oravam, o Senhor, ele mexia nas estruturas daquela prisão e houve um mover naquele lugar. Quem crê que hoje vai haver um mover aqui? Quem crê? Quem acredita que hoje haverá um mover aqui? Eu também creio. O nosso amigo pastor Anderson vai entoar um louvor. A Bíblia diz que quando um profeta queria consultar a Deus, ele chamava um tangedor. Eis aqui um tangedor. Vamos ouvir o servo de Deus que vai louvar ao Senhor.

0: ao Senhor.
1: Glória a Deus. Meus irmãos, nós vamos fazer aquela oração, nós vamos receber também o pastor Alan Feitosa, que vai dar prosseguimento a esta obra, em nome de Jesus, vai estar aqui orando por você e com você. Se ponha sobre os vossos pés, vamos orar pelo servo do Senhor, vamos. Soberano Deus, eterno Pai, usa o teu servo que dará prosseguimento, meu Deus, esta abertura de culto. Usa ele, meu Deus, com poder, com autoridade, e que toda barreira e que todo impedimento, diga comigo, saia em nome de Jesus. Levante as suas duas mãos para o alto, isso, as duas mãos para o alto, esfrega uma mão na outra. Eu digo Pai, eu digo Filho e eu digo Espírito Santo de Deus.
2: Glória a Deus, cumprimenta a igreja com a paz do Senhor, amém? Quem tem a paz de Cristo, levanta a mão e dá glória a Deus. Sejam todos bem-vindos à quarta-feira do grande mover de Deus. Eu quero ler um versículo da palavra do Senhor, livro de Lucas, capítulo 6, e versículo de número 31. Deus abençoe os ouvintes da rádio Deus é Amor. Sejam todos bem-vindos ao culto desta manhã. Mateus 7,31. Não andeis, pois, inquietos, dizendo que comeremos, ou que beberemos, ou com que vestiremos, porque todas essas coisas os gentios procuram. De certo, vosso Pai Celestial bem sabe que necessiteis dessas todas as coisas, mas buscai primeiro o reino de Deus, a sua justiça, e todas essas coisas vos serão acrescentadas. Lançai perante o Senhor toda a vossa ansiedade, porque o Senhor tem cuidado de vós. Deus está cuidando de tudo, meus irmãos. Não fique preocupado com o amanhã. O amanhã, Deus está lá. O amanhã, Deus está cuidando da sua vida, está cuidando dos seus anseios, está cuidando da sua casa. Por isso que é importante, entrega o teu caminho ao Senhor, confia nele, ele tudo fará. Coloca o seu coração perante o Senhor e deixa o Senhor trabalhar na sua vida. Deixa o Senhor trabalhar e você vai ver que você será próspero e abençoado na presença de Deus. Porque o Senhor é o nosso pastor, e em nada teremos falta. Ele é provisão, ele é cuidado. Não andei ansiosos por coisa alguma, mas tenha certeza que Deus cuida da sua vida. Amém? Vamos orar, vamos falar com Deus. Estamos já em festa, já começou a festa do aniversário de 64 anos da Igreja Pentecostal Deus de Amor. Quem é grato a Deus, diga glória a Deus. Quem faz parte dessa história, diga amém. Aguardamos a todos nesse sábado e domingo, dia 13 e 14, para juntos celebrarmos o nome do Senhor por aniversário de 64 anos da Igreja. Muitas vitórias, meus irmãos. Milhões de almas alcançadas através da pregação do Evangelho, da Palavra de Jesus Cristo, através do programa Voz da Libertação. E é isso é motivo de nós estarmos alegres, felizes. Quem teve um encontro com Deus aqui na Igreja Deus Amor? Foi salvo por Jesus. Glória a Deus. Vamos orar, vamos. Vamos pedir as bênçãos do Senhor e apresentar esta festa linda nesse sábado e nesse domingo. Daqui a pouco o pastor Marco Magno vai estar ministrando a poderosa palavra de Deus. Amém? Vamos orar. Todos dando glória, glória, glória, glória. Todos dando glória a Deus. Maravilhoso Deus, soberano Pai, meu Deus, te louvamos, meu Deus, por esta igreja revelada, meu Pai. Abençoa, meu Pai, os teus filhos, meu Deus, abençoa tuas filhas, meu Pai, já entrou em oração conosco, meu Deus, vai atendendo, meu Pai, a petição, a oração, meu Pai, ó Deus da sua igreja, meu Deus, te glorificamos, te enaltecemos nesta manhã, meu Pai, venha falar conosco através do poder da tua palavra, a tua palavra que é lâmpada para os nossos pés, que é luz para o nosso caminho, a tua palavra, meu Pai, que nos orienta, a tua palavra que nos alimenta, meu Deus, venha manifestar, meu Pai, grandes maravilhas desta manhã. O Senhor tem liberdade, Espírito Santo, para operar, meu Deus, curas, salvação, libertação, meu Deus, abençoa este ouvinte da rádio, Deus de amor, que está orando conosco nesta manhã, meu Pai, alcance esse coração, meu Deus, ajuda esse homem, ajuda esta mulher, meu Pai, a vencer, meu Deus, essa dificuldade, a vencer esta batalha, meu Deus, abre os céus nesta manhã e ouve, meu Pai, atentamente a oração da sua igreja, a oração do teu povo, meu Pai, que está orando sem cessar, meu Deus, abençoa nesse sábado e também no domingo, o aniversário de 64 anos da igreja pentecostal, Deus de amor, abençoa as caravanas, o povo de São Paulo também que vai estar conosco, ó, meu Pai, nessa grande festa, ó, Deus querido, somos gratos a ti, meu Pai, por esta igreja, somos gratos a ti, meu Deus, por esta obra gigantesca que o Senhor levantou na terra, meu Deus, abençoa as igrejas, Deus de amor, da Europa, da África, da Oceania, da Ásia, meu Pai, da América Central, América do Norte, América do Sul, meu Pai, Deus da crescimento, Pai, que muitas vidas sejam alcançadas pela tua palavra, meu Deus, Pai, usa os pastores, obreiros, obreiras, pregoeiros da tua palavra, Senhor, meu Deus, abençoa, meu Pai, ó, Deus, todos que estão fazendo a tua obra aqui na pátria brasileira, abençoa cada igreja pentecostal, Deus amor, desde a menor até a maior, meu Pai, esta igreja que está localizada nesta província, nesta chácara, nesse sítio, nesta grande metrópole, meu Pai, dai a bênção, derrama o teu poder, derrama, meu Pai, da tua glória, do avivamento do teu Espírito Santo, meu Deus, muito obrigado por tudo, Senhor, abençoa cada irmão, cada irmã que está aqui, meu Pai, no templo da tua glória, orando, meu Pai, buscando a tua presença, enche do teu Espírito Santo, enche da tua glória, enche da tua graça, renova, meu Pai, o teu povo esta manhã, renova esse homem, esta mulher, meu Pai, que a chama do Espírito Santo, que o fogo do Espírito Santo possa

esse homem, meu Pai, desse leito. Levanta esta mulher desse leito. Essa pessoa que está na UTI, meu Pai, receba a saúde. Oh, Jesus Cristo de Nazaré, manifesta a vitória agora, meu Pai. Essa

amor, meu Pai, desta mulher, ó Deus, a petição, a súplica, Senhor, atende ele, atende ela, meu Pai, que pede com muita fé, e a tua palavra nos revela, pedi, pedi, dá-se-vos

homem, restaura esta mulher agora, que ora conosco, esta pessoa, meu Pai, que está, meu Deus, clamando, ó Deus, em favor, meu Pai, da sua família, esta mãe que ora pela libertação dos seus filhos, esse pai que clama pela libertação dos seus filhos, liberta, meu Pai, liberta esta jovem, liberta esse jovem do crime, meu Deus, Pai de amor, Pai de misericórdia, visita, meu Pai, agora esse orfanato, guarda esta criança, visita, meu Deus amado, ó Espírito Santo deste asilo, guarda esse idoso, esta idosa, esse senhor, essa senhora, meu Pai, fazendo uma grande obra, abençoando, meu Deus, prosperando, guarda, meu Pai, a nossa pátria brasileira, meu Deus, move as tuas mãos, ó Pai, sobre o nosso Brasil, meu Deus, consagramos, ó Pai, o nosso querido Brasil nas tuas mãos, ó Deus, e confirma a grande vitória, meu Deus, a libertando vidas nesta manhã, vai libertando pessoas, ó Pai, que não tem força de sair do pecado, que está presa a uma situação, meu Pai, quebra os grilhões agora, quebra as correntes do mal agora, meu Pai, e traz libertação, e traz mudança, meu Deus, ó glória a Deus, opera, Senhor, meu Pai, opera, Espírito Santo, agora, de uma forma especial, esta casa, onde há lutas, ó Pai, onde há contendas, que todas as obras do mal caia por terra, que haja amor, que haja, meu Deus, Senhor, companheirismo no meio desse casamento, ó meu Pai, que esta família que está, meu Pai, sendo atingida, ó meu Pai, por obras malignas, possa receber a bênção, possa receber a paz do Senhor, esses filhos que estão rebeldes aos seus pais, que possam ser libertos e honrar o seu pai e a sua mãe, porque é o primeiro mandamento com promessa, meu Deus, restaura esse lar, esse casamento, esta família, e derramando vitória, meu Pai, ó Deus, vem usar, meu Pai, os cantores da gravadora MC Music, nesse final de semana, meu Pai, ó Deus, vem abençoar a juventude, a expansão, o Regenere que vão estar, meu Pai, no sábado à noite, ó

orando, olha aí o teu povo buscando a tua face, a tua presença. Confirma, meu Pai, a grande vitória. Confirma, Senhor, oh Deus, o teu

0: Jesus Cristo. Diga amém. Quero com fé, diga glória a Deus. Vou receber o cooperador Gustavo com palmas bem alegre para Jesus.
1: Louvado seja Deus. Saúdo a todos com a paz do Senhor Jesus. Pode aplaudir ao Senhor, pode glorificar. Glorifique, glorifique. Bem forte. Que maravilha. Podemos tomar o seu assento, querido irmão, querida irmã. Sejam bem-vindos em nome do Senhor Jesus. Quem está feliz nesta manhã, na quarta-feira do grande mover de Deus, levante as mãos e diga glória a Deus. Que Deus abençoe meus irmãos. Daqui a pouquinho, pastor Marco Magno pregando a palavra de Deus conosco. E eu tenho a certeza que o Senhor irá falar poderosamente ao nosso coração. Quem crê que Deus já tem uma palavra para a sua vida nesta manhã, levante as mãos. Nada melhor do que uma manhã como essa, uma manhã de consagração, de oração, uma manhã de louvor a Deus e o Senhor operando coisas maravilhosas. Eu tenho a certeza que Jesus, Ele vai honrar o propósito do seu coração nesta manhã. Quem crê assim? Vamos louvar ao Senhor? Cantemos. Alguém pergunta, que povo é esse? Esse é o povo que vai morar no céu. Bem alegre.

0: Deus abençoe todos os ouvintes do programa Voz da Libertação, todos que estão acompanhando. Essa é a quarta-feira do grande mover de Deus. Daqui a pouco, o presbítero Marco Magno pregando a palavra do Senhor. Quem veio louvar a Jesus? Quem veio? Vamos continuar adorando ao Senhor. Pastor Anderson está com a oportunidade de prestar ao Senhor uma adoração nesta manhã e logo após, pastor Marco Magno pregando a palavra de Deus. Recebamos o servo do Senhor com palmas bem alegre ao Senhor Jesus.
1: Glória a Deus, quantos creem que Deus está vivo, diga glória a Deus. Então vamos cantar assim, ó. Porque...

0: bem alegre, dando glória a Deus. Quem está sentindo a presença do Senhor nesta manhã, levante as mãos e diga glória a Deus. Queridos, se coloquem em pé, por gentileza, vamos fazer uma oração, que chegou o momento de nós ouvirmos a palavra de Deus. Quem crê que Deus tem uma palavra para você nesta manhã? Levante as suas mãos, vamos orar e apresentar o servo do Senhor, pastor Marco Magno, que aqui vai trazer uma mensagem de Deus ao nosso coração. Oremos pelo servo do Senhor. Soberano e eterno Deus e maravilhoso Pai, nós te agradecemos. Muito obrigado, Senhor. Obrigado, meu Deus, pelos ouvintes da Rádio Deus e Amor que estão cultuando conosco nesta manhã. Por cada pessoa, por cada irmão, por cada irmão, os nossos visitantes, os nossos membros que estão aqui, meu Deus, e agora vão ouvir a Tua Palavra. Muito obrigado pelos louvores, as orações, e chegou o momento, meu Deus, em que nós ouviremos a Sua voz. O nosso coração, Senhor, está aberto para ouvir aquilo que o Senhor tem para falar por intermédio do Seu servo. Usa ele poderosamente e confirma a grande bênção. E a igreja diz... Recebamos o servo do Senhor com palmas bem alegre ao Senhor Jesus.
1: Mais alegres palmas para Jesus, mais alegres. Mais alegres porque são para Jesus. Bate palma com vontade, aleluia. Exaltemos o nosso Deus com as nossas palmas, aleluia. Amém. Cumprimento todos os presentes com a paz do Senhor Jesus, que a bênção do Senhor venha sobre a sua vida, sobre a sua casa, os seus familiares, em nome de Jesus, amém? Deus abençoe os nossos irmãos que nos ouvem também pelo programa Voz da Libertação, que a bênção de Deus alcance vocês, em nome de Jesus Cristo. Amados irmãos, louvamos, oramos, mas eu quero orar mais um instantezinho com você. Nós vamos orar aqui, quem pode orar comigo aqui? Um minuto. Nós vamos orar um minuto, nós vamos apresentar a nossa família, os nossos familiares, a saúde, pedir o livramento também. Todos os dias chegam notícias aqui, estamos vivendo num país muito violento, numa cidade violenta, não é verdade? E chegam notícias de coisas que acontecem e nós precisamos do livramento de Deus. Quem precisa do livramento de Deus? Vamos apresentar o povo de Deus, os nossos familiares, a nossa família, nas mãos do Senhor, e pedir o grande livramento. Quem crê que Deus ouve a oração? Nós vamos clamar, vamos apresentar a saúde também do povo de Deus, não é verdade? Vamos apresentar a saúde também, o nosso Deus é o Deus que cura. Ele ainda faz milagres. Amém, meus irmãos? Nós vamos orar. Eu estou muito feliz de estar aqui com vocês nessa manhã, a oportunidade que Deus concedeu para mim, estar aqui com vocês. Vamos agradecer a Deus também, o privilégio de estar aqui. Tem pessoas que até gostariam, mas não conseguem. O adversário da nossa alma vem e embaraça a vida delas de tal forma que elas não conseguem. Amém? Vamos orar por elas também e vamos agradecer o Senhor por esse momento. Levante as suas mãos, feche os seus olhos, aleluias, e comece glorificando aquele que vive, glorifique a Ele, aleluia, glorifique, aleluia. Oh, glórias ao Seu nome, Senhor, glorifique aquele que vive para sempre, agradeça a Ele, aleluia. Glórias ao Seu nome para sempre, Senhor, aleluia. Te agradecemos, Pai, aleluia, oh, glorioso. Grande, eterno e soberano, aleluia, sim, meu Senhor. O nosso coração é cheio de gratidão, Senhor. E nós agradecemos nessa manhã, meu Pai, aleluia. Pedimos perdão também das nossas falhas, somos falhos demais, Senhor, meu Deus. Oh, grande Deus, tem misericórdia de nós. Pecamos nos pensamentos, nas atitudes, palavras, gestos, olhares. Pecamos e falhamos tanto, Senhor. Nós pedimos perdão nesse momento, misericórdia. Pedimos a misericórdia do Senhor, a causa de não sermos consumidos. Oh, grande Deus, agradecemos por esse dia, pelo fôlego de vida, pela oportunidade. Agradecemos pela vida dos irmãos, agradecemos pela nossa família, os nossos familiares. Agradecemos pelos grandes livramentos que o Senhor tem nos dado. Agradecemos por tudo que o Senhor tem feito. Aleluia! Sim, meu Deus, sim, meu Pai grandioso. nós agradecemos. São tantas coisas para agradecer, meu Deus. São tantas bênçãos que o Senhor tem feito chegar na nossa casa, na nossa família, meu Deus. E nós não merecemos nada, mas o Senhor tem abençoado, aleluia. Agradecemos, meu Deus querido, pela família de cada um dos irmãos, pelo povo de Deus, pelos livramentos para o povo de Deus, para a sua igreja. Meu Pai.

Deixamos os enfermos em casa, alcança, meu Senhor. Se nós pedimos a misericórdia, alcança agora, aleluia. Curando, arrancando as dores, enfermidades, vírus, bactérias, inflamações.

todo louvor e toda adoração, meu Pai. E nessa manhã nós pedimos, meu Deus, pelos trabalhadores, olha os seus servos, Senhor, meu Deus, que acompanham nesse momento pelo programa Voz da Libertação. Alcança, Senhor, leva a sua paz, a sua presença. Nós pedimos, Senhor, meu Deus, misericórdia.

Deus, abrindo o céu, meu Deus, sobre a nossa vida, sobre a sua igreja, sobre o nosso trabalho. E, meu Deus, sobre a nossa casa, abre o céu, Senhor, e derrama das suas águas. Sim, as águas do Senhor, meu Deus. As águas do Senhor, meu Deus querido, que saem do trono, meu Pai, aleluia. E onde elas passam, Senhor, meu Deus, cresce vegetação, traz vida, árvores frutíferas. Sim, grande Deus, queremos dessas águas, meu Deus, da nossa casa, na nossa vida, no nosso coração, no nosso ser, as águas do Espírito Santo de Deus, aleluia. Oh, meu Deus, meu Deus, meu Deus, meu Deus, nós pedimos a sua misericórdia, meu Pai. O Marabia Súria Mandarabadarabastébia e Yanchonébia Súria Mandarabadarabá. Sim, meu Deus, sim, meu Pai. Sim, meu Deus, nós queremos mais, nós pedimos mais, nós pedimos mais, Senhor. Meu Deus querido, meu Deus maravilhoso, vem Espírito Santo de Deus, grande, forte, poderoso, aleluia, vem, vem. Nós repreendemos enfermidades, nós repreendemos doenças dessa manhã, no nome de Jesus Cristo. Em nome de Jesus, todo problema, todo espírito de enfermidade, saia do nosso meio, saia do nosso caminho, saia enfermidade, saiam demônios que trazem enfermidade, e nós ordenamos agora, saiam em nome de Jesus, saiam em nome de Jesus. Queima, Senhor, meu Deus, essa casta maligna, queima, Senhor, meu Deus, em nome de Jesus, meu Deus, meu Deus, meu Deus, vai arrancando tumor, vai arrancando câncer. Arrancando, Senhor, em nome de Jesus, dá o grande livramento de um infarto, de um AVC. Dá o grande livramento, Senhor. Senhor, toca nesse coração, meu Pai. Nós pedimos, grandioso Deus, acaba, Senhor, com essa hipertensão, com essa diabetes. Acaba, Senhor, meu Deus, acaba, Senhor, meu Deus, em nome de Jesus Cristo. Nós pedimos cura, Senhor.

0: Para isso se manifestou o Filho de Deus, para desfazer as obras do diabo. Desfaz, Senhor meu Deus, em nome de Jesus Cristo nós pedimos, em nome de Jesus nós pedimos nessa manhã, meu Deus, desfaz a obra do adversário, meu Deus, e faz a sua vontade. Nós te louvamos e nós te agradecemos. Toma a nossa frente e fala conosco, nós te pedimos em nome de Jesus. Amém. Quem sentiu a presença do grande Deus, glorifique a Ele com as suas palmas bem fortes. Aleluia. Já aproveita e pega a sua Bíblia, que você está em pé. Vamos lembrar de um texto, meditar na palavra de Deus nessa manhã. Bem-aventurado é você que logo pela manhã já ouve a palavra de Deus. Que maravilha! Palavra muito conhecida, o livro dos Salmos. O livro dos Salmos, palavra muito conhecida. Livro dos Salmos, o Salmo de número 1. Louvado seja Deus. Quem achou diz glória a Deus. Quem não achou diga me espere. Eu espero um pouquinho. E se você não conseguir achar, eu leio para você. Quase no meio da Bíblia e o primeiro salmo. Aí ficou fácil, né? Aleluia. Livro dos Salmos, o Salmo de número 1, diz assim: bem-aventurado, essa é aquela versão, é NAA, né? Então pode estar um pouquinho, são sinônimos, tá? Palavras com o mesmo sentido, não está diferente não. Bem-aventurado é aquele que não anda no conselho dos ímpios e não se detém no caminho dos pecadores, nem se assenta na roda dos escarnecedores. Pelo contrário, o seu prazer está na lei do Senhor, e na sua lei medita de dia e de noite. Ele é como árvore plantada junto a uma corrente de águas, que no devido tempo dá o seu fruto, e cuja folhagem não murcha, e tudo o que ele faz será bem sucedido. Meu Deus do céu, aleluia! Levanta o poder de Deus, levante o poder de Deus. Repita assim comigo: meu Deus, meu Pai, fala comigo nessa manhã. Use o seu servo na pregação da sua palavra, em nome de Jesus. Amém. Podeis assentar. Desocupe as suas mãos. E se você sentir só, pode bater palma para Jesus, glorificar Deus, só se você sentir. Felicidade. Felicidade. Quero falar com vocês hoje sobre felicidade. Fiz até uma pesquisa sobre a palavra, né, que vem do latim, e fiquei sabendo também que esse termo vem da Roma antiga. O Félix estava direcionado, estava associado a uma pessoa fértil, frutífera, fecunda. E aí vai mudando, né, até chegar à felicidade que nós conhecemos hoje. Filósofos, psicólogos, neurocientistas têm definições para a felicidade. Aristóteles tinha uma definição, dizia que era o florescimento humano alcançado através de ações pautadas na virtude e na razão. Aristóteles, um filósofo. Na psicologia também tem a sua definição ali. É compreendido através do bem-estar subjetivo engloba pilares como emoções positivas, engajamento, relacionamentos, tal, tal, tal. Isso é a psicologia. A neurociência também fala. Felicidade. E você pode definir a felicidade como o quê? Como que você pode definir a você, subjetivamente? Ah, presbítero Magno, felicidade para mim é isso. Presbítero Magno, a felicidade para mim é isso. Aí tem os mais nostálgicos que vão lembrar do período que eram mais jovens. Os jovens aqui, eles sabem, aqueles períodos que você tinha aquelas turmas. Eu me lembro também quando eu tinha minha turma no colégio. E eu achava que eu era tão feliz de estar junto com a minha turma, andando com os meus colegas no colégio. Na minha cabeça, naquela época, eu era mais feliz com meus amigos do que dentro de casa. Felicidade para mim naquela época era estar com os meus amigos. E nós conversávamos, e nós nos abraçávamos, e nós falávamos de tantos assuntos, nos achávamos tão inteligentes. Jovens, não conhecíamos muito a vida, mas nos achávamos tão inteligentes, e conhecíamos tudo, e falávamos de tudo, e aprendíamos mais juntos, e estávamos juntos e ríamos. Juventude ali. Para mim, eu era tão feliz. Aí eu fui crescendo um pouco mais, o conceito de felicidade foi mudando. Então, cada um, dependendo do seu estágio que você está, você pode dar uma definição para mim sobre felicidade. Eu quero deixar um tema aqui nessa mensagem, nessa manhã, nessa curta mensagem. Andar, parar e assentar. Parece até nome de livro, né? Andar, parar e assentar. Parece até nome de livro. Você vai lá na Amazon, você vê, tem nomes parecidos ali. Com três palavras assim. Mas estamos falando aqui da felicidade, na busca pela felicidade. Meu finado pai, que eu perdi há pouco tempo, em uma época da vida dele, eu até fiquei bravo com ele, eu não aguentava mais, mas ele ficava falando assim, a felicidade para ele era ganhar na loteria. A felicidade do meu pai era ganhar na loteria. Insistia, insistia, pai, para com isso. Negócio, eu falava tantas coisas, você imagina. Isso é manipulado, isso é assim, é assado, pai, para. Ele não tá bom, mas eu vou ganhar o dinheiro aqui. Fala um númerozinho pro pai aqui, fala um número pro pai colocar aqui no jogo, fala. Eu, oh, meu Deus. Momento da vida dele. Para ele a felicidade era aquilo. Aí você vai crescendo, você vai. Aquilo que era a felicidade para você já não é mais a mesma coisa. Aquele conceito de estar do lado de fora de casa começa a mudar. E a felicidade para você agora é estar do lado de dentro. Você já viu que nós vamos mudando, nós vamos crescendo, nós vamos ficando mais velhos e os conceitos vão mudando. Então não tem algo assim específico. A felicidade é isso. Cada um subjetivamente aqui pode falar para mim, definir. A felicidade para mim é isso. Felicidade é estar com meu filho. Ah, a felicidade é fazer o meu trabalho. A felicidade é isso, a felicidade é aquilo. Aí se levanta um, a felicidade é estar com Cristo.
1: 9:04. 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

Dia com a paz do Senhor Jesus. Você está ouvindo o programa Voz da Libertação, programa oficial da Igreja Pentecostal Deus é Amor. Nossa sede mundial está localizada na Avenida do Estado, 4568, Liberdade, São Paulo, capital. Responsável mundial é a presidente Eleni Miranda de Oliveira. E a nossa sede estadual está localizada na Rua Brasília, 2145, no centro de Porto Velho. Rondônia, responsável, pastor Renato Lemos, responsável estadual. Agora 9h10, essa quarta-feira, 10 de junho, maravilha, bênção do Senhor. Que Deus abençoe poderosamente a sua vida, ouvintes do programa Voz da Libertação, esta manhã com Deus. Que seja uma manhã abençoada, que o Senhor venha transmitir através dessa programação bênçãos maravilhosas sobre a sua vida, seu lar e família. Permaneçam ligados juntamente conosco. Nós temos louvores da gravadora MC Music, também temos um momento de reflexão bíblica, temos um momento do quadro Bíblia em Foco, também um período de oração, onde nós estamos apresentando ao Senhor, e temos também os avisos da obra de Deus. Permaneça ligado, seja abençoado através desta programação de rádio. Vamos neste momento orar, vamos falar com o nosso Deus. Grandioso Deus e eterno Pai, diante da tua presença nós nos apresentamos agradecidos, Senhor, por todas as bênçãos que o Senhor nos tem proporcionado. Por todas as bênçãos, Senhor, cremos que o Senhor nos concederá nesta manhã, Senhor, nessa programação. Pedimos direcionamento do Senhor, o teu mover, o teu trabalhar. Vê, ó Deus, visitar, Senhor, cada pessoa que se encontra enfermos, que se encontra sofrendo algum tipo de opressão, que necessitam urgentemente por um milagre e estão clamando diante da tua presença, apresentando, Senhor, as necessidades diante do Senhor. Olha para cada um, Senhor, estende as tuas mãos poderosas, realizando a tua grande obra, realizando, Senhor Deus, o teu grandioso milagre, abrindo portas, em nome de Jesus, ó grande Deus, ajudando a vencer as batalhas do dia a dia. Grandioso Pai Celestial, tu és poderoso, tu és maravilhoso, Senhor, rico em misericórdia, que o Senhor venha estender as tuas mãos, Jesus querido, repreendendo o poder das trevas, todo o poder do inimigo, lança por terra, Senhor, ordenando, meu Deus, grandes vitórias, Senhor, grandes bênçãos para as nossas vidas, em nome de Jesus Cristo. Glórias a Deus. Agora 9h12, nós vamos para a previsão do tempo aqui para Porto Velho. Agora em Porto Velho, 23 graus, está encoberto. É um pouco chuvoso, oscilando entre 27 e 22 graus, com sensação térmica de 23 graus. E temos as máximas de 26 a 28 e mínimas de 21 a 23 graus. Temos a umidade relativa do ar 90% e o vento marca 10 km por hora. Essa é a previsão para o momento, podendo variar com o passar das horas. E vamos de louvor nesta manhã com Deus, o louvor à grande vitória com a cantora Débora Miranda. Aumente o volume do seu rádio e vamos ouvir este louvor espiritual. A grande vitória, cantora Débora Miranda.

0: Maravilha, grande vitória, e nós somos mais do que vencedores em Cristo Jesus, glória a Deus. Vencemos o mundo pela nossa fé no Senhor Jesus Cristo. Agora 9:18, nós vamos prosseguindo aqui. Eu quero falar para vocês sobre os cultos que acontecem aqui na sede estadual, campanhas realizadas. Creio que Deus, ele tem bênção sobre as nossas vidas no decorrer ainda desta semana, durante os cultos realizados, campanhas, propostos que fazemos diante do Senhor. Agora 9:16 e já está acontecendo o culto no salão de número 1. Os irmãos já estão no momento da intercessão. Daqui a pouco a nossa irmã cooperadora Carme estará ministrando a palavra e orando pelos dons do Espírito Santo. Nós temos também o culto no horário do meio-dia com a nossa irmã Lucilene, e também teremos o culto no horário das 15 horas com o cooperador José Alves, ministrando palavra de Deus, oração pelos dons do Espírito Santo, a operação divina na libertação, na cura, as divinas revelações, é o poder de Deus contra as forças do mal, contra as enfermidades, é a palavra de Deus sendo ministrada, e com certeza o Senhor tem uma palavra especial. É no horário das 15 horas, sobre a vida dos irmãos que comparecem aqui na sede estadual, na Rua Brasília 2145. E nós temos também o culto no horário das 19 horas, diante da presença do Senhor. E temos os cultos na quinta-feira, são os cultos beneficentes em prol das instituições de Reviver, a Fundação e a Associação Reviver, fazendo aí um excelente trabalho na obra social, estendendo as mãos para aqueles que estão necessitados. E você pode estar adorando a Deus num destes cultos da quinta-feira e também estar contribuindo para a assistência social, realização da obra social. É o culto no horário das 9 horas, também no horário do meio-dia, das 15 horas e das 19 horas. Temos já no horário das 9 horas da manhã esse culto, Palavra de Deus. Temos também o culto no horário do meio-dia, na presença do Senhor. Você tem a oportunidade de vir em um desses horários, desses 4 horários, ou até 2 horários, dependendo da sua disponibilidade, o tempo oportuno que você tiver. Temos também no horário das 15 horas a nossa irmã cooperadora Maura, na quinta-feira. No horário das 19 horas, campanha abençoada. Propósito, para que Deus venha abençoar a vida daqueles que estão participando dos cultos das instituições Reviver, contribuindo, e com certeza o Senhor estará honrando a sua fé e abençoando de forma maravilhosa. Temos também os cultos na sexta-feira, 4 horários de culto, concentração, fé, milagres, são os propósitos de libertação, cura divina, palavra de Deus sendo ministrada, oração pelas divinas revelações. Aí na sexta-feira, 9 horas da manhã, temos também o horário do meio-dia, das 15 horas e das 19 horas. É o poder de Deus tremendo e o nome do Senhor sendo glorificado. Sábado nós temos os cultos também em 2 horários. Temos no sábado no horário das 9 horas da manhã e temos também no horário das 19 horas, o nosso Deus confirmando maravilhas. Palavra de Deus é a presença do Senhor. Você vem em adoração e crendo, e o Senhor estará com certeza honrando a sua fé também com sinais maravilhosos, onde nós estamos adorando, glorificando Deus, buscando em propósito, o Senhor estará com certeza operando. O Senhor diz que os sinais seguirão aos que crerem. E aí temos também os cultos no domingo. A partir das 8 horas da manhã tem o culto de consagração e temos também o culto com o Ministério Jovem, o Expansão, a partir das 18:30, esse culto abençoado no domingo. Você tem a oportunidade de estar adorando ao Senhor, recebendo as bênçãos de Deus, palavra de Deus, as divinas revelações do Espírito Santo. É o poder de Deus, o poder de Deus e as promessas do Senhor acontecendo aqui na Igreja Pentecostal Deus e Amor. Participe desses cultos e seja grandemente abençoado. Você recebendo o seu testemunho de bênção, você poderá também estar relatando, trazendo o testemunho de bênção, até mesmo gravar o seu testemunho de bênção para estarmos reproduzindo aqui no rádio. Inclusive, nós temos agora o momento do testemunho de bênção e nós vamos ouvir os testemunhos aqui que foram gravados, as bênçãos que os irmãos receberam da parte do Senhor. Vamos ouvir.
1: Nós estamos aqui com as irmãs que vai testemunhar do abenço e do milagre recebido da parte de nosso Senhor e Salvador Jesus Cristo. O mesmo Jesus que operou no passado, ele continua operando no presente. Eu estou aqui com a irmã, a paz do Senhor, minha irmã.
2: Paz do Senhor Jesus.
1: Qual que é o nome da irmã?
2: Maura Lúcia.
1: Irmã Maura, só tem uma benção para contar?
2: Tem uma benção que eu quero contar, que eu recebi da mão do Senhor Jesus.
1: Conte a benção, minha irmã.
2: A benção é que eu vivia pagando aluguel há muito tempo. Aí eu vim aqui na Igreja Deus e Amor, há uns tempos atrás. Aí eu fui revelada pelo Espírito Santo de Deus que eu não ia mais pagar aluguel, que Deus ia me dar a chave da minha moradia própria. E eu fiquei esperando, e quando foi uma época dessa, eu ganhei um terreno, e eu já comecei a levantar uma casa lá nesse lugar. Mas para a honra e a glória de Deus, essa semana uma irmã me ligou e disse: irmã, Jesus mandou lhe dar a chave de um apartamento. E não é mais para mim ficar com esse apartamento que eu comprei e paguei bem pago, mas eu escutei uma voz dizendo assim: dá esse apartamento para minha serva. E eu estou com a chave desse apartamento aqui, ó. Já está com tudo dentro, não pago mais aluguel. Tudo para a glória de Deus.
1: Quer dizer que a irmã foi revelada pelo Espírito Santo de Deus, que ela recebeu a casa própria, a irmã pagando aluguel, né? Aqui na Igreja Pentecostal Deus Amoroso, foi revelada. E hoje a irmã recebeu a chave da casa, do apartamento, e já está morando nele?
2: Já estou morando nele. Tem outro terreno também que Deus me deu, que foi revelado aqui, que eu ia construir também, ó. E eu não tinha condições de comprar. Foi tudo dado, doado, porque Deus usou as pessoas para me abençoar. Foi um grande milagre na minha vida. Eu não estou pagando aluguel.
1: Além do apartamento, a irmã ainda tem um terreno. A bênção foi completa.
2: Foi completa, Deus deu em dobro, porque o Deus que revela é o Deus que cumpre. Não fique na sua casa, venha buscar a vitória de Deus.

0: deu para a glória dele. E todas as campanhas que eu faço aqui, Deus me dá grandes vitórias e livramento para minha família. E eu estou muito feliz com Jesus.
1: Qual é o nome da irmã?
0: Irmã Maura Lúcia.
1: Que Deus abençoe, minha irmã.
2: Pai do Senhor, toda a igreja. Quando eu entrei na Deus e Amor, logo quando eu uni ao ministério, eu sempre ia para a igreja, para os cultos, eu era revelada que o inimigo queria plantar em mim um câncer de mama. E aí eu, inculcada com aquela situação, eu comecei a procurar os médicos para fazer exame e realmente acusou alguma coisa na minha mama. Só que daí eu sempre vinha aos cultos, principalmente aqui na sede, e Deus falava que estava jogando por terra, porque eu sentia fortes dores na minha mama. Que Deus estava jogando por terra e também que não era para eu me preocupar. Aí eu repeti os exames, passou a pandemia, o médico me brigou, porque eu não procurei, porque eu não refiz os exames antes. Mas eu estava crendo naquilo que Deus já tinha me falado, que não era para me preocupar. Quando foi agora, o mês passado, e eu não me preocupei, deixei para lá, porque se Deus falou, né, a gente tem que confiar.
3: Glória a Deus.
2: Quando foi esse mês passado, eu procurei de novo para fazer meus exames de rotina, check-up. E aí, na hora do exame da mama, e eu fiquei apreensiva, porque só Deus sabe, né, como é que é o coração da mulher nessas horas. E a médica procurava, porque ela estava com meus exames antigos. E ela falava, eu não estou vendo nada. Eu falei, doutora, a senhora não está vendo nem mais vai ver, porque não tem mais nada.
3: Glória a Deus.
2: Glória a Deus. E o médico há uns 4, 5 anos atrás, que disse que eu tinha, glória a Deus, ele falou que era e que era algo muito grave, que era desse tamanho, já estava minha mama toda. Eu falei para ele, eu falei, não. O Senhor Jesus falou que não é para me preocupar e que não é nada. Aí ele zombou da minha cara. Ele falou, mas que Jesus? Mas Jesus, ele nunca me abandonou. Ele provou e mostrou para essa outra médica que não tem nada e não vai ter nada em nome de Jesus. É que eu agradeço minha rica oportunidade, amém?
3: Não deu nada, né, irmã? Em nome de Jesus, olha aí, foi curada. É a fé, meus irmãos. Porque Jesus, ele é a medicina do céu. Glória a Deus. O médico pode até duvidar, mas quem tem fé, crê e recebe o milagre das mãos de Deus.
4: Maravilhas, são milagres, sinais e maravilhas o Senhor operando aqui na Igreja Pentecostal. Deus é amor através da vida dos seus servos que estão ministrando debaixo da virtude do Espírito Santo de Deus. Agora 9:28. Eu quero falar para vocês que temos um próximo evento que vai acontecer no dia 19 de julho, o Conex 2026, um evento de grande proporção aí com a juventude de todo o estado, também vem os irmãos de outros estados também para estar participando deste evento. Com certeza será um dia inesquecível do poder de Deus. Então é dia 19 de julho, às 13 horas, esse evento. Mais informações nas redes sociais, Expansão Rondônia. E lembrando que tem os pré-conex e temos a vigília pré-conex, que acontece no dia 13 de junho, sábado, às 22 horas e 30 minutos. Ali na Central Socialista, na Avenida Rio de Janeiro, 8.885, ali no bairro Socialista, e estará ministrando a preletora, a nossa irmã Ceciane Carvalho, e também teremos a participação da Natália Paz. Com certeza será um momento maravilhoso esta vigília, com o tema Ele Vive, a tumba está vazia. É a vigília pré-conex, agora sábado 13 de junho, a partir das 22h30, você pode estar participando desta vigília pré-conexo. O conexo já está se aproximando, já o mês que vem, e o nome do Senhor será glorificado. É momento de avivamento, é momento de buscarmos a presença de Deus com mais intensidade. Os jovens estão aí nessa grande expectativa, estão nesta busca e adoração diante da presença do Senhor. Com certeza o Senhor estará honrando. Agora 9:30, nós vamos para o momento do quadro

0: Bíblia em foco com o tema Vigie e ore e não entrem em tentação. Aí com o pastor Júlio Souza, vamos ouvir.
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3: A paz do Senhor a todos, irmãos e amigos, ouvintes desta programação. Aqui é o seu irmão em Cristo, pastor Júlio Souza. E estamos aqui para mais um momento de reflexão na palavra de Deus. E o tema de hoje é: vigie e ore para não entrar em tentação. A leitura está no Evangelho de Marcos, capítulo 14, versículo 38. Diz assim a palavra de Deus: vigiai e orai para que não entreis em tentação. O espírito, na verdade, está pronto, mas a carne é fraca. Preste atenção no que nos diz a palavra de Deus. Jesus está pedindo duas atitudes para os seus discípulos. Jesus havia os levado para orar com ele no Getsêmani, Pedro, Tiago e João. Jesus pede que eles aguardem enquanto ele vai mais à frente para orar. Contudo, Jesus esperava que eles também estivessem orando enquanto o mestre mais à frente orava e se derramava diante do seu pai. Contudo, eles dormiram, mesmo diante do momento que se aproximava em que Jesus Cristo seria entregue para ser crucificado. Os discípulos não entendiam a necessidade urgente de eles estarem orando e também vigiando. Eles dormiram, estavam cansados, estavam carregados. O desejo de Jesus era que eles estivessem de prontidão, que eles orassem, que eles estivessem atentos. A ordem de Jesus é de vigilância e oração, para que eles não entrassem em tentação. Certamente é que podemos ser tentados. O perigo é entrarmos na tentação. A tentação pode vir até nós. Isto era o que Jesus estava advertindo os seus discípulos. A tentação viria a eles. Para eles não entrarem na tentação, precisavam estar em vigilância e oração. Não apenas a vigilância, mas também a oração. A vigilância nos fala da nossa atenção. É uma questão que cabe a nós. A oração é a busca do poder de Deus e a comunhão com Deus. Pelo que Jesus vai explicar na parte B do versículo, o espírito, na verdade, está pronto, mas a carne é fraca. Precisamos vigiar para que a carne não se sobressaia adiante do nosso espírito, para que não andemos pela carne, mas pelo espírito. Devemos orar para que o nosso espírito esteja em comunhão com Deus e não dê lugar para a carne, e assim viemos a cair, a entrar na tentação. Aqui o Senhor acrescenta a ordem de orar, mas não apenas orar uma vez. A palavra do grego utilizada remete para continuar orando, ou seja, atitude contínua de oração, a fim de não entrar em tentação. Em tempos de grandes tensões, somos vulneráveis à tentação. Jesus nos deu um exemplo de como resistir, de como vencer a tentação. Jesus nos dá o exemplo de orar a Deus. Ainda neste capítulo 14, versículo 35, lemos: e tendo ido um pouco mais adiante, prostrou-se em terra e orou para que, se possível, passasse dele aquela hora. Jesus está no momento de agonia, está preocupado. Seu emocional está em grande tensão. Certamente que, como Deus, ele não temia, mas na sua natureza humana, ele já sentia previamente as dores daquilo que ele sofreria, daquilo que ele passaria. Contudo, neste momento, para não titubear, para não ceder, ele vai falar com Deus. Ele vai orar, ele vai buscar do Pai Celestial a força para aquele momento. Se prostra em oração. Certamente que a oração, ela nos dá não apenas a direção, mas também nos dá o poder suficiente para que nós, em momentos de vulnerabilidade, momentos de tensão, momentos de agonia e até de indecisão, a gente tenha a força de Deus para vencer, para continuar em pé. Em segundo lugar, temos aqui, ainda neste capítulo, versículo 33, que Jesus procura a presença, a ajuda de amigos, de pessoas próximas. O texto diz: e tomou consigo a Pedro e a Tiago e a João, e começou a ter pavor e a angustiar-se. Ainda que os amigos de Jesus tenham até falhado, né? Jesus vai chamar a atenção deles por várias vezes, porque dormiram e não oraram, não vigiaram. Mas Jesus aqui está dando um exemplo para nós de que em momentos difíceis, cabe ao cristão, cabe a nós procurar ajuda de pessoas, procurar ajuda de amigos. Jesus está, repito, tenso pelo momento que lhe aguarda. Ele poderia dizer: sou Deus, sou filho de Deus, eu resolvo tudo sozinho. Contudo, ele vai chamar amigos para ir com ele no momento em que ele se sentia agoniado. Precisamos também observar esse detalhe na vida de Jesus. Podemos contar com pessoas, podemos contar com amigos espirituais, no sentido, pessoas espirituais que serão nossas amigas, serão nossos amigos, no momento que a gente precisar de força. Ninguém é super-homem, ninguém é super-crente. Deus coloca pessoas à nossa volta para nos ajudar, para nos dar suporte em momentos em que a gente talvez não encontre um equilíbrio, talvez não encontre, eu diria, o vigor para da gente mesmo se levantar e caminhar. Momentos em que a gente se sente realmente abalado. Precisamos contar com pessoas, precisamos contar com amigos. O próprio Jesus nos dá este exemplo. Em terceiro lugar, nós vemos que Jesus resiste àquele momento. Observe que Jesus está tendo um momento de agonia por conta de sua missão, que era muito difícil. Ele chega a pedir ao Pai: Senhor, se possível, afaste de mim esse cálice. A angústia e o pavor era muito grande. Poderíamos até dizer que naquele momento havia até a tentação de ele não executar aquela missão. Mas, em terceiro lugar, vemos o exemplo de Jesus. Ele se concentra no propósito do Pai para ele. Ainda que neste caminho ele encontrava a dor e o peso da cruz, ele olha para o propósito. Versículo 36. E disse: Abba, Pai, todas as coisas te são possíveis. Afaste de mim esse cálice. Não seja, porém, o que eu quero, mas o que tu queres. O momento é difícil, mas Jesus prefere aceitar o que o Pai quer para a vida dele. Ainda que ele pede: Senhor, se possível, afaste de mim esse cálice. Mas, Senhor, não seja a minha vontade, não seja o que eu quero, mas o que tu queres. Mais uma vez, temos aqui um grande segredo de Jesus para a nossa vida. Para a gente não desistir em meio à tentação. Para a gente não desistir quando as dificuldades batem à porta, quando a tensão é mais forte que a nossa força e o nosso vigor. Foquemos no propósito de Deus para a nossa vida. Que possamos abrir mão daquilo que parece para nós mais coerente. Daquilo que às vezes até para nós parece ser o mais fácil. Até porque a tentação sempre propõe um caminho mais fácil. Um caminho mais simples, menos complicado. Jesus diz: Senhor, é difícil. O cálice é um cálice de dor. Mas não permita que a minha vontade seja feita, mas a tua. Se a gente focar no propósito de Deus, a gente consegue superar a tentação. Se a gente pensar que aquilo que Deus tem para nós é muito melhor, a gente vai abrir mão da nossa vontade para fazer a vontade dele. Que Deus o abençoe. Temos aqui mais uma reflexão. Para vencer a tentação, precisamos vigiar e orar. Jesus vai dar o exemplo, orando, chamando pessoas para ajudá-lo e concentrando-se sempre no propósito de Deus. Que Deus o abençoe. Esta foi a nossa meditação, a nossa reflexão dentro do programa A Voz da Libertação.
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Maravilha, glória a Deus, é isso aí. Nós devemos vigiar sempre, estar em oração para que possamos vencer as tentações. E temos agora 9h40 e temos mais um louvor espiritual. Nós vamos ouvir agora o louvor Abundante Chuva com a cantora Daniela Balaben. Deus abençoe e continue ligado. Vamos ouvir esse louvor espiritual.

Maravilha, glória a Deus, que benção, abundante chuva é da parte do Senhor, nosso Deus, maravilha. O Senhor com certeza tem bênção para a sua vida nesta manhã, os seus propósitos diante do Senhor. Logo mais nós estaremos orando ao Senhor nosso Deus. Neste momento quero falar para vocês sobre os cultos que acontecem ali na Igreja Pentecostal Deus é Moro do bairro São Sebastião 1. Nós temos hoje o culto com o Círculo de Oração, a campanha A Poder no Nome de Jesus. Hoje estará ministrando a nossa irmã cooperadora Sirlene, ministrando a palavra do Senhor e orando pelos excelentes dons do Espírito Santo. O nosso Deus fará, com certeza, maravilhas. Tem uma palavra especial para nós. É a partir das 19 horas esse culto com o Círculo de Oração. Temos na quinta-feira também o culto beneficente em prol das instituições Reviver. Na sexta-feira temos dois horários de culto, às 15 horas e também no horário das 19 horas. Também temos o culto no sábado com expansão e o culto no domingo, o culto da família. Com certeza o Senhor estará nos abençoando de forma maravilhosa. A Igreja Deus e Amor está localizado ali na rua Mário de Andrade, 5856. E o nosso Deus tem operado de forma maravilhosa ali nos cultos, nas campanhas realizadas. E agora nós vamos com mais um louvor e retornaremos com o momento da reflexão bíblica e a oração final. Vamos ouvir neste momento o louvor Está Bem Perto. É com o cantor Ricardo.

0: Paz do Senhor, queridos ouvintes, que vos saúde o seu irmão Cristo, presbítero Antônio Miranda. Queremos neste momento convocar toda a membresia da Igreja Pentecostal Deus Amor, aqui da sede estadual, para a nossa Santa Ceia, a Santa Ceia do Senhor, que será realizada neste sábado, dia 13, e também no domingo, dia 14. Sábado, portanto, será às 19 horas e no domingo será às 9 horas da manhã. Então você que pertence à membresia da igreja, da sede estadual, não poderá ficar de fora. Venha participar da Santa Ceia do Senhor, porque diz o Senhor: quem come a minha carne e bebe meu sangue, permanece em mim e eu nele. Então esta é uma convocação do Senhor para toda a membresia, porque nós iremos celebrar, comemorar a nossa vitória conquistada ali na cruz do Calvário por Jesus Cristo.
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2: Maravilha, glória a Deus, é isso aí, o culto de Santa Ceia, celebração da ceia do Senhor, glória a Deus. Agora 9h51 e nós vamos para o momento da reflexão bíblica. A reflexão hoje está com o tema: a luz que liberta e não ofusca. A referência bíblica está no Salmo 119, versículo 105, que nos diz: a tua palavra é lâmpada que ilumina os meus passos e luz que clareia o meu caminho. A luz que vem de Deus é diferente de qualquer outra. Ela não chega para nos expor de forma cruel, nem para ofuscar nossa visão com condenações. A luz de Deus é uma luz que liberta. Ela revela, sim, mas revela com misericórdia, ilumina, mas o faz com ternura. Deus não nos convida a permanecer nas sombras. Ele nos chama a caminhar na claridade suave da sua presença. Quando Cristo diz: eu sou a luz do mundo, ele não está oferecendo apenas orientação, mas também um modo totalmente novo de viver. Sua luz mostra o caminho, revela os perigos, aponta a direção correta e dissipa o medo. Mas acima de tudo, ela liberta o coração das correntes invisíveis, culpa, vergonha, mentira e enganos interiores. A verdadeira liberdade começa quando deixamos essa luz entrar em áreas que preferíamos manter escondidas. Deus, porém, não invade. Ele se aproxima com amor, convidando-nos a abrir as portas do coração. Essa luz não ofusca porque não fere. Não é uma luz que exige perfeição instantânea, mas que transforma aos poucos, como o amanhecer que rompe a noite de forma serena. À medida que caminhamos com Cristo, percebemos que sua luz não é pesada, mas leve. Não é acusadora, mas restauradora. Não é distante, mas sim íntima. Vivemos em um mundo repleto de clarões falsos, promessas vazias, brilhos momentâneos, soluções rápidas que deixam mais escuridão do que luz. Por isso, precisamos aprender a buscar a luz que realmente liberta, a luz que procede do Pai, revelada no Filho e sustentada pelo Espírito Santo. Que você permita que essa luz alcance cada área da sua vida. Que ela te conduza com paz, transforme o que precisa ser renovado e te ensine a caminhar com confiança. Porque a luz de Deus não ofusca, ela cura, guia e liberta. Caminhando na luz. A luz de Cristo revela fragilidades sem condenar, convidando-nos à serenidade diante de Deus para receber cura, restauração e força espiritual. Permita que a luz de Deus alcance áreas escondidas, rompe cadeias internas, dissipa medos e cria espaço para a verdadeira renovação, conduzindo-nos à liberdade espiritual mais profunda, estável e guiada pelo amor. Seguir a Cristo, seguir a luz de Cristo diariamente, redefine prioridades, fortalece a fé e orienta decisões com sabedoria, permitindo passos firmes e formando um coração obediente, grato, pacífico e cheio de esperança. Maravilha! Que nós venhamos ter sempre nós a luz de Cristo, a luz da palavra de Deus. Sejamos guiados, os nossos passos e os nossos caminhos direcionados por sua palavra, que é luz para os nossos passos e luz para o nosso caminho. Vamos neste momento orar, vamos falar com o nosso Deus. Pai Celestial, diante da tua presença nós oramos. Reconhecemos, meu Deus, a nossa total dependência do Senhor em todos os momentos de nossa vida. Senhor, olha a necessidade deste ouvinte, Pai, estende as tuas poderosas mãos. Ó grande Deus, enviando providências, enviando milagres, realizando obras, Senhor, extraordinárias, suprindo a necessidade, Senhor. Ó grande Deus, vem com a resposta da oração, cada propósito agora apresentado em oração. Este ouvinte que está com o coração voltado, a mente ligada no Senhor neste momento em oração. Ó Pai Celestial, que o Senhor possa atendê-los, meu Deus, abençoando de forma tremenda, lançando por terra, Jesus, todo mal, as barreiras, tudo aquilo não provém de Ti, Senhor. Vem confundir o adversário de nossas almas. Vem expulsar, Senhor, toda obra das trevas, toda obra contrária. Livra, Senhor, corta os laços, Senhor. Vem, ó Deus querido, protegendo esta família. Vem, Senhor, expulsando agora, ó Senhor, as forças malignas, no nome de Jesus Cristo. Traz restauração, traz transformação, faz milagres, meu Deus, opera as tuas maravilhas. É o Senhor médico dos médicos, é o Senhor que nos sara, diz a tua palavra. Fomos sarados, Senhor, pelas tuas pisaduras. E nós cremos, meu Deus, no poder do Senhor, que pode, Senhor, estender de bênçãos sobre todas as áreas de nossa vida. Ó, Pai querido, grande Deus, o Senhor é o Deus de perto, é o Deus de longe. Ó, grandioso Pai Celestial, socorre o aflito e ao necessitado. Quantas pessoas em desespero, quantas pessoas em extrema ansiedade, em extrema depressão, Senhor. Mas nós cremos o Teu poder, nós cremos, meu Deus, o Teu agir maravilhoso, que pode restaurar a saúde, estabelecendo, firmando, ó Senhor, abençoando a saúde, o psicológico, o espiritual, o financeiro, Senhor, que o Senhor possa estar trazendo paz, meu Deus, trazendo bênção sobre este lar, sobre esta família, meu Deus, quantos problemas, quantas são as situações, meu Deus, que tem assolado a sociedade, e nós entendemos, meu Deus, que em Ti alcançamos resposta. A tua palavra nos diz que a oração feita por um justo pode muito em seus efeitos. Sim, Senhor, que através desta oração o Senhor venha derramar bênçãos, que o Senhor venha, meu Deus, socorrer, libertar, curar, que o Senhor venha operar salvação, transformação, mudança de cativeiro, mudança de história, Senhor, em o nome de Jesus Cristo, lançando por terra, Jesus querido, as barreiras, ó Senhor, as obras das trevas, Senhor, e garantindo vitória, garantindo paz, garantindo alegria, renova, Senhor, a fé, renova, Senhor, as forças, a esperança, meu Deus, deste ouvinte, em nome de Jesus Cristo, Pai Celestial, é o Senhor rico em misericórdia, é o Senhor grande, meu Deus, em poder, é o Senhor tremendo, Senhor, vem operar as tuas obras tremendas, vem operar as tuas obras maravilhosas, Senhor, surpreendendo, meu Deus, com a bênção, e que cada ouvinte possa vivenciar, Senhor, a resposta, vivenciar de tuas bênçãos e promessas maravilhosas, Senhor amado. Nós pedimos reconhecendo a grandeza das misericórdias do Senhor, não porque somos merecedores, mas as tuas misericórdias são grandes. Vem, Senhor, atender. Pedimos agradecidos, reconhecendo, meu Deus, que somos em Cristo mais do que vencedores, gratos em nome de Jesus Cristo. Glória a Deus. Glória a Deus. Maravilha, ouvintes. Nós vamos agora encerrando este momento, essa programação. Continue ligado, acompanhando as demais programações dessa rádio abençoada. Deus abençoe você que esteve conosco até este momento. Fiquem todos com Deus, na paz do Senhor Jesus.

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3: 10 horas e 2 minutos.

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0: Toque com Fé, este lindo lançamento, Lucas Rignoni, a paz do Senhor Jesus, a toda a querida audiência também, ao nosso backstage, toda a equipe que já está ali em solo, está no local dos acontecimentos, nesta manhã especial. Dizíamos que este CD é o que dá o tema a este álbum, Lucas, Toque com Fé. É, você precisa de ser tocado, você precisa, necessita ser alcançado, toque com fé, e sabe o que você vai viver? Neste aniversário, Ângela Gonçalves estará aqui, com ela todos os cantores, Débora Miranda, Cristina Santana, os Novos Valores, as duplas, aqueles que já gravaram, os que regravaram CDs que marcaram épocas, todos eles estarão aqui no dia 13 e no dia 14, Lucas, para celebrar 64 anos de Igreja Deus e Amor. Mas nós não queremos estragar esta uma hora de programação, já passando para você como vai ser. Calma lá, dá uma pausa, chegou o momento. Você vai nos ajudar a alcançar outras pessoas através deste programa, compartilhando. Sabe por quê? Nós estamos agora alcançando muitas pessoas, e não é somente sobre as emissoras, não é somente através das rádios, mas sim também através das redes sociais, que traz esta oportunidade de comunicar com o Brasil e o mundo todo. ipda.com.br/play, e vamos alcançar o maior número de pessoas possível. Onze da manhã, 8 minutinhos, quarta do grande mover de Deus, a tão especial quarta-feira chegou e nós contamos com a sua presença, muitos ouvintes já interagindo, daqui a pouquinho, hein? Daqui a pouquinho, aquela oração que acontece todas as quartas-feiras aqui através das nossas emissoras. Uma vez que estamos em cobertura total, cobertura completa para os 64 anos, eu quero te convidar também para orar conosco a oração da aliança com Deus. Quando saímos ao vale, quando saímos à cidade, quando saímos ao nosso caminho e tomamos uma decisão de coração em fazer com Deus um propósito, este Deus vivo e poderoso, ele estará nos ajudando em todas as circunstâncias e lugares. A paz do Senhor Jesus, diz esta mensagem, Lucas Rignoni, está dizendo a minha filha Yasmin, apresenta em oração e que Deus a abençoe, estarei orando com você também, pastor, Deus abençoe as vossas vidas. A Sônia está dizendo amém, a paz do Senhor Jesus, pastor, me preparando para celebrar com vocês na sede mundial os 64 anos de Igreja Deus e Amor. Mais um áudio chegando, mais um testemunho, alcançando o objetivo que é glorificar o nome do Senhor. Mais uma pessoa ajudando a obra de Deus, é o Samuel. O Samuel já está enviando a sua contribuição. Deus abençoe a sua vida, Deus prospere esse teu dia, Samuel, e te faça prosperar diante de todas as situações e circunstâncias que você está enfrentando aí. Vamos daqui a pouquinho já orar. Porém, antes, eu quero a sua mensagem para apresentar ao nosso Deus, o seu pedido de oração. A paz do Senhor Jesus está dizendo assim: pastor, eu não posso falar do meu problema, apenas quero que vocês coloquem aí em oração através da rádio. Vamos apresentar. Nós sabemos que tem muitas pessoas agora, e eu sei que tem pessoas nos acompanhando em todo lugar. A Tânia acabou de enviar a sua mensagem, interior do estado. A paz do Senhor Jesus, pastor, é a irmã Thaís, perdão, de Bebedouro. Gratidão é a palavra pela IPDA. Ela está agradecendo a Deus pelos 64 anos. Deus abençoe, irmã Sônia. Thaís, na verdade, né? A Fabiana está dizendo da seguinte maneira: acabo de enviar a foto da minha família para vocês apresentarem em oração. Então, são 11 da manhã, com 11 minutinhos. Chegou o momento, nós faremos aquela oração especial junto com você e por você. E a única coisa que você precisa agora é crer naquele Deus que nos responde desde os céus. Aonde você estiver, se você puder agora, chegou o momento, dê uma pausa, vamos clamar ao Todo-Poderoso.
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0: Santíssimo é o Senhor, ó Rei da Glória, poderoso em extremo, e o Teu amor nos transpassa, ó Pai. Senhor, nós estamos aqui para pedir deste amor glorioso, deste amor infalível, deste amor poderoso, meu Pai, que tem, Senhor, resultado. É o Senhor que tem nos guardado de nós mesmos, dos nossos pecados. É o Senhor, ó Pai, que não nos tem pagado segundo a nossa transgressão. É o Senhor que está segurando em nossas mãos, meu Deus. É o Senhor que está operando maravilhosamente nesta hora. Poderoso Rei da Glória, Senhor, toda a fúria do diabo, toda a fúria das trevas contra a vida, a união desta família, contra, Senhor, a formação desta casa, deste lar, Pai, aqueles que não foram orientados de como orar, de como jejuar, de como pedir a Ti, Senhor, o único que tem o poder para destruir Alebassuri Alamaia, Ekalamakanda Alabaia, Deus de toda glória, Rei de amor, nós clamamos, Pai, para que esta aliança bendita e divina que nós estamos vivendo com o Senhor possa guardar a aliança do matrimônio, meu Pai, aqueles que têm aliança contigo, que o Senhor não deixe o maligno quebrar a aliança que eles têm, ó Deus, em te honrar, ajudando a tua obra, sendo fiéis dizimistas, aqueles que têm aliança contigo, não deixa a morte quebrar a aliança da vida, Pai, porque contigo está a vida, diz a tua palavra. Contigo está o perdão para que temamos ao Senhor.

entrada na cadeira de rodas e ela está, Senhor, abrindo o seu coração, tomando agora uma decisão de se lançar aos teus pés, aos teus braços. Pai amado, nós entregamos, porque eles estão agora entrando no efeito, ó Pai, daquele propósito que nos fala as Escrituras, que o Senhor é poderoso para honrar, o Senhor é poderoso para abençoar aquele que tem aliança contigo. Pai querido, e como o Senhor abençoou a Davi em tudo, como o Senhor honrou meu pai, a aliança que ele fez com o Senhor em guardar a sua palavra, em guardar, ó Pai, os seus mandamentos e estatutos, e ele disse ao seu filho Salomão: guarda o teu coração de te inclinares para os mandamentos e a lei do Senhor. Ó Pai de amor, nós nos inclinamos e oramos a ti para que o teu Espírito possa dirigir a cada coração. Dirige na decisão, dirige no procedimento, dirige, meu Pai, nesta luta que esta pessoa está vivendo. Dirige a Lemassuri Alamaia, aquele que está, Senhor, afastado dos teus caminhos, aquele que está oprimido dentro de casa, oprimido pelas dívidas, oprimido no trabalho, oprimido neste trânsito agitado, Pai. Aqueles que estão sendo, ó Deus, derrotados pelo tempo, pelas circunstâncias, pelo ambiente, pelas realidades que eles estão vivendo. Mas agora nós trazemos a causa de cada um deles, ó Pai. E nós pedimos a ti, venha mover, ó Pai, trazendo solução segundo o seu poder e mudando todas as circunstâncias agora. Meu Deus, nós pedimos a vitória para os irmãos que já estão chegando com as suas caravanas, pedimos pelos que estão a caminho com os coletivos, Senhor, pedimos pelos que já chegaram e estão se preparando para esta celebração, para esta festa, Pai, dos 64 anos desta igreja que o Senhor tem segurado, o Senhor tem guardado. Oricalamaia Súria, Tecalamacanda Labaia, confirma, Espírito Santo, confirma, Rei Eterno, e vai operando as tuas maravilhas. É assim que oramos, crendo que estamos recebendo a tua vitória, em nome de Jesus.

0: 11 horas da manhã, 18 minutos. Eu não tenho dúvida, Lucas, que Deus já está atuando na vida daquelas pessoas que não estão apenas acompanhando, mas estão orando conosco. A paz do Senhor Jesus, pastor, está dizendo, estamos em plena sintonia com o programa Voz da Libertação. Está dizendo, é muitas bênçãos de Deus sendo derramadas, principalmente na vida espiritual. Sou o irmão Nâncio Martins, do Paraguai. Saludos a nossos irmãos paraguaios, que Deus o bendiga. Estão em contato conosco. Bom dia, paz do Senhor Jesus. Gostaria de fazer um pedido de oração para minha vida e família. Está dizendo que é recém-convertida, Lucas. Olha que lindo. E o inimigo tem lutado muito contra a vida espiritual dela. A Marlene Oliveira dos Santos. Marlene, fica tranquila. A decisão mais importante você já tomou. O conflito e os ataques do inimigo Jesus Cristo já derrotou no alto do Gólgota. Agora é vitória, é para frente, é no caminho com Cristo. Diz assim esta mensagem do Rodrigo: gostaria de participar, estou tão longe, mas irei me esforçar. Está pedindo ao maravilhoso Deus que alcance também o meu filho. Está dizendo que é os irmãos Trindade. Deus abençoe a vossa vida, meu querido, que o Senhor seja glorificado. Diz assim, sim, esta mensagem que acaba de chegar, pessoas que estão já se preparando em clima de festa para os 64 anos da Igreja Deus e Amor. A paz do Senhor Jesus, que Deus abençoe grandemente este ministério que tem feito a diferença nestes últimos dias, diz a mensagem da Carmen. Tem confundido a muitos ministérios, está dizendo, com chamada especial, fazendo da igreja um local de transformação, um local de ministração e um local onde convida as pessoas para renunciar a si mesmo, tomar a sua cruz e seguir a Jesus. Meu nome é Carme, dou graças ao Senhor, sou de outra denominação, mas acompanho vocês através das emissoras. Deus abençoe, minha irmã. É um prazer saber que você está na sintonia deste programa. Rio de Janeiro, olha aqui agora sim, Rodrigo Leonel, a paz do Senhor Jesus, irmão Kleber, a caravana da sede de Alcântara, Niterói, Magé, Itaboraí. Rodrigo Leonel, sede de Alcântara, estamos a caminho para participar da grande festa. Peço oração para Neomi Barbosa. Rodrigo, aqui da sede de Alcântara, Rio de Janeiro. Rodrigo, ele está dizendo que já está preparado a caravana lá, ô Lucas, e está já a caminho. Está dizendo que vai sair de lá na quinta, madrugada de quinta para sexta, já para passar aqui sexta, sábado e domingo. Bom dia, é Jorge Vaicelos, está dizendo de Pirajaçu, Piraju, São Paulo, da cidade de Sarutaiá, está participando e está deixando também a sua confirmação que estará conosco. Lemos aqui, Lucas, mais de 4 minutos de mensagens de pessoas que já entenderam o chamado de Deus. O chamado de Deus para viver o quê? O que você vai ouvir agora: milagres, libertações, famílias, vidas mudadas para a glória do nosso Deus.
1: Eu me chamo Laura Teixeira de Azevedo, moro em Ananindeua, Pará. Eu estou gravando este testemunho aqui do grande milagre que Jesus fez na vida da minha filha através da rádio. A minha filha ia passar por uma cirurgia de um cisto hemorrágico. Eu peguei e mandei mensagem para a rádio Deus e Amor, desesperada, mandei foto dela e pedindo oração para os irmãos na meia-noite, 3 horas da tarde. E no dia seguinte que ela foi para fazer a cirurgia, quando ela chegou lá, Jesus já tinha feito a cirurgia nela. Deus fez um grande milagre. Já tinha sumido o cisto hemorrágico e o médico disse que não tinha mais nada para operar, para fazer. E eu, que estava com problema sério, eu não conseguia dormir. E era aquela coisa ruim quando me dava, parece que eu ia desfalecendo. Eu peguei, mandei minha foto, mandei meu nome pelo WhatsApp da rádio Deus e Amor e pedindo oração desesperada. E quando eu estava orando na meia-noite com a mão na minha cabeça, que era uma coisa ruim, uma coisa quente na minha cabeça que corria de um lado para o outro quando eu estava orando. E na hora que o irmão, o pastor estava expulsando, eu com a mão na minha cabeça, já ia caminhando para umas 30h30, que ele estava expulsando todas as enfermidades, todo o mal, eu senti como se alguma coisa tivesse saído da minha cabeça naquele momento. Aí, para a honra e glória do Senhor Jesus, eu estou curada, para a honra e glória do meu Senhor. É. Quando me atacava esse negócio ruim, parece assim que eu ia desfalecendo, eu corria para a emergência. Uma madrugada cheguei na emergência, o médico, vamos fazer um eletrocardiograma. Fizeram um eletrocardiograma, pressão, graças a Deus, estava tudo normal. É, mas através das orações dos pastores, da rádio, da Deus e Amor, Jesus fez este milagre na minha vida, fiquei curada. Mas o milagre também alcançado através da oração da Deus e Amor, a minha filha passou mal, foi na emergência, ela fez uma ultrassom, aí deu que ela estava com uma pedra na vesícula e uma pedra no rim, e era muita dor que a minha filha sentia. A médica disse que poderia operar, clamando, o sangue de Jesus tem poder, e mandei a foto dela também, mensagem para a rádio Deus e Amor, que eu acompanho muito pela meia-noite, 3 horas da tarde, e pedi oração em favor da minha filha, para Jesus curar minha filha. Aí quando foi fazer a outra tomografia já, mais profunda, para ver onde estava a pedra da vesícula e do rim, para honra e glória do Senhor, quando a minha filha fez a

0: Eu quero desde já agradecer os meus irmãos, pastores da rádio Deus e Amor. Grande milagre que Deus faz aí através de vocês nas nossas vidas. Eu me chamo Laura Teixeira de Azevedo, moro em Ananindeua, Pará. Eu agradeço a oportunidade.
1: Somos nós que agradecemos, irmã Laura, pelos três grandes, gigantescos milagres que ela nos relata. Primeiramente, ela fala da filha que mandou uma foto pedindo oração. Ela estava com um cisto hemorrágico e ela foi operada por Deus, o primeiro sinal que Deus deu a ela. E ela padecendo, Lucas, porque não tinha como alguém lhe alcançar ou socorrer. De madrugada era aquele pânico, mal-estar. Ela disse que segurava aquela sua cabeça, não conseguia dormir, aquela pressão maligna. E chegou um momento que ela disse: ora, se eu vivi uma experiência com Deus através da oração destas emissoras e o Senhor me alcançou, por que não colocar a fé em ação? Pegou a sua foto, nome, ligou, participou, o pastor orou por ela e o milagre aconteceu. E você pode pensar, está completo? Não, mas pedindo oração, ouvintes, presta atenção, o desespero acabou. Entrando na oração, a opressão caiu por terra. Entrando na oração, aquele mal teve que sair da vida e da família. E ela conclui com o relato da sua filha, que deveria ser operada todas as madrugadas. Olha que espírito de enfermidade. Quando não atacava ela, atacava as suas filhas. Saíam correndo para a emergência. E numa destas oportunidades, naquela dor, quando a filha chegou passando mal, foi constatado na ultrassom que ela estava. Ela tinha uma pedra na vesícula e por isso estava naquele mal-estar. Então, ela pediu a oração terceira vez, enviou a foto da filha, pediu a intervenção dos céus e voltou para fazer a tomografia, aquele exame mais aprofundado. E já não havia mais cálculos na vesícula, já não havia mais desespero e pânico pela madrugada na vida e na casa da nossa querida irmã Laura Teixeira. Ouvintes, você está ouvindo esse relato? Se pessoas estão sendo alcançadas, Lucas, abençoadas, se pessoas estão sendo ministradas pelo poder sobrenatural do nosso Deus, simplesmente através de sintonizar esta rádio, o que Deus não tem a fazer em você quando você tomar uma decisão de participar em uma das nossas concentrações? E a melhor de todas as concentrações de todo este ano, a data celebrativa e festiva do aniversário de 64 anos da Igreja Deus e Amor, está chegando, meu Senhor, está chegando, minha Senhora. E você será partes, você será também testemunho vivo daquilo que Deus irá realizar pelo seu intermédio e através de você. Traga alguém com você. Dia 13, nós teremos três grandes acontecimentos, três grandes concentrações, manhã, tarde e noite. Daqui a pouquinho nós daremos os detalhes. Nós teremos no domingo três grandes acontecimentos e dois cultos centrais. Uma será a consagração de obreiros, a partir de 10h30 no auditório, e o culto especial na manhã de domingo com a evangelista internacional Maria Lorena, e à tarde com toda a nossa diretoria presente no salão de número 1 e com todos os irmãos convidados do Brasil e do mundo todo. 11 da manhã, 30 minutinhos, vamos lá, nós vamos ao bloco de notícias Cristãos pelo Mundo e já voltamos.
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3: O cristão e a vida profissional. Como integrar valores cristãos na sua carreira? Há um labirinto complexo no ambiente dos negócios e, nesse contexto, muitos empresários encontram-se em busca de algo além do sucesso financeiro e do reconhecimento empresarial. Então, para aqueles que seguem os valores cristãos, a fé pode se tornar uma bússola confiável, oferecendo direção moral e um propósito mais profundo nesse meio. Os valores cristãos proporcionam uma sólida base ética que serve como alicerce para tomadas de decisão no jogo de negócios. A Unis

0: A honestidade, a integridade e a compaixão, fundamentadas nos ensinamentos bíblicos, tornam-se guias confiáveis ao enfrentar dilemas éticos. Ao se comprometer com esses princípios, o empreendedor cristão estabelece uma reputação que transcende o sucesso temporário, construindo relacionamentos sólidos e duradouros. A fé cristã enfatiza o amor ao próximo e a construção de relacionamentos saudáveis. No contexto empresarial, isso se traduz como o networking, baseado no respeito, na elaboração genuína e na empatia. Portanto, integrar os valores cristãos no empreendedorismo é uma jornada desafiadora, porém recompensadora. Ao fundar, decisões relacionadas e propósitos na fé, os empreendedores cristãos podem não apenas enfrentar os desafios dos negócios com confiança, mas também transformar o seu ambiente de negócio em um espaço onde a luz da fé brilha intensamente. Do templo à timeline, como a tecnologia está redefinindo a experiência religiosa. Até pouco tempo, participar de uma comunidade religiosa era quase sinônimo de presença física. Então, ser religioso tinha cheiro de igreja cheia, barulho de cadeiras arrastando e abraços apertados no fim do culto. A fé era vivida no corpo e o pertencimento se construía ali, em cada encontro. Mas essa lógica, que por séculos pareceu imutável, deixou de ser inevitável. Então hoje você pode passar meses sem atravessar a porta de um templo e ainda assim participar ativamente de uma comunidade religiosa. Em poucos cliques você assiste um culto pela televisão ou pelo YouTube, contribui com o dízimo pelo celular e acompanha a rotina espiritual de líderes e membros pelas redes sociais. O convívio continua existindo, claro, mas a presença física deixou de ser a condição mínima da experiência religiosa. A fé, ela migrou para as telas, plataformas, avatares e transmissões ao vivo. E essa mudança tem reconfigurado de forma profunda a maneira como se vive, se compartilha e interpreta o sagrado. De acordo com o pesquisador Jorge Miklos, no artigo O Sagrado nas Redes Virtuais, a experiência religiosa na era das conexões entre o midiático e o religioso. A tecnologia e a teologia não estão separados. Ou seja, ao mesmo tempo em que a religião influencia a tecnologia e seus usos, a tecnologia também influencia a religião. Talvez o futuro da fé não esteja em escolher entre o presencial ou o digital, mas em reconhecer que ambos moldam a sua maneira, o modo como continuamos a buscar o divino.
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3: Pai, Senhor, meus irmãos, meu nome é Doriel Soares. 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

0: 11 da manhã, 40 minutinhos, e a palavra é gratidão. Parabéns, Igreja, Deus e Amor, parabéns, diretoria deste ministério, ministério geral, obreiros, colaboradores, todos aqueles que durante toda a sua vida estiveram tratando, atuando, trabalhando, tornando possível milhões e milhões de almas salvas. E que ministério levantou o senhor Lucas Rione com a missão de oração, de interceder, com aquela missão especial de trazer a essência, o genuíno evangelho. A Renata está dizendo, bom dia, queridos pastores. Renata Lima Silva está dizendo, estou vivendo as bênçãos de Deus, pedindo a restauração, está dizendo, da minha saúde, para a minha vida, orem pela minha causa. Vamos apresentar, sou fruto da Igreja Pentecostal Deus e Amor, o Sérgio e a Corina. Peço oração para minha irmã Lídia e Fátima Gomes de Oliveira, está com leucemia e está mal. Orem também pelos meus irmãos que estão congregando conosco. Vamos apresentar, daqui a pouquinho vem a oração, Lucas, daqui a pouquinho. Olha, a paz do Senhor Jesus, diz esta mensagem, este casal precisa muito de oração, a minha nora e também o meu filho, está dizendo, para que o Senhor venha restituir e restaurar. Ouvintes, nós tratamos na Igreja Deus e Amor todos os dias da missão primordial do Senhor, que é restituir, restaurar e através da igreja levantar famílias para o reino dos céus. Você sabia que o inimigo, ele conflita 24 horas contra a casa, contra o lar, para separar o matrimônio, para destruir a família? E você, pai, você, mãe, precisa saber desta verdade e se levantar em propósito, se levantar em oração pelo livramento da sua casa. E eu quero te chamar hoje, nós teremos daqui a pouquinho no altar, ele, o presbítero Wilson Siqueira, para ministrar uma palavra poderosa, para pregar o santo e genuíno evangelho. E ele estará nesta missão mais do que especial, alcançar vidas para a glória de Deus. E você pode, hein? Você pode. Não vai trabalhar à tarde, está pelo centro de São Paulo, você é aqui da Liberdade, do Cambuci, Zona Norte, Leste, a Zona Oeste, o ABCD, MR, todos estão convocados e convidados a serem abençoados pelo nosso Deus aqui na Avenida do Estado, 4568, uma vez que esta quarta-feira já traz aquele cheiro de vitória, de glória, daquilo que nós iremos viver, Lucas, aqui no dia sábado e no dia domingo, dia 13 e dia 14, que é o aniversário dos 64 anos da Igreja Deus e Amor. Vamos de relato, quarta-feira do grande mover de Deus, Batalhão da Fé, Esquadrão da Libertação, já preparados em jejum e oração para clamar, para pedir por você. Não tem mal que resista, não tem impedimento que fique, você vai ser abençoado em nome de Jesus.
1: A paz do Senhor Jesus, meu nome é Cássia, moro no Vila Rica, Guarulhos. Eu quero contar uma bênção que está retida, né, há muito tempo. Eu fiz um voto com o Senhor, a favor do meu filho Eliel. Hoje ele tem 5 anos e assim que ele nasceu, é necessário, né, aquele exame do ouvido para constatar se a criança tem algum problema de audição e de alterado. E ali depois ele foi encaminhado para outro hospital para estar fazendo outros exames. Mas ali eu confiei no Senhor, né? Isso foi em 2018. E teve uma irmã que falou assim, Cássia, vamos fazer uma campanha. E ali eu fiz e eu coloquei esse propósito, né, diante do Senhor, essa causa diante do Senhor. E foi a campanha no Grande Mover de Deus. E ali eu fiz, irmãos, 4 meses, 21 quarta-feiras. E ali, louvado seja o nome do Senhor, eu recebi a minha vitória. Ele passou no pediatra depois, normalmente, né, quando eu estava maiorzinho. E eu contei, né? E eu falei que ele estava com esse problema e tudo mais. E ela falou assim, não, seu filho ouve perfeitamente. Ela fez alguns testes com ele. E aí ela falou, não, seu filho não tem nenhum problema de audição. Olha aqui. E ela ali começou a mostrar, né, o que ela fazia para mostrar que ele ouvia, né? Louvado seja Deus, que a audição dele estava normal. E eu glorifico ao Senhor por esta bênção. Hoje meu filho tem 5 anos, ouve perfeitamente, para a glória do Senhor. E eu assim agradeço que me encarrego a oportunidade, em nome de Jesus.
0: A irmã Célia abrilhantou a programação, relatando que ela alcançou do Senhor na quarta-feira do grande mover de Deus. Lucas, não me esqueço, em uma das quartas-feiras, uma senhora, ela sentia um mal no estômago e ela sofria há mais de 47 anos. Lucas, são testemunhos que você está colhendo e que você duvida. Só que não há como contestar, porque a pessoa que está falando, o nível de sinceridade, o nível de simplicidade, o nível de verdade que a pessoa está, confronta toda a sua incredulidade. E uma senhora disse que chegou na quarta-feira, recebeu um unção com óleo e foi para casa, Lucas. E ela botou bichos vivos do seu corpo. Falei, minha irmã, me explique, por favor, não teve como tirar uma foto, não teve como... Ela disse, pastor, como? Como? Ela disse, pastor, o Senhor se moveu na minha vida de um certo jeito, que aquelas mordidas que eu sentia, que aqueles males que me afrontava, eram bichos vivos dentro do meu corpo. E ela não sabia dizer da onde, como estava no corpo dela. Ela só sabia dizer que ela participou da quarta do grande mover e colocou para fora todos aqueles males. Eu sei que você está enfrentando males agora que você não pode identificar. Não aparece na ultrassonografia, não aparece na tomografia, não aparece nestes exames, mas Deus se movendo através do poder divino do Espírito Bendito. Tudo aquilo que está oculto, as doenças, os males. Lucas, quantos males sendo preparados, estávamos comentando aqui. Se você vai para a direita, é um sofrimento. Se você olha para a esquerda, é um desafio. Se você olha para baixo, a terra em assolação. Muitas vezes não tem força de olhar para cima da onde vem a nossa esperança e as pessoas vão se entregando e Deus está aqui usando esta programação e a nossa voz para dizer para você, é hora de vencer, é hora de se levantar, esta igreja está orando e jejuando, hoje já estaremos completando na presença do nosso Deus, você que está acompanhando a programação, hoje nós estaremos completando 17º dia desta campanha de jejum, de consagração, aonde o Ministério Global da Intercessão, o santuário, os irmãos no culto, orando sem cessar pela sua causa, a causa, para que ao chegar aqui, não vamos esperar o dia 13 e o dia 14 não. O que você está vivendo aí, querido irmão, é um bloqueio, é portas fechadas, é desafio do mal. É uma necessidade de uma intervenção celestial hoje, é no agora. Então tome uma decisão e se levante e venha buscar. E como Deus tem usado o pastor Wilson Siqueira, Lucas, como Deus tem falado através da palavra que ele tem pregado. E é o que você vai acompanhar agora. Partes de cultos da quarta-feira do grande mover de Deus à tarde, onde o batalhão da fé, onde o Esquadrão da Libertação está presente em uma missão, impor as mãos sobre você e pedir o socorro que você precisa receber dos altos céus.
2: Bartimeu entendeu que Jesus podia mudar a sua história. Bartimeu se levanta para ir até Jesus, sabendo que aquele momento na vida dele seria o momento e a hora do seu milagre. E alguém vai rompendo a multidão, levando Bartimeu, E quando ele chega diante de Jesus, Jesus está ali aguardando por ele, e ele ouve uma voz suave, uma voz de amor, uma voz que transmite tranquilidade, uma voz que traz paz, uma voz que traz alegria, uma voz que muda a situação. Esta voz que você ouve aqui hoje é a voz de Jesus falando ao teu coração. Só existe um que traz esperança, só existe um que traz paz, só existe um que traz a solução dos problemas, e o nome dele é Jesus. Ele está falando com você, ele está falando com você. Comece a ouvir a voz dele, comece a receber aquilo que você veio buscar. Ai meu Deus, já tem pessoas sendo curadas aqui. Comece a receber o que você veio buscar nessa tarde.
3: Aí está pastor Wilson Siqueira, Deus operando milagres e maravilhas. Temos uma irmã que foi curada, seu nome, irmã?
4: Dionila Maria de Jesus.
3: Irmã Dionila, a senhora chegou aqui como?
4: Eu cheguei aqui com falta de ar, eu não falava com, não falei nada com ninguém, mas eu vim falta de ar e pedindo a Deus me dar livramento no meu pulmão. E eu senti um fogo me queimando no meu pulmão, e aí eu estou sentindo bem, graças a...
3: A senhora chegou aqui com falta de ar, com fadiga, cansada, mas no momento da oração de explosão de milagres, o que aconteceu?
4: Eu saiu.
3: Jesus... Sumiu a fadiga.
4: Jesus curou.
3: Curada por Jesus.
4: Curada por Jesus.
3: Cadê a dor, minha irmã?
4: Saiu, graças a Deus.
3: Diga obrigado, Jesus.
4: Obrigado, Jesus.
3: Aí está pastor Wilson, o Espírito de Deus operando aqui nesta tarde.
5: Glória a Deus, mais um testemunho.
3: Aí está pastor Wilson, mais um irmão que foi tocado por Jesus. Qual o seu nome, irmão?
6: Meu nome é Davi.
3: Irmão Davi, o senhor chegou aqui como?
6: Eu estava com crise de ansiedade, inquietação. Inclusive eu faço até, tomo medicação para controlar a ansiedade. E na hora da oração eu senti um alívio, eu senti aquela inquietação, aquela ansiedade indo embora.
3: Já sentiu a libertação de Deus?
6: Senti a libertação, estou ótimo.
3: Está contente pelo fato de Cristo ter te libertado, ter realizado um milagre aqui nesta tarde?
6: Estou muito contente.
3: Aí está pastor Wilson, Jesus libertando, arrancando a inquietação e garantindo a vitória. Diga obrigado, Jesus.
6: Obrigado, Jesus.
3: Aí está pastor Wilson Siqueira.
5: Que lindo, glória a Deus.
0: Tremendo, Lucas. Você notou que no momento da palavra, o pastor ministrando do real encontro entre Bartimeu e o seu Salvador Jesus Cristo, o Deus do nosso amor? E ele, no momento da palavra, ministrando, receba, você que precisa da cura, da libertação, receba, receba. E aí nós trouxemos para você, sabe o quê? O efeito da palavra ministrada, o efeito daquilo que estava já em acontecimento. Querido ouvinte, você que está entendendo este chamado, não é para mais um culto. Lucas, nós não estamos convidando ninguém para mais uma concentração, mas para uma palavra revelada que vai abrir portas que estão fechadas, mas para uma palavra abençoadora que vai transformar mentes limitadas na tarde de hoje. Estamos te chamando para viver o confronto do poder de uma palavra que diz às Escrituras que ela esmiúça a rocha, divide as labaredas de fogo e faz parir as servas, é o que está escrito no livro de Salmos. Então, prepare o seu coração e venha adorar, venha buscar da palavra de Deus. Não venha só pelo milagre, não venha só pela prosperidade, não venha só pela cura, tudo isso Deus vai te dar, mas venha para buscar em primeiro lugar o reino de Deus e a sua justiça e todas as demais coisas. Quer mudança? Vem para cá. Quer libertação? Traz a tua situação que Jesus ele transforma. Quer sair deste lugar chamado estagnação? Estenda as tuas mãos, ele te segura, ele te socorre. 11 da manhã, 54 minutos, Lucas. Nós vamos de louvor, eu já vou para o estúdio da intercessão. E você que está aí precisando de um sinal para tomar uma decisão, aguarde aí, porque daqui a pouquinho estaremos juntos clamando ao Pai Celestial.

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3: 11 horas.
4: No livro de Salmos, número 1. Bem-aventurado o varão que não anda segundo o conselho dos ímpios, nem se detém no caminho dos pecadores, nem se assenta na roda dos escarnecedores. Antes tem o seu prazer na lei do Senhor e na sua lei medita de dia e de noite. Pois será como a árvore plantada junto a ribeiros de água, a qual dá o seu fruto na estação própria e cujas folhas não caem, e tudo quanto fizer prosperará. Sabe o que é isso? O desejo de estar aos pés do Senhor. Nestas rodas, conselhos, acompanhamentos, amigos, orientações, desinformações, nada disso tem poder para te fazer prosperar em meio a estas situações. Mas quando você volta o teu coração, põe a sua visão em Deus, tudo muda. E agora nós vamos a Ele em oração. Ó maravilhoso e santíssimo Pai, te louvamos, Senhor, te adoramos, meu Deus, por mais um dia desta campanha de propósito e de oração, apresentando a preparação, meu Pai. Senhor dos 21 dias de consagração e clamor, meu Pai, apresentamos aqueles que estão colocando a sua própria vida, o seu próprio corpo, Senhor, nas madrugadas de oração, nos dias de aflição e de jejum. Ali estão os seus filhos, ó Pai, jejuando a Ti, pedindo ao Senhor, ó Pai de amor, a manifestação dos céus, pedindo do Senhor o socorro, oricalamassuri alamaia, Deus Todo-Poderoso, Deus Maravilhoso, em nome de Jesus Cristo nós te pedimos, ó Pai, perdoa os nossos pecados, perdoa, Senhor, as nossas fraquezas, as nossas falhas, como temos dado lugar à nossa carne, como temos dado lugar ao diabo, como temos dado lugar às fraquezas, ó Deus, e abatimento desta vida. Mas reconhecemos, ó Pai, que recebemos agora em Ti, Jesus amado, poder para vencer estes males, para vencer a nós mesmos, para vencer estas trevas, para vencer Kandalamanasurimi Klamalabaya. Ó Deus de glória, Rei de amor, manifesta, meu Salvador, desde os altos céus esta provisão. Deus de compaixão, olha quantos, ó Pai, agora perecendo, olha quantos estão sofrendo, meu Deus, e basta uma palavra abençoadora, basta uma palavra revelada do Senhor para mudar o panorama deste homem, desta mulher que está lutando, mas está tudo trancado, Senhor, impossibilidades, tudo bloqueado. Há poder no Teu sangue, Pai. A tua igreja clama, o teu povo pede, a tua igreja se humilha. Reconhecemos, ó Pai, que sem Ti não podemos. Esta é a verdadeira humilhação. Reconhecer, ó Pai, ó Deus, as nossas incapacidades diante da Tua manifestação, porque está escrito na Tua palavra, Senhor, que em Ti nós podemos, mas fora de Ti nada há. Senhor, o que podemos edificar se o Senhor não estiver conosco? Deus Todo-Poderoso, Rei da Glória, meu Deus, nós pedimos a Ti, Pai, que esta palavra venha produzir desejo no coração daqueles que estão desviados, daqueles que estão afastados. Te calamanchori alamaia, produz, Espírito Santo, este desejo bendito, maravilhoso, para aquele que está, poderoso Deus, longe de Ti, possa voltar, possa, meu Pai, se colocar na Tua presença, possa, meu Deus, receber da graça do Teu poder, Espírito Santo, que a Tua palavra possa produzir vida, aqueles que estavam infrutíferos, aqueles que não estavam produzindo frutos de arrependimentos, frutos de amor, frutos, mais de, Senhor, meu Salvador, ó Pai, de conversão, de transformação, frutos de fé, meu Pai, frutos de longanimidade, de bondade. Ah, Senhor, mas nós oramos que seja o Teu poder nos ajudando. Ah, meu Deus, no fim desta manhã, já no início desta tarde, a colocar todas as causas daqueles que deram uma pausa agora para buscar a Ti, para pedir direção, para pedir renovo. Aquele que está jejuando e está orando agora, Pai, pedindo forças espirituais no seu corpo, para avançar com este jejum, para avançar com este propósito, para seguir adiante, Pai de amor, meu Salvador, eu apresento aqueles que estão fazendo, Pai, este propósito dos 21 dias de oração, ali no santuário, Pai, da intercessão, Pai da glória, usa, Pai, com autoridade, com liberdade, com revelação dos céus. O Senhor é poderoso, Papai, para usar as vidas, Pai, que ali estão, naquele intuito da intercessão, naquele objetivo do clamar. Meu Deus, eu quero agora apresentar a diretoria. Eu quero agora colocar as equipes, Pai, que irão atuar, as equipes que irão trabalhar para receber o povo, para receber, Deus glorioso, aqueles que virão para participar desta graça, desta comunhão, Pai, desta celebração dos 64 anos da Igreja Deus e Amor. Faz maravilhas, meu Redentor, Alemara Suri Kalamaya, faz coisas grandes, Papai, faz coisas maravilhosas, faz estremecer os céus e a terra, e manifesta o Teu poder que converte, que salva, que ressuscita os mortos, que faz os paralíticos andar, tira a limitação do coração daqueles que irão lhe ministrar, tira a limitação da fé daqueles que irão orar pelas vidas, tira, meu Pai, as dúvidas daqueles que estarão aqui para servir a Ti, recebendo o Teu povo, amando abraçando os teus servos, abraçando os que vêm de longe. Alabai, cantori alamaia, tepalabassuri alamaia. Coloca, Pai, este despertamento, traz, Senhor da glória, este avivamento, Pai, de comunhão, este avivamento de união, este avivamento, Pai, de conhecimento, a começar pela vida dele, entre ele e o Senhor, depois com a esposa, com os filhos, com os parentes, com os irmãos, depois com a tua igreja, ó Pai, e depois com a manifestação de tudo aquilo que o Senhor tem. Traz este avivamento, Pai, este avivamento, Senhor, para que tenhamos um só coração, para que tenhamos uma só visão de reino, uma só visão de crescimento. Alebara, calamasturi me canta labaia, Pai, eu sinto a tua graça, eu sinto a tua glória, rompendo agora as correntes, rompendo agora as cordas, rompendo agora os impedimentos, desfazendo os intentos do inferno, das trevas, Pai. Esta mulher que está começando na fé agora, este homem que está dando os primeiros passos, este teu filho, Pai, que está sendo construído em fé para servir os santos, para servir o reino do Senhor, ó Pai, já está em luta, já nos primeiros passos de fé, nas primeiras decisões tomadas, a alma está sendo bombardeada, a alma está sendo, ó Pai, buscada de dia e de noite para ser ferida, mas eu peço a ti, cobre com teu sangue a alma, Pai, deste jovem que está para se batizar, cobre com teu sangue este novo convertido, cobre com teu sangue aquele que tem deixado o mundo e o pecado para te seguir, para te obedecer. O Senhor nos mandou orar, Pai, e Paulo dizia, eu oro todo dia, dando graças a meu Deus, pela obra gloriosa de Cristo em vosso ser, até que ele seja gerado em vós. Te calamaia, ele me calamalamanchou, ele me alabaia, Pai da glória, dê uma palavra poderosa, revelada dos céus, para mudar o conceito das almas, para tirar, ó Deus, esta visão limitada da vida, ó Deus, do reino do teu amor. Senhor, eu oro pelos que não estão em condição de aceitar nada, Pai, o ceticismo não permite, a incredulidade lhes domina, a dúvida governa o coração daqueles que estão na rebelião, na obediência, alakamandar a súria, na obediência das suas próprias vaidades. Mas Deus de bondade, eu creio no teu milagre, eu creio no teu operar. Está escrito que o Senhor entrou na vida de Filipe e com autoridade ele começou a anunciar, e Samaria voltou a se alegrar, Pai, e a magia do engano de Elimas, o encantador, caiu por terra, e a magia que mantinha a eles naquela vida de tristeza caiu por terra, e a magia dos encantos foram derrotadas pelo poder do verdadeiro evangelho, que transpassa todos os poderes, o poder da carne, o poder do eu, o poder do homem, o poder desta vida, o poder da morte. Todos os poderes se curvam, todos os poderes, ó Pai, ó Deus, se prostram diante do poder da tua verdade, diante do poder do teu evangelho. Dai-nos poder do teu evangelho, Pai, o poder para viver uma vida santa, o poder para viver uma vida honesta, o poder para viver uma vida de verdade, sem ilusão, uma vida sem confusão, uma vida sem atrapalhos mentais, espirituais e carnais, ó Pai, dá este poder a este novo convertido, que tem sido seduzido ainda, Pai, pela prostituição, pelos desejos da carne, pelas vontades do vício. Pai querido, destrói em nós e neles, emanar a calabasta Asturianda, destrói agora nesta estrutura, Pai, tudo ainda que controlava, que governava, que reinava, ó Deus, usando a avareza, usando a altivez que em nós habita, usando o orgulho que quer nos dominar. Cai por terra, Satanás, cai por terra, espírito das trevas. É você que põe este orgulho no coração deste esposo para não ajudar a esposa, é você que põe este orgulho, Lucifer das trevas, no coração desta esposa, dizendo a ela que ela será feliz vivendo só, dizendo e fazendo estas mensagens diárias para lhe convencer, para converter o coração dela em uma ímpia, em uma endurecida. Sai daí, Satanás, sai do coração deste filho, espírito maligno, sai do coração desta ovelha, Satanás, sai daí, legião. É você que está colocando este desígnio, é você que está colocando esta terrível dureza, é você que está colocando esta obstinação, mas nós te repreendemos, legião. Você não suporta o poder do evangelho, você não resiste o poder da palavra revelada. Camanture basuri alamaia. Pai, guarda-nos desta fúria que foi desatada sobre a terra. Guarda-nos, ó Pai, da fúria diabólica sobre os cristãos. Olha que perseguição, meu Pai. Olha, meu Deus, está se cumprindo a tua palavra, Rei Santo, Pai de amor. Amor, o filho da escrava está perseguindo todos os dias o filho da livre. Meu Pai, os filhos de Ismael combate dia e noite, Pai, contra Senhor Alebacalabaia, os filhos, meu Pai, da tua eleita. Olha a guerra na terra, Senhor, a guerra na terra, Espírito Santo, a guerra nas mentes, meu Pai, porque diz a tua palavra, quando Paulo estava inspirado em Gálatas, meu Pai, que os montes da terra se confrontam, Senhor, ebadakai alamasturi alabaia. Sim, meu Pai, Senhor, os filhos de Agar, os filhos, meu Pai, da eleita, os filhos da escolhida, Pai Santo, meu Deus, nós oramos, meu Pai, para que o Senhor venha operar, que nesta guerra, ó Pai, contra as trevas, contra o poder do mal, haja socorro e livramento celestial na casa, meu Pai, de Jacó, que haja, Senhor, salvação na casa de Araão e os descendentes dele, que haja salvação, tecalabasturianda, ah, meu Deus, na vida, na família, daqueles que foram gerados em Cristo, daqueles que eram jambuzeiros bravos, mas foram quebrados contra a natureza, e foram enxertados em Cristo, a verdadeira oliveira, e agora, Pai, são descendentes teus, e agora, Jesus querido, bendito Filho de Deus, eles são, ó Pai, chamados para a salvação, e nós oramos por eles, para que te honre, para que te glorifique, para que te adore. Olha quanto cristão perdido no conflito da mente, das vontades e do coração, e não te adora mais, e não te glorifica mais, e não ora mais a ti conosco, ó Deus Todo-Poderoso, ó Rei da Glória, realiza uma obra poderosa, Pai, lá naquele país, naquela capital, naquele município, naquela cidade. Olha aqueles vilarejos morrendo, Pai. A droga, a bebida, a prostituição fazendo o que bem quero naquele lugar, mas quando chegar a tua obra, a tua igreja, os teus santos, e ali começar a clamar ao Senhor, de mãos levantadas, sem ira e sem contenda, toda a ira, toda a contenda do pecado, da carne, do diabo, vai cair por terra, e a tua obra há de acontecer, Deus de poder. Agora nós pedimos, Pai, pela tua obra, Senhor, que está buscando forças e resistindo nas suas últimas condições, às aflições, às perseguições, às dificuldades financeiras, Pai, livra a tua obra da dificuldade, da necessidade financeira. Olha quantas necessidades, Pai, nós queremos crescer, nós queremos ter a condição, ó Pai, para abrir as mãos, para investir no teu reino, para ver casas do Senhor de portas abertas, abertas, recebendo vidas feridas, ó Pai, cheias de chagas e mazelas, meu Deus, traz estas ovelhas, manda calabassuri alamaia, ó Pai, e prepara um bom pastor lá naquele altar, prepara um bom pastor na porta daquela igreja, prepara um bom pastor, Senhor, para receber aquela vida destruída, para receber aquela família, ó Pai, que foi atacada, e prepara os crentes, meu Deus, para receber esta pessoa, que os conflitos locais, os conflitos espirituais, os conflitos pessoais, Pai, do teu povo, não venham atrapalhar a obra externa, a obra gigantesca, a obra gloriosa que o Senhor quer realizar dentro de cada igreja pentecostal. Deus e amor, tira os conflitos doutrinários, meu Pai, aquele pastor prega, ministra na unção, e vem aquele outro obreiro, Pai, usado, ó Pai, pela ignorância do seu coração, usado pelo orgulho da sua mente, e desprega tudo que foi ministrado, meu Pai. Senhor, aquele obreiro prega o amor às almas, a salvação das vidas, e começa a orar e jejuar, e vem aquela obreira, Senhor, e desmantela aquela obra gloriosa que estava sendo feita, meu Pai, resolve os conflitos, as divisões internas, quantas divisões geradas, Pai, pelas mentes bloqueadas, pelas mentes que não querem a tua palavra, querem viver como está, querem ficar como estão, meu Deus, mas nós pedimos, tenha de misericórdia de nós, tenha de compaixão, revela no íntimo do nosso ser o poder do teu verdadeiro evangelho, aqueles que querendo fazer uso da verdade, usando a palavra, tem chicoteado a sua casa, ou, Pai, tem ferido os seus filhos, tem escandalizado os parentes, ou rimicandalabasturianda, e a família começa a odiar o evangelho, a igreja, e começa a buscar uma ocasião para se vingar até dele, Pai, ó Deus, porque aquele cristão não entendeu a revelação do amor, não entendeu o que Jesus Cristo, nosso Salvador, fez por ele, ali na cruz do Gólgota, oricanda alabassuri alabaia, mas agora, Pai, em lágrimas pedimos, vai unindo o coração dos pais aos filhos, vai unindo o coração destas ovelhas ao pastor, vai unindo a nossa diretoria, Pai querido, ao ministério geral, vai unindo o ministério geral ao povo que o Senhor quer enviar, Pai, quantas almas ainda estão perecendo, quantas almas ainda estão morrendo, meu Pai, porque não encontraram o caminho, não acertaram a porta, estão lá fora em paixões, estão lá fora, Pai, em prostituições.

aonde queria chegar, e o vazio agora é maior na sua alma, e ele tenta, e ele busca, Pai, se matar, tirando a sua própria vida. Há poder no teu sangue, Pai. Revela esta porta a eles, revela este caminho, revela este poder. Oh, meu Deus, mantenha o mover do teu Espírito Santo todos os dias, dentro das nossas igrejas, Deus e amor. Mantenha, Pai, o teu mover, o teu poder sobre a vida da presidente deste ministério, da nossa irmã Irene Miranda. Que não cesse, Pai, o teu favor, o teu mover, o teu amor sobre ela, sobre a casa, sobre os filhos, sobre a saúde da tua filha. Move as tuas mãos de poder para socorrer o matrimônio, a saúde, a vida da irmã Débora. Alcança o pastor Lorival, Pai, ordena o revestimento e a unção celestial sobre a vida do presbítero Davi Neto. Pai Santo, vai operando, o que manassuri alabaia, faz maravilhas, Papai, para que as vidas possam agora alcançar misericórdia, perdão e salvação. Meu Deus, usa toda a diretoria também executiva, a cada membro que está ali, Pai, para atuar. Senhor, apresentamos os gestores, aqueles que estão liderando dos setores, aqueles que atuam, Pai, ó Deus, na parte administrativa, na gestão, na atuação, na execução, nos projetos, Pai, aqueles que estão orando também, apresentando, Pai, a liderança que está, Senhor, à frente da comunicação. Meu Deus, põe as tuas mãos, meu Pai, vem abençoar aqueles que estão, Senhor, na visão da expansão, do crescimento do teu reino. Meu Pai, abençoa todos os gestores, abençoa, Pai, os administradores, aqueles que são de fora, aqueles que estão aqui para prestar um trabalho ao reino. Coloca amor no coração deles, meu Salvador, para que atue com prazer, sentindo o teu poder, usando a eles para edificar o reino, para alcançar almas. Tira todo o amargor, tira todo o peso, meu Salvador, tira toda a murmuração, queixas e quereias, e venha usar, ó Pai, o departamento jurídico, venha usar o departamento administrativo, e venha usar, ó Pai, aqueles que estão à frente da tua obra, orando e jejuando para ela avançar. Meu Deus, eu quero apresentar as caravanas preparadas, aquelas vidas que estão indecisas, falta o dinheiro, outros falta o tempo, outros falta a condição, porque estarão, meu Pai, em escalas de trabalho. Venha preparar aquele amigo, ó Deus, para tirar a folga dele, para que ele possa estar aqui, meu Deus, e agradecer a ti pelos 64 anos da Igreja Deus e Amor. Abençoa, meu Salvador, o culto com as mulheres de fé, firmadas raízes na rocha. Pai, vem abençoar aquele tempo de imersão, ó Deus, de compaixão, aqui no auditório com a juventude na tarde de sábado, o culto jovem, amanhã, meu Pai, de transição do Ministério da Intercessão com a Lorena no domingo, a consagração de obreiros e o grande culto, Pai, no domingo à tarde. Senhor, desperta as equipes de recepção, de atuação, que recebe o povo, os setores da sede mundial, Pai. Eu creio agora no mover celestial que o Senhor está realizando. Pai, aqueles que estão clamando por cura e agora pediram a ti, Pai, para o teu Espírito agora revelar e queimar aquele cranco terrível, Senhor, aquele cisto, aquele tumor que se apegou, Pai, ó Deus, do organismo, do intestino daquela pessoa, e já está, Senhor, maior do que um melão. Olha que situação, ele tem que segurar este tumor para conseguir andar. Fere com a sua espada desembainhada agora e dá a cura para que esta pessoa possa botar para fora do seu corpo este tumor, Senhor, gerado, Pai, pela infecção, pela inflamação, ó Deus, em nome

0: Sai deste corpo, sai morte que está tragando esta vida através deste câncer, através desta AIDS, através deste lúpus, através desta enfermidade degenerativa, através destes sintomas. Agora, Senhor, arranca esta aceleração no coração que fez este corpo cair, esta diabetes que deu falência, ó Deus, em todos os órgãos, meu Deus, ressuscita em nome de Jesus Cristo aquele que está com os ouvidos entupidos, com a garganta cheia de pus, aquele que sente dor, Senhor, nas articulações do alto da cabeça até a planta dos pés, mas que agora, Pai, o teu Espírito de poder e vitória venha romper e desfazer todos os males. Pai, oramos pelos que estão agora buscando nas montanhas, nos vales, à beira rio, dentro de casa, nos apartamentos. Espírito Santo, vai operando e realizando salvações, libertações e milagres. Te calabaia. Ah, Espírito Santo, agora eu entrego, Pai, aqueles que estão ali no santuário orando, na nave, Senhor, no salão de número 1, já estão te glorificando. E agora, Pai, apresentando aqueles que hão de prosseguir no clamor, aqueles, Senhor, que não cessam de orar por nós, que não cessam de orar pela nossa família, pedindo vida, pedindo livramento, pedindo escape, pedindo revestimento. Pai, alcança as almas agora, aqueles que hão de se reconciliar, recompensa aqueles que estão fazendo votos e estão prometendo a te honrar estes votos, que se o Senhor lhe prosperar, se o Senhor lhe curar, como fez aquele Jacó, Pai, ele haverá de te adorar. Pai, recebe os nossos votos, a nossa oração, e coloca as tuas mãos em nome de Jesus. Aleluia! Oh, glória! 12:29, querida audiência, receba o teu milagre aonde você está. O Espírito de vida está levantando os mortos, está curando os enfermos, está tornando possível o impossível. E agora o maior milagre há de acontecer em você, em sua alma. Levante as tuas mãos, diga comigo: Rei Eterno, Deus da minha salvação, recebe a minha alma, que o Senhor mesmo criou. Recebe o meu ser, porque eu quero viver no Senhor todos os dias da minha vida e te esperar a tua volta para me levar, para estar contigo para sempre. Amém. Oh, glória! Bem-vindo à vida, Senhor. Bem-vindo à vida, Senhor. O maior milagre agora é realidade em você. 12:30, o Quero Aceitar Jesus já está na tela. O nosso telefone é o 11 9 na frente, 50-94-46-45. 50-94-46-45. Impedimentos, Jesus arrancou. As trancas e as travas, Jesus já tirou. Vem para cá, vem cultuar junto conosco na tarde de hoje. Que Deus abençoe a todos. Eu sou o seu irmão em Cristo, Kleber de Oliveira. E vamos avançar, buscando o reino de Deus, até que ele venha por nós. Deus abençoe São Paulo. Deus abençoe a todos os moradores da terra.
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1: Programa Mensagens Cantadas no seu rádio, a paz do Senhor São Paulo, a paz do Senhor Brasil. Que Deus abençoe grandemente todos vocês. Estaremos com vocês durante 90 minutos falando de Deus, falando de coisas boas, trazendo uma palavra de esperança para o seu coração. Sou o seu irmão Lourival de Almeida, bem-vindo à nossa programação. E já conosco também, tem ouvinte que gosta quando a Débora chega atrasada, né? Mas chegando na hora certa, então.
2: A paz do Senhor, Lourival,
1: ouvinte. Eu pedi desculpa, ouvinte, hoje ela chegou na hora certa.

A paz do Senhor, irmãos, ouvintes, internautas, é uma alegria estar com os irmãos e com vocês até as 14 horas. Muita música linda, muito louvor, muita adoração, muito conhecimento, edificação. Não saia daí, fique conosco, você vai gostar. E a gente vai abrindo o nosso programa hoje com a Cristina Santana, do CD Deus no Controle. A gente vai ouvir o hino O Meu Socorro, para você que está perto, longe. Receba a mensagem do Senhor. Música.

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1: Nós devemos ter comunhão com Deus. Nós devemos ser amigos de Deus, conhecer Deus. E isso traz o que nós chamamos de intimidade com Deus. Eu sempre gosto de falar que eu tenho filhos. E se algum dia aparecesse um filho meu na minha frente e me chamasse, magnânimo, por gentileza, provedor das minhas necessidades diárias, o senhor que compra os meus tênis e que compra as minhas camisas, por favor, concedei-me, eu iria ficar, mas que é isso? Que está acontecendo? Esse não deve ser meu filho, né? E nós devemos ter comunhão com Deus, devemos saber nos expressar perante o Senhor. Orar é falar com Deus. Provérbios capítulo 30, versículo 1. E seguindo, estou cansado, ó Deus. Estou cansado e exausto, ó Deus. Sou o mais tolo dos homens e não tenho discernimento. Não aprendi a sabedoria humana, nem conhecimento do santo. Isso é só para acalmar as pessoas que ficam bravas quando a gente fala que está cansado. Como nós falamos no programa recente. Estou cansado disso. Nós falamos por força de expressão, né? Mas a verdade é que nós, às vezes, nos cansamos mesmo. Não por força de expressão. Nós somos carne. Nós somos pessoas que têm as mesmas tensões, as mesmas condições físicas do que qualquer outro tipo de pessoa que trabalha em qualquer outro tipo de trabalho. Nós vemos aqui essa oração mais do que sincera, não é? Como eu disse, orar tem de ser abrir o coração na presença de Deus e contar a Ele os nossos sonhos, os nossos desejos, as nossas frustrações, as nossas expectativas. E é claro também, né? Nós temos na nossa oração de agradecer, fazer uma oração completa. Agora, a oração ela tem de ter fé, tem que ter honestidade e tem de ter também intimidade. Deus, eu tenho certeza disso, Deus tem pavor de hipocrisia. Deus tem pavor da oração que se transforma numa conversa apenas bajulatória, uma bajulação. Mas, na verdade, está escondendo as suas reais intenções. Isso prejudica a relação verdadeira com Deus, porque Deus conhece os nossos corações, conhece as nossas vidas. Então o homem tem que orar de maneira honesta. Olha essa oração, Senhor, eu estou cansado. Para dizer a verdade, Senhor, eu estou exausto, não aguento mais. Meu discernimento tem sido fraco, eu não tenho sido sábio. Está ruim, Senhor. Está falando com Deus. Orando honestamente, ele não está escondendo que está frustrado. E observe que não existe uma terceira pessoa nesse diálogo. Ele fala diretamente com Deus, expondo as suas dores, as suas frustrações. E fala com todas as palavras, né? O seu cansaço é intenso. Por isso ele repete de maneira efusiva. Eu estou cansado, Senhor, não aguento mais. Eu estou cansado, eu estou exausto. Foi o que nós falamos aqui. O cansaço levou esse homem à exaustão. Lembre-se que nós estamos em Provérbios. E nós percebemos que, num determinado momento da sua história, ele já sabia que estava cansado, mas mesmo assim ele continuava seguindo a agenda estressante. Buscava se superar, alcançar os seus objetivos. Achava-se sábio, mas estava cumprindo o que ele mesmo disse ser a agenda do tolo. O resultado foi exaustão. E a confirmação vem das suas próprias palavras: eu sou o mais tolo de todos os homens. Uma coisa interessante, ele descobriu que se tivesse discernimento para saber escolher o que era certo e evitar o que era errado, teria alcançado a paz, estaria cheio de vigor, mas o seu discernimento foi equivocado e as suas escolhas erradas, é claro, acabaram levando ele a esse cansaço e a essa exaustão. Isso é um ponto que nós temos que colocar na mesa e temos que refletir, se necessário for, temos de dividir com outras pessoas as nossas tarefas, as nossas, de repente até um conselho de Jetro, né? De repente até um conselho de Jetro, porque senão nossas questões não serão resolvidas e nós estaremos exaustos. Mas que oração tem que ser sincera? Tem. Agora, diante de Deus, ele olha e diz que faltou sabedoria humana, o perdão humano e conhecimento do santo. A Bíblia nos diz que se alguém tem falta de sabedoria, deve pedir a Deus, que por sua imensa graça pode nos dar. Se algum de vocês ou se algum de vós precisa de sabedoria, peça a Deus. Ele certamente não vai repreender os que pedirem essa sabedoria. Mas quando pedirem sabedoria, peçam com fé. É Tiago que fala isso. O nome desse rapaz, dessa oração tão honesta, era Agur. Que eu li Provérbios, deixei no ar, né? Muitas pessoas, Provérbios foi Salomão. Não, Agur. Você vai me perguntar, quem é Agur? Não tenho a mínima ideia, é uma pessoa que não tem história. Na verdade, um homem comum. Mas um homem que andava com Deus, senão não teria feito uma oração tão sincera. E eu quero dizer que Agur, somos todos nós. Somos todos Agur, hashtag somos todos Agur, hashtag somos todos Agur. Afinal, nós também nos cansamos, e não são poucas vezes não. Nós também vamos às vezes até a exaustão. Às vezes insistimos fazendo uma coisa, pensando que vai dar certo e não vai dar certo. Às vezes nós também agimos com falta de discernimento. Às vezes nós também agimos com falta de sabedoria, com falta de conhecimento, porque somos todos Agur. Hashtag somos todos Agur. Somos assim. Então vamos aprender com ele. Pelo menos na nossa oração, vamos abrir o nosso coração na presença de Deus. E nesse momento de profunda intimidade com o Senhor, vamos aprender a experimentar a confiança no Senhor e não nos abalarmos. E buscarmos as melhores decisões, superarmos os nossos cansaços. E por que não nos utilizarmos das palavras registradas em Isaías 40? Os que esperam no Senhor renovarão as suas forças, e é o que nós esperamos. Que as nossas forças sejam renovadas, porque nós não estamos renegando o trabalho. Mas estamos dizendo, somos todos Agur. E estamos cansados.
0: Rosas de Alegria, cantam Débora Ereni, lançamento MC Music.

0: Sou Edivane, agente de Alfredo Wagner, Santa Catarina. Logo que chego da escola, gosto muito de ouvir o programa que a irmã Deb e o Lorival fazem, e é uma benção.
1: Me chamo João, sou motorista. Eu e minha esposa estamos aqui em Paranaguá, ligadinhos na programação, que é uma benção. A vida de vocês são muito usadas para ganhar almas para o reino dos céus. E estamos ligadinhos aqui na programação.
2: Sou a Roseli Martins de Souza, da cidade Belo Horizonte. Moro no bairro São Pedro. Gosto muito de ouvir o programa MC. Aprendo muito com vocês no meu lar. Jesus abençoe vocês. A paz do Senhor Jesus.
3: Eu me chamo Olivia, moro na cidade de Guaíba, Rio Grande do Sul, e irmã Débora. Esse programa tem sido uma bênção na minha vida, Olivia, na minha casa e na minha família. Eu sou visitante da Igreja Deus e Amor da minha cidade de Guaíba, mas tem sido uma bênção as campanhas das quais eu tenho participado.
4: Aqui quem fala é a irmã Maria José de Sarutaiá. Quero dizer para vocês que o programa de vocês é uma bênção dentro do nosso lar. A gente tem o privilégio de estar fazendo almoço, escutando as bênçãos de Deus, recebendo as bênçãos de Deus. O quadro que eu mais gosto é a minha vida no passado, aleluia, Jesus. E o momento da família também, e a sua reflexão, pastor Lorival, edifica muito a gente, fala muito com a gente. Esse programa é uma bênção, que Deus abençoe.
5: Muito bem, prezado ouvinte, é o nosso programa Mensagens Cantadas. O que nós temos aí?
6: Nós temos aqui curiosidade bíblica. Eu estava lendo aqui sobre as orações de Moisés quando eles estavam no deserto. Interessante, né? Eu percebi que em todas as ocasiões em que a nuvem ali no deserto se erguia, Moisés fazia uma oração especial e sempre repetindo as mesmas palavras. Veja bem, quando a nuvem parava, ele já fazia outra oração, com palavras diferentes, mas sempre, porém sempre repetidas. Veja bem as orações. Quando a nuvem se erguia, Moisés falava assim, orava assim ao Senhor: levanta-te, ó Deus, e dissipados sejam os teus inimigos e fujam diante de ti os aborrecedores. Aí quando a nuvem parava ou pousava, está em Números capítulo 10, versículo 35, Moisés orava assim: volta-te, ó Senhor, para os muitos milhares de Israel. Então, nós vemos que aqui ele fazia orações a todo momento, praticamente, né? Moisés estava vendo a ação de Deus, liderando o povo, e aonde parava a nuvem também, ali eles armavam as suas barracas, né? As suas tendas, né? E quando Deus prometeu ao povo de Israel, no deserto, que eles comeriam carne durante um mês inteiro, Moisés já ficou meio duvidoso. Aí ele foi falar com o Senhor assim: 600 mil homens de pé é este povo, no meio do qual estou. E tu tens dito, dar-lhe-eis carne, comerão um mês inteiro? Degolar-se-ão para eles ovelhas e vacas que lhes bastem? Ou ajuntar-se-ão para eles todos os peixes do mar que lhes bastem? Aí Deus dá a resposta logo em seguida: porém o Senhor disse a Moisés, seria, pois, encurtada a mão do Senhor? Agora verás se a minha palavra te acontecerá ou não. Então nós vemos que realmente Deus estava ali dialogando com Moisés, e Moisés também, né, dizendo: Senhor, é carne? Ou a gente vai pescar peixe? Agora você pode dizer: Moisés era Moisés, eu, coitado de mim, eu sou aqui a irmã Maria do interior, aqui eu moro numa casinha pequenininha. Não há diferença nenhuma entre Moisés e nós. O negócio aqui é a fé. E como estamos aqui acompanhando a mensagem no início do programa, temos de ter sinceridade na oração e temos de ter comunhão, intimidade e sinceridade com Deus. Nós vemos que Moisés foi tão sincero, né? Ó Senhor, você vai mandar carne o mês inteiro? Ele foi sincero. Como você disse, né, Lorival? Senhor, eu tô cansado. Acho que, eu tenho certeza, Deus gosta de uma oração sincera.
5: Deus tem pavor daquelas orações mecânicas, mecanizadas. E as orações que as pessoas querem converter Deus, né?
6: Colocar Deus na parede, né?
5: O que eu acho mais interessante é a oração que as pessoas querem converter Deus, né? Começa a citar versículos bíblicos. Ah, Senhor, claro que Deus conhece. Foi Ele que falou. Mas tá certo, é assim mesmo. Moisés teve uma pontinha no coração aí de tipo, será?
6: Ele foi tão sincero, ele abriu o coração, né? Ele mostrou quem era ele, né? E Deus não achou ruim, não. Deus falou, olha, vai ser assim, assim, assim, como eu mesmo falei, né? É interessante nós termos intimidade com Deus. Eu estava conversando até com uma pessoa, Lorival, e ela me disse, para mim é tão difícil orar, porque passa 10 minutos, acabam as palavras. Eu falei, então falta intimidade com Deus, porque quando a gente tem intimidade com uma amiga, com um amigo, conversa parece 1-2 horas.
5: Principalmente quando é fofoca, né? É. Meu verdade. Deus, como cresce a fofoca, né? Fofoca, se a pessoa for dar asa, passa o dia inteiro fofocando, mas falar com Deus...
6: Aí é complicado. Privilégio especial, canta Ângela, do CD que traz o título Promessa de Vitória.

0: Olival, eu queria que você desse algumas dicas aí pra gente, rapidinhas.
1: Mas você quer que dica do quê? Você quer a dica...
0: Pode ser de culinária,
1: sei. Ah, então você tá chamando o Lourival Almeida?
0: É, pode isso? Ser, pode ser.
1: Oh, como te levou, hein? Como está a bitocar? Muito bem.
0: Você falou que você voltaria a pregar na Igreja da França depois que você aprendesse o francês. Pelo jeito, a gente não vai voltar tão cedo, né?
1: Não.
0: Ô, língua difícil, meu Deus. E nem o inglês lá o pessoal entendia. Foi difícil a gente ficar lá um pouquinho na França, né?
1: É. A França é bom. O que atrapalha um pouquinho são os franceses, né? Mas é bom. De qualquer maneira, vamos seguindo com a programação. Bom, a questão é a seguinte. Lourival Almeida vai dar aqui umas dicas para vocês, né? A salsa, né? A salsa poderá ser conservada sempre fresca por até 3 semanas. Para isso, lave, escorra bem, coloque-a num vidro tampado e guarde na geladeira. Para conservar a salsa fresca, deixe secar e corte bem fininho. Depois sim, aí você pode também guardar a salsa num vidro coberta com óleo. São algumas dicas para você de como conservar a salsa aí, né?
0: Gostei da primeira dica da salsa. Que você enxuga ela, seca e aí...
1: Depois você coloca num vidro e põe na geladeira.
0: Essa aí acho que é um pouquinho mais...
1: Se lava, escorre bem, coloque num vidro tampado, claro.
0: E a outra é com óleo, né? Com
1: azeite. E a outra é... E para dar aquele sabor especial a frangos e carneiros, espalhe um pouquinho de alecrim antes de grelhar ou assar. Para aproveitar a mostarda ressecada, adicione algumas gotas de azeite, um pouco de vinagre e uma pitada de sal. E se a comida ficar muito apimentada, adicione uma colher de chá de açúcar.
0: Olha.
1: Eu acho que é isso que os americanos fazem, né? Que eles mandam pimenta, depois mandam açúcar, fica aquele negócio apimentadinho, mais açucarado. Fica gostoso.
0: Bom, né? Fica gostoso, fica aquele negócio doce, mas com fundinho um pouco apimentado, né? Fica muito bom. É bom a gente fazer uma coisinha diferente às vezes, né? Principalmente quando a gente está em dieta, se a gente come sempre aquilo todo dia, a gente acaba saindo fora, né?
1: Nós vamos ouvir, ouvintes amados, mais um lançamento da gravadora MC Music. Nós vamos ouvir do CD Mil Motivos com o Grupo Paz. Louvado seja! Vamos ouvir esse bonito hino e a gente já volta com vocês.

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2: Meio-dia e 2 minutos.

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0: quem fala é o irmão Orlen Nilson Nascimento, da cidade de Porto Velho, Rondônia. Para mim é um prazer imenso de estar acompanhando todas as programações do programa MC. E o que me chama mais atenção no programa MC é o quadro Minha Vida no Passado e o Momento de Reflexão. Que Deus abençoe grandemente a todos.
1: Assisto o programa todos os dias. Sou da IPDA. Meu nome é Késia, sou aqui de São Paulo mesmo.
2: Sou de Belém, do Pará. Me chamo Maria Dolores. Amo este programa. Me edifica bastante. Gosto muito. Amo muito os meus irmãos. Que Deus continue abençoando. E sempre, sempre coberto pelas bênçãos e graças do nosso amado Jesus.
3: Sérgio e a irmã Patrícia de Taubaté. Nós gostamos muito deste programa MC, principalmente do momento Conhecendo Melhor a Bíblia. Em nome de Jesus.
4: E as mensagens, às vezes, são bastante engraçadas, né? E você viu aquela de Belém? Eu amo muito. E o cachorrinho latindo.
5: Eu também. Ele tava confirmando.
4: É tão gostoso, né? Ouvir a participação do povo de Deus. É Belém do Pará, é Campos do Jordão, é de Rondônia.
5: Taubaté.
4: Brasil inteiro, né?
5: É verdade.
4: Que bênção, isso é muito bom. E a responsabilidade da gente cresce, né? A gente está falando para muita gente. Eu estava até pensando aqui, enquanto eu estava ouvindo as mensagens, se a gente pudesse reunir todos os ouvintes do MC num só lugar, acho que daria uma multidão, hein?
5: Acho daria, assim? Daria.
4: Eu creio que sim.
5: Fazer um movimento MC, né?
4: É.
5: Onde os cantores vêm e cantam também, né?
4: Seria interessante. Vamos ao momento da família de hoje?
6: Momento da família.
4: Real significado da vida. Momento da família no ar. O real significado da vida não pode ser unicamente felicidade, pois ela não é encontrada quando se torna um fim em si mesma. Até existe uma lenda que diz ser possível encontrar, no fim de cada arco-íris, um pote cheio de ouro. Lá, a felicidade também pode ser encontrada, porém jamais ninguém conseguiu achar nenhum dos dois. E quando os compromissos de lealdade, fidelidade, feitos no casamento, são colocados como prioridade, a felicidade é um subproduto que vem como consequência natural. A máquina da propaganda promete sucesso, né? Realização. Seja feliz numa Cherokee, com Hollywood rumo ao sucesso. Porém, em nenhum dos produtos recomendados, essas características podem ser encontradas de verdade. E quando essas promessas irreais são transferidas para o relacionamento mais íntimo da Terra, é impossível elas acontecerem. Porque sem compromisso no casamento ou no relacionamento, não há felicidade. No dia a dia, onde a busca pela autossatisfação é exagerada, entregar os próprios direitos ao cônjuge soa até estranho, né? É fora de moda. Mas uma coisa nós podemos aprender, que quando nós forçamos os nossos cônjuges a agirem do nosso modo, a gente vai sair perdendo. Porém, se voluntariamente eu abro mão, reconheço realmente a minha falha e também eu dou o meu espaço para que o meu cônjuge coloque o seu parecer, eu recebo em troca uma reação semelhante. É o toma lá da cá. Você acha que no seu casamento houve tantas falhas nesse sentido que chegou a hora de pendurar chuteiras, podemos dizer assim? Se você estiver nessa situação, pare para pensar um pouco. E de mente aberta, que talvez tenha se enganado em não arcar com as decisões e atitudes tomadas, em fazer da sua felicidade o alvo principal do seu casamento, talvez em não estar preparado para passar por conflitos, talvez em querer desistir ao invés de investir. talvez exigindo seus direitos ao invés de entregá-los. Vejam, ouvintes, a dignidade humana também se baseia na responsabilidade que assumimos em relação às nossas próprias ações e atitudes. Prestar contas a alguém do que se faz e fala não é tarefa fácil, não. A maioria das pessoas traz desculpas, mas é um ótimo exercício para o desenvolvimento do nosso caráter. E para haver compromisso sério e permanente, isso é fator primordial. É fator primordial que é o ser humano. Como criatura, em primeiro lugar, prestar contas ao seu Deus, o Criador, e somente assim os compromissos poderão ser honrados, mesmo que o preço seja alto. Pense nisso. Um relacionamento só pode ser profundo e oferecer segurança quando há compromisso. E quando voluntariamente o homem escolhe se casar com determinada mulher e vice-versa, os dois devem escolher selar um compromisso de união indissolúvel e não entrar no casamento pensando, se não der certo, eu vou e divorcio. Não. Compromisso é, eu vou viver com ela ou com ele até o final da minha vida. E este compromisso também envolve algumas vezes ceder em benefício do outro e da estabilidade do seu matrimônio. Que Deus os abençoe e deixo para a meditação Filipenses 2:4. Não atente cada um para o que é propriamente seu, mas cada qual também para o que é do outro.
5: Me lembrei, Débora, de uma história de uma história, eu creio que não é uma realidade, mas é só uma ilustração, né? O casal chega diante do pastor que realizou a cerimônia de casamento na igreja e o casal, pastor, é o seguinte, nós nos casamos, o senhor fez nosso casamento, a gente quer se separar, queria que o senhor fizesse uma oração pra gente. Aí o pastor colocou a mão na cabeça dos dois e começou, Senhor, mata um dos dois, Senhor, ou os dois, mata, Pai. Os dois ficaram assustados, né? Aí o pastor falou, não, a Bíblia fala que só a morte separa o casamento. Então, para separar um do outro, um dos dois tem que morrer, ou os dois. Aí só não, o pastor foi... chega, não quer mais sua oração, não.
4: Mas também pedir oração para o pastor para a separação também é demais, né?
5: Pois é.
4: Da gravadora MC Music, nós vamos ouvir Não Ficarei Aqui, do álbum É Assim Que Adoro, com Débora Miranda.

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1: E estamos chegando com mais um programa Sessão da Criança. Quem vos saúda na paz do Senhor é a tia Débora Miranda. Como vai você, hein? Tudo bem? Comigo tá tudo maravilhoso. Espero que você esteja bem hoje, porque o nosso programa está mil, tá top, está maravilhoso também. E nós vamos agora louvar ao Senhor, porque Ele merece. Todos os dias temos de louvar a Deus, temos de dizer: Senhor, Tu és bom para mim. Vamos louvá-lo então?

0: maravilha louvarmos a Deus. Espero que você tenha louvado comigo este hino que está no CD Débora Kids Volume 1, tá certo? Agora nós vamos para aquele momento gostoso, que é o momento da nossa história.
1: Fique bem quietinho, está na hora da historinha.
0: A culpa é dele! É dele! Vamos pegá-lo! Vamos matá-lo! Em Israel vivia um rei. Ele se chamava Acabe. É um nome diferente, mas era o nome dele, Acabe. E ele era um rei muito mau. Nossa! Não somente ele era um rei muito mau, mas a sua esposa também, a rainha, era ainda pior do que ele. Ah, crianças, eu tenho certeza que houve um rei que foi o melhor rei do mundo. O nome dele é Jesus, o único filho de Deus sem pecado. O coração deste rei, desse Jesus que eu estou falando, era o coração mais lindo de todos, mais amoroso e mais bondoso de todos. O contrário do coração do rei Acabe. E o rei Acabe e a sua mulher moravam num lindo palácio na terra de Israel. E eles, o rei Acabe e a sua esposa, eram do povo de Deus. Mas não fizeram o povo de Deus feliz, não. Pelo contrário, o rei Acabe e a sua esposa tornaram o povo de Deus num povo muito infeliz. Mas tia Débora, como eles fizeram isso? Ah, sabe o que eles fizeram? Eles começaram a falar assim: não gostamos mais de Deus, não. Não gostamos mais dele e nós queremos um outro Deus para nós. Vejam só, eles não queriam mais este Deus que nós servimos, esse Deus que é maravilhoso, que é perfeito. E o rei Acabe e a sua esposa não queriam mais saber de Deus. E agora, tia Débora, o que, que vai acontecer? Ah, eles precisavam de um Deus, não é verdade? Então eles resolveram fazer um Deus. Como assim, tia Débora, fazer um Deus? É, eles fizeram um bonecão bem alto, bem grande, maior que a sua casa. E eles disseram: este boneco vai ser o nosso Deus e ele vai se chamar Baal. Olha só, criança, imagine só, deixar de adorar um Deus vivo, que ouve todas as nossas palavras, as nossas orações, que fala com a gente, e colocaram no lugar um bonecão alto chamado Baal. Ah, não é possível que aquele povo era tão burro assim, não é? Pois é, e foi assim que eles fizeram. E aquele povo disse: este é o nosso Deus. E se ajoelhavam diante do boneco, oravam à frente desta imagem e mandaram vir sacerdotes para oferecer presentes para este boneco, chamado Baal. E eles pediram para os sacerdotes virem oferecer sacrifícios e adorarem este grande boneco. Meu Deus! Isso não pode ser, e é verdade. Eles estavam pecando. Quando nós colocamos em primeiro lugar das nossas vidas algo que não seja

0: a Deus, nós chamamos isso de idolatria. E eles estavam colocando este boneco no lugar de Deus. Quando a gente coloca outras coisas no lugar de Deus, nós estamos cometendo o pecado da idolatria, que era o pecado deste povo. Eles estavam adorando algo que não merecia ser adorado, que era um boneco. Não era o Deus verdadeiro. E somente Deus pode receber a nossa adoração. Ninguém mais e nada, nada mais. Então eles estavam manchando o coração deles com o pecado da idolatria. Ah, crianças, o rei Acabe e a sua mulher, a rainha Jezabel, estavam pecando. E eles queriam que o povo também adorasse aquele grande boneco chamado Baal. E eles diziam: vocês também devem adorar a nossa imagem, esta imagem que nós criamos, este boneco. E vocês têm de esquecer de Deus. Ah, crianças, e quase todas as pessoas fizeram isso. E sabe por que elas fizeram isso? Pois elas tinham medo. E muitas vezes elas diziam: se o rei diz que isso é bom, adorar este boneco, então nós temos de adorar. E as pessoas também se ajoelhavam perante o boneco e iam esquecendo a cada dia do Deus verdadeiro, do Deus que criou você, que criou a mim. Mas vejam, crianças, que cada vez que nós pecamos, vem um mau resultado. O que aconteceu com aquele povo? Eles não eram mais felizes. Porque quem se esquece de Deus não pode ser mais feliz. Mas Deus não quer que os homens se esqueçam dele. Ele quer que nós nos lembremos o quanto ele é bom. Você pode contar para a tia Débora ou dizer quantas coisas Deus fez para nós? Começando lá, no início de tudo, quando ele fez as árvores, os animais, as águas dos rios, dos mares. Ah, e ele criou você. E acima de tudo, ele te ama, ama a tia Débora, ama o mais pecador de todos os homens, ama a todas as pessoas igualmente. A Bíblia é quem fala que Deus amou você e a mim de tal maneira que nós não temos como medir o tamanho do amor de Deus. Não demorou muito tempo e por aquele povo estar em pecado, idolatrando aquele bonecão, o boneco chamado Baal, veio o castigo. Sabem o que aconteceu? Certo dia, o rei Acabe estava no seu palácio. E ele estava lá sentado em seu trono de ouro e parecia tudo muito lindo, magnífico. De repente, abriu-se a porta. E entrou um homem estranho. Ele parecia ser um homem muito pobrezinho. E ele vestia um capote, uma capa de cor cinza. E esta capa era bem comprida, quase aos pés, e um cinto de couro amarrado à cintura. Mas aquele homem não se sentia envergonhado naquele palácio tão lindo e tão rico. Não! Aquele homem que entrou no palácio do rei Acabe olhou bem sério para o rei e disse estas palavras:
1: olha, ó rei, eu sou Elias, eu sou um profeta, servo de Deus, E foi Deus quem me enviou até aqui para te trazer uma mensagem. Olha, ó rei, você, ó rei, receberá o seu castigo por causa do seu pecado de idolatria. E o castigo será esse: nesta nação não haverá mais chuva, e de noite também não terá mais o sereno, o orvalho que molha as plantações. Não mais choverá, ó rei, até quando eu o disser.
0: Naquele momento, Elias deixou aquela mensagem, se virou para a porta do palácio e foi embora. E por um momento, tudo ficou bem quieto no palácio. Crianças, eu imagino que só se podia ouvir um passarinho cantando ali, outro acolá, mas ninguém falava nada. Era um silêncio total. O rei e seus servos estavam assustados com aquele homem estranho e com aquelas palavras esquisitas. E de repente, o silêncio se acabou. E então, aquelas pessoas começaram a rir. Começaram a zombar daquele homem, que era o homem de Deus, chamado o profeta Elias.
1: Que homem tolo, como ele é bobo.
2: Como se pudesse ele segurar as nuvens, que traz a chuva.
1: Como é tolo.
0: Imagine só.
2: Imagine só.
1: Ah, imagina. Até parece que vai parar de chover.
2: Até parece.
0: E de repente, não chovia sobre a terra. Passou-se a primeira semana. A segunda. Passaram-se meses e nada de chuva. E cada dia o sol estava no céu e queimava a terra. Eu imagino que o capim estava murcho, porque não havia mais chuva. E tampouco aquele orvalho da madrugada. Tudo se secou. As flores se secaram também. As folhas caíram das árvores e o trigo secou e queimou. Mas eles precisavam fazer pão. E o pão, ele é feito de farinha de trigo. Mas se o trigo estava seco, como eles iriam ter o trigo para fazer a farinha? Eles precisavam. Mas agora não conseguiam mais fazer pão. Agora não tinham mais pão para comer e todos passavam fome. Ah, crianças, não foi Elias quem falou isso. Foi Deus que usou a boca do Elias, a boca do profeta Elias, para falar que não choveria sobre a terra por causa do pecado da idolatria. O rei Acabe ficou com muito medo. Porque agora ele estava compreendendo que Elias tinha falado a verdade. Que ele realmente era um servo de Deus. Que ele falava exatamente o que Deus mandava que ele falasse. Então o rei Acabe gritou assim:
3: Elias é culpado de tudo! Foi ele que nos trouxe essa desgraça! Tragam esse Elias aqui. Vão procurá-lo por todas as partes. Eu quero esse Elias aqui, perto de mim. Agora!
0: Os soldados do rei Acabe passaram por ruas, por vielas, por todo o país, buscando, procurando, e procuravam o profeta Elias. Mas não conseguiam achá-lo. Aonde será que está Elias? Aonde será que está aquele profeta? E tudo estava seco. E não vinha chuva.
4: Vocês sabem onde está Elias?
0: Vocês sabem onde está Elias?
2: Você sabe?
0: Vocês sabem onde está Elias? Elias está onde?
2: Você sabe onde está Elias?
4: Onde Elias está?
0: Ninguém sabia onde estava Elias. Sim. Uma pessoa sabia onde estava Elias. O nosso Deus. Deus estava cuidando de Elias. Deus sabe aonde você está, mesmo que as pessoas não saibam onde você está escondido. Porque os olhos de Deus estão em todas as partes do mundo. Num certo lugar, entre as montanhas daquela terra, corria um arroio, corria um riachozinho. O que é um riacho? O que é um arroio? É um pequeno valo, cheio de voltas, no qual ainda havia água. E junto a este vale de água, a este arroio, entre as montanhas, estava sentado o profeta Elias. Ah, como será que Elias havia chegado até aquele lugar? Deus, quem havia escondido o profeta Elias do rei perverso. Vocês veem como Deus cuida de nós? Elias era o mensageiro de Deus. Deus havia dito para Elias falar aquela mensagem ao rei Acabe. E o rei recebeu a mensagem. Elias não teve medo de enfrentar o rei Acabe. Ele queria cumprir o que Deus havia dito a ele, que levasse a mensagem ao rei Acabe, que não haveria mais chuva por causa do pecado do rei Acabe, do povo daquela nação, porque estavam adorando o boneco chamado Baal. Quando nós estamos correndo perigo, Deus está protegendo a gente. Às vezes você está dormindo na sua casa, passe talvez um ladrão, um arrombador perto de casa e não entra na sua casa porque Deus está escondendo a sua casa, a sua família. Deus cuida de nós porque nós somos os filhos dele. E assim, Elias tinha encontrado um lugarzinho seguro. Os soldados não podiam achá-lo ali. E Deus estava cuidando de cada detalhe da vida de Elias. Tia Débora, e quando chegava a noite? Ah, quando chegava a noite, Elias ia dormir num lugar muito especial. É, ele dormia numa caverna. Caverna? É, era um buraco nas montanhas. E quando ele tinha sede, tia Débora? Ah, quando ele tinha sede, ele tomava água daquele riachozinho. Mas Elias não havia dito que não choveria mais? Sim, ele havia dito. Mas para Elias, havia um riozinho onde ele poderia tomar água e matar a sua sede. Deus faz assim. Aonde ninguém tem, ele prepara para os seus filhos. E fome também Elias não passava. Não precisava passar a fome, por quê? Porque todas as manhãs, sabe o que acontecia? Ah, Deus lhe mandava alguma coisa para comer. Mas tia Débora, como assim? Da onde vinha a comida? Ele não poderia sair dali, senão o rei Acabe iria matá-lo. Ah, mas Deus sempre traz alguma coisa para nos trazer alimento, cuidado, proteção. Deus é Deus. Ele faz o impossível para nos proteger. Então, o que acontecia, tia Débora? Ah, todas as manhãs e todas as tardezinhas, Deus mandava alguma coisinha para Elias comer. O que que ele comia, tia Débora? Ah, peraí, eu já vou falar para vocês o que ele comia. Primeiramente, eu quero falar para vocês que Deus preparou alguns garçons para trazer comida para Elias. Garçons, tia Débora? É. E o que é garçom? Garçons são aqueles homens que nos servem no restaurante. E você sabe quem era o garçom de Elias no meio daquela floresta? No meio daquelas montanhas? Os corvos! É! Os corvos, aquelas aves grandes e bem escuras, bem pretas. E cada manhã, estes corvos vinham voando. E no bico de cada um deles havia um pedaço de pão ou um pedaço de carne no bico. Ah, como Deus é maravilhoso! E ali, aqueles corvos deixavam cair o pedacinho de pão ou um pedacinho de carne do seu bico pertinho de Elias, aonde ele estava. Não somente de manhã vinha o alimento, Deus trazendo a providência. Deus sabia que ele teria fome, então Deus trazia no bico dos corvos o pedacinho de pão e o pedacinho de carne. Todas as manhãs e todas as tardes vinha o cuidado de Deus para com o seu servo, o profeta Elias. Mas tia Débora, como os corvos saberiam que ali tinha que deixar aquele pão? E como os corvos não comiam o pedaço de carne, já que eles gostam de carne? Ah, há um grande segredo aí. Como Deus fez todos os animais obedecem à voz de Deus. Quando Deus formou o homem, formou a mulher, formou você, toda a criação obedece e obedeceu à voz de Deus. Os corvos também obedecem à voz de Deus. Não é a natureza que eles obedecem à voz do Criador da natureza, o Deus Criador de todas as coisas. E Deus falava aos corvos, e eles entendiam a voz de Deus. Porque tudo está sob o domínio de Deus. Deus é soberano, crianças, sobre todas as coisas. Deus pode mudar uma montanha de um lado para outro. Deus pode desviar um rio de um lado para o outro. Deus é muito poderoso e ele fez com que os corvos alimentassem o profeta Elias, porque ele era servo de Deus, obediente, não teve medo do rei Acabe e de sua esposa e levou a mensagem de Deus ao rei Acabe. E os corvos então obedeceram à voz de Deus para que cuidassem de Elias. E lá, o povo de Israel sofrendo de fome, sofrendo de sede, porque aquele povo havia se esquecido de Deus. Mas mesmo assim, Deus continuava amando aquele povo. Mas como pode ser isso, tia Débora? Aquele povo não adorava mais a Deus e não queria mais saber deste Deus. Pois é. O povo não queria saber de Deus, do Deus verdadeiro, só do boneco Baal. Mas o verdadeiro Deus continuava amando eles com muita força, com muita intensidade, que não dá para eu falar aqui. Mas é assim que a Bíblia fala, que mesmo que nos esqueçamos de Deus, mesmo que muitas vezes deixemos Deus de lado, não queremos mais servi-lo, Ele continua nos amando com amor eterno. O amor de Deus nunca acaba. Mas é claro que Ele não ama o pecado que nós fazemos. Ele ama o pecador e não o pecado. Ele amava ainda aquele povo de Israel, mas não amava o pecado da idolatria que aquele povo fazia, adorando o grande boneco Baal. E ali estava o profeta de Deus, chamado Elias. Estava tendo o suficiente para viver. Ele comia, bebia todos os dias ali a sua água, porque ele era um servo fiel de Deus. Ele recebia esse presente de Deus, porque ele tinha sido fiel. Quando nós obedecemos a Deus, nós recebemos o resultado dessa obediência. Deus quer que você seja obediente como foi Elias. Não teve medo de falar aquilo que Deus havia ordenado. E quando você obedece, Deus cuida de você. Você tem de obedecer à professora na escola, às autoridades, ou seja, o policial, os seus pais, que também são uma autoridade sobre você. Todas as pessoas devem obedecer, porque esta é a vontade de Deus. E quando nós obedecemos, recebemos presentes disso. Recebemos a recompensa, assim como Elias. Elias recebeu um grande presente, porque amava e servia a Deus. Tenha certeza que quando nós obedecemos, porque Deus quer que obedeçamos, quando obedecemos, as coisas acontecem de maneira maravilhosa. É só esperar para recebermos a recompensa. Que Deus os abençoe, em nome de Jesus. Amém.

0: vocês gostaram da história? Se você gostou da história de hoje, anote o título aí, Elias e o Rei Mau, tá certo? E pode mandar a sua mensagem de voz ou até de texto aqui para nós, pelo nosso WhatsApp, dizendo o que você achou mais interessante nessa história. Mande aí a sua mensagem para mim, 11 98292 3392. Olha, no final do programa ou no final dessas mensagens, eu vou repetir o telefone. Pegue uma caneta e um papel, depois você vai dar este número para sua mãe e você vai mandar a sua mensagem aqui para nós, tá certo? Vamos então às mensagens que nós temos recebido das crianças de todo o Brasil. Vamos lá!
1: Oi, cadê? Eu sou a Diana. Eu tenho 5 aninhos. Eu quero o site para ver a sessão da criança. Por favor.
2: Irmã Débora, eu tenho 6 anos. Eu adoro as historinhas da senhora, inclusive essa que foi a mais legal de todas. Tchau.
3: Oi, tia Débora. Que quem fala é a Sara, Pai do Senhor Jesus. Aqui, gosto muito das suas historinhas. Eu gostei muito da historinha do menininho que fez 3 pedidos e Deus respondeu.
4: Oi, irmã Débora. Eu sou Vitor Hugo, tenho 9 anos. Eu sou da cidade de Porto Velho, Rondônia. Eu gosto de ouvir muita historinha da criança. A paz do Senhor, irmã Débora.
5: A paz do Senhor, irmã Débora. Meu nome é Maria Eduarda, eu moro em Marília e eu adoro ouvir o programa Sessão da Criança.
6: Oi, tia Débora. Eu gosto muito das historinhas. Sou eu, a Akiza. Um beijo. Eu gosto muito de você.
0: Beijo, beijo, beijo para todas vocês. Cada mensagem gostosa de ouvir, não é? Ah, cada vozinha maravilhosa. E você ainda não mandou a sua mensagem? Estamos aguardando. Anote o telefone. Você já pegou a caneta e o papel? O nosso WhatsApp é esse. 11 98292 3392. Mande a sua mensagem agora e quem sabe na próxima programação eu coloque a sua mensagem aqui, tá certo? E agora eu vou já encerrando o nosso programa porque o horário não nos esperou. Mas quarta-feira eu prometo estar aqui. Como todas as quartas-feiras, eu estou aqui com vocês a 1h30 para contar história para vocês, para trazer a história maravilhosa, a mensagem de Deus para vocês e para toda a sua família. Até lá, na paz do Senhor, um abraço e um beijo da tia Débora.
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2: 13 horas.
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0: horas e 2 minutos em Porto Velho, capital do estado de Rondônia. Louvamos a Deus por mais um momento feliz, mais uma edição do programa Voz da Libertação, através da 96,9 FM, Rádio Deus e Amor. Amado ouvinte, com muita alegria e satisfação, cumprimentando a todos com a paz do Senhor, seu irmão em Cristo Ismael Santos, e também conosco na mesa de som, pastor Samuel Ferreira. E nossa Bíblia já está aberta no livro de Marcos, capítulo 2, e vamos ler a partir do versículo 1. O paralítico de Cafarnaum. E alguns dias depois entrou outra vez em Cafarnaum, e soube-se que estavam em casa. E logo se ajuntaram tantos que nem ainda nos lugares junto à porta eles cabiam. E anunciava-lhes a palavra. E vieram ter com ele, conduzindo um paralítico trazido por 4, e não podendo aproximar-se dele, por causa da multidão, descobriram o telhado onde estava, fazendo um buraco, baixaram o leito em que jazia o paralítico. Jesus, vendo eles, a fé deles, disse ao paralítico: Filho, perdoados estão os teus pecados. E estavam ali assentados alguns dos escribas, que razoavam entre seu coração, dizendo: Por que diz este assim? Blasfêmias! Quem pode perdoar pecados, senão Deus? Jesus, conhecendo logo o seu espírito, ou seja, os seus pensamentos, que assim razoavam entre si, lhe disse: Por que razoais sobre estas coisas em vossos corações? Qual é mais fácil dizer ao paralítico: Estão perdoados os teus pecados? Ou dizer: Levanta-te, toma o teu leito e anda? Ora, para que saibas que o Filho do Homem tem sobre a terra poder para perdoar pecados, disse ao paralítico: A ti te digo, levanta-te, toma o teu leito e vai para a tua casa. E levantou-se, e tomando logo o leito, saiu em presença de todos, de sorte que todos se admiraram e glorificaram a Deus, dizendo: Nunca tal vimos. Glória a Deus por isso, meus irmãos. Palavra maravilhosa da parte do Senhor nosso Deus, confirmação do seu grande poder e do seu amor em perdoar os pecados daqueles que clamam por ele, pois o sangue de Cristo é poderoso para nos perdoar de todos os nossos pecados. Então veja aqui essa mensagem maravilhosa, já no início da programação, recebendo o alimento da palavra do nosso Deus. Momento de oração, vamos falar com o Papai do Céu, já que a palavra dele tem falado conosco profundamente. Ó eterno, soberano Deus, Criador dos céus e da terra, ó Papai querido, mais uma vez, diante da tua presença, meu Deus, e nós te louvamos nesta tarde maravilhosa, por esta oportunidade que temos, juntamente com milhares e milhares de pessoas, queridos irmãos ouvintes, Pai, e nesta hora maravilhosa, estão em sintonia com esta programação. Meu Deus, que a tua presença maravilhosa seja na vida de cada um deles, Papai. Aonde quer que se encontre nesse momento, seu local de trabalho, nas suas viagens, no conforto do seu lar, também com a sua amada família, meu Deus, todos possam receber na provisão do Senhor, porque tu és o Deus que se compadece. Lemos aqui a tua palavra, Papai, revelando para nós o grande amor que o Senhor tem por cada um daqueles que sofrem, e o desejo que o Senhor tem é que todos possam receber na tua bênção, possam crer na tua palavra, Papai. Ser cada dia mais e mais fortalecidos, livres do mal, com teu grande e maravilhoso poder. Seja nesta hora, Papai, na vida de todos aqueles que estão sofrendo, para que também tenham disponibilidade, para que possam ter o despertamento, se esforçar, para também receber o milagre. Assim como estes homens levaram o paralítico diante do Senhor. Mas era difícil chegar perto de Jesus. A multidão era muito grande. Mas eles se esforçaram, desceram ali o leito. Jesus então viu, contemplou a fé deles através do esforço, através daquela boa ação que eles estavam fazendo. E o Senhor então dirigiu a palavra para aquele homem, de forma que na conclusão desta mensagem, todos puderam glorificar o Senhor, assim também como nós glorificamos e exaltamos agora, porque sabemos que os mesmos sinais e maravilhas estão acontecendo também neste exato momento. Ó Senhor amado, que bênção maravilhosa, que poder maravilhoso, Papai, que tem alcançado toda a face da terra, e a misericórdia do Senhor é a causa de não sermos consumidos. Porque, Papai querido, o inimigo de nossas almas, que tem o propósito de matar, roubar e destruir, mas esse propósito do inimigo, ele cai por terra. Porque o Senhor veio para desfazer as obras malignas, veio para desfazer toda a intenção de Satanás contra a semelhança de Deus, contra todos, Pai querido, na face da terra. E é necessário crer, é necessário confiar, temer a tua palavra, para que haja esta segurança e esta proteção de Deus através dos teus anjos. Ó meu Senhor, tem agora curando os enfermos, libertando os oprimidos e abrindo portas, Papai, para aqueles que clamam a ti neste momento. Assim clamamos, Papai querido, em favor de toda a tua amada igreja, de todos os teus servos e tuas servas, Papai, que tem levado a mensagem de salvação nos quatro cantos desta terra. Senhor amado, onde estão milhares e milhares de pessoas, que glorificam a ti, Pai, que exalta o Senhor, que conta o testemunho, porque são esses, Papai, que estão com o nome escrito no céu, no livro da vida. Iremos sim sermos arrebatados no dia da sua vinda. E os santos anjos assim farão, colhendo dos quatro cantos da terra a tua amada igreja. Ô Senhor, que esperança maravilhosa temos em ti, Senhor. Que a palavra que não falha jamais vai passar sem que se cumpra. Mas assim, Papai, ainda há milhares de pessoas que precisam alcançar, meu Deus, que precisam crer, alcançar essa bênção, Senhor. Aleluia. Esse dom maravilhoso que o Senhor mesmo diz, é o dom da salvação. Aleluia. Que não é pelas obras, mas sim é o dom de Deus. Te louvamos e te agradecemos, Papai. Continua conosco nesta tarde, abençoando todos os nossos queridos irmãos e ouvintes que acompanham nesta tarde essa programação. A família de cada um dos teus servos, Papai, também seja alcançados com a provisão do Senhor. E assim, tudo para a glória do Pai, do Filho e do Espírito Santo de Deus. Assim clamamos e assim cremos, que nesta hora o céu está aberto e o poder de Deus está se manifestando, em nome de Jesus. Amém, graças a Deus, aleluia, mais ouvinte, mais uma vez. Hoje, quarta-feira do grande mover de Deus, onde Deus está movendo com seu grande poder. Hoje, dia 10 de junho de 2026, e estamos aqui na Avenida Brasília 2145, aonde neste momento já está as portas abertas, não é? Desde manhã cedo, portas abertas, um culto abençoado às 9 da manhã, e agora novamente mais um culto de adoração a Deus, onde os servos do Senhor já estão presentes, glorificando e exaltando o nome do Senhor. Nossa irmã Carmen, demais obreiros já estão presentes aqui, e os nossos irmãos também, o servo de Deus, que logo mais vai estar pregando a palavra e orando em favor de todos. Vem conosco, vem com alegria, vem com fé, amado ouvinte, porque Jesus Cristo de braços abertos te aguarda, te espera para abençoar você e sua família, pois o Senhor nosso Deus, ele não faz acepção de pessoas. Portanto, nesta tarde maravilhosa, logo logo prosseguiremos com mais informações, mas antes disso, já queremos ouvir mais um louvor. Fogo está caindo, amado ouvinte. Através deste louvor abençoado que você está ouvindo, mas nossa irmã Eleni Miranda também louva a Deus nesta tarde conosco, com um louvor abençoado que tem como título Meu Refúgio. Este refúgio maravilhoso, não é? Que tanto nós precisamos. Vamos ouvir este louvor através da nossa irmã Eleni Miranda.
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1: Louvado é o nome do Senhor. A paz do Senhor, amada audiência, internauta, pastor Renato Lemos, estamos aqui com a nossa irmã. Qual é o nome da senhora?
2: Irmã Lúcia.
1: Irmã Lúcia, qual o milagre que a senhora recebeu ao comparecer aqui na sede estadual da Igreja Pentecostal Deus e Amor?
2: A bênção que eu tenho para contar é porque a minha filha ela tinha colocado um DIU, né? E aí o DIU começou a dar problema. Aí eu vim aqui na igreja, inclusive até falei para o Renato Lemos sobre essa situação. Ele disse, vai dar certo, irmã, em nome de Jesus. Aí eu fiz um voto pela minha filha, né? Porque corria para um lado, corria para o outro, nada dava certo. A partir do momento que eu fiz o voto com Deus, Deus abriu as portas e providenciou o recurso. Para a honra e a glória do nome do Senhor Jesus, a minha filha conseguiu, né, ser liberta daquilo que estava incomodando ela. Deu tudo certo, ela conseguiu tirar. E para a honra e a glória do nome do Senhor, aqui eu estou contando a benção, porque fazer voto aqui nesta igreja, Deus é bom todo o tempo. Quero dizer para os irmãos que esses votos que nós fazemos aqui, pode ter certeza, o que você pedir a Deus, você alcança. E está aqui minha filha, curada, para a honra e a glória do nome do Senhor Jesus. Foi difícil, ela até desmaiou, mas a mão de Deus estava ali naquele momento. A pessoa que serve a Deus não teme a nada. Eu estava no mercado fazendo compra e ela disse, mãe, eu estou passando mal. E na hora ali eu estava tranquila, porque eu sabia que Deus estava com ela. Eu agradeço essa rica oportunidade, no nome do Senhor Jesus.
3: Glória a Deus, que maravilha.
1: Aleluia! Através desse voto, a senhora alcançou o milagre, a senhora está alegre. O seu nome e o seu endereço?
2: O meu nome é Francisca Luce, com endereço de Rua Vistúrio Varga.
3: Oh, glória!
2: 550.
1: A senhora está alegre? Faz um convite para a amada audiência também para vir aqui para a igreja.
2: Eu quero dizer para os irmãos neste momento, né, que está ouvindo aqui esse testemunho. Eu quero dizer que aqui é o tempo do milagre. Muitas coisas já aconteceu na minha vida aqui neste lugar. Muitas bênçãos já recebi através do voto. Muitos livramentos o Senhor tem dado para meu filho mais velho através do voto. Muitos livramentos de acidente, porque ele confia no Senhor. E eu agradeço a Deus, em nome de Jesus.
4: Eu me chamo Helena e eu vou falar uma bênção que eu recebi aqui através do pastor Samuel e através do pastor Renato. Eu estava com nó no seio e eu vim aqui, de vez em quando, eu vim aqui na igreja e Deus usou o pastor para falar que eu estava com um problema no seio e era verdade que eu bati, uma ultrassom deu. Mas Deus me curou, não foi preciso eu fazer aquela quimioterapia e hoje eu sou curado. Em nome de Jesus, agradeço meu Deus e esses homens de Deus. E outra é para o meu filho, o Robson, ele via, tava, perdeu tudo, perdeu a esposa, perdeu o trabalho, não tinha mais nada, mas Deus usou o pastor Samuel, o pastor Renato. Deus deu uma grande vitória para ele. Eu falei, meu filho, toma posição. Toma a posição, e quando ele tomou a posição que aceitou, Deus deu o emprego e deu a esposa de volta dele, para a honra e glória do Senhor, e essa é a minha bênção. Agradeço a Deus por tudo que ele fez na minha vida e na vida dos pastores Samuel, o pastor Renato, que Deus venha abençoar poderosamente esses varão de Deus. Amém.
5: Muito bem, pastor Renato Lemos, pastor Samuel Lopes, entrevistando aí essas vindas, não é? Tão feliz que estão glorificando ao Senhor pelo milagre recebido. E essa nossa irmã Helena contando que foi curada do câncer, não é? Já tinha feito o exame, já estava sabendo exatamente ali naquela situação difícil, não é? Estava com aquela enfermidade, mas através da oração, ela recebeu o milagre do Senhor. Também a provisão de Deus para o seu filho. O emprego também na vida familiar foi alcançada com o milagre de Deus. Foram todos alcançados com a bênção do Senhor. Portanto, amado ouvinte, é isso que Deus faz. Deus realiza, sim, milagres maravilhosos. Porque é promessa de Deus e o Senhor está conosco todos os dias até a consumação dos séculos. Assim afirma a palavra do Senhor e o que nós sentimos também e que temos contemplado o Senhor fazendo, né? Estamos prosseguindo nesta tarde, agora 13 horas e 20 minutos. Nós vamos prosseguindo com o programa Voz da Libertação. Lembrando que este final de semana tem campanha em andamento, não é? Em todos os templos da Igreja Pentecostal Deus é Amor. Mas antes de nós anunciarmos aqui, nós queremos ainda enviar a saudação em Jesus Cristo para todos os nossos queridos irmãos. Já estão deixando aqui as mensagens, nossa irmã Denise, inclusive pedindo aqui um louvor, daqui a pouco vamos ouvir, da sua irmã Edna, nosso irmão Feitosa, inclusive nosso irmão Feitosa colocou aqui, né, fosse um barquinho aqui sobre o mar, e esse barquinho está abençoado, porque os tripulantes todos estão no Espírito, né, só dá para ver o barquinho. Então é poder de Deus, irmão Feitosa. Deus abençoe seu lar e sua amada família. Também nossa irmã Maria Sidney, deixando a mensagem, ouvindo a programação juntamente com nossa família. Pastor Ezequiel Cardoso, Deus abençoe. Pastor Ezequiel Cardoso, nosso irmão João Pedro escrevendo aqui uma carta para Deus. Não é, pastor? Nosso irmão Feitosa. Nosso irmão Feitosa, nosso irmão João Pedro, não é? Uma carta para Deus, muito bem. É que muito importante esta reflexão e louvamos a Deus pela sua vida e também pela sua amada família. Irmã Maria Cleonice, ouvindo a programação desta tarde, nossa irmã Rosa Félix e também a nossa irmã Márcia. Deus abençoe a todos, Deus abençoe o nosso irmão Davidson. Mas observe, amado ouvinte, que neste final de semana teremos campanha, sim, aqui na sede estadual. Não é? São 4 horários de culto, culto abençoado às 9 da manhã, também ao meio-dia, às 15 horas e especialmente às 19 horas. Hoje, campanha forte, às 15 horas, hein? É, servo de Deus pregando a palavra na campanha de libertação, onde Jesus vai estar curando, libertando e auxiliando as famílias através do seu grande poder. Portanto, também segue-se aí final de semana também a Santa Ceia. É? Vamos ouvir a chamada do servo de Deus, nosso irmão pastor Miranda, está convidando os membros, não é, para participar da Ceia do Senhor aqui na sede estadual, isto é, em duas ocasiões, ou seja, sábado e domingo. Vamos ouvir então esse convite através do pastor Miranda.
6: A paz do Senhor, queridos ouvintes, que vos saúde, seu irmão Cristo, presbítero Antônio Miranda. Queremos neste momento convocar toda a membresia da Igreja Pentecostal Deus Amor aqui da sede estadual para a nossa Santa Ceia, a Santa Ceia do Senhor, que será realizada neste sábado, dia 13, e também no domingo, dia 14. Sábado, portanto, será às 19 horas e no domingo será às 9 horas da manhã. Então você que pertence à membresia da igreja, da sede estadual, não poderá ficar de fora. Venha participar da Santa Ceia do Senhor, porque diz o Senhor: quem come a minha carne e bebe meu sangue, permanece em mim e eu nele. Então esta é uma convocação do Senhor para toda a membresia, porque nós iremos celebrar, comemorar a nossa vitória conquistada ali na cruz do Calvário por Jesus Cristo.
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5: Louvado seja o nome do Senhor. Então aí está o convite especial, não é? Para todos os membros aqui na sede estadual, na Avenida Brasília 2145. E é muito importante, não é? Este culto de celebração da ceia do Senhor. Mas também aproveitando a oportunidade, queremos falar e avisar também todos os nossos amados irmãos ali na região de Tancredo. E vai estar presente também o servo de Deus, pastor Samuel Lopes, também com a sua equipe de obreiros, neste final de semana, mas especialmente próximo domingo, não é? Santa Ceia também será celebrada ali na central de Tancredo Neves. Portanto, convite e o anúncio importante para todos os membros aí da parte do pastor Samuel Lopes. Sejam bem-vindos, amados irmãos, porque é para a honra e glória do nome do Senhor. Agora vamos seguir aqui atendendo nossos queridos irmãos e a primeira solicitação da nossa irmã Maria Sidneus, a minha querida Maria Sidneus, que está pedindo aqui um louvor. Deus é perfeição. E este louvor de oferecimento para todos os ouvintes do programa Voz da Libertação, para a edificação da nossa vida espiritual e para a honra e glória do nome do Senhor Jesus. E logo, logo, continuaremos atendendo os demais irmãos nesta tarde abençoada. Hoje, dia 10, ouvinte. Que maravilha, hein? Deus está operando nesta quarta-feira do grande mover de Deus.

Seja o nome de nosso Senhor e Salvador Jesus Cristo, amado ouvinte. Que bênção de Deus este louvor. Né? Louvamos a Deus pela vida de todos os nossos ouvintes que acompanham diariamente a Rádio Deus e Amor. Porque a Rádio Deus e Amor é 24 horas no ar, não é? Igreja Pentecostal Deus e Amor tem a sede mundial em São Paulo, na Avenida do Estado 4568. Responsabilidade de nossa irmã Eleni Miranda. E em Porto Velho, a sede estadual localizada na Avenida Brasília 2145, responsabilidade do pastor Renato Lemos. E vamos prosseguindo nesta tarde, lembrando, amado ouvinte, que também temos campanha ali na central de Tancredo Neves. Neste final de semana, era sexta, sábado e domingo, campanha abençoada, com a presença dos servos de Deus, pregando a palavra e orando em favor de todos, inclusive as nossas irmãs, não é? Vão estar com essa responsabilidade de entregar a mensagem do Senhor. Campanha maravilhosa, servos de Deus pregando a palavra e com certeza Deus falando poderosamente em cada coração. Então essa campanha vai começar na sexta-feira à noite e vai se encerrar no próximo domingo. Domingo a partir das 19 horas. Mais uma vez lembrando que domingo pela manhã será celebrada a Santa Ceia do Senhor ali no Tancredo Neves. José Amador dos Reis, 3930, entre Alexandre Guimarães e Raimundo Cantuária, na responsabilidade do pastor Samuel Lopes. Mas aqui está também, né, nossa irmã, já está deixando aqui a sua mensagem, nossa irmã Dalva Guimarães. Lembrando que sexta-feira, ninguém pode esquecer, nessa tarde da bênção que acontece aí na congregação de Tancredo Neves. Será o sexto dia da grande e poderosa campanha que está em andamento no horário das 15 horas, todas as sextas-feiras. Ali está o povo de Deus reunido aí neste endereço na José Amador dos Reis. Igreja Deus e Amor de porta aberta e o nome do Senhor sendo glorificado e exaltado. Antes de nós meditarmos na palavra do Senhor, vamos atender ainda nossa irmã Márcia. Nossa irmã Márcia está esperando, não é? O louvor que já pediu e para ouvir juntamente com todos os ouvintes da programação e também é para honra e glória do nome do Senhor, porque os louvores são de adoração ao nosso Deus. Ele merece toda honra, toda glória e todo louvor, não é verdade, meus irmãos? Maravilha! Então, a pedido da nossa irmã Márcia, já vamos antecipando aqui, vamos ouvir O Milagre Não Cessou, isto para a glória do nome de Jesus.

0: É o mesmo ontem, hoje, eternamente, o nosso Deus que vive e reina eternamente, ouvinte. Glória a Deus por isso, e vamos prosseguindo nesta tarde, daqui a pouco a gente vai atender mais os irmãos, né? Inclusive nossa irmã Denise, já deixou aqui também o seu pedido, mas a partir de agora é o momento de mais uma vez nós lermos aqui a palavra do Senhor e meditar, não é? Receber mais uma vez esse alimento muito especial da parte do nosso Deus para nossas almas.
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0: A nossa Bíblia está aberta neste momento no livro de Romanos, capítulo 5, e vamos ler a partir do versículo 1, que diz assim a palavra de Deus: sendo, pois, justificados pela fé, temos paz com Deus, por nosso Senhor Jesus Cristo, pelo qual também temos entrada pela fé a esta graça, na qual estamos firmes e nos gloriamos na esperança da glória de Deus. E não somente isto, mas também nos gloriamos nas tribulações, sabendo que a tribulação produz a paciência, e a paciência a experiência, e a experiência a esperança. E a esperança não traz confusão, porquanto o amor de Deus está derramado em nosso coração, pelo Espírito Santo que nos foi dado. Porque Cristo, estando nós ainda fracos, morreu a seu tempo pelos ímpios. Porque apenas alguém morrerá por um justo, pois poderá ser que pelo bom alguém ouse morrer. Mas Deus prova o seu amor para conosco, em que Cristo morreu por nós, sendo nós ainda pecadores. Logo muito mais agora, sendo justificados pelo sangue, ou seja, pelo seu sangue, seremos por ele salvos da ira. Porque se nós, sendo inimigos, fomos reconciliados com Deus pela morte de seu Filho, muito mais, estando já reconciliados, seremos salvos pela sua vida. E não somente isto, mas também nos gloriamos em Deus por nosso Senhor Jesus Cristo, pelo qual agora alcançamos a reconciliação. Glória a Deus, maravilha, amado ouvinte, esta palavra do Senhor para os nossos corações. Porque nós podemos perceber, amado ouvinte, que diante de qualquer situação nesta vida, qualquer momento que porventura nós venhamos passar, de provações, não é? De lutas, ou até mesmo momento de bonança, todos esses momentos, a palavra do Senhor é de grande valia para nós. Pois ela vem para trazer o conforto, não é? Consolo, ela vem para consolar, para edificar e também, especialmente, para corrigir, né? A exortar, digamos assim. E observe que aqui nós estamos falando das fontes da justificação. Porque Romanos capítulo 5, versículo 1, Paulo afirma: sendo, pois, justificados pela fé. Lemos agora há pouco esta referência. Porque a fé é a primeira fonte da justificação do pecador. Pois o próprio Jesus disse: quem crê e for batizado será salvo, mas quem não crê será condenado. Marcos capítulo 16, versículo 16. Então, o ato de crer livra o pecador da condenação eterna. Meu Deus, que coisa importante. Tudo nesta vida, amado ouvinte, é necessário esforço, não é? Claro que todos que estão nos ouvindo sabem perfeitamente. E em relação em crer em Jesus Cristo, né? Em relação a crer na palavra de Deus, também requer uma disponibilidade. Requer verdadeiramente um sentimento de que a palavra do Senhor, ela é a verdade. Crer em Jesus é muito mais do que simplesmente falar. Crer em Jesus é muito mais do que simplesmente anunciar o Evangelho. mas crer em Jesus diz respeito a estar com a esperança de ser abençoado aqui nesta vida e muito mais também na eternidade. A salvação para nossas almas. Ainda em Romanos capítulo 4, versículo número 1 ao versículo 13, Paulo afirma que Abraão foi justificado pela fé quando creu em Deus, e isso lhe foi imputado para a justiça. Gênesis capítulo 15, versículo 6. Ainda em Romanos capítulo 10, versículo 11, o apóstolo Paulo cita uma frase do profeta Isaías dizendo: todo aquele que nele crê não será confundido. Somente a fé livra o pecador da condenação. Baseado ainda em livro de João, Evangelho de João, capítulo 3, versículos 17 e 18. O próprio Jesus diz: porque Deus enviou seu Filho ao mundo, não para que condenasse o mundo. Que maravilha, ouvinte. Olha que frase está aqui, o próprio Deus falando conosco, neste exato momento. Porque Deus enviou seu Filho ao mundo, não para condenar, mas para que o mundo fosse salvo por ele. E quando fala esta palavra, o mundo, está falando todos na face da terra. Todos aqueles que têm verdadeiramente o discernimento, não é? Do que é certo, do que é errado, recebe a presença de Deus para crer em Jesus Cristo. Não é condenado. Mas aqui também tem uma, digamos que um despertamento. Mas quem não crê já está condenado, porquanto não crê no nome do unigênito Filho de Deus. Portanto, quem crê está justificado e livre da condenação eterna. Vem conosco, vem com alegria, vem com fé, amado ouvinte, porque é necessário crer em Jesus. Não tem uma outra saída, não tem uma outra forma que possa conduzir o homem à salvação, à vida eterna com Deus, lugar de descanso, de paz, né? Quando falamos assim, o sofrimento na eternidade, ninguém quer enfrentar esse sofrimento, né? Ninguém quer enfrentar na eternidade, digamos que uma vida perdição, uma vida atribulada constantemente, inclusive descendo para as trevas, para a escuridão eterna. Ninguém quer. Então, o momento de escolher, o momento dessa escolha, o momento de decidir é agora, enquanto tem a vida física. E falar em alto e bom som, recebendo Jesus como Senhor e Salvador, crendo na sua maravilhosa palavra. Louvado seja o nosso Deus. Prosseguindo ainda aqui, falando sobre a segunda fonte da justificação, que é a graça de Deus. Romanos capítulo 3, versículo 24, Paulo escreve dizendo: sendo justificados gratuitamente pela sua graça, pela redenção que há em Cristo Jesus. Então a graça é a segunda fonte da justificação do pecador. A graça é a atitude de Deus para com o pecador arrependido, não é? Também é necessário ter o arrependimento. Concedendo, então, Deus concede o perdão e a justificação. É o favor imerecido que Deus concede gratuitamente ao pecador que creu em Jesus Cristo. Livro de Tito, capítulo 3, versículo 7, Paulo afirma: ainda para que, sendo justificados pela sua graça, sejamos feitos herdeiros, segundo a esperança da vida eterna. Livro de Efésios, capítulo 2, versículo 8, prossegue ainda a orientação. A palavra de Deus afirma: porque pela graça sois salvos por meio da fé, e isto não vem de vós, é um dom de Deus. Só Deus tem esse milagre para operar na vida de todos que creem. Livro de Tito, capítulo 2, versículo 11, a Bíblia afirma que porque a graça de Deus se é manifestado, trazendo salvação a todos os homens. Então a graça de Deus declara o pecador salvo, justificado, né? Remido e lavado no sangue do Cordeiro. Graças a Deus por isso, amado ouvinte. E nós queremos aqui prosseguir falando sobre a terceira fonte, que é a redenção de Cristo. Romanos capítulo 3, versículo 24, Paulo afirma que a justificação do pecador pela graça é mediante a redenção que há em Cristo Jesus. Então a redenção de Cristo é a condição que assim, sem a qual não haveria condição do pecador ser justificado. Sem a redenção de Cristo, não haveria fé para crer. Nem a graça de Deus teria sido manifestada a todos os homens. Portanto, a redenção de Cristo é a terceira e principal fonte da justificação do pecador. Livro de Efésios, capítulo 1, versículo 7, prossegue aqui a orientação de Deus através do apóstolo Paulo, dizendo: em quem temos a redenção pelo seu sangue, a remissão das ofensas, segundo a riqueza da sua graça. Portanto, uma fonte depende da outra no processo de justificação do pecador. Colossenses capítulo 3, ou seja, capítulo 1, versículo 13 e versículo 14, o apóstolo Paulo afirma que Deus nos tirou da potestade das trevas, nos transportou para o reino do Filho do seu amor, em quem temos a redenção pelo seu sangue, a saber, a remissão dos pecados. Para declarar o pecador isento de culpa, a justiça de Deus exigia que alguém assumisse essa culpa. E pela redenção, Cristo assumiu a culpa. E o pecador foi justificado por Deus. Graças a Deus por isso. Então chegamos aqui a uma conclusão dessa breve meditação nesta tarde, tarde de quarta-feira, dia 10 de junho, tarde do grande mover de Deus. Louvamos a Deus pela sua vida, você que está atento e recebendo o alimento espiritual que vem diretamente do trono de Deus para todos nós. Vamos prosseguindo aqui, ouvindo mais um louvor. Daqui a pouco a gente vai estar mais uma vez orando, falando com o Papai do Céu, mais uma vez, nesta tarde maravilhosa. E é um momento também oportuno para o que está distanciado reconciliar com Jesus. Quem se afastou do caminho do Senhor, retornar. E quem nunca aceitou a Jesus, nunca recebeu Jesus na sua vida como Senhor e Salvador, então também tem a possibilidade, tem a oportunidade nesta tarde maravilhosa. No estrugir da trombeta, eu louvo abençoado com essa família Miranda, não é? Louvando a Deus juntamente conosco, adorando aquele que vive e reina eternamente, nossa irmã Denise pedindo e também oferecendo para todos os ouvintes do programa A Voz da Libertação.

0: Agora 13h50, falta apenas 10 minutinhos para nós concluirmos aqui mais uma edição desta programação e vamos então anunciando também a mensagem muito forte, hein? Nosso irmão Adriano, Zona Sul de Porto Velho, deixando aqui a sua mensagem baseada em Apocalipse capítulo 20, versículo 15. Todo aquele que não foi achado escrito no livro da vida foi lançado no lago de fogo. Então, aqui está, amado ouvinte, né? Um despertamento aqui através do servo do Senhor, deixando aqui também esse versículo abençoado. Vamos então, também registrando mais uma vez, nossa irmã, a participação de nossa irmã Edna e também os demais irmãos. Nossa irmã Dalva Guimarães, que Deus abençoe poderosamente. E agora é momento de oração, é momento de falar com Deus e é momento de interceder. Também oração de gratidão, pedir perdão, não é? E assim, com certeza, o Senhor vai estar atendendo, porque Ele está ouvindo muito bem o clamor de toda a face da terra.
1: Eleva os meus olhos para os montes, de onde me virá o socorro? 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
0: Ó grande e eterno Deus soberano, Deus criador dos céus e da terra, o Deus que não teve princípio e nem terá fim. Só o Senhor é assim. Este é um grande mistério que só o Senhor conhece e sabe. Aleluia! Então louvamos a Ti, Papai, nesta tarde mais uma vez, pelo Senhor proporcionar para nossas vidas tantas bênçãos, Papai, tantas coisas boas, quantas maravilhas que nossos olhos têm contemplado, que nosso coração se enche de alegria, de paz, através de ouvir a Tua voz, pela leitura da Bíblia Sagrada. Meu Deus, Teu Espírito Santo falando de maneira maravilhosa. E assim clamamos, Papai, em favor de todos nossos amados irmãos e ouvintes que têm deixado aqui o Seu pedido de oração. Meu Deus, abençoai a nossa irmã Geralda, a nossa irmã Valdemir, ali na aliança, Papai. Da família que tanto clama ao Senhor. Atende, Papai, o clamor desta família, segundo a necessidade que tem neste exato momento. Meu Deus, estende as mãos maravilhosas, Papai, para abençoar nosso irmão S. Lourenço, pastor S. Lourenço, toda a sua família, seu ministério, e assim o Senhor possa conduzir em paz a vida do teu servo. Meu Deus, abençoe o jovem Albert. Protege, meu Deus, a vida do nosso irmão Albert, toda a sua família, seus familiares, meu Deus. Sustenta o teu servo com o teu grande e maravilhoso poder. Pai querido, oramos agora em favor do nosso irmão jovem Cássio, que é o gestor aqui desta rádio, aqui em Porto Velho. Que o Senhor abençoe este jovem, Papai, repreendendo a fúria do inimigo contra a vida dele e garantindo vitória, Pai, que ele tanto precisa. Ó, meu Deus, abençoe nossa irmã Nazira, tua serva, e acompanhe o programa Voz da Libertação diariamente. E o nome do Senhor seja glorificado a cada dia através da vida da tua serva. Abençoe a irmã Rosa Félix, todos os seus familiares. Abençoe o teu servo, irmão Feitosa. Nossa irmã Maria Francisca, toda a sua família. Nosso irmão Ezequiel Cardoso, papai amado, que amém. Deixando aqui o seu pedido de oração, mensagem maravilhosa, reflexão importante, de edificação para a nossa vida espiritual. Nossa irmã Ana Lúcia, Papai, abençoa a tua serva, abençoa a irmã Dalva Guimarães, nosso irmão José Alves, pastor José Alves, que o Senhor possa usar o teu servo a cada dia mais e mais, segundo o teu querer, Papai, da maneira que o Senhor tem usado a cada dia. Nosso irmão Rizomar, abençoa o teu servo ali no Orgulho Madeira, a sua esposa, a irmã Lenilda, e todos que moram naquela comunidade, sejam alcançados com a mão do Senhor, para edificação da vida espiritual de cada um. Meu Deus, abençoe nosso irmão Adriano, também ali na aliança, seja com teu servo, com a sua família, Papai, nosso irmão José Socorro, nossa irmã Solimar, nosso irmão Aldene, e todos ali daquela comunidade, que o nome do Senhor seja glorificado através daquelas vidas. Nosso irmão Valdo, Pai, abençoe o teu servo na esperança da comunidade, também a congregação, União da Vitória, Papai. o Senhor possa abençoar todos os seus servos ali naquele lugar. Nosso irmão João Pedro, pai querido, nosso irmão Davidson e nossa irmã Márcia e sua família. Seja assim, papai, para a glória do teu nome santo, meu Deus. Todos os ouvintes na face desta terra, nossos familiares, papai, nossos filhos, nossos netos, nossos bisnetos, que o Senhor possa alcançar a todos, papai, dando vitória completa, dando saúde, dando livramento em tudo. Meu Deus, todos os teus servos pastores, papai, que estão viajando, que estão nesse momento, pai amado, também nessa jornada, fazendo a vontade do Senhor. Seja com cada um deles, papai, e conduz em paz a vida dos teus servos e toda a tua amada igreja, novos convertidos que precisam, verdadeiramente, pai amado, na tua ajuda, da tua mão poderosa, porque estão nos primeiros passos no teu caminho, no caminho do Senhor, que é o Senhor Jesus Cristo, possa estar ajudando cada um deles para que venham se firmar cada vez mais na verdade. Assim, papai querido, ter com os teus servos que trabalham na sonoplastia, pai, em qualquer estúdio nesse Brasil afora, ou fora do país também, em qualquer região, papai, ajuda os teus servos, pai, suas famílias, te abençoada e protegida pelo Senhor. Assim louvamos a Deus pela vida também dos novos convertidos e também dos livres pensadores, os irmãos católicos, os irmãos espíritas e todos, papai, de uma forma em geral, em qualquer ministério, em qualquer congregação, poder de Deus alcança a vida de cada um agora e seu Deus provedor nesses lares, ó Pai, tão carente, vidas tão carentes, Pai, pessoas que estão com a alma sedenta e faminta, mas que a palavra de Deus, através da rádio Deus é Amor, está também alcançando essas vidas agora. Seja assim, para a glória do Pai, para a glória do Filho e para a glória do Espírito Santo de Deus, o socorro bem presente em qualquer lugar e em qualquer região. Qualquer família, Pai, recebendo da provisão do Senhor. Em nome de Jesus Cristo, assim clamamos e assim cremos na resposta do Senhor. Amém e graças a Deus. Aleluia. Glória a Deus, ouvinte. Que maravilha. Falamos com o Papai do Céu, não é? Nosso coração voltado para Ele e com certeza a resposta está chegando aí em toda a face da terra para todos os nossos amados ouvintes. Estamos despedindo aqui na paz do Senhor, este que vos fala, seu irmão em Cristo Ismael Santos, e também conosco na mesa de som, pastor Samuel Ferreira. Inclusive hoje, na Noroeste 1797, não é? Essa rua abençoada, onde está o templo da Igreja Deus e Amor, ali no bairro Castanheira, hoje, porta aberta a partir das 19 horas e um culto abençoado também naquela congregação. Fiquem com Deus, ouvintes, até amanhã, nesse mesmo horário, se Deus assim nos permitir.
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3: 13 horas e 59 minutos.

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2: Vai abalar. Amém! Toda a igreja em pé, já está conosco o presbítero Alan, que vai continuar com vocês, dando oportunidade, orando, porque a festa já começou. Então vamos receber o servo de Deus com as palmas para Jesus. A melhor!
3: Glória a Deus! Cumprimento a igreja com a paz do Senhor Jesus! Sejam todos bem-vindos à quarta-feira do grande mover de Deus. Já estamos em clima de festa, celebrando a Deus pelos 64 anos da igreja pentecostal Deus de Amor. Quem é grato a Deus por esta igreja, diga amém. Quem já foi abençoado por esta igreja, diga glória a Deus. Olha, sábado e domingo temos uma programação toda especial. Cheguem cedo, meus irmãos, porque vai ser uma festa linda, caravana de todas as partes do Brasil, pessoas também vindo de outros países para celebrar o nome do Senhor, mas com uma igreja, uma família. Quem faz parte da família Deus Amor? Uma igreja firmada na rocha. Vamos ouvir o cantor Ivan Luiz, que vai louvar o nome de Jesus nessa tarde. Vamos receber o servo do Senhor, que vai estar louvando o nome de Jesus. Pode assentar. Em nome de Jesus. Glória a Deus. Deus abençoe os internautas. Já vai compartilhando esta live, essa transmissão. Coloque nos grupos da família, você que está na transmissão conosco, nesta live, para mais vidas ser alcançadas pelo poder do nosso Deus. Vamos fazer já um instante de oração enquanto o cantor Ivan Luiz se prepara ali. Vamos orar um pouquinho, vamos clamar a Deus, vamos invocar o nome do Senhor. Quem quer orar, diga glória a Deus. Maravilhoso e eterno Deus, soberano Pai, meu Deus, te louvamos, ó Pai, por todas as bênçãos recebidas, meu Deus. Senhor, confirma milagres agora, meu Deus. Ouve a oração, meu Pai, do teu povo que a ti clama, meu Deus. Derrama, meu Pai, das tuas bênçãos. Senhor, abre portas agora, meu Pai. Abre caminhos para o teu povo passar. Esse homem, esta mulher, que está enfrentando uma batalha, uma dificuldade, meu Deus, entra com providência. Ajuda ele, ajuda ela. Essa pessoa que está clamando, pedindo um milagre, pedindo uma resposta, meu Deus, confirma esse grande milagre agora, meu Deus. Senhor, abençoa esta casa, esta família, meu Deus, abençoa a família Deus e Amor, a nossa diretoria deliberativa, executiva, meu Pai. Deus, repreende todo o mal que está lutando contra esse homem, contra esta mulher. Repreende, meu Pai, ou da seta, ou do dado inflamado, ou do feitiço caia por terra. Senhor, guarda, meu Pai, dá o grande livramento. O Senhor fechou a boca do leão ali quando Daniel estava naquela cova. Guarda, meu Pai, o teu filho, a tua serva, oh Deus, venha fechar a boca do leão e conceder a grande vitória. Espírito Santo, abre portas agora, meu Pai, que estão fechadas, que este irmão, que esta irmã possa levantar a bandeira da vitória. Meu Deus, venha se mover nesta quarta-feira em operar maravilhas, sinais e prodígios agora. Espírito Santo, muito obrigado por tudo, meu Deus. Te louvamos, oh Pai, te agradecemos. Ebenezer, até aqui o Senhor nos ajudou. Oh glória a Deus. Espírito Santo, alegra este coração, alegra esta vida, meu Pai. Oh Deus, que precisa, Senhor, de transformação, que precisa agora, meu Pai, do encontro sou contigo. Espírito Santo, tira essa depressão, tira essa ansiedade, tira esse mal agora. Oh, glória! Olha o teu povo clamando, olha o teu povo orando, buscando. Derrama-lhe as tuas bênçãos nesse lugar, meu Pai. Guarda, meu Deus, a cada vida, abençoa cada pedido de oração, meu Deus. Nós te agradecemos, ó Pai, e nós te louvamos em nome do Senhor e Salvador Jesus Cristo. Diga amém. Diga glória a Deus. Vamos receber nosso irmão Bruno, que vai estar louvando o nome de Jesus com palmas e glorifica o nome de Jesus. Glória a Deus. Cumprimento o povo de Deus com a paz do Senhor Jesus. Dê uma salva de palma bem alegre para o Senhor. Só quem está feliz com Jesus e sente a presença dele aqui neste lugar. Aleluia! Quem espera a volta do nosso Senhor e Salvador Jesus Cristo. Quem aguarda a sua volta. Aleluia! Aqui tem uma igreja viva aguardando no Senhor. Aleluia! Vamos louvar o hino 300 da Harpa Cristã. Eu quero te convidar. Pega aí a sua harpa. Vamos louvar ao Senhor. Hino 300 da Harpa Cristã. Louvemos ao Senhor.

Aleluia. Dá glória a Deus, igreja. Eu quero saudar a amada igreja na gloriosa paz do Senhor Jesus. Quem está sentindo a presença de Jesus aí? Diga eu. Quem vai morar no céu? Não, assim, eu vou. Quem vai morar no céu? Eu também vou. Os meninos também vão, não vai? Os pastores? Vai todo mundo, né? Igreja do Senhor, estou muito feliz. Desde cedinho eu estava aqui no Sertão Evangélico, louvando a Deus, né? Quem ouviu o Sertão Evangélico? Com a benção de Deus, né? Já fiquei aqui na sede, já congreguei. Eu fui lá na Conta Sazedo, foi um culto maravilhoso. Voltei para cá novamente. Estamos aqui para adorar o Senhor Jesus. Parece que o céu desceu, né, Rodrigo? Brunão, por favor, meu filho, vamos cantar esse louvor do novo CD, Levanta e Vence. Quem crê que o céu desceu aqui nessa tarde? E Jesus está operando maravilhas! Ei, maravilha! Tá bom o som, hein? Maravilha!

presença de Deus aqui. Você pode ficar de pé agora para nós adorar a Deus com mais um louvor? Mas por que de pé, irmão? Nós estamos na casa de Deus, não estamos? Oh, irmão, tem tantas pessoas que gostariam de estar de pé. Viu, irmão? Eu vi uma moça relatando, a moça estava só com a perna, tinha sido amputada a outra perna. Aí ela falou que pela madrugada, ela, como é que chama a prótese, né? Aquele negócio que a pessoa anda com a prótese. Ela falou, meu Deus do céu, como eu sinto falta da minha perna. Aí eu fiquei meditando, eu digo, meu Deus. E mesmo assim ela agradece a Deus, porque está viva, né? Mas está sem uma perna, olha a dificuldade de madrugada para ir no banheiro, para sair. Tem que dar um trabalhão para colocar aquela prótese. Não é fácil não, viu, irmão? Então, irmão, você que está na presença de Deus, você tem tudo, tem filho, tem olho para enxergar, ouvir para ouvir. Não importa como esteja, mas importa que esteja na presença de Deus. O céu desceu aqui e agora? Quem vai morar no céu, diga eu vou. Tá pouco, não tá? Quem vai morar no céu, diga eu vou. Posso soltar, varão, por gentileza? No

0: Quem vai agora? Pastor Alan? Quem está sentindo a presença de Jesus? Olha, irmão, aqui na terra nós se alegra tanto, né? Agora você imagina o pastor Alan lá no céu, aquele grande coral, cantando Santo, Santo, Santo é o nome do Senhor. Oh, maravilha! Quem vai morar no céu, diga eu vou! Os irmãos não vão não, é? Quem vai morar no céu, diga eu vou! Agora sim, Deus abençoe.
1: Todo mundo vai junto, dando glória a Deus. Aleluia, que festa linda. Já começou a grande festa, 64 anos de Igreja Pentecostal, Deus e Amor. Irmãos, quem é grato a Deus por esta igreja? Deixa eu ver. Glória a Deus. Então a gente vamos mostrar a nossa gratidão, levantando uma oferta de gratidão a Deus. Daqui a pouco o pastor Rivair vai orar em favor desse propósito. E nós vamos passar agora os votos para você expressar sua gratidão e entregar o seu voto para o Senhor, porque tem muitas almas para ser alcançadas através do programa Voz da Libertação, através da evangelização da palavra de Deus. Quem aqui foi alcançado por Deus através do rádio do Voz da Libertação? Muitas pessoas. Então você vai continuar ajudando esta obra para que o programa de rádio continue no ar, alcançando muitas vidas, e também envio de pastores, missionários para várias partes do Brasil e do mundo inteiro. Através da oferta, do voto, do dízimo, vidas estão sendo alcançadas por Deus. Então vamos ajudar. Pegue o voto. Os obreiros estão passando o voto. E também quero passar o voto do aniversário da igreja. Quem não tem o voto do aniversário da igreja? Quem não tem ainda? Alguns irmãos não têm. Então os obreiros e as obreiras vão passar o voto do aniversário da igreja. Amém? Então se coloca de pé, que eu vou levantar um clamor especial em favor deste voto. A Bíblia nos revela: o que é ligado na terra é ligado no céu. O que é ligado na terra é ligado no céu. Então levante o voto. Levante o voto agora. Deus vai confirmar uma bênção especial agora. Levante o voto. Você pegou o voto do livramento, o voto aniversário. Eu quero um voto aqui do aniversário para mim. Quem pode aqui trazer um voto do aniversário da igreja aqui para mim? Isso, meu irmão. Eu já peguei um voto, já cumpri, e vou pegar outro voto para mim, que eu quero mais bênção. Quem quer mais bênção, diga amém. Então pega um voto. Outro? Amém, eu tomo posse. Dois votos aqui. Eu sou grato a Deus por esta igreja. Quem não pegou, pegue pela minha fé. Deus vai te abençoar. Tem uma irmã chamada Maria Mendes, lá em João Pessoa. A gente estava numa campanha e fizemos um voto com Deus, e ela pegou o voto pela fé. Ela precisava da aposentadoria, só que ela pegou o voto e não tinha nenhum dinheiro. Ela estava andando nas ruas de João Pessoa, achou 20 reais no chão. Olha a provisão de Deus. Pagou o voto e foi aposentada para a glória de Deus. Então, se você não tem, pegue pela minha fé. Deus vai preparar tudo e você vai contar a sua bênção. Quem crê, diga glória a Deus. Então, levante o voto, levante o voto. Vamos orar em favor desse voto. E o pastor Rivas Silva já vai ministrar a poderosa palavra de Deus nessa tarde. Oremos. Maravilhoso Deus, soberano Pai, confirma, meu Deus, a bênção, confirma a resposta, meu Pai, Deus, a provisão, meu Deus. Somos gratos a Ti, ó Pai, pela igreja pentecostal, Deus de amor, meu Deus, que muitas vidas sejam alcançadas através dos votos, dos dízimos da Tua casa, meu Deus. Senhor, confirma a resposta, o milagre, meu Pai. Olha o Teu povo levantando esse propósito diante do Senhor, meu Pai. Abre a janela dos céus e derrama a bênção. doença de tamanha abastança, meu Pai. Repreende a miséria, o devorador, meu Deus, e abençoa o dizimista, abençoa o ofertante da tua casa. Responde esse voto de portas abertas, ó Pai. Essa pessoa que quer comprar a casa própria, prepara, meu Deus. Tu és dono do ouro e da prata. Traz a bênção recalcada, sacudida e transbordante. Sim, meu Deus, confirma a multiplicação, meu Pai, a prosperidade, a cura, meu Pai. Esse homem, esta mulher está levantando, ó, meu Pai, esse voto em favor da cura divina. Esse internauta já fez um voto, esse ouvinte da rádio, Deus e amor, fez um voto para receber a cura, o milagre, a aposentadoria. Confirma esta grande bênção, meu Pai, através do voto, através do propósito, em nome do Senhor Jesus Cristo. Diga amém. Quem recebe a bênção, diga amém. Vamos aqui receber o Bruno, que vai louvar o nome de Jesus.
2: Glória a Deus. Bendito seja o nome do Senhor. Vamos louvar ao Senhor nessa tarde em nome de Jesus. Glória a Deus. Glória a Deus. Louve assim, ó. Senhor.

0: palmas para o Senhor.
1: Glória a Deus. Vamos fazer uma oração para receber o pastor Rivair, que vai ministrar a palavra do Senhor. Vamos orar para receber o homem de Deus. Diga, Senhor Jesus, fala conosco através da tua palavra. Diga, meu Deus, me abençoa através da tua palavra. Usa o teu servo. Amém. Amém. Receba com palmas e glória. Receba o servo de Deus louvando o nome de Jesus.
2: Glória a Deus. Pode bater palma e dar glória para Jesus, igreja. Essas palmas é para Jesus, é com mais fé, com mais fé, com mais fé. Quem aceita a paz do Senhor Jesus pode bater palma e dar glória para Jesus. Pode glorificar a Jesus de coração aberto, aleluias. Levanta suas mãos com a minha e diga, meu Deus. Com mais fé, diga, meu Deus, eu creio no meu milagre. Diga, meu Deus, honra a minha fé, porque eu creio. Diga, eu creio na minha vitória. Quem crê na sua vitória? Quem crê? Olha para essa pessoa que está do teu lado, diga para ele, seja bem-vindo na casa de Deus. Não, tem que ser sorrindo, tem que ser sorrindo. Na alegria do Espírito Santo, diga, seja bem-vindo na casa de Deus. Isso, fiquei feliz de te ver na casa de Deus. Agora levanta suas mãos, você já fez comunhão com quem está ao seu lado. Vamos fazer comunhão com o Espírito Santo.

O Santo, quem quer fazer comunhão com o Espírito Santo? Vamos lá, queridos ouvintes, aceite a paz do Senhor Jesus, aqueles que nos acompanham pelo YouTube, Facebook, Instagram e também pela rede de rádio, direto e ao vivo do Templo da Glória de Deus. A festa não vai começar, a festa já começou. Levanta as mãos para Jesus, levanta as mãos, adora a Deus assim, ó, em espírito, e aí? Em os adoradores te adoramos, bem bonito, em espírito, vai lá, em espírito, e aí, em verdade te adoramos, bem bonito.

0: E aí, bem bonito. Pra quê? Pra te adorar. 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E aí, meu prazer é ti. Meu prazer é estar aonde?
1: Nos abriu o Senhor.
0: Aonde?
1: Na casa de Deus.
0: Onde flui o ar? Mais uma vez em espírito, vai lá. Em espírito e em verdade. Deus quer ouvir a tua voz, então adora Ele. Abre o coração para Ele nesta tarde. Solta a sua

agora, bem bonito. Pratear. Tá bonito, mas pode melhorar. 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

povo que te clama, ó Deus de poder, ó Deus de unção, renova, Senhor, a fé, renova, meu Deus, a esperança, renova, Senhor, agora, ó Deus de poder, atende a oração, atende o clamor do teu povo, que está em batalha, que está em guerra, mas está crendo, ó Deus, que esta prova vai passar, esta luta vai passar e a vitória chegará. Honra, meu Deus, agora, através da oração, confirma a tua bênção, em nome de Jesus, diga amém. Quem orou com fé pode bater palma e dar glória para Jesus. Aleluias. Quem trouxe a palavra de Deus, peguem suas mãos, já vamos à leitura. Livro de 2 Reis, capítulo 5, versículo 9. Deus tem uma palavra para você. Quem deseja ouvir, diga glória a Deus. Deus tem uma palavra para você nesta tarde. Quando Deus transforma a lepra em testemunho, quem crê que seu testemunho vai ser grande, diga glória a Deus. Deus vai transformar a tua dor em testemunho. Deus vai transformar as tuas lágrimas em testemunho. E Deus tem uma palavra para o nosso coração. Só quem crê, levanta a mão e dá um glória para Jesus. Livro de 2 Reis, capítulo 5, versículo 9. Deus tem uma palavra para você. Quem deseja ouvir, diga glória a Deus. Já estamos na fé, queridos irmãos, para a grande festa que vai acontecer no dia 13, dia 14. Dia 13, já no período da manhã, todas as mulheres de fé já estão convidadas para um encontro de mulheres de fé. Presença já confirmada da irmã Débora e com toda a equipe de mulheres de fé. Deus vai trazer uma palavra ao coração de todas que estiverem presentes. E vocês são convidadas mais do que especial para fazer parte desta manhã com Deus. Não venha sozinha, convida uma amiga, convida uma pessoa que você conhece, uma parente seu. Venha adorar a Deus no sábado pela manhã. Sábado à tarde teremos o Garagem Cristã. E no sábado à noite teremos aquela adoração, aquele grande culto com expansão jovem, também com a equipe do Regenere. Adoração, pregação da palavra de Deus. Deus vai curar, Deus vai libertar, Deus vai transformar vidas. Presença do presbítero Davi Miranda Neto e todos estão convidados. Domingo de manhã teremos, queridos irmãos, evangelista Maria Lorena, dando início naquela grande, podemos dizer, um ministério da intercessão. E você não pode perder domingo pela manhã. E à tarde, aquela grande festa de celebração dos 64 anos da nossa igreja. Toda a diretoria presente. E você também vai estar presente para adorar a Deus. Quem é grato a Deus por esta igreja, diga glória a Deus. Você faz parte da história desta igreja. Eu não faço parte dela, mas você faz parte da história dela. Só de você estar aqui, você já começa a fazer parte desta história. Por quê? Você será mais uma pessoa que Jesus vai te abençoar hoje. Você que está em casa também faz parte da história da igreja Deus e Amor. E não pode ficar de fora. Quem é grato por esta igreja, levanta as mãos e dá uma glória para Jesus. Eu sempre faço uma pergunta. Se não fosse Deus e esta igreja, aonde você estaria hoje? Aonde? Hã? Já teria morrido, né, irmão? Olha aí, tá vendo? A importância da igreja na nossa vida, irmãos. E Deus te trouxe para te livrar da morte. Nós somos gratos por isso. Por isso nós estaremos aqui. Vamos lá. Livro de 2 Reis, capítulo 5, versículo 9. Quem encontrou, diga glória a Deus. Diz assim a boa palavra de Deus. Veio, pois, Naamã com seus cavalos e com seus carros e parou à porta da casa de Eliseu. Então Eliseu lhe mandou um mensageiro dizendo: vai e lava-te 7 vezes no Jordão, e a tua carne será restaurada e ficarás limpo. Naamã, porém, muito indignado, se foi dizendo, pensava eu que ele sairia a ter comigo, colocaria suas mãos, invocaria o nome do Senhor seu Deus, moveria as mãos sobre o lugar da lepra e restauraria o leproso. Não são, porventura, Abana,
Farfar, rios de Damasco, melhor do que todas as águas de Israel, não poderia eu lavar-me nele e ficar limpo? E voltou-se e foi indignado. Então se chegaram a ele os seus oficiais e lhe disseram: meu pai, se te houvesse dito o profeta alguma coisa difícil, acaso não faria? Quanto mais, já que apenas disse: lava-te e ficarás limpo. Então desceu e mergulhou no Jordão 7 vezes, conforme a palavra do homem de Deus. E a sua carne se tornou como a carne de uma criança e ficou limpo. Diga glória a Deus, levanta a palavra de Deus. Levanta a palavra de Deus e diga: Senhor, fala comigo, porque eu quero a tua palavra. Diga: Senhor, fala ao meu coração, porque eu preciso da tua palavra. Pode se assentar, batendo palma e dando glória para Jesus. Pode adorar, pode exaltar, pode glorificar, pode render glória para aquele que vive. Quanto mais você glorifica, mais Deus opera. Quanto mais você glória para Ele, mais vitória Ele te dá. Aleluias. Queridos e amados irmãos, preciso de alguns minutos da sua atenção para compartilhar uma porção da palavra de Deus que Ele já colocou no meu coração para transmitir ao seu coração. E a Bíblia nos dá um ensinamento que a fé ela vem por ouvir a palavra de Deus. Então, neste momento, Deus já está trabalhando na tua fé por intermédio de ouvir a palavra do bom Deus. A história pela qual nós acabamos de ler relata a história de um homem conhecido em todo Israel como Naamã. A Bíblia Sagrada diz que por intermédio de Naamã, Deus havia dado livramento ao povo, e a Bíblia Sagrada diz que Naamã, ele começa a conquistar vários títulos, várias estrelas, como general de guerra, como homem que entrava em batalha, dava livramento e saía como vitorioso. Mas a Bíblia Sagrada diz que um belo dia Naamã, ele vai começar a sentir os sintomas de uma lepra no seu corpo. Ele começa a sentir dores, começa a sentir uma coceira, começa a sentir um desconforto, e quando ele vai ao médico, parece que estou vendo o médico dando um laudo para ele diante dos exames e dizendo: Naamã, eu tenho algo para dizer para ti, você foi atingido por uma lepra. Quando Naamã recebe esta palavra, parece que estou vendo Naamã totalmente desequilibrado e perguntando para si mesmo: o que farei agora? O que será da minha vida agora? Eu como general, eu como homem representante de um exército, eu como homem vitorioso de tantas guerras, de tantas batalhas, agora estou com uma doença irreversível, incurável. O que será de mim agora? A Bíblia Sagrada diz que começa a trabalhar Deus na vida deste homem. Por que, pregador? Porque ele carregava muitos títulos, até que chega o período em que a doença ela avança sobre o seu corpo, que ele não pode mais conviver no ambiente familiar. Começa-se a história de Naamã, um homem valente, porém leproso, um homem conquistador de guerra, porém leproso. Percebe que o porém começa a surgir na vida de Naamã. Ou seja, o porém é a palavra mais forte quando alguém está dizendo: conquistou a terra. Não é uma palavra tão forte quando alguém dizia: porém leproso. Entenda, queridos irmãos, que Naamã começa a carregar um sintomas do porém sobre a sua vida, e isso vai fazer Naamã se separar do ambiente familiar por causa da enfermidade. E a
Bíblia Sagrada diz que o exército vai levar uma garota prisioneira da nação pela qual já fazia parte o povo de Deus, que sabia que Deus curava, e essa garota vai entrar dentro da casa de Naamã, e quando ela entra, ela começa a observar que eles estão sem chão, que eles estão praticamente desesperados, ela começa a perceber que tem algo acontecendo no ambiente. Quando chega o conhecimento que Naamã está leproso, chefe do exército, o homem que conquistava, o homem valente, agora está leproso, ela dá uma olhada e diz: eu já sei o que eu vou fazer, eu não vou me calar diante da situação, eu estou como prisioneira, mas eu posso falar da glória daquele que me enviou até aqui, eu posso falar daquele que opera prodígios e maravilha. Parece que estou vendo a garota dizendo: eu estou distante da família, mas estou perto de Deus, eu estou como prisioneira, mas estou livre para adorar a Deus, eu estou prisioneira, mas eu posso falar da grandeza do meu Deus. Entenda, meu querido irmão, Deus é Deus de criar oportunidade. Então não reclama do que está acontecendo, o nome dele será glorificado, o nome dele será exaltado, o nome dele será aleluias, aleluias. Naamã, quando recebe a palavra que a garota está dizendo: ah, se o meu Senhor fosse até a minha nação, aleluias. Lá dentro tem um homem profeta de Deus. Lá tem um homem que ora, lá tem um homem que pede a Deus e Deus responde na mesma hora. Lá tem um homem que quando fala com Deus a doença desaparece. Ah, se o meu Senhor fosse até lá, eu tenho certeza que ele voltaria restaurado desta enfermidade que está no seu corpo. Eu tenho certeza que ele voltaria dando testemunho acerca do que eu estou falando. Ou seja, a fé daquela garota estava voltada para um milagre. Ou seja, ela dizia: Naamã, esta lepra não te mata, se você for ao encontro do homem de Deus, esta doença não te mata, se você chegar aonde está o profeta Eliseu, esta doença não te levará à sepultura, se você for ao encontro do homem de Deus, porque para o teu caso ser revertido, só tem uma maneira, e qual é? Falar com Deus, para você sair desta situação. Não adianta remédio, não adianta tratamento, não, só tem um que pode te ajudar, Naamã, e é o meu Deus que vai te socorrer. Se você quebrar os protocolos e ir ao encontro deste Deus, você não vai morrer, só tem uma maneira de reverter o quadro, meu irmão, não é outra maneira a não ser adorando aquele que vive, não tem outra maneira a não ser glorificando o nome do Senhor, aquele que vive, aquele que reina, aleluias, aleluias. Deus vai usar a menina para mudar a história de Naamã. Parece que estou vendo Naamã voltando a sua esperança para aquilo que não iria reverter o quadro pela qual ele estava vivendo. Mas quando alguém diz: se você for ao encontro do homem de Deus, olha o que ela vai dizer: tomara, meu Senhor, que estivesse diante do profeta. Ele tem algo de Deus para mudar a situação que você está vivendo.
Quando ela diz isso, o coração de Naamã vai criar esperança, o coração de Naamã vai desejar: aonde é que está esse homem? Eu preciso ir ao encontro deste homem, eu preciso fazer parte deste momento de oração que este homem tem, esse poder que você está dizendo, aonde ele está? Ela vai dando as coordenadas, e a Bíblia Sagrada diz que Naamã vai falar com o rei, vai pedir carta de liberação para ir ao encontro do profeta. A Bíblia Sagrada diz que vai escrever uma carta, e na carta continha as seguintes palavras: estou enviando o meu servo, estou enviando o meu general para que você restaure da lepra. Quando a palavra, queridos irmãos, está sendo dita por Naamã ao rei de Israel, é aí que começa a acontecer uma grande, praticamente o início de uma guerra, porque está levando para aquele que não pode ajudar, está levando para aquele que não pode socorrer, está entregando o pedido para aquele que nada poderia fazer por ele, ou seja, foi ao encontro da pessoa errada. É isso que acontece na vida daqueles que busca a pessoa errada. Deus está dizendo: só eu posso te ajudar, e você está dando volta, está buscando fulano, está buscando por ciclano. Ei, meu irmão, não vá buscar outro, busca aquele que pode te ajudar, fala com aquele que pode te ajudar, entrega na mão daquele que pode te ajudar, clama aquele que pode te ajudar, não leva o teu pedido para aquele que não pode, não leva o teu pedido para aquele que não pode te ajudar, leva para aquele que já está com as mãos estendidas e dizendo: eu posso te ajudar, eu posso te ajudar, eu posso te ajudar. Aleluias. Entenda que ele quase causou numa guerra, quase causou num confronto de uma nação contra outra nação, porque foi entregar o pedido na mão da pessoa errada. É o que a Bíblia diz: pediste, pediste, não recebeste, porque pediste? Acabou. Você está entendendo por que a bênção não chegou ainda? Porque está atrás de curandeiro. Por que não chegou ainda? Está atrás de terceiros. Se você pode falar diretamente com Deus, meu irmão, por que você vai buscar outro? Se você dobrar o seu joelho aí na sua casa, aí no hospital, no presídio, Deus está pronto para te ouvir. Se você dobrar os seus joelhos no ambiente de trabalho, Deus está pronto para te ouvir. Então não perca a oportunidade de buscar pela pessoa certa. Jesus mesmo disse: vinde a mim cansados e oprimido que eu vos aliviarei. Jesus não terceirizou, Jesus não disse vai para fulano, não, ele mesmo fez o convite. E quando chega diante do rei, que ele percebe que o rei rasga suas vestes e já vai preparando para entrar em uma guerra, é aí que alguém diz: não rei, eu já estou entendendo, ele não veio em busca do Senhor, ele não veio pedir para o Senhor, do jeito que a carta está escrita, é direcionado apenas um que nós conhecemos, que tem a presença de Deus. E quem é ele? O nome dele é Eliseu. Leva ele para Eliseu, entrega ele nas mãos de Eliseu, conduza ele até Eliseu. Não é para o Senhor, rei, não está tentando tirar você, rei, do sério, não está tentando causar uma guerra, não, rei. Este pedido é para ir ao encontro do homem de Deus, porque Eliseu, quando ora, Deus responde. Eliseu, quando clama, Deus atende. Eliseu, quando fala com Deus, o milagre acontece na mesma hora. Ei, rei, não é para o Senhor orar por ele, não é para o Senhor colocar a mão na cabeça dele, não é para o Senhor fazer alguma coisa por ele, porque nada o Senhor pode fazer. Mas o Deus de Eliseu pode, o Deus desta igreja pode, o Deus deste obreiro pode, o Deus desta obreira pode. Aleluias.
Aleluias. Entenda que nós estamos muito próximo do milagre se nós seguir aquilo que Deus quer. Nós estamos próximo de viver um grande milagre se nós obedecer as coordenadas que a palavra de Deus está dando para a nossa vida. Percebe que quando ele se levanta dali, que ele está indo no capítulo pela qual nós acabamos de ler, ele está indo ao encontro do profeta, só que o profeta não vai atender ele, o profeta não vai parar para dar uma palavra para ele. Na mente de Naamã, eu sou chefe e quando eu chegar lá serei bem atendido. Na mente de Naamã, eu venci tanto exército, quando eu chegar lá, serei muito bem recebido. Não foi do jeito que Naamã esperava. Entenda, queridos irmãos, que Naamã vai ficar frustrado quando o profeta não sai para atender ele. Ele mesmo vai dizer, eu esperava que ele saísse de lá e viesse até os meus pés, da entregaria para mim a cura, passaria suas mãos sobre o meu corpo onde está leproso, para que eu ficasse curado. Mas ele nem saiu de lá, mandou um mensageiro dizendo para mim ir até o Jordão e mergulhar 7 vezes. Eu não vou fazer tal coisa. Ele está achando que eu sou quem? Parece que estou vendo o ego de Naamã crescendo, parece que estou vendo Naamã, queridos irmãos, olhando para a situação e dizendo, não é possível que ele está olhando para mim, desconsiderando tudo que eu já fiz pela minha nação, pelo grande nome que eu tenho, pelo status que eu tenho. Entenda que Deus não olha assim, meu irmão. Deus, ele não está vendo quantos diplomas você tem. Deus não está vendo com o tamanho da conta bancária que você tem. Deus não está vendo se você é um influencer. Deus não está vendo se você é famoso. Não, Deus está olhando e está dizendo: quer receber um milagre? Quer receber um milagre? Quer receber um milagre? Tem que ir para o Jordão. Quer receber um milagre? Tem que quebrar os protocolos. Quer receber um milagre? Tem que quebrar os protocolos. Quer receber milagre? Tem que descer do pedestal. Por quê, pregador? Ele está olhando e está dizendo: está precisando de um milagre? Eu tenho para te dar. Está precisando da cura? Eu tenho para te dar. Está precisando da restauração? Ele tem. Ele tem, ele tem. Aleluias. Aleluias. Aleluias. Quando o profeta diz: vai ao Jordão, é aí que Naamã vai mostrar quem é ele. A soberba do coração de Naamã vai falar mais alto. Naamã está morrendo, Naamã está leproso, Naamã está sofrendo, mas mesmo assim ele permanece soberbo, mesmo assim ele permanece com o seu ego, mesmo assim ele permanece achando que ele tem que ter lugar de destaque. Ele vai dizer: pois avisa o profeta que no Jordão eu não vou mergulhar, fala para ele que existem outros rios melhores. Entenda uma coisa, está doente, está prestes a morrer, ainda quer escolher, está diante de uma situação e ainda quer escolher, está diante da morte e ainda quer escolher. Deus olhou e disse: não adianta, você pode mergulhar em outro, mas o seu milagre está no Jordão. O seu milagre está no Jordão. O seu milagre está no Jordão. Entenda, meu irmão, se tem uma pessoa que nos conhece muito bem, se chama Deus. Ele sabe do que tem no seu coração. Ele sabe, meu querido irmão, o que você está pensando. Ele sabe das atitudes que você tem tido. Ele sabe da maneira que você tem guiado da sua vida. Ele te conhece muito mais do que o seu pai, do que a sua mãe. Ele está olhando e está dizendo: quer receber um milagre? Não quer morrer com esse câncer? Tem que mergulhar no Jordão. Quer ser livre deste mal? Tem que mergulhar no Jordão. Tem que quebrar o protocolo. Tem que não, pregador. Ei, fala para Deus que eu não vou. Se não vai, vai continuar doente, meu irmão. A ordem já foi
idade não tem como revogar. Aquilo que Deus já colocou na boca do profeta foi: manda para o Jordão, manda para o Jordão, manda para o Jordão, manda para o Jordão. Aleluias! Aleluias! Aleluias! Aleluias! Não, pastor, eu vou morrer. Vai morrer porque não quer se redimir na presença de Deus. Não, pregador, eu prefiro morrer do que andar com Deus. É por isso que a sua vida está indo de mal a pior. É por isso que não tem mudança na história de vida, porque você não quer quebrar os protocolos existentes. Não, pregador, eu nasci nessa religião e vou morrer nela. A religião não salva, quem salva é Jesus. Não, pregador, se for para mim seguir a Bíblia, se for para mim andar no meio desse povo do glória a Deus e do aleluia, eu prefiro morrer. Então vai morrer, porque você não quer obedecer o que Deus está falando para você. Entenda que Namã está soberbo, Namã está com o seu coração cheio de ego. Entenda que ele está prestes a morrer com lepra, porque não tinha cura, não tinha remédio para lepra. Percebe, meu irmão, que Namã ia sendo retirado do ambiente familiar, local que ele mais amava, mas mesmo assim não mexeu com o coração dele. Deus olhou e disse: já que ele não quer, deixa ele seguir os passos dele. Eu queria curar, mas ele não quer a cura. Eu queria restaurar, mas ele não quer a restauração. Eu queria fazer morada no coração dele, mas ele não quer. Percebe que Deus não vai forçar, Deus vai deixar ele escolher o que ele quer para a vida dele. Deus não vai forçar, meu irmão, Deus não vai forçar ele querer. Não, Deus está dizendo: apenas se obedecer o milagre vai acontecer, apenas se mergulhar o milagre vai acontecer. Diz a palavra de Deus que ele se levanta e está preparando para sair. Alguém vai olhar e vai dizer: Namã, ô pai, eu quero falar algo para ti, Namã. Olha a consideração que os homens que estavam com Namã vai ter pelo profeta. Os homens que andava com Namã está mais temente do que Namã que está doente. Os homens que estava do lado de Namã, que não tinha doença, que não havia lepra, estava mais obediente do que Namã, porque eles vão utilizar de uma palavra. Se o profeta tivesse pedido outra coisa mais difícil, você não faria? Se o profeta tivesse pedido outra coisa, você não faria? Foi aí que mexeu com o sentimento de Namã. Foi aí que Namã vai quebrar o protocolo e vai obedecer a palavra de Deus. É aí que Namã vai olhar e vai entender, meu irmão, que não adiantava ele permanecer em cima do seu ego. Tem que descer. Quer receber milagre? Tem que descer. Quer receber a cura? Tem que descer. Quer receber libertação? Tem que descer. Não tem outro, não tem outro, não tem outro. Porque o problema só tem um. Não é Rebotril, não é Diazepam, não é curandeiro. Só tem um que se chama Jesus de Nazaré. Ele pode, ele faz, ele age, ele faz. Aleluias. Aleluias. Aleluias. Você está entendendo que a dureza do nosso coração impede nós receber o que Deus está preparando para nós? Você percebe que o ego acaba atrapalhando o que Deus está preparando para você? Deus está te pedindo apenas uma coisa, mais nada. Não, quem manda aqui sou eu, vai continuar do mesmo jeito, porque quem manda é Deus. Deus não tem que obedecer o que você fala, o que você pede. Não. Quem tem que obedecer a Deus somos nós, que precisamos e carecemos da presença dele. Hoje é tarde de quebrar o ego. Hoje é tarde, meu querido irmão, de descer do pedestal e ter o reconhecimento que sem a presença deste Deus nós não somos nada. Não adianta vir para o culto e não quebrar o protocolo.
protocolo, não adianta ser ofertante e não quebrar o protocolo, não adianta levantar a mão e dar glória e não quebrar o protocolo. Deus não te quer apenas por um instante, Deus te quer por inteiro, é por inteiro. Deus não te quer apenas quando você levanta a mão e dá glória, não, meu irmão, Deus te quer por inteiro. E era isso que Naamã não entendia. Deus não queria só curar Naamã, Deus queria a alma de Naamã, Deus não queria apenas restaurar Naamã, Deus queria que Naamã fosse um adorador da sua casa. Deus não queria apenas que Naamã desse testemunho pelas ruas que ele foi restaurado, não. Deus queria que ele saísse e fosse testemunha viva do poder de Deus. É por isso que quem escolhe é Deus, é por isso que quem faz é Deus, é por isso que quem age é Deus. E ele vai entender quando alguém vai dizer: Naamã, se ele te pedisse outra coisa, você não faria. Naamã, se você ouvisse o profeta dizendo faça tal coisa, você não faria. Então obedeça o que o profeta falou, obedeça o que o profeta falou. Se você não obedecer, o caixão te espera. Se você não obedecer, tu vai morrer, Naamã. Se tu não obedecer, vai ficar pior para você. Então obedeça, Naamã, obedeça, e vamos voltar para casa restaurado. Obedeça, Naamã, e vamos voltar para casa dando testemunho. Obedeça, Naamã, e voltaremos para casa dizendo que só o Senhor é Deus. Aleluias. Se Naamã andasse com pessoas soberbas, iria utilizar da mesma palavra que Naamã mesmo disse: tem outros rios por aí. Mas eles não olhou para o status de Naamã. Eles não foram bajulador, eles foram temente à palavra do profeta. Entenda, meu querido irmão, é melhor você andar com quem é temente do que andar com bajulador. Porque o bajulador vai concordar com aquilo que você está falando, e aquele que é temente vai concordar com aquilo que Deus está falando. Entenda, meu irmão, se eles fossem bajulador, eles diriam: está certo, Naamã, vamos matar esse profeta, porque ele não está falando com qualquer um, ele está achando que está falando com qualquer um. Não, não, não, não obedeça, não. Mas não foi isso que eles fizeram, porque era temente a voz de Deus que falava na boca do profeta. O conselho que eles vão dar não é aquele conselho de tirar Naamã, de levar Naamã à morte, não, meu irmão. Não, não, não foi esse conselho de levar Naamã à destruição. Não, não, não, não. O conselho que eles estão dando é: Naamã, é apenas um mergulho e mais nada. Ele não está te pedindo ouro, ele não está te pedindo prata, ele não está te pedindo os seus diplomas, ele não está pedindo o seu filho, ele não está pedindo a sua. Não, não, não. Ele só está pedindo para você. Você apenas mergulhar, e você não vai mergulhar, Naamã. É isso que eu quero que você entenda, meu irmão. Temos que andar com pessoas que temem a palavra, porque, pregador, na hora que a ordem vir, você vai acatar e vai dizer: eu já sei qual é o caminho para me receber o milagre é obedecer aquilo que Deus já falou, é obedecer aquilo que Deus já ordenou, é obedecer aquilo que Deus está falando na boca do homem de Deus. Obedeça, obedeça, obedeça, e tudo será diferente na tua vida. Obedeça e dará testemunho da tua casa, dará testemunho no ambiente onde você trabalha, dará testemunho na congregação onde você congrega. Porque, pregador, é apenas um mergulho, é apenas um mergulho, é apenas um passo, é apenas um passo. Aleluia. Oh, glória! Aleluias! Tem pessoas que preferem sacrificar do que obedecer. Tem pessoas que preferem carregar a doença do que se entregar a Deus.
Tem pessoas que preferem continuar no vale do sofrimento do que cair nos braços de Deus. Tem pessoas que preferem encontrar com a morte do que encontrar com a vida que Deus está dando para ele. Por quê, pregador? Porque a dureza do coração está falando mais forte. Mas hoje eu trago uma palavra de Deus para o teu coração. Ele vai tirar o coração de pedra e vai colocar um coração sensível para ouvir a voz dele, entender o que ele está preparando para ti. Não é mais nada a não ser você se entregar a ele. Deus não está te pedindo além do que você pode dar. Deus não está te pedindo além do que você pode entregar a ele. O que, pregador? Entrega a tua vida para ele hoje. Entrega a tua casa para ele hoje. Entrega a tua adoração para ele hoje. Entrega o teu problema para ele hoje. E aprenda a descansar. Por quê, pregador? Pregador, eu estou pregando para quem vai dar testemunho, eu estou pregando para quem vai voltar para casa dizendo valeu a pena, porque eu aprendi que o segredo da minha vitória está em obedecer aquilo que Deus já falou. Se Deus está dizendo é campanha, é campanha. Se Deus está falando é jejum, é jejum. Se Deus está falando oração, é oração. Se Deus está falando santificação, é santificação. Não fuja, meu irmão, do projeto de Deus. Não fuja do que Deus já preparou para ti. Obedeça, obedeça, obedeça, obedeça e tudo será diferente na tua vida. Oh, glória! Aleluias! Só que existia um segredo. Detalhes. Não era um mergulho. Não era apenas um mergulho, não. Eram sete. Se Deus quisesse restaurar apenas com um, ele restauraria, porque ele tem todo poder. Mas Deus, ele já sabia que um não seria suficiente para quebrar o protocolo e tirar a dureza do coração de Naamã. Deus, ele já sabia que com dois ele permaneceria com a mesma dureza. Deus, ele já sabia que com três ele permaneceria. Então Deus olhou e disse: eu já sei, eu vou fazer ele mergulhar sete vezes, e na sétima vez ele vai sair de dentro das águas como um cordeiro. Ele vai sair de dentro das águas como uma criança. Ele vai sair de dentro das águas com outro sentimento, com uma maneira diferente de falar, de agir. Ei, as pessoas vão olhar e vão ficar admirado de ver a maneira que ele vai ser. E é por isso que o Senhor vai lapidando. Naamã, no primeiro nada aconteceu, no segundo nada aconteceu, no terceiro nada aconteceu, no quarto nada aconteceu, no quinto nada aconteceu. Mas quando completa a sétima, o sétimo mergulho, Naamã vai sair de dentro das águas cantando, cantando o hino da vitória e dizendo: eu estou curado, eu estou curado, eu estou curado, eu estou curado. Entenda, meu irmão, a cura veio por intermédio da obediência. Mas nada, ele vai sair de dentro das águas aprendendo uma lição: que quem manda é Deus, quem dá ordem é Deus, quem fala é Deus. Ele sai de dentro daquelas águas dando testemunho que é melhor obedecer do que sacrificar. Ele sai de dentro daquelas águas, ei, meu irmão, dando testemunho que o segredo está na obediência. Obedece, você vai ver tudo mudar. Obedece, você vai ser testemunha. Obedece, você vai viver o melhor de Deus. Obedeça e abrirá tua boca para dizer: só o Senhor é Deus, só o Senhor é Deus. A Bíblia diz: não endureçai-vos o vosso coração quando ouvires a voz do Senhor teu Deus. Ele tem algo preparado para ti, ele tem algo reservado para ti hoje. Prepara para receber. Aleluias, aleluias. Entenda, Deus não fez um remendo. Deus não curou pela metade.
Deus fez a obra por completa. Deus não quer fazer pela metade, Deus quer fazer a obra completa. Deus não faz nada pela metade, Ele faz por completo, meu querido irmão. Ele quer fazer, ei pregador, é que eu quero o meu milagre, Deus não te deu ainda, porque Ele vai completar aquilo que Ele já começou a fazer na história da tua vida. Então tenha paciência e aprenda a obedecer, e o melhor de Deus estará dentro da tua casa, no ambiente onde você vive. Naamã, quando sai das águas, está todo mundo adorando e festejando e se alegrando, porque pregador, aquele que estava condenado, sentenciado à morte, começa a receber vida. Naamã vai voltar para sua casa dando testemunho para sua família. Naamã vai voltar para casa não carregando mais o porém, mas carregando a cura. Naamã vai voltar para casa não do mesmo jeito que ele saiu, mas vai voltar para casa aprendendo uma lição, que é melhor obedecer do que sacrificar. Naamã vai voltar para casa dando testemunho para sua família acerca do poder deste Deus. Naamã vai voltar para casa apresentando para a garota que dentro de Israel tem profeta de Deus. Naamã vai voltar para casa dizendo para todo mundo que aquele que cai nos pés do Senhor Jesus vive mudanças extraordinárias na sua vida. Naamã volta para casa dando testemunho que vale a pena andar com Deus, porque quem anda com Deus, seus dias são prolongados sobre a face desta terra. Naamã vai voltar para casa dando testemunho que aquele que anda com Deus recebe livramento de Deus. Naamã vai voltar para casa dando testemunho que, pregador, que a vida dele não era mais a mesma. Agora ele tem paz na alma, tem paz no espírito, agora tem paz no seu corpo. Naamã vai voltar para casa dando testemunho que buscar a pessoa errada acaba causando uma guerra, mas buscar a pessoa certa, nós viveremos em paz, em paz, em paz, em paz. Clama por ele, peça para ele e verás a glória dele. Aleluias. Aleluias. Fique em pé que eu quero orar por você. Eu falo com pessoas que carregam muitos títulos, mas carregam um porém. É um grande estudioso, porém está doente. É um grande sábio, porém está deprimido. É um funcionário excelente, porém está com seus dias contados. Deus quer arrancar esse porém hoje e dizer: a minha graça te basta. Deus quer arrancar esse porém hoje e mostrar que aquele que clama a Deus, a resposta vem do céu e vive uma mudança extraordinária na sua vida. Levanta suas mãos que eu quero orar por você. Levanta suas mãos que eu quero orar por você. A dureza do coração de Naamã quase levou ele à morte. A dureza do coração de Naamã quase levou ele às ruínas. Deus diz a sua palavra: quando ouvires a voz do Senhor teu Deus, não endureçai-vos o vosso coração. Eu quero fazer uma oração para você que quer que Deus faça uma mudança na sua vida. Eu quero fazer uma oração para você que vai fazer como Naamã, cair de joelhos nos pés do Senhor e dizer: eu preciso da tua presença. Eu quero fazer uma oração para aqueles que já entendeu: Senhor, tira o coração de pedra e coloca um coração sensível para ouvir a tua voz. Levanta as tuas mãos, você que quer viver esta mudança, sai do teu lugar e vem aqui que eu quero orar por você. Sai do teu lugar com a tua mão levantada, vem, vem, vem. Vem, porque o porém não vai te acompanhar mais. Vem, sai do teu lugar e vem.
Vem porque Jesus te chama, vem porque Jesus te quer, vem porque Jesus está te... Ele está dizendo, é melhor obedecer o que eu tenho para te dar. Eu posso mudar a trajetória. Alguém falou para você vir aqui que o seu problema seria resolvido. E Jesus está dizendo, eu quero fazer uma obra na tua vida. Então sai do teu lugar e vem. Não permita que esta lepra te mata. Não permita que esse demônio te mata. Não permita que esta dureza do teu coração te mate. Não, não, não, não. Caia nos pés do Senhor, chamando por Ele. Eu preciso da tua presença. Vem, vem, vem, vem, vem. Vem porque Ele te chama. Vem porque Ele te chama. Vem porque a história de vida só vai mudar na hora que você fazer igual na mão. Eu preciso. Se tu precisa, sai do teu lugar e vem. Jesus está te chamando hoje. Ele está te chamando hoje. Hoje Ele te convida para viver o melhor do que só Ele tem para te oferecer. Hoje Ele te convida para viver o extraordinário que somente Ele tem para te oferecer. Não, pastor, as coisas para mim estão bem. As coisas para mim vai tudo bem. Se vai tudo bem, fica aí. Mas se você quer o melhor de Deus, seu lugar é aqui na frente. É apenas um passo. É apenas um mergulho. É apenas uma decisão que vai nascer no seu coração. Vai mudar toda a história de vida que você vive e vai mudar a história da tua família. Porque o primeiro encontro foi com Naamã, o segundo encontro de Deus foi com a família de Naamã. Porque Naamã volta para casa falando das grandezas deste Deus, e você vai voltar para casa falando das grandezas deste Deus. Tem mais alguém? Sai do teu lugar e vem para cá que eu estou te esperando. Não podemos deixar para amanhã. O Senhor quer fazer hoje. Não podemos deixar para depois o que o Senhor está te oferecendo agora. Não podemos empurrar com a barriga mais, porque quem está sofrendo é você. Uma lepra, não física, mas espiritual, você está carregando. E a lepra física, ela destrói o corpo, e a lepra espiritual destrói coisas que você havia conquistado. Família, alegria, felicidade. Olha quantas coisas a lepra do diabo já tirou de você. E você vai permitir que essa lepra retira você e leva para o inferno? Não, não, pastor, eu quero cair nos braços de Jesus. Então vem, vem porque eu quero orar por você. Levanta as mãos para cá, igreja. Vamos orar por essas pessoas que estão aqui. Vem mais para cá, vem mais para cá, vocês. Isso, vem mais para cá. Vem mais para cá, por gentileza, vem mais para cá. Que multidão, quem fica feliz por isso, diga glória a Deus. É tão bom quando as pessoas entendem o que Deus está falando com ele. Levanta as mãos para cá que nós vamos orar por essas pessoas. Nós vamos orar por aqueles que estão em casa também tomando a mesma decisão. Eu não quero mais ficar sem a tua presença, Senhor. Eu não quero mais seguir do jeito que eu estava seguindo. Eu agora quero seguir obedecendo. Vem, jovem. Vem, jovem. Vem, vem. Vem, porque tudo vai mudar na sua vida. Entenda, queridos irmãos, que andar com Deus, seus dias são prolongados sobre a face da terra. Andar com Deus, meu querido irmão, é receber livramento, é receber proteção, é andar protegido pela presença de Deus. E tudo que poderá surgir daqui para frente, lembra que você pode contar com a ajuda de Deus. E não tem coisa melhor do que você poder contar com a ajuda de Deus e dizer, Senhor, eu preciso da tua ajuda. Ele vai dizer, fala, filho, que o pai está ouvindo. Levanta as mãos, vamos orar por eles, vamos orar por elas. Vamos orar por aqueles que em casa também estão tomando a mesma decisão. Diante desse altar já tem uma multidão, pelo rádio já tem uma multidão, pela internet, pela transmissão. Levanta as tuas mãos aonde você estiver. Se você quer mudança na história da tua vida, escreve aí agora, eu quero, eu quero, eu quero. E nós vamos orar por você também. E Deus vai abraçar a tua alma, porque o primeiro encontro foi Naamã, e o segundo encontro foi a família de Naamã. O primeiro encontro está sendo vocês, o segundo encontro vai ser a família de vocês, que verão as coisas sendo mudadas na sua vida, porque olharão e não verão mais a mesma pessoa, vão ver um semblante diferente. Levanta as mãos e diga, meu Deus, com mais fé, diga, meu Deus, salva minha alma, perdoa os meus pecados, porque eu quero, diga, eu quero viver uma nova vida. Diga, Senhor,
salva a minha alma e liberta para a tua glória. Diga: Senhor, salva a minha família. Diga: Senhor, escreve o meu nome no livro da vida e sela com teu sangue, porque eu decidi obedecer. Começa dando glória, glória, glória. Pode derramar lágrimas dos pés do Senhor. Ele está restaurando você hoje. Ele está restaurando as tuas lágrimas, a tua vida por completa. Ele está restaurando a tua família, a tua felicidade. Ele está restaurando isso. Clama, clama. Vamos orar por eles, irmãos obreiros. Vamos orar por elas. São almas preciosas ao reino. Senhor, eu oro por aqueles que tomaram a melhor decisão da sua vida. Não andarão mais perdidos, mas andarão contigo. Abraça esta alma, abraça esta vida. Vida que veio para um encontro verdadeiro contigo, Senhor. Estão quebrando os protocolos porque entendeu que a obediência o levará a viver uma vida de paz, levará a

Deus, abraça esta alma, liberta esta alma, Senhor. Ó Deus, não tem outro, é somente o Senhor que nós devemos clamar, e estamos clamando que haja cura, Senhor. Cura, meu Deus, a dor da alma, cura, meu Deus, o sentimento, cura, meu Deus, agora, esta aflição que esta pessoa estava carregando no seu peito, na sua alma, Senhor. Era tristeza, era dor, era lágrimas. Que a partir de hoje, Senhor, nunca mais venham viver do jeito que estava vivendo. Viverão transformação, restauração de tudo que se perdeu. Oh Deus, é somente o Senhor que pode neste momento transformar por completo as lágrimas do que chora. Abraça esta alma e dai o perdão a eles. Faz o teu milagre, ó Deus. É o que nós te pedimos, em nome de Jesus. Diga amém. Olha aqui para mim, não volte a sentar. Parabéns para vocês por esta decisão. A vida de vocês não será mais a mesma. Se alguém olhar e dizer, você está diferente, você vai dizer, eu já estou entendendo que Deus já está trabalhando. Nós vamos, agora o pastor Humberto está ali, ele vai anotar o nome de vocês, e nós vamos seguir orando por vocês, tá bom? Então leva eles até lá, irmãos obreiros, não volte a sentar, nós vamos esperar vocês, porque nós vamos orar pelo milagre. Isso, vai até lá, conduza por favor, conduza eles, olha que multidão, pode glorificar a Deus, isso. Não volte a sentar, porque o que Deus tem preparado para você, você vai continuar recebendo através da oração. Quem fica feliz por esta multidão, diga glória para Ele. Isso, pode ir, vai lá. Quem crê no milagre de Jesus, diga glória a Deus. Queridos irmãos, nós vamos fazer mais uma oração por vocês. Você que está em casa no rodapé do vídeo, já está disponível para você um contato com a nossa equipe. A equipe já está preparada para te aconselhar para os próximos passos que você vai tomar. E você pelo rádio, anote esse e-mail, queraceitarjesus@ipda.com.br. Manda sua mensagem que a nossa equipe já vai entrar em contato com você. Quem crê que a vitória é grande, diga glória a Deus. Queridos irmãos, vamos ficar em pé, vamos entregar nossa oferta nas mãos de Deus. Vamos entregar o nosso voto, aquele compromisso que nós fizemos na semana que passou. Nós vamos ajudar a casa de Deus agora, a casa de Deus. E você já sabe que quem ajuda a casa de Deus recebe a bênção da multiplicação. Quem quer receber a bênção da multiplicação? Quem quer? Eu quero fazer um voto com vocês, me dá o voto do livramento. Nós vamos fazer aquela oração, protegidos pela mão de Deus. Quem quer estar protegido por Deus? Então você vai pegar esse voto e vai fazer com Deus agora. Pode entregar lá, irmãos obreiros. Pode entregar. Todo mundo vai fazer um voto com Deus agora, em prol da sua casa, em prol da sua família, em prol de alguém que você conhece. Você sabe, meu irmão, o que Deus está preparando para você é muito maior. E a Bíblia diz que aquele que semeia, ele, e uma terra fértil, quando você semeia, a bênção é dobrada. E é por isso que Deus está te chamando hoje. Agora é o momento de você, é o momento de você pegar a sua melhor oferta, já colocar nas suas mãos e ajudar a casa de Deus. Aqueles que estão em casa também podem ajudar a casa de Deus com uma oferta especial, e Deus vai prosperar na sua vida. Quem crê que Deus vai prosperar? Quem crê que Deus vai prosperar? A Bíblia diz que Pedro emprestou para Jesus o barco. Jesus retornou àquela ministração da palavra e disse para ele, vai ao mar alto e lança as vossas redes, porque grande vai ser a colheita que vocês terão. A Bíblia diz que quando Pedro voltou e foi ao mar alto, conforme a palavra de Jesus, ele voltou dando testemunho que valeu a pena obedecer o que Jesus havia falado. Quem crê que a colheita vai ser grande também? Quem crê? Ainda esse mês haverá um sinal de Deus na sua casa, no ambiente onde você vive. As coisas vão começar a fluir de uma forma diferente a partir de agora. Então já fique em pé, levanta para Deus a sua oferta. 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

0: 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Levanta para Deus. Quem não tem oferta, levanta suas mãos, porque você na presença de Deus já é uma oferta para Deus. Levanta sua mão e diga: sai miséria, diga: sai devorador, sai da minha casa, porque Deus vai prosperar em tudo que eu pedi. Quem crê que Deus pode prosperar? Então diga: me dá saúde, Senhor. Diga: me dá saúde, Senhor. Deixa eu fazer uma pergunta. Se Deus te perguntasse: você quer um pote de ouro ou você quer saúde? O que, que você pediria? Não um pote de ouro. O pote de ouro dá para comprar saúde. Dá para comprar saúde? Não dá. Então você pediria? Então peça para Deus agora que Ele vai te dar saúde. Quem crê que Ele vai te dar saúde? Então levanta para Deus. Começa dando glória, glória, glória. Senhor, ó Deus, aqui estamos neste momento, entregando a nossa oferta nas Tuas mãos, Senhor. Tu és o Deus que repreende a miséria, o devorador, toda a peste. Senhor, traga a bênção da prosperidade sobre a vida do Teu povo que está clamando com muita fé. Senhor, a Tua promessa, ela é grande, fiel no pouco e no muito, eu Te ajudarei. Ajuda mesmo o Teu povo, Senhor, que está sendo fiel nos dízimos e nas ofertas, ó Deus, estão ajudando de coração aberto. Sai miséria, sai devorador, expulsa meus irmãos agora, não deixe o diabo dominar sua fé, não, expulsa, sai daí, espírito da enfermidade. Você queria levar esta pessoa à miséria, é você que queria destruir a vida deste homem, é você que queria destruir a vida desta mulher, a vida daqueles que nos acompanham por esta transmissão agora, ó Deus. Abre as portas que estavam fechadas, ó Deus, traz o Teu milagre e garante a Tua vitória. Sai miséria, sai, expulsa. Expulsa, meu irmão, usa a fé agora. Sai miséria, sai daí, espírito da miséria, repreende, meu Deus, prosperando, Senhor, abençoando de uma forma especial neste momento. Entrega a grande bênção em nome de Jesus. Diga: saia. Que Deus te abençoe, que nada falte, receba a bênção da prosperidade. Você diz: ah! Que Deus te abençoe, que nada falte, você diz: ah! Pode colocar dentro do alfoli, cantor Ivan Luiz louvando a Deus. Isso, pode glorificar a Deus. E os nossos obreiros já entregando o voto para você trazer na próxima quarta-feira. Deus vai te abençoar pela sua fidelidade. Amém!
1: Abençoe, pastor. O último mergulho, Deus quer 99% ou é 100%? Pastor Vieira aí. É 100% ou 99%, igreja? Então faltava o último mergulho, né? No último, como o pastor Rivaí pregou, Namã recebeu a cura. E hoje aqui, quem já recebeu o seu milagre da glória? Então vamos cantar em cima dessa linda palavra, o hino, meu novo hino, o último mergulho. Preste atenção na letra desse louvor, né, pastor Rivaí? O último mergulho de Namã. Aleluia, pode glorificar a Deus. Pode soltar, varão, por favor? O último mergulho, aleluia. É do novo CD, Levanta e Vence. Quem está sentindo a presença de Deus aqui, levante as mãos e dê glória. Aleluia, Jesus. Pode soltar o Bruno, por favor. Vai, tá bonito.

0: pegando fogo esse lugar. A festa já começou. Fique em pé, meus irmãos. Quem crê que Jesus está aqui, diga glória a Deus. Agora é hora de milagre. Quem quer o seu milagre, levanta as mãos que nós vamos orar. Quem pegou o voto para a próxima semana, já abre ele que nós vamos pedir para Deus colocar uma bênção dentro deste voto para tu levar para casa, para o teu trabalho. Dá o meu voto também, pastor Humberto. Isso, nós vamos ajudar na próxima semana. Pastor Wilson estará presente. Hoje teve uma reunião, não pôde estar presente, mas na próxima quarta-feira ele estará. Então pega o voto, quem não pegou, pega agora, faça com Deus. Quarta-feira, o dia do grande mover de Deus. Deus vai abrir as portas para você e vai mudar a história de vida que você está vivendo. Sim ou não, meus irmãos? Teve uma irmã que disse para mim, eu não perco uma quarta-feira. Eu não perco uma... Eu falei, mas por quê? Porque aqui, pastor, cada vez que eu piso, eu recebo uma bênção de Deus. Quem crê que esta bênção já está também nas tuas mãos? Então levanta para Deus agora, levanta o voto. Voto não se faz do dinheiro que tem, mas faz da fé, crendo que Deus já está preparando para você. Quem crê que Deus já está preparando para você? Quem crê? Quem tem fé, chega aonde? Chega onde quer. Quem tem fé, chega onde quer, meu irmão. É a fé em ação. Não é, pastor Humberto? Fé em ação. Faltou fé, faltou tudo. A fé gera milagre. Sem fé é impossível agradar. Já viu uma pessoa sem fé, irmão? Fui orar para uma senhora outro dia sem fé. Falei, ô Jesus, a minha fé está grande. Ela não tem fé. Falei, Senhor, primeira coisa que eu te peço, antes de curar ela, dá fé para ela. Aí terminei a oração e falei, senhora, crê que Jesus te cura? Ela falou, agora eu creio. Agora eu creio. Oramos por ela, irmão, 15 dias hospitalizada, no outro dia já estava indo para casa. Você está entendendo que a fé é o primeiro passo para alcançar o que Deus tem preparado para ti? Olha a fé de Ana, ela fez o voto do que ela não tinha, mas crendo que Deus lhe daria. Ela disse, se Deus me der, eu darei para o Senhor. Olha aí que coisa tremenda. Então levanta para Deus, levanta para Deus. Quem estava desempregado não está mais, a porta já está aberta. Quem estava em busca da aposentadoria, já está aposentado. Quem falou amém, já recebeu. Quem tem causa na justiça, já está ganha. Quem recebeu, deu glória a Deus. Então levanta para Deus, levanta para Deus. Começa dando glória, glória, glória. Senhor, consagramos a Ti o nosso voto agora, ó Deus. Entrega a Tua grande bênção para a próxima quarta-feira, Senhor. Senhor, o povo está levando na fé, porque acredita no grande mover das Tuas mãos. Já está preparado, ó Deus. Nós te pedimos e te agradecemos em nome de Jesus. Guarda o voto bem guardado. Já coloca a mão sobre a tua enfermidade, sobre a tua cabeça. Pega a fotografia. Peça, agora é hora de orar. Agora nós vamos expulsar a doença. Artrose, osteoporose, tudo que é ose tem. Vai sair agora. Vai ou não vai? Vai ou não vai? Mas não é para pedir assim. Não, pede com fé agora, meu irmão. Agora é usar fé. A fé, o câncer vai embora. Quem crê, diga glória a Deus. Então levanta para Deus suas mãos. Põe a mão sobre a enfermidade, que agora você vai entregar tudo nas mãos de Deus. E o batalhão da fé já está com a mão, a tocha de fogo na mão dos homens de Deus. Começa dando glória, glória, glória. Começa dando glória, glória, glória, glória. Senhor meu Deus, nós te pedimos agora. Vamos lá, queridos irmãos, vamos lá, batalhão da fé. Orando por aqueles que precisam de cura. Senhor, o Senhor pode curar agora. Vai curando, meu Deus, esta pessoa que sofria com a diabetes, que sofria com a enfermidade no fígado, nos rins. Deus que cura, repreende esta enfermidade, esta doença que estava no corpo desta pessoa. Senhor, o Senhor pode, nesta tarde de hoje, meu Deus, dar saúde para aquele que não tem. Oh Deus, eu oro, apresentando aqueles que nos ouvem pelo rádio, aqueles que nos acompanham, oh Deus, por esta transmissão. Estão chorando de dor, estão gritando de dor. Sai daí, espírito da enfermidade, demônio da paralisia, demônio do AVC. fazer. Restaura, meu Deus, a saúde agora, curando, Senhor, restaurando a visão desta pessoa, restaurando, Senhor, agora, aquilo que a doença tirou. Senhor, o Senhor pode, como diz a tua palavra, e colocarão as mãos sobre os enfermos e serão curados. Nós cremos na cura, nós cremos na restauração, nós cremos na libertação. Sai daí, doença, sai daí, câncer, câncer de mama, câncer no ovário, câncer no intestino, saia. Meu Deus, o Senhor pode curar esta pessoa que carregava fraqueza nas suas pernas, que carregava, Senhor, o esquecimento fora do normal. Meu Deus, esta hemorragia que não para, Senhor, agora é hora do milagre. Opera esse milagre, Senhor, opera, meu Deus, agora, livrando o teu povo, guardando o teu povo, protegendo o teu povo, Senhor, por intermédio da oração. Sai, doença, expulsa, meus irmãos, sai, sai, sai daí, enfermidade, sai daí, câncer nos ossos, nos rins, do fígado, sai daí, espírito da miséria, sai daí, espírito destruidor, devorador, espírito de morte, eu estou te vendo escondido aí, sai daí, dá o teu grito de derrota, larga esta vida, larga esta casa, larga este lar. Meu Deus, o Senhor pode curar, cura, meu Deus, agora, e dai a tua vitória, em nome de Jesus, diga amém. O Espírito de Deus me revela 85 pessoas. Jesus acabou de colocar uma gota do sangue dele sobre o alto da tua cabeça. Arrancou uma enfermidade que foi mandada. O diabo queria colocar no leito, mas não vai. Jesus chegou primeiro para te dar saúde. Levanta a tua mão e sai do teu lugar e vem para cá. Aquelas dores que você sentia, não sentirá mais. O Espírito de Deus me revela, são 78 pessoas. Jesus está dizendo para você, pode preparar para testemunhar, porque eu já respondi o teu clamor nesta tarde. Deus está dizendo, estou eu fazendo do impossível se tornar possível. Deus vai surpreender você. Cadê tu com a mão levantada? Levanta e sai do teu lugar e vem pisando na cabeça do diabo e dando glória. Vem, vem, vem. Jesus está curando 15 pessoas aqui que foi atingido por um AVC levemente. Nesse levemente você perdeu alguns movimentos e algumas forças do braço. Jesus está te curando hoje. Você perdeu as forças do braço. Jesus está te curando hoje. Levantou a mão, saiu do lugar, vem para cá, vem para cá, vem para cá, vem para cá, vem para cá. Jesus está te dando saúde. O Espírito de Deus me revela 75 pessoas. Você falou para Deus, Senhor, não dá mais. Eu preciso que o Senhor entre em ação. Deus está dizendo, conforme você pediu, já estou pelejando por você. Já estou pelejando por você. Aquela foi a última lágrima que você derramou por causa daquela situação. Deus está dizendo, já prepara para dar testemunho. Levantou a mão lá, levantou a mão aqui, levantou ali. Vem para cá. O Espírito de Deus me revela, são 33 pessoas que sofria, não vai sofrer mais, de um esquecimento fora do normal. Eu vejo Deus restaurando a tua saúde hoje. Já levantou, já levantou, já levantou, já levantou, já levantou. Cadê o glória deste povo? O Espírito de Deus me revela 5 pessoas que teve uma perca na sua audição. Você não ouve mais como você ouvia, e hoje Deus está restaurando a tua audição. Alguém disse para você, vai ter que usar aparelho. Jesus está dizendo, não vai precisar, porque eu estou curando você hoje aqui. Cadê você com a mão levantada? O Espírito de Deus me revela 2 pessoas. O Senhor está me dizendo que no laudo do médico teria que fazer a cirurgia. O médico vai repetir o exame e vai comprovar que já foi feita por Deus. Uma está aqui, Eu oro que o outro está ali. Cadê o glória deste povo? O Espírito de Deus me revela. São 133 pessoas. Só prepara para dar testemunho. Eu já estou vendo uma porta se abrindo. E Deus está dizendo, é tempo de conquista. Você disse, Deus, é prova e mais prova. Luta e mais luta. Cadê a minha bênção? Deus está te dando nesta tarde. Eu estou vendo Deus provendo para a tua vida financeira. Cadê tu com a mão levantada? Levantou, deu glória, recebeu. Vem para cá. O Espírito de Deus me revela. São 7 pessoas com os mesmos sintomas. Uma dor muito forte no peito. Você tem tido constantemente. Deus está hoje desentupindo uma veia do teu coração. Jesus está dizendo, a morte não vai te levar. A morte não vai te levar. Não. Porque o que eu tenho preparado para ti sobre esta terra é muitas coisas eu farei por intermédio de você. Cadê você com a mão levantada? Olha quantas pessoas levantou. O diabo da morte não vai te levar. Não. Jesus está te dando vida com abundância. Levanta a mão e dá glória para ele, meu irmão. Levanta a mão e dá glória para ele. O Espírito de Deus me revela, são 15 pessoas. As palavras do eu. O Senhor está dizendo, estou apagando da tua memória e vou mostrar que eu sou Deus na tua vida. O Senhor não me diz que palavra foi essa, mas as palavras do eu. Cadê você? Levantou. Tentaram te humilhar, mas Deus está te exaltando hoje. Levanta as mãos aqui, levanta as mãos ali. O Espírito de Deus está me dando uma revelação. São 2 pessoas com os mesmos sintomas. Você não consegue mais fechar as suas mãos como você fechava. Você disse, eu não consigo pegar mais as coisas que eu pegava. Não consigo fazer mais o que eu fazia. E hoje, na hora que tu levantar as mãos, tu pode fechar as mãos e abrir que Jesus acabou de tocar nos seus nervos. Olha lá, a mulher já está levantando a mão. Isso, fecha. Olha lá, não fechava assim não, minha irmã. Agora está fechando, minha irmã. Quem te curou, minha irmã? Cadê a outra pessoa? Cadê a outra pessoa? Isso, fecha a mão, minha irmã. Não fechava assim não, minha irmã. Não fechava. Agora está fechando. Jesus te deu saúde. Cadê o glória a Deus dessa igreja? Como que é o seu nome, minha irmã? Como que é o seu nome? Ô, minha irmã, como que é o seu nome? Seu nome? Maria Luísa, não fechava. Meu Deus, e agora está fechando. Não fazia isso e agora está fazendo. Quem te curou? Pode bater palma e dar glória para Jesus. Pode bater palma e dar glória para Jesus. Levanta as mãos que nós vamos orar para Jesus.
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4: Eu quero lembrar vocês que nós estamos no ano do aniversário da nossa igreja. Estou muito feliz de poder fazer parte desta história. Você também que é membro, você que um dia passou por aqui ou em uma das nossas igrejas, você faz parte desta história. Você que sempre está nos visitando, também faz parte desta história. E nós vamos celebrar ao Senhor por mais um ano de fundação da Igreja Deus de Amor e do programa A Voz da Libertação. E como tem passado rápido, os dias, né? Os dias passam que a gente nem vê, né? Estamos aí completando 64 anos e eu quero estar aqui. Você também precisa estar aqui. Venha celebrar ao Senhor o quanto você tem recebido de bênçãos. O quanto o Senhor tem te sustentado, não é? Você tem participado dos nossos cultos, tem sido abençoado você e a sua família. Vem estar conosco. Serão 2 dias de festas, 13 e 14 de junho. Dia 13 nós teremos de manhã o culto, onde estarei pregando a palavra de Deus, louvando ao Senhor e orando com todas as mulheres de fé, na palestra com mulheres de fé aqui no Auditório Renascense, das 10 às 11h30. Uma hora e meia estaremos reunidas em oração, estaremos em consagração. Nós queremos convocar a todas as mulheres que estejam em consagração neste dia 13, no sábado. Então, de manhã, das 10 às 11h30. Depois, das 2 às 6, teremos aqui no lounge Garagem Cristã. Estarão falando sobre música, teremos várias palestras sobre música, estaremos ouvindo os cantores da Garagem Cristã. Depois, das 7 às 9, culto Jovem Regenere e Expansão juntos. Culto de Expansão Jovem e do Regenere no Auditório Renascense. No domingo, de manhã, culto de oração, onde a irmã Lorena vai estar lançando o Ministério de Intercessão Global. É um novo ministério que nós estamos lançando agora, onde todas as igrejas estarão orando por um único tema, naquele mês, naquela semana, naquela festividade, naquela campanha. Então teremos este ministério, ou seja, tem uma continuidade agora com um novo nome, né? Teremos esta, vamos dizer assim, este novo ministério, Ministério de Intercessão Global, domingo de manhã, das 9 às 10h30, com a irmã Lorena. Das 10h30 às 11h30, teremos ordenação de diáconos, presbíteros e pastores, também no Auditório Renascense. E, finalmente, às 14 horas, o culto celebrativo dos 64 anos no Templo 1, onde teremos a participação da diretoria, de todos os cantores. Enfim, todos nós estaremos reunidos neste grande evento dos 64 anos da nossa querida Igreja Pentecostal Deus de Amor. Não faltem, estamos aguardando você, seus convidados e também sua família.
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8: 16 horas.

uma ótima tarde para você. Deus continue abençoando essa tarde maravilhosa. Hoje é quarta-feira, dia 10 de junho. Eu sou o Cido Gameiro, vou te fazendo companhia por aqui. Muitos louvores maravilhosos. A gente vai falar, estamos em contagem regressiva. Há 3 dias de um final de semana espetacular, muito especial. É a programação do aniversário da Igreja Pentecostal Deus é Amor. A gente vai falar sobre tudo que está acontecendo, o que estará acontecendo, como você pode participar. Você que de repente quer participar, ainda não se organizou, olha, estamos aí há 3 dias, tem até um tempo confortável. Não deixe para a última hora, hein? Não deixe para a última hora. Vamos falar o que acontece no sábado, o que acontece no domingo, o que acontece com antecedência. Tudo detalhado para levar a melhor informação para você e para que você desfrute da melhor forma possível de um momento tão especial para a gente e para você que vai estar presente também. A gente abre muito bem, por sinal, o Deus é Amor com você hoje. Agora 5:02, santidade gera intimidade. A música de Caterine Magalhães na programação. É sempre muito, mas muito bom ter você com a gente, saber que você está deixando a gente entrar na sua casa.

Deus é amor com você, Caterine Magalhães. Agora 5:05. Vamos falar aqui da programação desse final de semana. São 64 anos de história. Aliás, vou até mudar isso. São 64 anos de vitória. É isso. Dia 13 de junho, sábado, às 10 horas da manhã, entre 10 e 11 e meia da manhã, consagração de mulheres de fé, realizada no Auditório Renascense. Às 2 da tarde, garagem cristã, Speakers Break, no Novo Lounge. Às 18 horas, no Auditório Renascense, Momento Atmosfera. É um pré culto, por sinal muito importante. Às 19 horas até às 21, culto jovem, grupo Regenere e o grupo Expansão. Já no domingo, dia 14, às 9 horas da manhã, um culto de oração, lançamento do Ministério de Intercessão Global, por sinal, um ministério muito importante, que tem uma influência muito maravilhosa na vida das pessoas, vai intercessão, gente. Isso é essencial para tudo na vida. É, sim, porque vai alguém que vai interceder por você, olha a importância disso. Às vezes você não tem condições, fala assim, irmão, interceda por mim, porque eu estou passando por uma situação assim, um grupo de oração gigante, que tem muita fé, muita força espiritual. Às 10 da manhã, cerimônia de ordenação de diáconos, presbíteros e pastores. E às 15 horas, em especial, o culto celebrativo dos 64 anos da IPDA. Dia 13 e dia 14, é nesse final de semana, um momento espetacular, um momento muito importante, íntimo. E você é nosso convidado, nossa convidada, caravanas do país inteiro. Pessoas do país inteiro estarão por aqui e vou te falar, você que está ouvindo agora, é importante que você esteja também. Você é nosso convidado, nossa convidada. Agora tem André Mendes, Por Que Ele Vive?

0: está. Olha que palavra maravilhosa e forte, porque Ele vive. E é isso que você tem que ter no seu coração, que o Senhor Jesus está vivo. Ele morreu por você, mas Ele está vivo. E Ele quer mudar a tua vida. Não importa o que você está... às vezes a gente olha para a nossa vida e fala, Senhor, por que eu estou passando por isso? Senhor, por que aconteceu isso? E a gente fica fazendo perguntas para Deus. Mas às vezes a gente reflita sobre o que eu estou falando. Às vezes você faz perguntas e perguntas e perguntas para Deus. Mas você vai até a casa dEle para ouvir o que Ele tem para falar para você? Você vai até a casa dEle e fala, Senhor, eu vim aqui, só que eu não vim para pedir não, não vim nem para orar, só vim para agradecer. Eu tenho passado dificuldade, mas eu tenho aprendido com isso. E às vezes a gente não entende como, um exemplo claro, uma pedra preciosa tirada da natureza, ela é bruta. Aí eles vão lá, começam a cortar, polir, e o diamante maravilhoso, valioso, cheio de brilho, está ali em evidência. E às vezes a gente tem que refletir se Deus não está lapidando a gente, não está lapidando a nossa vida, lapidando o nosso ser para que sejamos melhor. Mas antes disso, você tem que buscar para entender, buscar, não é só aceitar a situação que você está, porque Ele quer uma mudança, e uma mudança significativa na sua vida, para que você seja a vitória, a referência da vitória, a referência do nome de Jesus na vida de outras pessoas que necessitam como você. Então não deixa o inimigo te derrubar e te encher de perguntas sem respostas. Por quê? Porque você não tem tempo para buscar. Aonde? Na casa do Senhor. Procure uma igreja pentecostal mais próxima de você. Separe um momento para chegar lá. Olha, pode ser que você não tenha tempo no horário do culto, tudo bem. Mas chega lá e fala, Senhor, eu vim na tua casa. Eu vim te agradecer, eu vim buscar entendimento. E eu dou espaço para que o Senhor haja na minha vida. Para que realmente eu seja um testemunho vivo. Um testemunho ocular da presença de Deus, das maravilhas de Deus e o que Deus pode fazer e como mudou a minha vida. Se você crê nisso, separe um momento e vai lá conversar. E não se apoie naquela tese tipo assim, ah, eu falo com Deus aqui de casa mesmo. Quando alguém faz um aniversário, você vai no aniversário da pessoa. Quando alguém te chama para uma festa, você fala, ah, eu vou dançar aqui em casa sozinho mesmo, muito obrigado. Então, na vez de Deus, faça para Ele. Faça de todo o coração, porque Ele quer definitivamente mudar a tua vida. E como eu falei de testemunho, nós separamos aqui o testemunho da Sueli. Ela fez um voto com Deus e foi curada. E a gente vai ouvir agora.
1: Eu saúdo a todos com a paz do Senhor Jesus. Sou a irmã Sueli, de Diadema, São Paulo. Quero contar a bênção que o Senhor me deu. No começo do mês de julho deste ano, comecei a sentir meu olho esquerdo meio ardendo, meio estranho. Quando foi no outro dia, comecei a enxergar com o olho esquerdo tudo duplo, meus irmãos. Uma experiência muito ruim. Onde eu olhasse era dessa maneira. Para caminhar estava ficando difícil, pois eu tinha medo de tropeçar e cair. E para atravessar a rua sozinha, então nem pensar, eu tinha muito medo. Pensei que fossem meus óculos. Fui no oculista e ele disse que o problema estava no meu olho. Aí eu fiquei muito preocupada. O inimigo querendo que eu ficasse desanimada, mas meu esposo me disse, não fique assim. Nós servimos um Deus que tudo pode. É verdade, meus irmãos, na hora da angústia, o inimigo quer nos jogar para baixo, mas o Senhor é maravilhoso. Então eu fiz um voto com o Senhor de dar uma oferta para ajudar a Fundação Reviver e enviei um Pix no mesmo mês de julho sem meu olho estar curado. Fui fazendo campanhas na igreja que eu congrego e hoje muito contente estou testemunhando que meu olho está completamente normal. Pois eu disse ao Senhor que eu daria este testemunho no ar, que assim estou fazendo com muita alegria. Quero dizer a todos que me escutam, não desespere, seja o que for que você tenha, creia em Jesus Cristo, pois Ele pode curar qualquer coisa, porque foi Ele quem nos fez. Ele é o Senhor que cura, que liberta, que transforma. Não deixe a sua fé se esmorecer, mas tenha fé no Senhor Jesus. Porque Ele é um Deus todo-poderoso que tudo pode. Eu agradeço esta oportunidade. Que Deus abençoe a todos em nome do Senhor Jesus.
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0: vovô, esse é o Ivan Luiz no céu com o Salvador. Eu ouço aqui, eu fico no clima. Já vou dando uma dançadinha aqui. A Lara é a testemunha ocular, né? Danço, Ivan Luiz, e vai tocando. Mas agora a gente vai separar um momento para falar um pouco mais de um acontecimento. São 64 anos de história. Como eu falei no começo, eu falo 64 anos. Eliana, são 64 anos de vitória. Exatamente, cai muito bem para isso. Por quê? Vitórias de lutas é intercessão, de muita fé.
1: Milagres. Milagres tremendos que eu presenciei.
0: Exatamente, por isso que eu tenho o prazer de dividir isso com você. Porque testemunha, sabe quando a gente brinca, mas tem um fundo de verdade? Agora não tem brincadeira, só tem fundo de verdade. Testemunha ocular.
1: Exatamente.
0: Da história.
1: A paz do Senhor Jesus a todos. E se tem uma coisa que, olha, eu encho a boca para falar, é da nossa igreja mesmo.
0: É,
1: viu?
0: Verdade.
1: É falar dessa igreja. Porque igreja a gente escolhe, né, para poder frequentar. E eu me sinto muito privilegiada, porque o Senhor ali, eu digo assim, igreja a gente escolhe, a minha mãe escolheu, mas na verdade Jesus me escolheu, porque né, tem muitos filhos que não estão com as suas mães e tal, mas eu junto com ela, minha mãe de 7 filhos, e só eu permaneci na Igreja Deus e Amor. Então assim, realmente Jesus que me escolheu. E hoje eu quero contar, Cido, um pouquinho do testemunho dessa conversão. Vou contar um pouquinho, porque assim, eu já contei outras vezes, mas acho que
0: o momento é propício e é rotativo o rádio.
1: Exatamente.
0: Né?
1: Então, para vocês, vou lá no profundo, tá bom, gente? Quando eu nasci, minha mãe de 7 filhos, né? Eu sou a do meio, então tem 3 mais novos e 3 mais velhos, né? E quando eu nasci, saiu um caroço nas costas da minha mãe. E esse caroço, ele crescia e tinha um cheiro, um mau cheiro mesmo, esse caroço. E desde então, o tempo, os anos foram passando. Quando eu tinha lá já por volta dos meus 8 anos, um dia o meu pai, ligando o rádio de manhã lá para poder ir às 5 horas da manhã para ouvir o programa, para ouvir a hora, né? Ele ouviu os milagres ali, né, através do rádio, e falou para minha mãe, falou, Aparecida, tem um tal de Davi Miranda aí que cura as pessoas. Então, escuta aí, quem sabe você é curada.
0: O seu pai falou...
1: Meu pai, ateu.
0: Ateu. Então, esse é o termo. Tem um tal de Davi Miranda que cura as pessoas.
1: Por isso que ele já falou um tal de Davi Miranda, porque é ateu, né?
0: Exatamente.
1: Aí ele falou para minha mãe, e era aquele rádio bem antigo, para quem não sabe, era rádio Vitrola. Então, para mudar de AM para... Não era FM aquele tempo, era...
0: Era OC e AM.
1: Isso.
0: Que era onda curta e a amplitude...
1: Isso mesmo. Então, para mudar ali, o botãozinho quebrou, era uma luta para poder mudar. Minha mãe pediu para eu mudar lá para ela, mudei, e ela procurou ali, encontrou o programa, e ela fez um voto com Deus, que se Deus curasse ela, que se desaparecesse aquele caroço das costas dela, ela ia aceitar Jesus e ela ia passar a viver com Cristo, né? E
0: olha, até um detalhe não menos importante. O ateu apontou o caminho.
1: O ateu apontou o caminho. É aquela história. Deus usa quem ele quer. Ele usou até uma jumenta. Não...
0: Verdade.
1: Usou a filha de Faraó, né, para criar Moisés na casa de Faraó. E meu pai, o ateu, justo o ateu, foi que Deus usou para mostrar o caminho. Né? E aí ela ouviu, fez um voto com Deus. Uma semana depois, meu pai... Tá, minha mãe sentada na cadeira, minha mãe tinha um cabelão, e o meu pai ali gostava de ficar fazendo trancinhas no cabelo dela, né? Brincando com ela ali, tá brincando com ela, fazia trancinha, às vezes amarrava na cadeira, sabe? Essas brincadeiras, né? E aí ele passa a mão nas costas dela, cadê? Não tinha mais nada. E aí, desse dia em diante, a minha mãe passou a ouvir a programação ali, todos os domingos nós ouvíamos, meu pai não gostava, olha isso.
0: Não gostava?
1: Não gostava. E eu tinha que ir lá mudar a onda do rádio lá, né? E aí ele ficava bravo, ele brigava comigo, porque ele falava que eu tinha mexido no rádio dele, não deixava direito. Como... Mas a gente todo domingo estava ali, ouvindo, ouvia a Débora e Leia cantando aqueles hinos bem antigos. Na época, o disco mais recente que tinha era o Somente Deus. Então tinha o Jesus Está Comigo e o Somente Deus. Inclusive o primeiro LP que eu adquiri quando eu vim em São Paulo a primeira vez para conhecer a igreja foi Jesus Está Comigo.
0: Jesus Está Comigo.
1: Jesus Está Comigo.
0: E aí você veio conhecer a igreja, você morava, já vinha do Paraná, como você chegou na igreja? Quando você chegou na igreja, já tinha toda essa estrutura?
1: Então... Como foi? A primeira igreja Deus e Amor que eu fui não tinha na minha cidade.
0: Não tinha.
1: Então eu fui numa outra cidade vizinha que é chamada de Jacarezinho, de Baiti. De Baiti. Na igreja, eu estive lá recentemente até pregando, na igreja de Baiti, a primeira igreja que eu fui. E ali me chamou muita atenção, porque através do rádio a gente ouvia a voz do missionário, ouvia elas cantando, ouvia minha sogra cantando, minha sogra também nesse tempo ministrava, tinha um dia da semana que ela ministrava, mas a gente não tinha dimensão, por exemplo, das pessoas caindo possessas, dos milagres que aconteciam, né? E aí eu tinha uma irmã que já morava aqui em São Paulo há muito tempo, e a minha mãe trabalhou na roça, olha isso, gente, trabalhou na roça para poder ali um mês inteiro para juntar o dinheiro para a gente vir na caravana lá da minha cidade, isso já bem depois quando abriu na minha cidade, que foi já fazia uns 3 anos que nós servíamos a Deus ali, quando abriu na minha cidade. E aí ela trabalhou na roça, juntou o dinheirinho e nós viemos aqui para a festividade, para o aniversário da nossa igreja, e foi, assim, algo tremendo, maravilhoso. Tinha tanta gente, a nossa sede antiga, né? Tanta gente que não dava para andar no meio do povo. Não dava para andar. E para mim foi, assim, algo tremendo. Porque ouvindo pelo rádio, a gente não tinha dimensão da estrutura que tinha aqui, do tamanho que era essa igreja, do quanto de milagres. Eu presenciei ali, tinha um espaço grande na frente, que é esse espaço... ficava para as pessoas que estavam possessas. E era assim, a gente estava lá no meio da igreja, de repente tinha as cadeiras, e as cadeiras elas eram soltas, e as cadeiras eram todas cobertas com uma capa branca. Então, de repente, o demônio pegava alguém lá, aquela pessoa jogava a cadeira
0: se no alto, manifestava.
1: Se manifestava, já vinham as obreiras ali, os obreiros, e era... coisa assim, às vezes precisava de 5, 6 mulheres para segurar uma mulher possessa ali, né? E tinha as pessoas que vomitavam as obras malignas ali também. Tinha uma cena que é muito forte para mim, e quem conhece, né? Aí tem que já viu fotos antigas da igreja, foi o que mais me chamou a atenção, tinha uma parede, e essa parede ficava

0: a tua casa. Então, por uma pessoa, e olha, o meu pai ateu, depois ele brigava com a minha mãe. Eu lembro que a minha mãe ia para a igreja e ele ficava bravo se ela chegasse 5 minutos mais tarde, porque demorou tanto, e falava para ela que era melhor ele era um pouco cruel, ele dizia sempre assim para ela: melhor você já juntar suas coisas e ir lá morar na igreja com teus irmãos, ele falava.
1: Quantas pessoas que estão ouvindo agora até não passam por isso.
0: Exatamente.
1: Hoje.
0: Jesus. Mas, antes de terminar, eu tenho que contar o resultado final disso tudo, né? E aí, o que acontece? Meu pai faz tudo isso, quando ele menos espera, minha mãe chega com a notícia para ele: olha, Eliana vai ficar noiva e vai casar. E o rapaz quer vir aqui falar com você. E aí o meu pai: ah, tá bom, você quer vir, né? Pode vir, aquela coisa toda de pai, que meu pai era assim, todo... E aí, muito tradicional, né? E aí a minha mãe tem que contar quem é que vai pedir minha mão em casamento. Aí minha mãe contou pra ele, minha mãe disse que ele ficou todo sem graça, todo assim, mas não falou nada, sabe? E aí fomos e Daniel pediu minha mão, ele não se opôs a nada, nos casamos e tal. E um dia... Ele quase não vinha para São Paulo, mas ele precisou vir para fazer um tratamento aqui no Hospital das Clínicas. Ele tinha um problema sério de coração, ele tinha marca-passo no coração. E ele veio fazer esse tratamento aqui em São Paulo. Aí eu aproveitei e falei: pai, vou... Eu não chamava ele de pai, ele nos ensinou a chamar ele de meu velho.
1: Meu velho.
0: Então, meu velho, vou levar o senhor lá para conhecer no culto com o missionário, com o meu sogro, né? E aí ele veio... E eu pensei, ele não vai aguentar ficar 5 minutos lá no culto, mas ele prestou culto a Deus. E quando o missionário Davi Miranda fez o apelo, ele levantou a mão, foi na frente e aceitou Jesus.
1: Ah,
0: ele se declarou cristão ali. Mas olha, foi assim, pouco depois, acho que um ano e pouco depois, ele faleceu.
1: Ele faleceu.
0: Mas Deus não deixou ele falecer antes dele.
1: Mas já tinha aceitado Jesus.
0: Vir aqui. E aí ele conheceu o meu sogro e depois ele ficou, nossa, ele deu aquele valor que ele já tinha dado para minha mãe. Quando ele falou para minha mãe, para ela ouvir, é porque ele já sabia que tinha um ser humano especial ali, usado por Deus.
1: É verdade.
0: Depois que ele conheceu o meu sogro... Aí ele falou de novo a mesma coisa, né? Que o quanto era emocionante para ele estar conhecendo o meu sogro.
1: Que coisa maravilhosa. Ó, dentre tantas e tantas histórias, de histórias de vitórias. Mais uma colocada no ar aqui. É 64 anos de história. Começa agora, na realidade já fez o aniversário, né?
0: Olha, 64 anos de história. Agora mês de julho vai fazer 36 que eu me casei. Então aí já tem um...
1: Mais da metade do caminho. Muito obrigado pela sua presença. E já que a gente está falando do aniversário da Igreja Pentecostal, da sede mundial, tem uma mensagem bem interessante que a Débora Miranda preparou para a gente. Vamos ouvir, né? Com muito prazer, no ar agora.
2: Ao comemorarmos mais um ano da nossa Igreja Deus e Amor, podemos olhar para trás e nós vemos... a fidelidade de Deus em cada etapa desta caminhada. São 64 anos de oração, de evangelização, de sacrifícios e dedicação de homens e mulheres que atenderam ao chamado de Deus para anunciar o Evangelho. Se a gente fosse imaginar quantas pessoas foram transformadas, como você que está ouvindo o programa, quantas famílias como a sua foram restauradas? Quantos enfermos encontraram consolo como você? E quantos pecadores encontraram a salvação em Cristo através deste ministério Igreja Deus e Amor? Eu digo que mais do que celebrar uma história humana, vamos celebrar a graça de Deus. Esta graça que sustentou esta obra ao longo destas décadas. Como está escrito: até aqui nos ajudou o Senhor, em 1 Samuel 7,12. Eu quero dizer que essa declaração, ela resume toda a nossa trajetória.

nós chegamos até aqui, foi porque a mão do Senhor nos guiou. Esta mão nos protegeu, esta mão nos fortaleceu. E eu queria abrir aqui um grande parênteses. Também é um momento para nós agradecermos os pioneiros que enfrentaram desafios, aqueles que chegaram primeiro, antes de nós. Quantos pastores estão conosco até hoje e nos ajudaram no início desta obra? Outros já partiram, estão com o Senhor, mas suas famílias queiram receber a nossa gratidão, o nosso reconhecimento deles terem dedicado as suas vidas para que a obra chegasse no tamanho que ela está hoje. Os pioneiros, recebam a nossa gratidão, que enfrentaram perseguições, como esta igreja foi perseguida e continua sendo perseguida ainda, e muitas vezes enfrentaram limitações para levar o evangelho. Quantas dificuldades esses pioneiros enfrentaram para ganhar apenas uma alma? Quantos quilômetros percorridos em vias de transporte tão precários para levar a palavra a uma só alma? Quantas vidas foram humilhadas por não poderem, ou seja, para poder entrar num lugar, num estabelecimento para socorrer uma vida? Quantos nãos esses pioneiros receberam para levar a palavra do Senhor? Mas eles permaneceram firmes, não negaram a sua fé no Senhor. E nós então vemos que um legado foi deixado. O legado que recebemos nos inspira. O trabalho desses pioneiros que começaram a obra do Senhor aqui em São Paulo, eles estão neste momento nos ouvindo e com certeza estão ainda de pé, firmes na rocha. Esta igreja que está firmada na rocha, por isso ela não caiu. Vieram os ventos, sopraram contra ela, mas ela permaneceu de pé, porque ela pertence ao Senhor e foi levantada pelo Senhor. Um legado foi deixado, e o legado que recebemos nos traz aquela força e nos inspira para nós continuarmos fazendo esse trabalho que eles iniciaram. Pregação do evangelho puro e genuíno. A palavra de Deus com amor, com compromisso. E ao celebrarmos este aniversário, mais um ano, nós podemos dizer que nós vamos renovar o nosso compromisso. Não é apenas celebrar. Que todos que estiverem ouvindo e que vão estar conosco nesta festa, não vamos simplesmente celebrar ao Senhor, mas vamos renovar os nossos votos de compromisso com Deus, de permanecermos fiéis à missão que Deus nos confiou, que é anunciar Jesus, ganhar almas para o seu reino e preparar um povo para a volta do Senhor. Que esta data não seja apenas uma comemoração do que aconteceu há anos atrás, mas um marco para um novo tempo de crescimento. Um novo tempo de crescimento espiritual também. De unidade, não união. Unidade, sendo um. De avivamento e conquista de vidas para Cristo. Parabéns, Igreja Pentecostal Deus de Amor, por mais um ano de vida. Que o Senhor continue derramando suas bênçãos, seu poder e sua presença sobre esta obra, para que as próximas gerações que vierem após nós também possam testemunhar a fidelidade de Deus. Grandes coisas fez o Senhor por nós e por isso estamos alegres. Salmos, capítulo 126, versículo 3. Parabéns, Igreja Deus e Amor.

E queremos ver você aqui. Não olhe dificuldades, pelo menos no aniversário, né? Você que é membro, você que passou por aqui, ou você que quer celebrar conosco e renovar os votos de compromisso com Deus, estão totalmente convidados. Não hesitem duas vezes, uma vez, se quer que seja. Estejam conosco, vai ser inesquecível. Nós estamos em campanha de oração, de jejum, para que o Senhor derrame restauração, fortalecimento e crescimento espiritual para a sua igreja. Serão dois dias, 13 e 14, sábado e domingo. No dia 13, às 9 da manhã, estarei com vocês e com as mulheres de fé, em consagração. À tarde teremos aí a festa do programa Garagem Cristã e à noite o culto jovem da Igreja Deus e Amor. Domingo pela manhã teremos a oração, consagração e também a apresentação da intercessão global, um ministério que nós vamos unificar para um só ministério, o Ministério Global de Oração de Intercessão, juntamente com a irmã Lorena, que é líder deste Ministério Intercessão Global. À tarde teremos, então, a nossa festa de mais um ano, de 64 anos da nossa Igreja Deus e Amor. Diretoria, cantores, o povo de Deus, pastores, obreiros, jovens, crianças, todos aqui presentes. E eu tenho certeza que o Senhor vai se mover. Não perca esta oportunidade, principalmente você que está nos ouvindo em São Paulo. Esteja conosco, venha conosco celebrar.

Deus é amor com você e a música, o hino, ele vem, Daniela Balabem, agora faltando 15 para as 18 horas e eu quero falar com você, jovem e adolescente. No dia 13 de junho, que é um sábado, a gente está em contagem regressiva para as comemorações de 64 anos da Igreja Pentecostal Deus é Amor na sede mundial. 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E quanto mais a gente busca, mais a gente quer. E quanto mais a gente tem, mais feliz a gente fica. O culto acontece no auditório Renascense, na sede mundial, mas para você que está distante, pode ficar em paz, porque será transmitido ao vivo pelos canais oficiais da IPDA, ok? 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Então tem o nosso endereço oficial, arroba Igreja Deus é Amor. Você procura aí que você vai encontrar. Se não, entra no site ipda.com.br, você tem esse momento especial. Mas se está em São Paulo, Grande São Paulo, visite-nos, venha e participe. Ó, você que vem é por transporte oficial, você que vem pelo transporte público, estação Pedro II, a linha 3 vermelha do metrô, ok? Para quem vem de carro, vem acompanhado dos pais ou já tem idade para dirigir, porque jovem, né? Tem muita gente com 30 anos falando, eu sou jovem ainda. Tem gente que não admite. Brincadeiras à parte, é um culto todo especial e você vai ficar muito feliz e cheio da presença de Deus. Para quem vem de carro, um estacionamento amplo e confortável, chegue com antecedência, Avenida Prefeito Passos, número 10, ok? Igreja Deus é Amor, esse culto todo especial em comemoração aos 64 anos de bênçãos aqui.

está a sua vida nas mãos do meu Jesus, que maravilhoso isso, hein? É isso que faz a gente acordar todos os dias, e glorificar o Deus Todo-Poderoso, ao Senhor Jesus, pelo que fez, pelo que faz e pelo que Ele vai fazer na nossa vida, porque Deus é bom e é bom o tempo todo. Muito bom isso, né? Muito bom dividir isso, muito bom contar que você está feliz, porque existe um Deus maravilhoso que te dá de presente todos os dias da sua vida. E a expectativa de lançamento na MC Music, prepare o seu coração. E até um trocadilho, que o seu Oasis está chegando. Faltam 2 dias. Oasis é o nome do novo álbum da cantora Priscila Santana. E já tem data para estrear maravilhosamente. 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Eu já estou assim na expectativa. 2 dias? Olha quanta emoção essa semana, hein? Quanta emoção! Agora tem Ângela, falando em novidades, Ângela Gonçalves, Depois da Chuva. Faltando agora 6 para 6, e daqui a pouquinho tem a oração do entardecer aqui.

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1: Amados e queridos ouvintes do programa Voz da Libertação, aceitem a paz de nosso Senhor e Salvador Jesus Cristo. Os cumprimenta Pastor Humberto Ramos nesta oração com todos vocês, a oração do entardecer. Amados ouvintes, nesse momento já queremos agradecer ao nosso Criador, porque estamos já numa semana celebrativa. Ao Senhor Jesus, é o povo de Deus, milhões de irmãos e irmãs, é a família Deus e Amor, é os obreiros, é o ministério em geral, a diretoria deliberativa executiva, celebrando ao Senhor, porque o Senhor tem cuidado desta igreja pentecostal Deus e Amor, e está agora fazendo 64 anos, e nós estamos celebrando, primeiramente, ao Criador dos céus e da terra, ao Criador da igreja. Igreja Pentecostal Deus e Amor, o mesmo Deus que preparou a Igreja Pentecostal Deus e Amor, o mesmo Deus que preparou essa família Deus e Amor, os obreiros, ministério em geral, e a milhões de pessoas agora estão glorificando a Deus, são milhões de almas libertas, salvas, agradecendo, dando glória a Deus, outros que já receberam a bênção, a cura, estão glorificando a Deus, celebrando ao Senhor. Já estamos nessa semana festiva, celebrativa, aos 64 anos da Igreja Pentecostal Deus e Amor, cujo fundador missionário Davi Miranda, saudoso missionário Davi Miranda, que trabalhou incansavelmente e juntamente com os obreiros, trabalhando, orando, e formou essa multidão de almas salvas e libertas, trabalhando e hoje celebrando ao Senhor, em nome de Jesus. Graças te damos, ó Pai, porque o Senhor que é o pastor da Igreja Deus e Amor, é o Senhor que é o pastor das ovelhas, o Senhor tem cuidado de cada ovelhinha que está em oração nesse momento comigo. São milhões de pessoas, meu Pai, com seus radinhos ligados, seu celular, é pelas redes sociais, é na casa, é no hospital, é no presídio, milhões de almas celebrando ao Senhor, é celebrando com júbilo ao Criador, em nome de Jesus Cristo, ó Pai. Ó querido Deus, nós também erguemos, Senhor, nossa voz, glorificando, agradecendo pelas bênçãos já recebidas, pelos benefícios alcançados, pelos livramentos, pelo perdão divino, pela salvação de nossa alma, pela cura divina, ó, pela libertação, pela família salva, em nome de Jesus Cristo, ó Pai, através da tua palavra pura, poderosa, essa palavra que tem entrado nas casas, nos hospitais, nos presídios, essa palavra que tem entrado nas nações, transformando vida, pessoas que eram oprimidas por demônio, foram libertas. Nós agradecemos, ó Pai, pelos milhões e milhões de pessoas curadas do câncer, pessoas curadas da paralisia, da cegueira, da surdez, da mudez, pessoas que foram ressuscitadas pelo poder da tua palavra. Agradecemos, ó Deus, pelas portas abertas que o Senhor abriu, as portas do emprego, portas abertas para esse irmão, para essa irmã que agora está celebrando também com júbilo, com alegria ao Senhor, que é poderoso e está cuidando de cada um de nós, meu Deus e Pai. Nós agradecemos também pela diretoria deliberativa, a presidente, irmã Irene Miranda, a vice-presidente, irmã Débora de Almeida, que tem trabalhado, porque o Senhor tem cuidado, o Senhor tem dado saúde à tua serva. Eu agradeço também, Senhor, pelo livramento e a saúde que o Senhor tem dado ao teu servo, pastor Lorival de Almeida, também o teu servo, presbítero Davi Miranda Neto, a sabedoria que o Senhor tem dado a ele, que ele tem lutado junto com a juventude, preparando nova mocidade, cheia do Espírito Santo, para fazer a tua vontade, fazer a tua obra, buscar aquelas almas dos jovens que estão no mundo, no pecado, no adultério, na prostituição, no mundanismo, na vaidade. Mas agora, Pai, a mocidade da Igreja Deus é Amor, que o Senhor preparou, ungiu com teu Espírito Santo, com a sabedoria, e agora já estão trabalhando também o projeto Expansão Jovem, que também trabalha incansavelmente, é o Senhor trabalhando. Por isso estamos celebrando ao nosso grande Deus pela vitória que o Senhor tem dado para a Igreja Pentecostal Deus e Amor, a vitória, a saúde, a força, o Senhor tem dado aos teus servos que tem orado todos os dias, é pela manhã, à tarde, à noite, madrugada, e nesse momento, na oração do entardecer, são milhões, milhões de oração subindo, milhões de jejum subindo ao céu, em nome de Jesus Cristo, e o Senhor já está abençoando, as orações subindo, e a bênção de Deus descendo sobre a família Deus e Amor, sobre os diretores da diretoria deliberativa, a pastor Milton de Almeida, também pastor Antônio Osmar, a bênção do Senhor tem chegado até os presbíteros Fabrício Beata, também Marcos Magno, presbítero Gerra Adriane, presbítero Wilson Siqueira, também as diretoras Maria Josefina, também as diretoras da Fundação Reviver, que tem ajudado a irmã Irene Miranda, Senhor, ó Deus querido, abençoa a irmã Ilza Rocha, Regiane Tinonim, toda a família, os filhos também, os netos, Senhor, toda a família, Deus e Amor, eu apresento agora, nesta minha oração, juntamente com milhões de pessoas, irmãos e irmãs, que ainda estão em jejum, muitos de joelhos dobrados, outros na casa, outros acamado, enfermo, esperando o milagre acontecer, quantos irmãos hospitalizados, também ali orando comigo, Senhor, e quantos irmãos, lá no presídio, também orando comigo, Senhor, é o teu milagre acontecendo agora, é o Espírito Santo fortalecendo teus filhos, é o Espírito Santo renovando as forças espirituais, é o Espírito Santo, Senhor, abrindo as portas da vitória, é o Espírito Santo que está na nossa frente, guerreando essa batalha diária, é o Espírito Santo que está vencendo os demônios, é o Espírito Santo que está destruindo as fortalezas do diabo, ao Espírito Santo, Senhor, que

perna, essa dor, essa infecção nos ossos, no sangue, já saiu agora, porque a tua palavra é poder, a tua palavra onde chega, o mal desaparece, a tua palavra onde chega, a enfermidade sai, em nome de Jesus Cristo, a Deus, e pelo poder do sangue de Jesus Cristo, que está agora, meu Pai, entrando nesta vida, que está se humilhando agora, é o sangue de Jesus Cristo agora, purificando esta alma, esse pecador arrependido, que está se humilhando, se convertendo, e o sangue de Jesus Cristo agora, está perdoando, purificando, libertando, e o Senhor está salvando, em nome de Jesus Cristo, ó Pai, que maravilha é crer na tua palavra, é verdade, Senhor, como Davi, o salmista, no Salmo 103, ele fez essa oração de gratidão, dizendo: bendiz, ó minha alma, ao Senhor, e tudo que há em mim, bendiga o teu santo nome, bendiz, ó minha alma, ao Senhor, e não te esqueças de nenhum de seus benefícios, porque é o Senhor que perdoa todas as nossas iniquidades, é o Senhor que sara todas as nossas enfermidades, é o Senhor que nos redimiu da perdição e nos coroou de benignidade e de misericórdia, é o Senhor que enche a nossa boca de bens, de sorte que a nossa mocidade se renova como a águia, é o Senhor que faz justiça e juízo a todos os oprimidos, aleluia, é o Senhor misericordioso, piedoso, é o Senhor grande em misericórdia, que tem sustentado o teu povo, o Senhor tem sustentado a igreja pentecostal Deus e Amor, o Senhor tem sustentado os seus servos, dirigentes, pastores, presbíteros, diáconos, obreiras e obreiros, o Senhor tem sustentado a diretoria deliberativa, executiva, é o Senhor que tem sustentado a Fundação Reviver, a Associação Reviver Help, é o Senhor que tem sustentado esse ministério nesses 64 anos, ó Deus e Pai, em nome de Jesus Cristo, não podemos esquecer desses benefícios, Senhor, oh meu querido Deus, e agora sábado agora dia 13, e domingo dia 14, aleluia, esse povo, o teu povo, as tuas ovelhas virão aqui na sede mundial, Senhor, na igreja mãe, a igreja mãe está esperando

prestar culto ao Senhor. Esse culto é do Senhor, nesse sábado e domingo, esse culto é do Senhor. E a tua palavra diz em Romanos capítulo 12: rogo-vos, pois, pela compaixão de Deus, que apresenteis os vossos corpos em sacrifício vivo, santo e agradável a Deus, que é o culto racional. Esse culto é de Deus, esse culto é do Senhor Jesus, esse

Usa, Senhor, as mulheres de fé. Usa os louvores. Os louvores é para o Senhor. Em nome de Jesus Cristo. A oração de gratidão é para o Senhor, nosso Deus. Alamaná. Porque o Senhor tem feito muito, muito para nós. O Senhor tem feito muito para mim, para a diretoria, para essa igreja, para a família Deus e Amor. O Senhor tem feito muito para os obreiros, dirigentes, pastores, professores, alunos, crianças, mocidade. O Senhor tem feito muito, Senhor, e nós temos agradecido muito pouco. Perdoa, Pai, perdoa minha ingratidão, perdoa, Senhor, nós somos ingratos.

perdoa, Senhor, em nome de Jesus. Mas nesse sábado e domingo, o Senhor já está fortalecendo a fé do meu irmão, da minha irmã. O Senhor já está fortalecendo a fé das mulheres de fé. Aleluia! O Senhor já está fortalecendo a fé dessas mulheres. São mulheres de oração, são mulheres que têm compromisso com a tua obra, são mulheres, Senhor, que têm compromisso com as almas, compromisso, Senhor, com esta evangelização mundial. São mulheres de Deus, como a tua serva evangelista Maria Lorena, a líder da oração, do ministério da oração mundial, da intercessão. Ó Deus, quantas mulheres de Deus estão sendo usadas na tua obra, pregando o evangelho. Que maravilha! Salvando almas, libertando os oprimidos, Senhor, curando os enfermos, meu Pai. Esse é o ministério verdadeiro: buscar o pecador, buscar as pessoas enfermas, lamacandalá, buscar aquela pessoa que está perdida, não tem ninguém por ele, por ela. Olha, Senhor, quantas almas que estão perdidas, quantas almas, Senhor, aprisionadas nas garras do inimigo. Ó, querido Deus, e nesse sábado, nesse domingo, o Senhor vai salvar alma, vai libertar o pecador, vai libertar o viciado das drogas, libertar a pessoa que está oprimida por demônio. O Senhor vai curar o canceroso, o Senhor vai curar o paralítico, o Senhor vai curar as enfermidades. Oh, glória a Deus, porque o Senhor é o Deus do impossível. Que maravilha, Senhor, é crer na tua palavra. Abençoa também agora as caravanas que já estão prontas. Os teus servos, bons samaritanos, trabalharam, estão trabalhando ainda, até sábado, até domingo, completando as caravanas. Abençoa os motoristas dos ônibus, das caravanas, dos aviões, dos navios que saem lá do Amazonas, Senhor. Quantas irmãs já viajando horas e horas de navio, até chegar, Senhor, no estado, na sede estadual, é ali as caravanas também preparada de avião para voar aqui para São Paulo. Que maravilha! É o Brasil unido, é o mundo inteiro unido, é o teu povo que também que vem lá da África, Senhor, os obreiros que vêm prestar culto, adoração a Deus. Olha, vão celebrar o aniversário da tua igreja pentecostal, Deus e amor, a igreja firmada na rocha. Aleluia! A igreja firmada na rocha. E as portas do inferno não prevalecerão contra a igreja de Cristo. Aleluia! Todo joelho se dobrará, toda língua confessará que Jesus Cristo é o Senhor. Aleluia! É o libertador, é o salvador, é o médico dos médicos. E agora, Pai, em nome de Jesus Cristo, eu entrego em tuas mãos agora, Pai, todos os obreiros, todas as obreiras que trabalham na tua obra, Senhor, incansavelmente. Quantas irmãs em jejum, todos os dias, orando, buscando as almas, visitando os enfermos. Eu apresento agora esses obreiros valentes, essas obreiras corajosas. Aleluia! É porque o Espírito Santo que está usando eles, Pai. Porque sem ti, nada podemos fazer. Nós estamos trabalhando porque o Espírito Santo nos impulsiona. É o Espírito Santo que o Senhor enviou. O Senhor prometeu enviar o Consolador para nós que estamos aqui na terra fazendo a tua obra. E o Espírito Santo já chegou, já batizou e está usando teus filhos, usando os cantores da gravadora MC Music, usando, Senhor, os pregadores, usando os pastores, usando os professores, usando as criancinhas da Escola Pequeno Galileu, usando também os voluntários. Os voluntários, Senhor, trabalhando com amor, fazendo a tua obra, Senhor, é para o Senhor.

preparado para aquele dia, Senhor, quando o Senhor vai chamar os teus escolhidos, o Senhor vai chamar os teus trabalhadores. Vinde benditos de meu Pai, possuí por herança o reino que está preparado para vocês desde a fundação do mundo. Aleluia! Ó Deus querido, abençoa teus filhos, tuas filhas, Senhor, que tem ajudado com amor os dizimistas também. É por isto que o devorador foi

Deus, responde a oração desta irmã, responde a oração do teu servo. Ele está pedindo, Pai, a tua palavra manda nós pedirmos. Está escrito na tua palavra, em Mateus capítulo 7, versículo 7, o Senhor Jesus dizendo: pedi, dar-se-vos-á, buscai, encontrareis, batei, abrir-se-vos-á, pois todo aquele que pede, recebe, aquele que busca, encontra, aquele que bate, a porta se abre. E o Senhor já está

é o meu Deus que cuida de nós, em nome de Jesus Cristo, ó Pai. Eu quero agradecer também, Senhor, pelas vitórias que o Senhor tem dado também aos advogados da Igreja Deus e Amor. Olha ali quantos processos trabalhistas, processos cíveis, processos criminais, até processos malignos que o diabo tem inventado para tomar dinheiro da Igreja Deus e Amor. Ó Deus querido, eu apresento agora em tuas mãos todos os processos, Senhor, todos os processos, também os projetos da diretoria, projeto dos obreiros, do dirigente, dos professores, das professoras, dos grupos de louvor. Ó Deus, os pregadores, em nome de Jesus Cristo, projeto da mocidade, do Regenere, projeto Expansão Jovem, todos os projetos agora apresentados nas tuas mãos, ó Deus, em nome de Jesus, certo que eles vão prosperar. Ó querido Deus, onde o Senhor aprova, tudo dá certo, em nome de Jesus Cristo, ó Pai. Abençoa também os teus servos, pastor Paulo Martins, que tem viajado para ajudar a Fundação Reviver, o presbítero Nelson, também toda a equipe que trabalha na Fundação Reviver, as Dorcas, abençoa também aqueles irmãos que ajudam na Casa Aberta, os moradores de rua. Ó Deus, em nome de Jesus, Pai, esta oração é para agradecer. Estamos celebrando o nome do Senhor. É o Senhor que está em primeiro lugar, a Deus, como diz a tua palavra: buscai em primeiro lugar o reino do céu e a sua justiça, e as demais coisas serão acrescentadas. É verdade, é o Senhor que acrescenta. Não precisamos correr atrás de bênção, é a bênção que corre atrás de nós. Senhor, que maravilha! Quando obedecemos, aí tudo dá certo. Abençoa também, Senhor, esse irmão, essa irmã que quer se firmar, quer participar da Santa Ceia, mas não tem força. Tem misericórdia, Pai. A tua misericórdia começa a cercar essa irmã, esse irmão, dando força para ele vencer. Vencer a tentação, em nome de Jesus. Vencer o pecado, em nome de Jesus. Vencer o mundo, em nome de Jesus. Vencer os desejos carnais, em nome de Jesus. E esse irmão vai entrar em comunhão. Quantos irmãos, Senhor, vieram de outro ministério e eles querem e congregar na Igreja Pentecostal Deus e Amor, porque é uma igreja verdadeira, é a igreja firmada na rocha, é a igreja que vai ser arrebatada. Eles querem congregar conosco. Ó Deus, em nome de Jesus, ajuda esses irmãos, ajuda minhas irmãs também, Senhor. E a família católica também gosta dos cultos, das orações, e eles estão ouvindo agora essa oração. Quantas famílias católicas, meu Deus, está orando comigo agora. O Senhor está vendo essa mãe, esse pai desempregado, essa mãe que chora pela sua criancinha que nasceu deficiente, essa criança que nasceu autista, essa criança, Senhor, que não tem culpa alguma, essa criança inocente que está sofrendo. Mas estamos orando aqui agora, ajudando em oração esta mãe, esse pai, essa família, esse desempregado, esse motorista, ó Deus, esse viajante, estamos agora apresentando nas tuas mãos. Guarda eles, livra agora, quebra toda seta maligna, todo dardo inflamado e toda inveja, cai por terra agora, em nome de Jesus Cristo. Ó Deus querido, apresentamos também, Senhor, a equipe, eu e mais um, que está trabalhando, ajudando os novos convertidos, que vão se batizar em setembro. Ajuda eles, Pai, ajuda meus irmãos, ajuda, abre a mente deles, em nome de Jesus, abre os olhos espirituais de cada um, para encontrar a verdadeira palavra de Deus, e a palavra vai fortalecer o teu filho, a palavra vai fortalecer a fé que vence o mundo, a fé que vence os demônios, esta fé que vence a doença, esta fé que vence essa vaidade, em nome de Jesus Cristo, ó Pai. Abençoa também, Senhor, os teus filhos, as tuas filhas, que têm trazido doações para ajudar a Fundação Reviver, ali no departamento das doações. Quantas doações chegando, Pai? Roupas, cestas básicas, remédio, quantas doações chegando para ajudar o próximo.
Senhor, há muita gente necessitada. Quantas pessoas passando agora frio, faltando um agasalho. E quantas irmãs têm agasalho em casa, sobrando no guarda-roupa. Ó Deus, toca no coração dos teus filhos, Pai. Porque o próximo está necessitado. O próximo está gemendo. Ó Deus, toca no coração dos teus filhos, Senhor. Em nome de Jesus, para ajudar a Fundação Reviver. Ó Deus querido, em nome de Jesus, nós agradecemos por essa família católica. Que agora, Pai, vai orar comigo, se rendendo aos teus pés, vai orar comigo, se convertendo, vai orar comigo, aceitando o Salvador, Jesus Cristo, porque sem Jesus, nada podemos fazer. É, irmão católico, irmã católica, você que gosta da oração, mas a salvação em Cristo Jesus é muito melhor. Que aproveita o homem, a mulher, ganhar o mundo inteiro e perder a sua alma? O que aproveita você viver tantos anos aqui na terra sem Jesus e perder a sua salvação? Aproveita agora. Deus está batendo aí na porta. Não sou eu não. Jesus Cristo está batendo na porta do teu coração. E você deve abrir. Não deixe para amanhã, é hoje, porque você quer que Deus resolva teu problema, você quer que Deus cure tuas doenças, você quer que Deus abençoe, dá prosperidade, você quer receber vitória, mas não quer abrir a porta do coração para Jesus entrar. Abre agora essa porta. Jesus continua batendo. Eis que estou à porta e bato. Quem ouvir a minha voz e abrir a porta, eu entrarei. E cearei com ele e ele comigo. Então quando Jesus entra, ele leva a salvação da tua alma, que é a primeira coisa que é importante para o homem e para a mulher, é a salvação da tua alma. E as demais coisas, Jesus também traz para você: saúde, libertação dos vícios, vitória, bênção, prosperidade. Então diga comigo essas palavras, confessando os seus pecados. Diga: meu Deus, tem misericórdia da minha alma. A minha alma necessita do perdão divino. Ó Senhor, me perdoa. Tira de mim todos os pecados da minha alma, do meu corpo, da minha mente, da minha consciência. Lava-me completamente com o sangue de Jesus Cristo. Lava meu espírito, lava meus pensamentos, lava minha consciência, lava meu corpo. Ó, meu Pai, a partir de agora, escreve meu nome lá no céu, no livro da vida eterna. Para o grande dia do arrebatamento, eu quero estar com meu Deus eternamente. Obrigado, Senhor, por esta oportunidade que o Senhor tem dado para minha alma. A partir de agora, eu não sou mais católico nem católica. Agora eu sou uma pessoa salva pelo poder do sacrifício do Senhor Jesus Cristo. Glória a Deus. Amado ouvinte, aí na tela está escrito aí: quero aceitar Jesus, @ipda.com.br ou por telefone, pode ligar no DDD 011 950 94 46 46.

0: Cheguei espalhando amor, espalhando alegria, sorrindo até não poder mais aqui, porque assim, é exatamente isso. Quem tem Jesus no coração tem sempre um sorriso no rosto, sorriso para distribuir para todo lado. Tem ou não tem sido?
1: Sem dúvida nenhuma, o que habita na gente faz a gente acordar bem, humorado. Claro que você pode acordar meio tortinho e falar, ó, hoje eu não tô muito feliz. Apesar que eu sou suspeito de falar, mas brincadeiras à parte, mesmo que a gente não acorde sorrindo, a gente acorda bem.
0: Exatamente.
1: Porque, Senhor, agradeço por esse dia, agradeço por acordar. Aliás, quando você deita, você não tem certeza que você vai acordar.
0: Sim,
1: isso é
0: sim.
1: Fé. Você já coloca a sua fé em prática ali, ó, ao deitar na cama. E Deus, na sua magnitude, como Ele é tão maravilhoso, Ele traz isso pra gente. O que habita na gente faz a gente ser feliz, né?
0: Exatamente. A paz do Senhor Jesus a todos, de perto ou de longe, que estão nos acompanhando. E estamos festivos essa semana, né?
1: Olha, que semana maravilhosa, hein?
0: Semana abençoada. Está se aproximando aí os 64 anos da Igreja Pentecostal Deus e Amor. Eu vou falar para vocês, eu já tenho uma história com essa igreja, viu? E uma história longa. Só na família eu já tenho 35 anos, vou fazer 36 anos no mês de julho. Só na família. Então, mas a minha história é antes da família, começou antes. Então, assim, já vi muita coisa, muitas pessoas que passaram, outras continuam aqui conosco, algumas foram para outros ministérios, outras vieram de outros ministérios, outros já dormem no Senhor, outros nasceram, né? Na nossa Igreja Pentecostal Deus e Amor. E eu fico muito feliz por saber que esta festa será celebrada nessa semana, será celebrada neste sábado, neste domingo. E Fundação Reviver não pode ficar de fora.
1: Não pode ficar de
0: fora. Associação Reviver, Help Deus e Amor, não pode ficar de fora. Somos uma família e família, quando tem festa, se junta mesmo.
1: É verdade, não é cunhado, é primo, é sobrinho, né? É todo, na realidade...
0: É parente que a gente nem conhece.
1: É, exatamente. Todo o conjunto, né, as vertentes que tem, porque a fundação é uma, na realidade é a igreja, é sempre a igreja,
0: sim,
1: mas é um corpo.
0: A igreja,
1: tem...
0: para quem não sabe, ela é instituidora. O que é instituidora? É aquela que para poder nascer a fundação, então a fundação não tinha uma renda, ela não tinha verba, ela não tinha nada. Então, consta lá no estatuto da fundação que a igreja é instituidora. A igreja que abriu a Fundação Reviver, assim como a igreja instituidora da Help também, a igreja que abriu as duas, entendeu? A Help e a fundação. Então, não, se não tiver a Igreja Deus e Amor, não existe também. Fundação
1: não existe,
0: nem
1: é um corpo e tem os seus membros.
0: Exatamente.
1: As suas extensões, uhum. Né? E tudo com o mesmo objetivo, já reparou?
0: Tudo com o mesmo objetivo.
1: Aí você fala a fundação, né, os outros membros de outros setores que vão trabalhando, tudo com o objetivo de ajudar o próximo. Né?
0: Qual é o nosso foco principal? Né? O foco principal é salvação de almas.
1: Salvação de almas.
0: Salvação de almas. Tanto da igreja, né, como também da fundação e da Help. E é uma maneira... eu me lembro quando eu ainda... quando fomos começar, né, trabalhar aí para nascer a Fundação Reviver, há 32 anos atrás, eu me lembro que a minha sogra dizia assim, ó, como você chegar para uma pessoa que está com fome e dizer para essa pessoa, Jesus te ama? Como essa pessoa, a primeira coisa que ela vai pensar, se Jesus me ama, por que que eu estou morrendo de fome? Por que que eu estou passando fome?
1: Por que que eu passo frio?
0: Por que que eu fui
1: deixado para trás?
0: Né? Como que essa pessoa vai entender esse amor?
1: Verdade.
0: Ela não vai entender esse amor porque ela fala que Jesus é esse que me quer ver sofrendo. Mas quando nós chegamos, levamos o alimento, levamos o agasalho, levamos ali para atender a necessidade da pessoa, então, quando nós falamos para essas pessoas, Jesus te ama, elas entendem o que que é o amor de Deus. Porque

0: vivenciaram, elas viveram. E o que nós temos ganhado de almas, de pessoas que, por causa de uma cesta básica, por causa de roupas, por causa de sapato, por causa de uma ajuda no momento, né, que aquela pessoa mais precisou, essas pessoas encontraram com Jesus. Não só elas, mas a casa delas recebeu a salvação em Cristo exatamente por causa disso. Porque, às vezes, nós, seres humanos, criamos expectativas, né? Então, nós pertencemos a uma comunidade, né? Um número de amigos, vamos usar para ficar mais claro. Então, pertencemos a um número de amigos. E aí, esse número de amigos, quando nós passamos por momentos difíceis, a primeira coisa que nós pensamos, os amigos vão nos ajudar.
1: Vão nos ajudar.
0: Mas é justamente nesses momentos que os amigos abandonam.
1: Vão embora.
0: Vão embora. Você só sabe quem é amigo de verdade, aquele que fica com você na luta, na provação. Se não ficou com você, não é seu amigo.
1: Você que está ouvindo agora, talvez até esteja passando por isso. Então, preste muita atenção nesses detalhes que são bem relevantes nessa situação.
0: Com certeza. Então, se você está passando por uma situação e os seus amigos nem ligam para você para perguntar, porque assim, olha, no mundo, inclusive, eu tenho a minha família, né, muitas pessoas que não são cristãs. Então, é assim, quando convida para ir lá para casa, para tomar cerveja, né? Vamos lá para casa tomar uma cervejinha, um churrasquinho, assistir um jogo de futebol, né? Aí a pessoa, nossa, é a melhor pessoa do mundo.
1: Você marca para 10 horas da manhã, 8 e meia.
0: Já está todo mundo batendo na porta, né?
1: Verdade.
0: Mas aí, quando você fala para a pessoa, faça uma prova. Eu tô com um quintal lá, o quintal tá todo sujo. Você pode ir lá me ajudar a pintar o quintal? Eu preciso pintar a minha casa.
1: Ah, tá.
0: Você pode me ajudar a pintar? Aí você já sabe quem é amigo de verdade. Porque o amigo de verdade vai, ele comparece nos bons e nos maus momentos.
1: É verdade. Né?
0: Ah, fiquei desempregado. Ficou desempregado? Convidou fulano pro churrasco? Ah, não, ele está desempregado, não pode ajudar na vaquinha.
1: É verdade.
0: Se você está acostumado aí com um grupo aí, ó, que faz o churrasco lá, que se reúne, e não te convidam porque você não pode ajudar na vaquinha, então se afasta dessas pessoas. Se afasta porque essas pessoas, elas estão interessadas no que você pode proporcionar a elas. Não estão interessadas realmente no valor da sua alma, na pessoa que você é. E a pessoa que você é, ela precisa muito mais do que amigos interessados no que você proporciona. Ela tem o direito de ser amada, de ser cuidada, de ser respeitada. E é por isso que nós vemos de outra forma. Você nunca vai ver um crente da Deus e Amor convidando para tomar uma cervejinha. Você nunca vai ver um crente, né, convidando você para ir ver um jogo de futebol. Nunca vai ver. Mas quando você tiver alguém enfermo na sua casa, pode ter certeza que vai um crente lá bater na sua porta para orar por você.
1: Vai. Porque tem uma referência muito interessante, que tem muita gente que gosta de você pelo que você faz.
0: Exato.
1: E outros vão te respeitar por quem você é.
0: Exatamente.
1: E é por quem você é que a Deus e Amor vai.
0: Exatamente. Não importa o que você tem. Não importa, eu sei que tem muita gente que pensa assim, eu já ouvi, inclusive, pessoas, não vou para a igreja porque tem que devolver o dízimo, entregar ou pagar o dízimo, né? As pessoas falam, não tem que pagar o dízimo. Preste bem atenção, isso não é um critério da nossa igreja, é um critério bíblico que é levado em relevância. Mas se você não tem, como devolver, nós falamos sempre que aquele que dá, que entrega na casa do Senhor para ajudar o pobre, para ajudar o necessitado, que entrega o seu dízimo, esse Deus passa a cuidar dele para que não falte nada para ele. Isso é
1: exatamente.
0: Fato.
1: Exatamente. A palavra dele não volta.
0: E não volta. Exatamente. Isso é fato. A Bíblia nos dá essa certeza, né? Que aquele que leva ali o dízimo à casa do tesouro, que a casa do tesouro é para ser entregue, para usar exatamente para o que nós usamos, que é para poder expandir o evangelho. Então, esse de maneira nenhuma vai passar necessidade, porque se acontecer dele ficar desempregado, acredite, Deus vai mandar alguém lá na tua porta para levar o alimento para você. E uma prova disso são as instituições Reviver.
1: Verdade.
0: São as instituições Reviver, porque quantas pessoas que chegaram até nós disseram assim, eu não tinha mais nada dentro de casa. Mas aí eu fiquei sabendo que vocês ajudam aqui aos necessitados. E vai lá bater na nossa porta e não sai dali de mãos vazias. Sai ali levando a cesta básica, levando o alimento para poder preparar. Eu já encontrei com pessoas aqui na sede que uma vez encontrei com uma mãe, e essa mãe veio até mim e ela falou assim: irmã, eu saí da minha casa, deixei meus filhos chorando de fome. Eu saí desesperada, porque eu não sei como matar, não tenho como matar a fome dos meus filhos. Aí ela chegou com a conta de luz, falou: ó, minha conta de luz já tem 3 contas atrasadas, cortaram a minha luz, meus filhos não têm comida, não têm nada. E aí é uma pessoa que você não dá para esperar para o dia seguinte. 3 crianças em casa? Não, ela trouxe as fotos das crianças, ela mostrou tudo direitinho, ela falou: eu não posso voltar sem sequer um pacote de arroz para fazer um arroz para os meus filhos, para cozinhar um arroz na água para os meus filhos. E ela não saiu. E ela levou muito mais que um pacote de arroz. Ela levou
1: Glória
0: uma cesta básica completa. Então, assim, por isso, para nós, qual é a nossa visão? Essas pessoas são almas. São almas que vieram bater na nossa porta. Por quê? Porque perderam todos. Perderam os amigos, os parentes não podem ajudar, porque até os parentes, viu? Tem uns parentes que somem. Ah, eu não vou mais ajudar, não. Cansei de ajudar, tem que viver ajudando, né? Aí não atende mais o telefone, passa... quando vê que você está passando na rua, fecha a porta de casa.
1: Tem medo de ligar por medo de no momento, falar: te ligou, você está bem? Não, não estou, estou precisando disso. Vai falar: ixi, vai me pedir.
0: Tem medo de ligar e
1: receber...
0: e a pessoa pedir dinheiro emprestado.
1: Exatamente,
0: tem coisas, né?
1: Exatamente.
0: Tem todas essas coisas.
1: E a instituição, a fundação e todos que trabalham em prol disso, muitos deles já tiveram essa situação também, nessa situação. E hoje são voluntários. Por quê? Porque Deus mudou, Deus honrou, Deus ungiu e a pessoa está sendo abençoada e abençoando também.
0: Tem uma irmãzinha que um dia ela veio me procurar aqui na nossa sede.
1: É.
0: E aí ela falou assim para mim, falou assim: irmã, eu não fui para a rua, não passei fome porque a fundação me ajudou.
1: Olha só.
0: Durante 6 meses que eu não tinha, eu não tinha ela falou assim, eu não tinha um grão de arroz para poder fazer em casa. Durante 6 meses a fundação me ajudou e aí nesses 6 meses eu procurei emprego, porque eu estava alimentada, eu estava com a minha cabeça ali no lugar. E aí aí ela chegou para mim e disse assim: ó, hoje faz, sabe o quê? 12 anos que eu sou contribuinte da Fundação Reviver, exatamente por isso, porque quando eu precisei, foi a Fundação que me acolheu. E hoje eu quero. Ela estava desempregada, então ela fez um voto com Deus. Ela falou assim que o primeiro salário dela, ela ia trazer uma cesta básica aqui para a nossa sede. E o primeiro salário dela, ela foi, comprou uma cesta básica. Ela falou: hoje, todos os meses, 12 anos, todos os meses ela traz uma cesta básica. Então, veja bem, então, você vai deixar de ser esta pessoa que vive da ajuda dos outros para ajudar. Porque nós estamos, sim, preocupados com você, com a sua alma. Essa é a nossa visão. Essa é a visão da Igreja Pentecostal Deus e Amor, assim como também as nossas instituições. É por isso, gente. Vocês são especiais, viu?
1: Sem dúvida nenhuma.
0: Nós nos preocupamos com vocês, oramos por vocês. E se tem alguém que está nos ouvindo aí agora, né? E está numa situação que precisa dessa ajuda, então não tenha vergonha, não. Procure uma igreja Deus e Amor mais perto aí da sua casa, explica a sua situação. Toda Igreja Pentecostal Deus e Amor tem ali alguém que é responsável dessa área de beneficência. Então procura,
1: exatamente,
0: procura um pastor, procura alguém ali.
1: Hoje todo mundo tem, se você não tem, tem alguém que tem um smartphone, porque a gente fala todo mundo tem smartphone é exagero, porque nem todo mundo tem, mas tem o nosso site com endereços, com informações. Você fala: eu estou numa região, não sei onde tem uma igreja pentecostal Deus e Amor próximo de mim. Então, ó, ipda.com.br. Você vai descobrir, tem toda a relação de endereços e procure, sim, alguém da igreja vai te informar. Vai sim, chegar lá, sim. Tem um irmão, um presbítero, o pastor regional. Então, o local, ele vai te explicar, ó, tem esse caminho assim, assim, assim. Vai te dar toda a informação, sim, que você precisa. Uma coisa que é importante é que você não deixe o orgulho falar mais alto nesse momento.
0: Olha, tirou a palavra da minha boca.
1: É.
0: Exatamente, porque eu sei que muitas pessoas ficam envergonhadas e às vezes ela não quer procurar ajuda por vergonha, mas saiba que ninguém vai te criticar, ninguém, não importa o que aconteceu na sua vida, ninguém vai te caluniar, ninguém vai virar as costas para você, não. Nós estamos sim preocupados com o seu bem-estar e não importa o que aconteceu, o que deixou de acontecer. Nesse momento, se você precisa de ajuda, então, como disse o Cido aqui, ó, deixa o orgulho de lado, sabe? Deixa Jesus entrar no seu coração aí, vai e procura ajuda, que nós estamos de portas abertas há 64 anos, gente!
1: 64 anos!
0: 64 anos de portas abertas para ajudar ao necessitado. E, inclusive, já que estamos falando de ajuda, né, de abençoar vidas, olha que eu encontrei na Bíblia hoje, gente, lá em 1 João, capítulo 4, ou melhor, capítulo 3, versículo 17, sabe o que diz lá, ó, vou ler aqui para vocês, ó. Quem, pois, tiver bens do mundo e vendo o seu irmão necessitado lhe fechar o coração, como estará nele o amor de Deus? Olha isso, João ensinando aqui que o amor de Deus só pode estar, só pode ser enxergado em alguém ou em algo, no nosso caso, numa instituição, se essa pessoa verdadeiramente abraça a causa do necessitado. Senão, o amor de Deus não está ali. Quando eu disse aqui, inclusive para vocês, né, que nosso principal objetivo são as almas, exatamente por isso. Porque como que nós vamos poder dizer verdadeiramente eu amo a Deus, verdadeiramente eu conheço a Deus, verdadeiramente eu sou servo de Deus, se não praticarmos a beneficência? Se não praticar, não dividirmos aquilo que nós temos. E aqui é muito claro, ó, quem, pois, tiver bens do mundo, tá bom? Aqui está falando de coisas materiais mesmo. E vendo seu irmão necessitado lhe fechar o coração, como estará nele o amor de Deus? Então, se você ainda não entendeu que ajudar ao próximo é realmente uma obrigação nossa, ajudar ao próximo é a maior prova de amor a Deus, é a maior prova do quanto nós valorizamos o que Cristo fez por nós na cruz do Calvário. Se você ainda não entendeu, você precisa, a partir de hoje, ter isso na sua mente. Porque Cristo, ele doou de si mesmo. Ele poderia, né, ter usurpado ali de ser o Filho de Deus ou ajudar esses miseráveis, né? Para quê? Mas ele veio, ele deu a sua própria vida. Então, a maior prova de amor que já existe, o que a humanidade ouviu falar, foi Cristo que deu, morrendo na cruz do Calvário por nós, não foi? Agora, somos nós melhores do que o nosso Senhor, que não vamos doar de nós mesmos para ajudar os nossos irmãos? Aqueles que nós sabemos que precisam da nossa ajuda e que não conseguem, né, sobreviver sem a nossa ajuda, você tem na sua casa.
1: Exatamente.
0: Né? Você tem aí, tem comida, você tem roupa, você tem. Então você recebeu de Deus antes. Isso já prova, já é um motivo para você. Peraí, Deus me deu primeiro. Então ele me deu primeiro, agora eu vou ajudar outras pessoas porque eu sou abençoado. Então você já é abençoado automaticamente. Por isso que eu digo que é um privilégio poder ajudar a quem precisa, poder estender a mão para o necessitado. E você pode procurar qualquer uma das nossas igrejas Pentecostal Deus e Amor aí na sua cidade, no seu bairro, para que você esteja levando a sua doação. Você pode levar roupa, sapato, o que você tiver aí, mantimentos todos, fralda de adulto, fralda de criança, roupas infantis, o que você tiver, você pode estar levando em qualquer uma das nossas igrejas. Quem está vindo para a nossa festa, aproveita para trazer a sua doação. Os nossos pontos de arrecadação já estão preparadinhos ali, esperando a sua doação. E existem outras formas. E quais são essas formas agora, Cido, que você vai falar aí para as pessoas ajudarem?
1: Vou colocar no ar agora.
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0: Deus é bom em todo tempo. E se Deus é bom em todo tempo, por que não sermos bons também, né? Já que nós não somos bons o tempo todo, mas fazendo a nossa, levando a nossa ajuda, fazendo a nossa contribuição aí, nós estamos pelo menos demonstrando um pouco de bondade. E é claro que a palavra de Deus, ela nos ensina, né, que quando nós ajudarmos, que não é para a gente sair aí nos vangloriando. Quando a Bíblia fala que não é para sair contando para todo mundo, é para não se vangloriar. Ah, eu ajudei, eu sou boa, eu ajudei. Não é para fazer isso, mas você dizer, eu tenho abençoado vidas, porque eu contribuo com uma instituição que essa instituição, ela é uma instituição confiável, é uma instituição idônea, é uma instituição que realmente faz, que realmente ajuda. Isso não tem problema não, viu? Você pode sim ajudar e falar das nossas instituições para que outras pessoas também entendam que fazer esse trabalho da beneficência é um privilégio que o Senhor nos dá. É algo, às vezes você não pode, eu não posso, irmã Eliana, eu não posso ajudar agora, estou passando um período tão difícil na minha vida que eu estou precisando ser ajudado. Então, você pode falar das instituições. Só de você falar das instituições, você já está aí, de alguma forma, passando para outras pessoas que elas podem ajudar. E o que você fala chega até alguém que pode ajudar e vidas são abençoadas da mesma forma. Então, é assim, ó. Sabe um ditado bem antigo, Cido, do nosso tempo?
1: É antigo do nosso... É que a gente é jovem,
0: antigo,
1: né?
0: Antigo do nosso tempo, sabe?
1: Há pouco tempo atrás.
0: De ontem, assim, sabe? A propaganda é a alma do negócio.
1: Verdade. A propaganda é a alma do negócio.
0: É a alma do negócio. Então, você pode fazer propaganda, viu? Não é errado, não. Pode fazer propaganda.
1: Sabe por que é importante? Porque eu mesmo já conheci e direcionei pessoas que queriam ajudar. E a gente encontra, porque a pessoa fala assim, eu quero ajudar, mas será que é confiável? Porque acontece muito.
0: É completamente confiável.
1: Não é uma crítica, mas você tem que ter credibilidade, você tem que ter certeza que o que você vai estar doando vai chegar a quem necessita.
0: Nós temos aí, né, uma história com a nossa igreja de 64 anos e temos uma história com a fundação de 32 anos. E tem mais, ó, entrou aí, eu dei um cliquezinho, ó, entrou nas nossas redes sociais, vocês vão ver aí tudo o que nós temos feito e que estamos nos preparando para fazer, porque cada dia tem algo novo sendo feito para a glória de Deus.
1: Exatamente.
0: Chegou aquele momento todo especial, o momento esperado, né, da palavra de Deus. E já que Deus começou falando conosco aqui em 1 João, vamos seguir em 1 João. Esse manual aqui é o melhor que tem, gente. Vou dizer uma coisa, esse manual tem garantia do fabricante, viu?
1: Esse tem, né?
0: Esse tem, exatamente. Exatamente. Então, vamos continuar lá no capítulo 4, 1 de João, capítulo 4, versículo 7, que diz o seguinte. Amados, amemo-nos uns aos outros, porque o amor de Deus, e qualquer que ama é nascido de Deus e conhece a Deus. aquele que não ama não conhece a Deus, porque Deus é amor. Nisto se manifesta o amor de Deus para conosco, que Deus enviou o seu Filho unigênito ao mundo, para que por ele vivamos. Nisto está o amor, não em que nós tenhamos amado a Deus, mas em que ele nos amou a nós e enviou seu Filho para propiciação pelos nossos pecados. Bom, vamos começar aqui, que já ficou claro que não existe amor sem Deus na história, porque o Deus, ele é o próprio amor, ele é o próprio amor. E sendo ele o próprio amor, ele demonstrou qual a necessidade que Deus tinha de demonstrar para nós, pecadores, errantes, perdidos nesse mundo, amor. Ele já nos criou. Ele não tinha necessidade de mostrar para nós o quanto ele nos amava. Mas o que ele fez? Ele nos amou de tal maneira que enviou o seu Filho amado, Jesus Cristo Nazareno, para morrer na cruz do pecado, derramando o seu sangue por mim e por você. E ele fez isso unicamente por amor, sem pedir nada em troca. E sendo ele o Pai amoroso que é, o Deus tão amoroso que ele é, a única coisa que ele colocou para nós é que também sejamos frutos desse amor, distribuindo este amor da maneira que ele nos deu. Então, como árvores frutíferas, fomos plantados neste mundo para exalar o perfume do amor de Deus onde quer que passamos. Sabe quando você passa, eu gosto de passar, por exemplo, embaixo de um pé de manga, aquele cheiro das mangas ali, aquele cheiro doce, é esse o cheiro que nós, como servos de Deus, temos que exalar. O cheiro do fruto desejado. E qual é esse fruto? O Evangelho de Jesus Cristo. Viver para Deus, entregar a vida para Deus, viver uma vida de entrega. E isso é possível, sim, quando nós verdadeiramente entendemos o amor de Deus e deixamos de ser aqueles filhos amados mimados e passamos a ser os filhos amados dispostos a sofrer pelo Evangelho, a pagar o preço do Evangelho e anunciar o Evangelho a toda criatura. Como nós anunciamos o Evangelho? Praticando o bem, porque não existe amor de Deus sem o bem. Não existe de maneira nenhuma. Ele mesmo nos fez o bem. Ele mesmo mandou Jesus Cristo para morrer na cruz do Calvário por nós. E o tempo foi embora, gente. Queria falar mais e dá vontade mesmo, porque é maravilhoso falar de Jesus.
1: Verdade.
0: Mas o tempo voa, viu, Cedo?
1: Não, voa. Não tem voa. Jeito, não. A gente dá uma piscadinha, já passou um.
0: Já foi. É assim, o Cedo Deus. Ou a Lari fica aqui fazendo, mostrando com o dedinho. Quanto tempo falta?
1: Fica lá, olha, vai lá, diminui a sua, acelera.
0: Oxe, mal abri a boca.
1: Verdade, mas é porque é uma coisa boa, né?
0: Mas sabe de uma coisa? O amor de Deus enche o meu coração de tal maneira de estar aqui com todos, que eu vou voltar amanhã de novo.
1: Amém! Glória
0: em
1: a Deus por isso.
0: Em nome do Senhor Jesus, permitindo ele, eu volto. Você volta, Senhor?
1: Ah, sem dúvida nenhuma. A paz a todos. Que Deus continue abençoando.
0: Deus abençoe a todos vocês e até a próxima, se Deus quiser.
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2: Olá, boa noite.
1: Boa noite para você que nos acompanha em todo o país.
2: Quarta-feira, 10 de junho de 2026.
1: Vamos ao destaque do dia: desenvolvimento ambiental.
2: Presidente Lula assina a nova política nacional de recuperação da Caatinga para, entre outras coisas, enfrentar a desertificação na região Nordeste.
1: E destina 2 bilhões de reais para ações do IBAMA e do ICMBio na bacia do Rio Doce, onde houve o desastre de Mariana.
2: Ações também incluem ampliação de parques nacionais no Piauí, Tocantins, Pará e Rondônia.
1: O presidente destaca que desenvolvimento econômico tem que estar aliado à preservação ambiental.
3: Aprender a ser capitalistas civilizados e não capitalistas destruidores da nossa floresta.
2: E ainda, o presidente recebeu hoje o resultado do trabalho do Conselho de Desenvolvimento Econômico Social Sustentável no último semestre.
1: O conselhão é formado por representantes dos setores empresarial, sociedade civil e membros do governo.
2: Pacto contra o feminicídio, mudança na escala de trabalho e transição ecológica estiveram entre os temas.
1: Você vai ouvir também investimento em pesquisa e inovação.
2: A gente conversa hoje com Luiz Antônio Elias, presidente da FINEP, a financiadora de estudos e projetos do governo do Brasil.
1: Ele vai falar do papel estratégico que a criação de novas tecnologias tem para o desenvolvimento do país e no posicionamento internacional do Brasil.
2: Hoje, na apresentação da Voz do Brasil, eu, Mariana Jungmann e Luciano Seixas.
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2: Contra o feminicídio, mapa do caminho para a transição ecológica, mudanças na escala semanal dos trabalhadores brasileiros.
1: Temas que foram tratados hoje na reunião do Conselho de Desenvolvimento Econômico Social Sustentável, o Conselhão.
2: O órgão consultivo reúne autoridades, pesquisadores, empresários, representantes de federações e de organizações da sociedade civil.
1: E eles apresentaram ao presidente Lula o resultado do trabalho ao longo do último semestre.
4: Da soberania nacional ao protagonismo global. Este foi o tema do encontro do Conselho de Desenvolvimento Econômico, Social e Sustentável, o Conselhão, que discutiu temas como enfrentamento ao feminicídio, segurança pública, desenvolvimento sustentável e economia. O presidente Lula agradeceu o trabalho dos cerca de 200 conselheiros e reforçou a importância deles em temas que impactam em todo o país.
3: Eu queria agradecer a dedicação de cada mulher, de cada homem que assumiram a responsabilidade de participar desse conselho, de preparar propostas para ajudar o governo a fazer coisas diferentes, a fazer coisas apresentadas pela sociedade civil.
4: No tema de combate à violência contra a mulher, foi apresentado um balanço dos primeiros 4 meses do Pacto contra o Feminicídio, assinado pelos poderes Executivo, Legislativo e Judiciário. A primeira-dama, Janja Lula da Silva, destacou os resultados.
5: O tempo médio para análise das medidas protetivas de urgência caiu de 16 dias para cerca de 3 dias. Isso está acontecendo até com o mínimo de 2 horas a gente tem medida protetiva sendo emitida. E mais da metade das decisões, 53, já são proferidas no mesmo dia. Isso é o que importa. E a gente precisa falar muito sobre isso. As mulheres precisam ter essa informação.
4: Na área da economia, o ministro da Fazenda, Dario Durigan, ressaltou os avanços. Ele afirmou que o Brasil tem demonstrado estabilidade econômica, além de crescimento acima da expectativa, e defendeu o fim da escala 6x1, que aguarda a aprovação no Senado, como passo importante no combate às desigualdades.
6: Quem hoje já está na escala 5x2 é quem ganha mais. É quem teve tempo e muitas vezes oportunidade familiar de estudar por mais tempo. E quem está na escala 6x1 são os trabalhadores mais mal remunerados, trabalhadores negros, mulheres. Portanto, é um tema de desigualdade do mundo do trabalho encarar o tema da 6x1.
4: Durante o evento, foram destacadas várias políticas públicas recentes, que partiram de recomendações do Conselhão, como o programa Acredita, o Pacto pela Igualdade Racial e a Lei do Mercado de Carbono. Na área de meio ambiente, o conselheiro Matheus Silva, que é coordenador do Conselho Nacional das Populações Extrativistas e membro mais jovem do Conselhão, apresentou os resultados e disse que é preciso continuar avançando.
7: Sabemos reconhecer os nossos avanços, mas também sabemos que precisamos avançar muito mais, especialmente no acesso à terra e a crédito com o PRONAF, ainda muito distante dos nossos territórios, porque fortalecer a Amazônia é fortalecer o Brasil.
4: O Conselhão é um fórum consultivo que reúne centenas de representantes da sociedade civil, empresários, acadêmicos e movimentos sociais para debater e propor políticas públicas e estratégias de desenvolvimento para o país. Ele foi retomado em 2023 e está em sua 7ª plenária. Reportagem Luciana Colares de Holanda.
2: Recursos para o meio ambiente, criação de novas áreas de proteção ambiental e uma nova iniciativa para a recuperação da Caatinga brasileira.
1: São algumas das medidas anunciadas pelo governo do Brasil nas comemorações pelo Dia Mundial do Meio Ambiente, celebrado em 5 de junho.
2: A repórter Gabriela Noronha acompanhou e traz os detalhes.
8: Recuperação da vegetação nativa aliada à valorização das comunidades tradicionais da Caatinga. Isso é o que propõe o novo programa Recaatingar. A iniciativa do Ministério do Meio Ambiente e Mudança do Clima foi lançada nesta quarta-feira e conta com um aporte inicial de 60 milhões de reais do Banco Nacional de Desenvolvimento Econômico e Social e do Banco do Nordeste. Dentre as ações previstas está o enfrentamento da desertificação no bioma, que está presente em 10 estados e ocupa 11% do território nacional. Outras ações de preservação da Caatinga também fazem parte da Lei da Política Nacional para a Recuperação do Bioma, sancionada nesta quarta-feira pelo presidente Lula, durante a cerimônia em alusão ao Dia Mundial do Meio Ambiente. O presidente lembrou que a sociedade brasileira está mais consciente para a proteção ambiental.
9: Houve uma evolução daqueles que defendem os quilombos, daqueles que defendem a remarcação da terra indígena. Houve uma evolução dos empresários que sabem que hoje eles pagarão com preço muito caro se eles não respeitarem regras mínimas de defesa da questão ambiental. E é uma evolução aprender a ser capitalistas civilizados e não capitalistas destruidores da nossa floresta.
8: O pacote de medidas anunciado nesta quarta-feira também incluiu recursos para a Agenda Ambiental Brasileira. São 2 bilhões de reais para investimentos na bacia do Rio Doce, importante região hidrográfica do Sudeste brasileiro e fundamental para o abastecimento, economia e biodiversidade dos estados de Minas Gerais e Espírito Santo. Além disso, 834 milhões de reais do Fundo Clima serão investidos em projetos de restauração da vegetação nativa. Segundo o ministro do Meio Ambiente e Mudança do Clima, João Paulo Capobianco, o objetivo das novas medidas inclui não apenas a conservação do meio ambiente, mas também o fortalecimento da economia nas regiões afetadas.
10: Proteger o meio ambiente não é olhar apenas para as próximas gerações, é cuidar das condições de vida das populações brasileiras no presente.
8: Já o Fundo Amazônia, mecanismo financeiro de captação de doações internacionais para preservação e combate ao desmatamento na Amazônia, recebeu a doação de 270 milhões de reais do Reino Unido. E o número de doadores vem aumentando, como detalhou a diretora socioambiental do BNDES, Tereza Campelo.
11: Passamos, assim, nesse seu mandato, presidente, de 2 doadores para 9 doadores, mostrando que o Brasil tem compromisso com essa agenda para ajudar a salvar o planeta.
8: No campo da conservação ambiental, foram assinados atos que ampliam os parques nacionais da Serra das Confusões e de 7 cidades no Piauí, e criam o Parque Nacional do Tanaru, em Rondônia, e a Área de Proteção Ambiental do Paleocanal do Rio Tocantins, no Pará. Reportagem Gabriela Noronha.
1: talvez você ainda não conheça a FINEP, empresa financiadora de estudos e projetos.
2: Ela é ligada ao Ministério da Ciência, Tecnologia e Inovação e tem o papel de transformar o potencial científico e tecnológico brasileiro em projetos de inovação.
1: E essa inovação científica vai se converter depois em novos produtos, serviços, medicamentos, tecnologias que você usa no seu dia a dia.
2: Hoje nós conversamos com o presidente da FINEP, Luiz Antônio Elias, para saber mais sobre esse trabalho e sobre o novo momento da empresa, com o apoio de projetos de maior complexidade. Boa noite, presidente.
12: Boa noite, agradeço o convite. É muito importante para a FINEP estar aqui presente e apresentar os projetos que nós estamos fazendo nesse imenso Brasil.
2: Então, vamos justamente começar explicando melhor para o nosso ouvinte, para quem não conhece, que tipo de projetos a FINEP financia, qual que é o papel da empresa nesse desenvolvimento tecnológico do país.
12: A FINEP se consolida nessas últimas 5 décadas. Ela foi fundada em 1967 como a instituição mais importante no fomento à infraestrutura científica, portanto, aos laboratórios, à geração do conhecimento, à capacidade de desenvolvimento tecnológico, portanto, às startups, às ICTs, e à capacidade de inovação no Brasil, oferecer crédito às empresas para que elas possam impulsionar as suas cadeias de valor e aumentar o valor agregado dos seus produtos. Mas ainda no momento de um risco geopolítico intenso. Ou seja, nós vivemos um momento muito difuso a nível internacional, a ideia do multilateralismo se esgota e a percepção de que as políticas industriais devem estar cada vez mais retomadas. A FINEP também exerce um papel central na retomada da política industrial no Brasil.
1: Bem, para isso, a empresa recebeu um aporte de 3 bilhões e meio de reais para o financiamento de novos projetos, né? De onde vieram esses recursos e quais são as prioridades?
12: Os recursos de 3,5 bilhões, na verdade, eles advêm para a capitalização da FINEP. A FINEP, na verdade, esse ano deverá receber 17,7 bilhões de reais do FNDCT. O FNDCT é criado em 1969, é o maior fundo de desenvolvimento da América Latina para a área científica e para a área tecnológica e de inovação. Esse ano é um ano histórico. São 17,7. Além disso, nós teremos acesso, por determinação do presidente Lula, que colocou esta agenda na centralidade do processo de desenvolvimento brasileiro, mais 25 bilhões de reais para o crédito. Subentende que a FINEP deverá estar operando em processos de crédito direto e nas operações indiretas, mais na infraestrutura científica, quase 40 bilhões de reais esse ano.
2: Agora, o senhor mencionou na sua primeira resposta todo o contexto geopolítico que a gente vem vivendo e existe um posicionamento estratégico da FINEP quando a gente fala da inserção internacional do Brasil, né? Porque a empresa acaba ajudando aí a definir onde o país vai apostar em desenvolver as suas pesquisas, seu desenvolvimento. Quais são essas áreas? Qual é a escolha estratégica nesse momento para o desenvolvimento de inovação no Brasil?
12: Nós estamos muito condicionados àquilo que se chama da nova indústria Brasil. No processo de reconstrução e transformação com o presidente Lula, nós entendemos que era necessário construir, por missões, uma nova estrutura industrial, baseada em capacidade científica, orientando a parte de inovação para a agroindústria, para a defesa, para a transformação digital, para a descarbonização, para perceber a mobilidade urbana, é necessário que a gente dê mais qualidade de vida à população e saneamento, e olhar também a base de infraestrutura para toda a parte de genética, ou seja, bioinsumos e biotecnologia. Isso acompanha a fronteira do conhecimento no mundo, que cada vez mais, pela emergência climática ou pelo olhar da introdução da inteligência artificial e pela robótica avançada, precisa ser alterado. Um dado importante para os ouvintes. 60% da pauta de exportação hoje brasileira ainda se condiciona a recursos naturais. Nós temos que ser protagonistas. Se queremos ser protagonistas, temos que cada vez mais incentivar a capacidade científica e olhar a fronteira do conhecimento agregando valor ao produto nacional.
1: Presidente, a partir do desenvolvimento dessas novas tecnologias nesses setores, como fazer, como converter isso em desenvolvimento na melhora da vida das pessoas?
12: Isso melhora porque nós estamos apoiando projetos na área de vacinas, por exemplo. Nós estamos apoiando projetos na área de bioinsumos, que é necessário para a questão de alimentos. Nós estamos apoiando projetos na área de fertilizantes. Estamos apoiando projetos relacionados à descarbonização. Portanto, isso, como o presidente Lula colocou muito claramente, nós estamos num momento de estabilidade. e precisamos avançar em áreas que são estratégicas para o conhecimento brasileiro. Temos uma matriz energética extremamente limpa. Aproveitar isso nessa transição energética no mundo é colocar o Brasil naquilo que eu chamei, no protagonismo social e no protagonismo internacional.
2: Pois é, e a FINEP vem recebendo mais recursos ao longo dos últimos anos, e isso também se converteu em projetos de maior complexidade que vêm sendo apoiados por
12: ela. Com certeza, com certeza. A subvenção econômica que lançamos recentemente são 3,3 bilhões de reais na gestão da ministra Luciana Santos, são em áreas justamente que são o núcleo duro do conhecimento, para que a gente possa fazer a diferença. Em quê? Na agroindústria, na mobilidade e uma questão importante, olhamos o social na agricultura familiar e na diferença, ou seja, nas assimetrias territoriais que a gente precisa corrigir olhando a dimensão do Brasil, que é continental. Portanto, na subvenção econômica tem uma proposta de 300 milhões de reais para o Norte, Nordeste e Centro-Oeste impulsionar suas cadeias locais.
1: E como é que a FINEP atua em diferentes regiões do país para diminuir essa desigualdade?
12: Ela atua, na verdade, nesses segmentos que eu acabei de mencionar e percebendo também o local. Mais ainda, ela atua de forma vertical na estruturação de políticas com as fundações de amparo à pesquisa, nos programas que nós chamamos de Centelha e Tecnova, olhando o empreendedorismo local, olhando as startups locais, olhando as ICTs locais. Também impulsiona pela via do que eu chamei da infraestrutura, com as universidades. O hub do conhecimento está nas universidades. É preciso que a gente cada vez mais impulsione laboratórios de conhecimento que gerem capacidade e resultado para a sociedade brasileira.
2: Toda uma cadeia, né, presidente?
12: Toda uma cadeia.
2: Muito bem, nós conversamos com Luiz Antônio Elias, presidente da FINEP, a financiadora de estudos e projetos do governo federal. Muito obrigada pela sua entrevista à Voz do Brasil.
12: Eu que agradeço essa oportunidade para a FINEP e para o momento tão importante que essa instituição está vivendo hoje.
1: O novo PAC, Programa de Aceleração do Crescimento, já executou 90% dos recursos previstos até 2026.
2: São obras, programas e planos de governo que estão com andamento adiantado.
1: O programa prioriza as regiões mais vulneráveis do país e com menos acesso a serviços públicos.
13: Estradas, moradias, escolas, hospitais, obras de saneamento, energia e mobilidade urbana. Os investimentos em infraestrutura avançam em todo o país. Já foram executados praticamente 90% dos recursos previstos para o novo PAC até o final deste ano, o que corresponde a 1 trilhão e 200 bilhões de reais. Quase 11 mil empreendimentos contratados já foram concluídos. Entregas que ajudam a gerar emprego e renda no país, de acordo com Roberto Nami Garibe Filho, secretário especial do Programa de Aceleração do Crescimento.
14: Nós estamos batendo um recorde esse ano de investimento em infraestrutura. Isso fez sentir tanto na menor taxa de desemprego da história, que atingimos 5,4 se você pegar os 12 anos, e temos também a maior massa salarial. Nesses dados você consegue ver a presença do PAC, porque ele tem um efeito multiplicador sobre a economia bastante forte e isso impacta na vida cotidiana das pessoas.
13: Na área de habitação, por exemplo, foram entregues quase 2 milhões de moradias por meio do programa Minha Casa Minha Vida até março deste ano. Na educação, foram criados 111 institutos federais e 100 mil escolas em todo o país passaram a contar com rede Wi-Fi. Na área de concessões, foram realizados 57 leilões federais de rodovias, ferrovias, portos e aeroportos em 3 anos. O novo PAC também investe em obras de prevenção de desastres e adaptação às mudanças climáticas, para aumentar a proteção da população, como explica o secretário Roberto Nami Garibe Filho.
14: Nós estamos investindo quase 16 bilhões em prevenção ao risco. O nosso investimento ele é distribuído, né, levando em consideração quanto cada cidade está, de alguma forma, suscetível a esse tipo de risco, tanto de alagamento como de encosta.
13: Roberto Nami ressaltou ainda os investimentos em mobilidade urbana. São quase 16 bilhões de reais destinados à renovação de frota, com a entrega de veículos menos poluentes e mais confortáveis para a população. Lançado em 2023, o novo PAC foi estruturado em torno da industrialização, da transição ecológica e da redução das desigualdades sociais e regionais. O programa estabelece critérios de seleção que priorizam regiões com menor índice de desenvolvimento humano, maior déficit de serviços públicos e menor capacidade fiscal. Reportagem Pablo Mundim.
2: Uma nova nova terapia, desenvolvida por pesquisadores brasileiros, pode mudar o cenário dos tratamentos de cânceres hematológicos, como os linfomas.
1: Segundo os resultados preliminares divulgados hoje, a terapia CAR-T-Cell tem quase 90% de eficácia, com redução ou desaparecimento dos tumores.
2: O estudo contou com R$100 milhões do governo federal e já foi aplicado em 25 pacientes do Sistema Único de Saúde.
1: O ministro da Saúde, Alexandre Padilha, acompanhou a divulgação em São Paulo e comemorou os resultados.
15: Nós recebemos aqui os resultados preliminares, são muito animadores, mais de 87% de resultado positivo de pacientes que já tinham passado por outras formas de tratamento, tanto quimioterapia, radioterapia, transplante, e que vem agora no CAR-T-Cell uma esperança nesse tratamento.
2: Mais 81 pacientes vão receber o tratamento até o fim do ano.
1: A expectativa é que, com a confirmação dos resultados e o registro sanitário da Agência Nacional de Vigilância Sanitária, a terapia passe a ser oferecida em todo o território nacional.
2: A partir da semana que vem, o contribuinte que quiser regularizar débitos com a União vai precisar de níveis maiores de segurança ao usar a conta gov.br.
1: A mudança acontece a partir do dia 15 de junho, quando passará a ser exigidos níveis prata ou ouro no aplicativo ou site.
2: Saiba como elevar a segurança da sua conta gov.br na reportagem de Márcia Fernandes.
16: Na Procuradoria-Geral da Fazenda Nacional, é possível consultar dívidas com a União, negociar e parcelar débitos, emitir guias de pagamento e certidões de regularidade fiscal. A partir de 15 de junho, pessoas físicas só poderão acessar o portal Regularize da Procuradoria utilizando contas gov.br com nível prata ou ouro. Usuários com conta bronze serão alertados sobre a necessidade de elevar o nível de segurança. E depois do dia 15, se mantiverem a conta bronze, terão acesso bloqueado. A coordenadora nacional de atendimento da Procuradoria-Geral da Fazenda Nacional, Raquel de Carvalho, explica que a medida busca aumentar a segurança de quem procura o órgão.
17: Essa medida foi uma medida de segurança para a proteção dos dados do cidadão e das transações que ele realiza dentro do portal.
16: A conta gov.br funciona como uma identidade digital. Ela dá acesso a mais de 4.600 serviços federais. Atualmente, existem 176 milhões de contas ativas no gov.br. Mais de 118 milhões já estão nos níveis prata e ouro, mais seguros. O nível bronze tem segurança básica, com autenticação apenas pelo CPF e senha cadastrada. Raquel de Carvalho, da Procuradoria, explica como aumentar o nível de segurança e mudar a conta gov.br para prata ou ouro.
17: Ele pode fazer isso por meio da autenticação bancária, ou então ele pode fazer um reconhecimento facial, muito simples o procedimento. Ele pode fazer sem sair de casa.
16: Para regularizar a situação de dívidas com a União, acesse o site regularize.pgfn.gov.br. Reportagem Márcia Fernandes.
1: O Pix, sistema de pagamento instantâneo criado pelo Banco Central, que já virou queridinho dos brasileiros, será reconhecido como marca de alto renome.
2: A principal característica desse reconhecimento é a proteção da marca em todos os ramos da atividade econômica.
1: Isso impede que qualquer outra empresa utilize o mesmo nome ou termo semelhante, mesmo que seja para vender um produto ou serviço diferente do original.
2: Trata-se da primeira marca vinculada ao governo federal a contar com o reconhecimento pelo INPI, Instituto Nacional de Propriedade Industrial.
1: São estudantes que ainda não fizeram a inscrição para participar do Exame Nacional do Ensino Médio.
2: O prazo está terminando, vai só até sexta-feira, dia 12.
1: Alunos de escolas públicas e beneficiários do Pé de Meia contam com a inscrição pré-preenchida esse ano. Mas ainda assim precisam entrar na página do participante e confirmar a participação.
2: Lembrando que as provas estão marcadas para os dias 8 e 15 de novembro desse ano.
1: A taxa de inscrição é de R$ 85,00 e pode ser paga até 17 de junho.
2: E essas foram as notícias do Governo do Brasil.
1: Uma realização da Secretaria de Comunicação Social da Presidência da República.
2: Com produção da empresa Brasil de Comunicação.
1: Fique agora com o Minuto do TCU. Em seguida, as notícias do Poder Judiciário e do Congresso Nacional. Boa noite.
2: Boa noite para você e até amanhã.
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19: O Tribunal de Contas da União analisou as contas do presidente da República referentes ao exercício de 2025. Durante a sessão de hoje, o relator do processo, ministro Benjamin Zimler, apresentou a conclusão da avaliação técnica que verifica se os recursos do governo federal foram aplicados corretamente.
20: O Tribunal de Contas da União é de parecer que as contas atinentes ao exercício de 2025, de responsabilidade do excelentíssimo senhor presidente da República, Luiz Inácio Lula da Silva, estão em condições de serem aprovadas pelo Congresso Nacional com ressalvas.
19: Segundo a análise, as contas estão de acordo com os princípios constitucionais e legais. Apesar disso, o documento apresenta, além das ressalvas, alertas ao governo federal. Saiba mais em tcu.gov.br.
18: 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Você vai ouvir agora notícias do Poder Judiciário.
21: STF começa a julgar recursos contra a responsabilidade de redes sociais.
22: TSE aprova nova política de segurança da informação.
21: STJ define que pena por crime cometido sob livramento condicional começa após o fim do benefício.
22: Boa noite, eu sou o Arthur Filho.
21: E eu sou Walter Lima.
22: O plenário do Supremo Tribunal Federal começa a analisar recursos contra a tese do julgamento do Marco Civil da Internet.
21: O julgamento vai continuar na sessão de amanhã. Marta Ferreira.
23: O ministro Dias Toffoli começou o voto explicando que a tese fixada pela corte deve ser analisada a partir de uma posição institucional do Supremo Tribunal Federal e não considerando os votos individuais dos ministros. Sobre a questão da responsabilidade solidária, ele esclareceu que após a notificação, a responsabilidade do provedor de aplicações por omissão injustificada deve ser tratada como solidária. Já sobre o ponto da tese fixada pelo Supremo, que trata dos crimes contra a honra, Toffoli propôs um ajuste para substituir a expressão crime contra a honra por violação à honra por crime ou ilícito civil. O ministro vai continuar o voto na sessão plenária de amanhã.
22: Tribunal Superior Eleitoral aprova nova política de segurança da informação.
21: A ideia é reforçar a proteção dos sistemas eleitorais, das urnas eletrônicas e dos dados da Justiça Eleitoral. Estevam Furtado.
24: A medida reúne regras de segurança cibernética em todo o país e já começa a valer após a publicação da resolução. Entre as mudanças estão a adoção de procedimentos padronizados para gestão de riscos, proteção de dados, controle de acesso, monitoramento de vulnerabilidades e resposta a ataques cibernéticos. A política também prevê o uso seguro de tecnologias como inteligência artificial e computação em nuvem.
22: A pena por crime cometido durante o livramento condicional só começa a ser cumprida no dia seguinte ao fim desse benefício.
21: O entendimento é do Superior Tribunal de Justiça. Fátima Uchoa.
25: A tese definida pela terceira sessão deve ser observada por juízes e tribunais de todo o país. Um preso cometeu novo crime durante o livramento condicional e mesmo sem revogar o benefício, o Tribunal de Justiça do Rio de Janeiro contabilizou simultaneamente como pena cumprida o período entre a prisão preventiva e o fim do livramento condicional. Mas o STJ considerou não ser possível contar o mesmo período de prisão em duas execuções penais diferentes. Segundo o relator ministro Sebastião Reis Júnior, o STJ entende que se o livramento condicional não foi suspenso ou revogado até o fim do período de prova, a nova execução penal só deve começar no dia seguinte ao fim do benefício.
22: A Justiça do Trabalho itinerante chega este mês no Oiapoque, no Amapá.
21: Uma variedade de serviços de graça para a população. Marla Lacerda.
26: Todo mundo que mora nas aldeias de Manga e Espírito Santo, no estado do Amapá, pode aproveitar. Essa é a oportunidade para quem precisa colocar em dia a documentação jurídica, receber orientações sobre problemas trabalhistas e previdenciários, emitir documentos e até mesmo receber atendimento fisioterapêutico e psicológico. Informações sobre serviços, locais e datas no site do TST.
22: Ministério Público Federal solicita que a União defina regras para garantir acessibilidade em sites públicos e privados.
21: A obrigação prevista na Lei Brasileira de Inclusão há mais de 10 anos ainda não é cumprida devido à falta de regulamentação. Vanessa Pereira.
3: Em agosto de 2025, o MPF expediu recomendação para que as diretrizes de acessibilidade digital fossem finalmente definidas. Mas passados mais de 9 meses, os pedidos do órgão não foram acatados. Agora, na ação, o MPF pede que o governo federal regulamente em até 2 meses o artigo 63 da Lei Brasileira de Inclusão, que torna obrigatória a acessibilidade na internet, e apresente em até 4 meses um plano de transição para adaptar os sites.
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22: A você, uma boa noite.
21: E até amanhã.
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5: Eu sou Paula Groba.
6: E eu sou Humberto Pinheiro.
5: E estes são os destaques de hoje do Jornal do Senado.

0: dos Deputados previa inicialmente que os recursos desse fundo deveriam beneficiar os produtores rurais prejudicados por calamidades públicas.
1: No Senado, o relator senador Renan Calheiros, do MDB de Alagoas, alterou a proposta para ampliar os casos em que os produtores podem ser beneficiados. A senadora Tereza Cristina, do Progressistas de Mato Grosso, defendeu a busca do entendimento com a equipe do governo antes da votação. Mas, diante da falta de acordo, a votação foi mantida pelo presidente Davi Alcolumbre. A votação em plenário foi simbólica e a proposta retorna à Câmara dos Deputados, já que foi alterada no Senado.
0: E agentes de saúde e de combate às endemias, profissionais que atuam em comunidades urbanas, rurais e indígenas, podem ganhar o direito a uma aposentadoria diferenciada. Uma proposta aprovada pela Comissão de Constituição e Justiça prevê o benefício para quem comprovar 25 anos de contribuição e de exercício da atividade, com idade mínima de 57 anos para mulheres e 60 para homens.
1: O texto também estabelece regras de transição e prevê apoio financeiro da União para ajudar estados e municípios a custear a medida. A PEC segue agora para o plenário com pedido de tramitação especial. Repórter Bruno Lourenço.
2: A proposta de emenda à Constituição diz que esses profissionais poderão se aposentar com idade mínima de 57 anos para mulheres e 60 anos para homens, desde que comprovem 25 anos de contribuição e de efetivo exercício na atividade. O senador Irajá, do PSD do Tocantins, destacou o papel indispensável desses profissionais na ponta da saúde, especialmente nas comunidades mais carentes.
3: Um reconhecimento de um trabalho histórico, dedicado por toda uma vida a essas pessoas que são brasileiros e brasileiras, que são, como eu costumo dizer, o SUS do Brasil de carne e osso. Eles são, sim, o SUS de carne e osso no Brasil e que nos representam em todos os lares brasileiros.
2: A proposta também cria regras de transição para quem já está na atividade. Além disso, considera a carreira como essencial e exclusiva de Estado, proibindo a contratação terceirizada ou temporária, salvo em casos de emergência em saúde pública. Para evitar o sufoco nas contas dos municípios e estados, a proposta determina que a União prestará assistência financeira complementar para compensar o aumento das despesas decorrentes das novas aposentadorias.
0: Ontem, o presidente do Senado, Davi Alcolumbre, alertou em plenário para a dificuldade de avançar com propostas que criam pisos salariais e novas despesas obrigatórias. Segundo ele, mais de 30 projetos em tramitação tratam de remuneração ou jornada de trabalho de diferentes categorias profissionais.
1: Davi Alcolumbre afirmou que reconhece a importância das reivindicações, mas defende que o impacto nas contas públicas precisa ser avaliado com cautela. O senador argumentou que a aprovação de um piso pode gerar pressão para a votação de outras propostas semelhantes e questionou se a União, os estados e os municípios teriam condições de absorver esses custos.
4: No ano de eleição, isso aqui é muito complexo, porque o que botar para votar isso aqui, todo mundo vai votar sim, por conta da eleição, e vai ter que arrumar 10 Brasil para pagar. E aí fica sendo eu o culpado que não quer dar um piso para o médico. O piso para o médico que salva a vida das pessoas no pronto atendimento. O piso para o enfermeiro. Meu Deus, bora dar. Mas o Brasil comporta isso? O Brasil vai resistir? As finanças públicas vão resistir? Na marcha dos prefeitos eles solicitaram que não votasse, porque o orçamento do Brasil não cabe.
0: Profissionais responsáveis pela confecção e adaptação de próteses e órteses ortopédicas podem passar a ter atividade regulamentada em todo o país.
1: O plenário do Senado aprovou o projeto que define as atribuições e estabelece os requisitos de formação para o exercício da profissão. Repórter Douglas Castilho.
5: O projeto voltou à análise a pedido da senadora Mara Gabrilli, do PSD de São Paulo, e define que protesistas e ortesistas são todos aqueles especialistas que profissionalmente tomam as medidas e confeccionam próteses, mas também aqueles que confeccionam palmilhas e calçados ortopédicos, mesmo que em oficina própria. Para além disso, há a exigência de que os profissionais participem de atualizações constantes a respeito das melhores práticas e modelos disponíveis. A senadora ressaltou os efeitos práticos da aprovação do projeto.
6: A gente está falando da regulamentação de uma profissão que vai mudar o destino do nosso país, que hoje demora 5 anos para entregar uma cadeira de rodas, entregar uma prótese, uma órtese, porque a gente não tem a regulamentação dessa profissão.
5: O processo de capacitação dos especialistas deverá ocorrer.

0: ocorrerem escolas e cursos de educação técnica de nível médio e conteúdo multiprofissional de áreas como psicologia, biomecânica, fisioterapia e anatomia. O texto garante o ofício aos que estão no mercado há pelo menos 5 anos, comprovando curso de atualização. O projeto vai à sanção presidencial.
1: E avançou no Senado a proposta que cria a Universidade Federal do Esporte.
2: Aprovado pela Comissão de Esporte, o projeto prevê uma instituição voltada à formação acadêmica e à pesquisa no setor. O texto segue agora para votação no plenário. Repórter Rodrigo Rezende.
3: Com sede em Brasília, a Universidade Federal do Esporte, UFSport, terá por objetivo promover o ensino, a pesquisa, a extensão e a inovação no campo da ciência esportiva. Também terá foco na formação e aperfeiçoamento de gestores da área e preocupação na inclusão de pessoas com deficiência. A senadora Leila Barros, do PDT do Distrito Federal, relatora da proposta, ressalta que essa é uma demanda antiga dos profissionais da área e que a expectativa é que a instituição auxilie na obtenção de bons resultados pelos atletas brasileiros.
4: A Universidade de Esporte já era uma demanda do setor, né? A gente tem um potencial enorme. Então a gente sentia falta nesse setor, na área da ciência, da inovação, um espaço, um local em que a gente pudesse fazer essas atualizações e rapidamente chegar ao setor esportivo brasileiro.
3: Os recursos financeiros para a implantação e manutenção da UFSport virão do Orçamento Geral da União, mas com a possibilidade de auxílios e subvenções por entidades públicas e particulares. Também poderão ser feitos convênios para obtenção de recursos com instituições internacionais. Os cargos técnicos e docentes serão preenchidos por concurso público.
1: A Comissão de Constituição e Justiça aprovou a proposta que garante orçamento próprio e autonomia operacional ao Banco Central.
2: A PEC segue para o plenário, mas a liderança do governo pediu que a votação seja adiada por algumas semanas. As informações com o repórter Bruno Lourenço.
5: A proposta de emenda à Constituição aprovada na Comissão de Constituição e Justiça transforma o Banco Central de autarquia para entidade pública de natureza especial, com autonomia técnica, administrativa, orçamentária e financeira. Retira o Banco Central de vinculação a ministério ou a qualquer órgão ou sistema da administração pública e de tutela ou subordinação hierárquica. O relator, senador Plínio Valério, do PSDB do Amazonas, chegou a fazer um apelo para que a PEC, há mais de 2 anos sendo discutida, fosse votada.
6: O Banco Central precisa, essa autonomia, ela fortalece não só o sistema financeiro brasileiro, traz segurança, traz muita segurança para todos nós, cidadãos comuns.
5: O líder do governo, senador Jacques Wagner, do PT da Bahia, manifestou algumas discordâncias em relação ao texto, mas disse que não criaria obstáculo para a votação na CCJ.
7: Eu só estou dizendo que eu preciso responder ao meu ministro da Fazenda, que seja uma semana, 2 semanas, porque ele construiu um texto, eu apresentei na forma de emenda, Vossa Excelência rejeitou.
5: Por se tratar de emenda à Constituição, a proposta ainda precisa passar por 2 turnos de votação no plenário, onde terá que receber a aprovação de 49 dos 81 senadores.
1: E o Senado aprovou a indicação do ministro do Superior Tribunal de Justiça, Benedito Gonçalves, para o cargo de Corregedor Nacional de Justiça até 2028. Entre as atribuições do corregedor estão a apuração de denúncias e reclamações disciplinares contra magistrados e a fiscalização de atividades do judiciário.
2: Com edição de Paula Groba e trabalhos técnicos de Eliseu Caires, o Jornal do Senado fica por aqui. Acompanhe agora as notícias da Câmara dos Deputados. Boa noite.
1: Boa noite e até amanhã.
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9: Comissão da Câmara aprova a redução da maioridade penal para 16 anos.
10: O plenário ratifica acordos comerciais com Singapura e nações europeias.
9: Parlamentares lançam agenda com pautas prioritárias para as mulheres.
11: Boa noite. Congresso Nacional apresenta a agenda legislativa Mulheres do Brasil. O repórter Luiz Cláudio Canuto acompanhou o evento e tem mais informações.
5: A criação de cotas femininas em vagas no Poder Legislativo é uma das prioridades apresentadas por deputadas e senadoras para este ano. O projeto faz parte da agenda legislativa Mulheres do Brasil, que foi lançada em sessão solene do Congresso Nacional nesta quarta-feira. A agenda destaca leis já aprovadas e que precisam de apoio para implementação e também projetos que estão sendo analisados na Câmara e no Senado, considerados mais relevantes para desenvolvimento de ações com impacto na vida da mulher na sociedade. A mudança que cria cotas de 20% para mulheres nos legislativos federal, estaduais e municipais está no projeto que institui um novo Código Eleitoral no Brasil e consolida leis e resoluções do Tribunal Superior Eleitoral em um único texto para simplificar as normas eleitorais e processuais do país. A coordenadora dos Direitos da Mulher na Câmara, deputada Jaque Rocha, do PT do Espírito Santo, afirma que apenas por meio da elaboração de leis, do aperfeiçoamento das políticas públicas e da fiscalização das ações do Estado, ocorre o aumento das oportunidades para os brasileiros.
12: A democracia só se fortalece quando mais mulheres participam da vida pública e têm as suas vozes representadas nas instituições. Mas a presença não se resume a números ou a estatísticas, porque quando uma mulher ocupa a política, não é apenas uma cadeira que se preenche, é a democracia que se amplia.
5: A deputada Tabata Amaral, do PSB de São Paulo, é coordenadora do Eixo de Atuação Partidária e Processos Eleitorais do Observatório Nacional da Mulher na Política, da Câmara dos Deputados, e destacou como conquistas recentes o aumento da licença paternidade a partir do ano que vem. Ela também lembrou a lei da distribuição de absorventes em farmácias populares e a lei que estabelece a referência em escolas das mulheres importantes na história do Brasil. Também se referiu à lei que cria cotas para a presença de mulheres em conselhos de empresas públicas e
13: A gente precisa ter nesses conselhos pelo menos um terço de mulheres. E dentro desse um terço, um terço reservado para mulheres negras e para mulheres com deficiência. Como a senadora Dorinha trouxe, não dá para travar a luta por igualdade sem olhar para as mulheres negras, sem olhar para as mulheres com deficiência. Então essa é uma grande vitória que nós tivemos.
5: A agenda legislativa do Grupo Mulheres do Brasil foi elaborada pela Secretaria da Mulher numa parceria entre deputadas e senadoras. A agenda legislativa apresentada neste ano tem 7 eixos: enfrentamento à violência contra a mulher, participação política e representatividade, autonomia econômica e trabalho, saúde da mulher, orçamento sensível ao gênero, educação e formação e violência digital, além de inteligência artificial e ambiente online. Da Rádio Câmara de Brasília, Luiz Cláudio Canuto.
8: Economia. Luiz Lima, do Novo do Rio de Janeiro, menciona editoriais da imprensa que criticam a condução econômica do governo federal e o aumento dos gastos públicos. Ele alerta que a redução da jornada de trabalho pode agravar o desequilíbrio fiscal do país.
14: Na opinião de Luiz Lima, a redução da jornada afeta trabalhadores comissionados, como garçons e vendedores, e força pequenos comércios a aumentarem suas despesas com contratações. Ele avalia que a inflação dos alimentos vai corroer ainda mais o valor real do salário mínimo.
8: Tadeu Werneri, do PT do Paraná, rebate as propostas de privatizar os Correios e Telégrafos diante do déficit financeiro. O parlamentar argumenta que a lógica puramente comercial para a estatal prejudicaria o atendimento a pequenos municípios e regiões isoladas.
14: De acordo com Tadeu Werneri, os Correios exercem um papel social indispensável na distribuição de benefícios e na integração nacional, que não pode ser medido apenas pelo lucro. Ele cobra apoio do parlamento e do governo para valorizar os trabalhadores e recuperar o caixa da empresa.
8: Trabalho. Denise Pessoa, do PT do Rio Grande do Sul, apresentou projeto que institui medidas para o acolhimento de trabalhadoras após o fim da licença maternidade. A deputada justifica que o período de retorno ao trabalho costuma ser marcado por demissões e exclusão profissional.
14: O projeto de Denise Pessoa estabelece que empresas com mais de 20 funcionários adotem programas de atualização e preservação de cargos para as mães. Segundo ela, o mercado de trabalho não pode obrigar que elas escolham entre a carreira profissional e a maternidade.
8: Política. O Conselho de Ética aprovou nova suspensão por 60 dias do deputado Marcos Polon. A repórter Noelle Nobre acompanhou a votação.
15: O Conselho de Ética e Decoro Parlamentar da Câmara dos Deputados aprovou a suspensão do mandato do deputado Marcos Polon, do PL de Mato Grosso do Sul, por 60 dias. A punição foi recomendada pelo relator do caso, deputado Ricardo Maia, do MDB da Bahia. Marcos Polon é alvo de uma representação apresentada pela mesa diretora da Câmara. Ele é acusado de ter feito declarações de cunho ofensivo e depreciativo contra o presidente da Câmara, Hugo Mota, durante manifestação em Campo Grande, em agosto do ano passado. Marcos Polon disse que recorrerá da decisão à Comissão de Constituição e Justiça. A decisão final será do plenário da Câmara.
16: Estamos caminhando para um novo tipo de, abre aspas, democracia, onde o judiciário modula as leis e acaba punindo as pessoas por emitir opiniões. E isso jamais poderia adentrar nesse recinto. É que nessa casa aqui se encontram 100% dos votos válidos.
15: Em maio, o deputado Marcos Polon já teve outra decisão pela suspensão do mandato por 60 dias, aprovada pelo Conselho de Ética por ter ocupado a mesa diretora da Câmara em uma sessão do plenário de agosto de 2025. Polon recorreu à CCJ da decisão. Da Rádio Câmara de Brasília, Noelle Nobre.
17: Eleições.
11: Hildo Rocha, do MDB do Maranhão, analisa pesquisas de intenção de voto para o governo estadual e cita estudos sobre comportamento eleitoral, para defender que governos bem avaliados tendem a influenciar a escolha de sucessores.
17: Hildo Rocha afirma que o cenário no Maranhão ainda pode mudar até as eleições, apesar dos levantamentos divulgados nos últimos meses. Ele avalia que a presença dos pré-candidatos na capital e no interior do estado deve pesar na formação do voto.
11: Valdir Trindade, do Republicanos da Paraíba, assume uma cadeira na Câmara e, em seu discurso de posse, afirma seu compromisso em priorizar a justiça social e a defesa da Constituição. Segundo ele, seu mandato vai focar no amparo às famílias e pessoas mais vulneráveis de seu estado.
17: Defensor de políticas públicas voltadas à dignidade humana, Valdir Trindade afirma que o desenvolvimento do país deve ser medido pelo cuidado com as pessoas. Ele agradeceu o apoio de lideranças paraibanas e prometeu atuar firmemente para deixar a marca de trabalho no Legislativo.
18: Segurança Pública.
11: A Comissão de Constituição e Justiça da Câmara deu aval à proposta que reduz a maioridade penal de 18 para 16 anos. Rodrigo Dazaelli, do PL de Mato Grosso, celebra a mudança porque acredita que os jovens nessa faixa etária já possuem plena consciência de seus atos.
17: Nas palavras de Rodrigo Dazaelli, a medida atende ao anseio das famílias brasileiras por leis mais rígidas e combate à impunidade. O parlamentar assinala ainda que a redução penal abre espaço para discutir também novos direitos aos jovens, uma permissão para dirigir.
11: A repórter Paula Bittar acompanhou a votação na CCJ e tem mais informações sobre as discussões em torno da proposta.
19: A Comissão de Constituição e Justiça da Câmara aprovou por 44 votos a 18 a proposta que reduz a maioridade penal dos atuais 18 para 16 anos de idade. Atualmente, jovens que cometem infrações graves cumprem medidas socioeducativas de internação por no máximo 3 anos. A proposta principal previa originalmente a plena maioridade civil e penal aos 16 anos. Isso significa que, além de responderem por crimes como adultos, os jovens passariam a ter todos os direitos da vida adulta, como casar, celebrar contratos e dirigir. O texto tornava ainda o voto obrigatório aos 16 anos e reduzia a idade mínima para se candidatar a cargos como de vereador. Mas o relator da medida na CCJ, deputado Coronel Assis, do PL de Mato Grosso, retirou as modificações na esfera civil, prevendo exclusivamente a punição criminal de jovens acima de 16 anos. Assis explicou que retirou a parte dos direitos civis para garantir que o texto tratasse de apenas um assunto, evitando, segundo ele, confusão jurídica. Além da proposta principal, ele também apresentou parecer favorável a outras duas propostas que estavam sendo analisadas em conjunto. Uma delas sugere a redução da maioridade penal apenas em casos excepcionais, como crimes hediondos ou crueldade extrema, após a avaliação técnica do jovem. Já a outra propõe a redução geral para 16 anos em todos os crimes e estabelece que adolescentes de 12 a 16 anos também respondam criminalmente se cometerem crimes com violência, grave ameaça ou contra a vida. Segundo o Coronel Assis, a aprovação das propostas atende à vontade da população.
20: Representantes do povo não querem fazer a vontade do povo. Qual que é a lógica
0: a lógica do sentimento, né, de clamar por justiça que a pessoa tem em ter um ente querido sendo vítima de homicídio por uma pessoa de 18, 19 anos ou de uma pessoa de 17 ou 16 anos.
19: A deputada Sâmia Bonfim, do PSOL de São Paulo, por outro lado, criticou as mudanças feitas por Coronel Assis. Segundo ela, o texto original era menos pior.
21: Porque ao menos nele tinha uma redução da maioridade, não só do ponto de vista penal, mas também do ponto de vista eleitoral. Nessa, ele restringiu somente para penal. E por que que é uma aberração? Porque ele vai ser tratado como adulto do ponto de vista penal, mas do ponto de vista civil, ele vai seguir sendo lido, tratado pela justiça brasileira como um adolescente que ele é.
19: O deputado Tadeu Venere, do PT do Paraná, citou dados de um levantamento nacional de 2023 para explicar que a minoria dos jovens infratores, 12%, cometem assassinatos. Segundo ele, a justificativa de que é a população quem pede a mudança não é suficiente.
22: A população pede muitas vezes que o Congresso e aqueles que roubam aqui dentro, inclusive no Congresso, também sejam presos e nem por isso são presos. A população pede que nós não tenhamos mais emenda parlamentar, que o povo quer, nessa hora não vale.
19: O deputado Mendonça Filho, do PL de Pernambuco, lembrou que uma outra proposta de mesmo teor já foi aprovada na Câmara, mas arquivada no Senado.
23: E eu, mais uma vez, defendo a PEC da redução da maioridade penal. A sociedade brasileira hoje se vê sitiada pelo crescimento da violência. 25% da população brasileira hoje vive sob a influência direta de milícias, do tráfico de drogas e das organizações criminosas que dominam territórios. E, infelizmente, boa parte do exercício do comando dessas organizações criminosas se faz, inclusive, com aliciamento de menores, menores de 18 anos.
19: A análise da proposta que reduz a maioridade penal pela Comissão de Constituição e Justiça é apenas o primeiro passo da análise do tema na Câmara. A proposta ainda precisa passar por uma comissão especial e pelo plenário em 2 turnos de votação. Da Rádio Câmara de Brasília, Paula Bittar.
18: Turismo. Bacelar do PV da Bahia relata que a Comissão de Turismo debateu o impacto na reforma tributária sobre o transporte aéreo internacional. O deputado cobra do governo federal uma solução para evitar o encarecimento das passagens devido à cobrança integral sobre o setor.
24: Bacelar avalia que o aumento da tributação ameaça o crescimento do turismo em um momento de recorde na entrada de estrangeiros no Brasil. Ele também alerta que o custo maior no transporte aéreo pode afetar cargas, empregos e produtos que chegam ao consumidor.
18: Desenvolvimento Regional.
25: Átila Lins, do PSD, celebrou a entrega da nova Praça de Nossa Senhora de Guadalupe, em Fonte Boa, no Amazonas. A obra de revitalização do espaço público foi realizada com recursos de emenda do deputado no valor de R$1 milhão.
24: Átila Lins registra a emoção de entregar uma obra em sua região de origem. Saúda a população e as lideranças presentes à festa ocorrida no dia 6 de junho e anuncia novos projetos, como a construção de uma maternidade e de um balneário público para melhorar a vida das pessoas de Fonte Boa.
25: A cidade de Guarabira, localizada na região do Brejo, na Paraíba, vai ganhar um centro da Fundação de Apoio às Pessoas com Deficiência. É o que promete Ranieri Paulino, do Republicanos, que atuou na mobilização popular para eleger a obra como prioridade no orçamento estadual.
24: Segundo o congressista, o novo polo da FUNAD vai evitar que pacientes de cidades vizinhas viajem até 5 horas para fazer terapia na capital paraibana. Ranieri Paulino reforça que a medida garante mais qualidade de vida e saúde para as pessoas com deficiência.
18: Relações Exteriores.
25: A Câmara aprovou acordos comerciais do Mercosul com Singapura e 4 países europeus. O repórter Antônio Vital acompanhou a votação.
26: A Câmara dos Deputados aprovou 2 acordos comerciais assinados pelos países do Mercosul, um deles com Singapura e outro com 4 países europeus, Islândia, Liechtenstein, Noruega e Suíça. Os dois acordos abrem mercado para produtos e serviços brasileiros na Ásia e Europa. O acordo com Singapura cria uma área de livre comércio entre o país asiático e a Argentina, o Brasil, o Paraguai e o Uruguai. É o primeiro acordo comercial do bloco com o país da Ásia. De acordo com o texto, Singapura se compromete a conceder isenção tarifária imediata e integral sobre a totalidade dos produtos exportados pelo Mercosul. Já o Mercosul se compromete a eliminar tarifas sobre 95% de seus produtos e serviços, de maneira escalonada e o prazo de 15 anos. Ficam fora da isenção tarifária as máquinas, plásticos e aparelhos óticos, fotográficos e cinematográficos produzidos em Singapura. Singapura é o oitavo destino das exportações brasileiras no mundo e segundo maior na Ásia, atrás apenas da China. Ao mesmo tempo, tem investimentos no Brasil em setores como construção naval e transportes, serviços financeiros e comunicações. O relator da proposta na Câmara, deputado Kim Kataguiri, do Missão de São Paulo, defendeu o aumento da relação comercial do Mercosul com Singapura.
1: Um país que é exemplo, o Sudeste Asiático é a região hoje do mundo, uma das regiões que mais crescem, exemplo de desenvolvimento, o Brasil tem muito a aprender com isso, esse é um acordo extremamente benéfico, e inclusive mais benéfico para nós do que para Singapura. A gente precisa se libertar da dependência que nós temos de determinados polos econômicos e nos relacionarmos com a maior parte de atores políticos e econômicos possível do mundo, portanto, maior número de parceiros comerciais que a gente puder, melhor.
26: A Câmara também aprovou o texto do acordo de livre comércio entre o Mercosul e quatro países da Associação Europeia de Livre Comércio: Islândia, Liechtenstein, Noruega e Suíça. O texto complementa o acordo firmado entre o Mercosul e a União Europeia e abre um mercado de 15 milhões de pessoas com comércio de quase 500 bilhões de dólares por ano. O acordo permite redução tarifária sobre 97% de toda a exportação entre os dois blocos econômicos. O relator do texto da Câmara, o deputado Davi Soares, do Podemos de São Paulo, reforçou a importância do acordo.
2: Um projeto tão importante dessa envergadura que venha complementar o que já se iniciou com o acordo Mercosul-União Europeia. Com a aprovação do mesmo, nós fechamos aquela área e abrimos zonas para o exportador brasileiro continuar a ter um desempenho brilhante.
26: Os dois acordos prevêem salvaguardas, como a suspensão temporária das isenções no caso de aumento súbito de importações ou ameaças à indústria nacional. Tratam ainda de normas de defesa sanitária para evitar a adoção de barreiras comerciais injustificadas. Também regulam o comércio de serviços, regras para o comércio eletrônico, acesso a compras governamentais e tratamento diferenciado para micros, pequenas e médias empresas. Os textos dos acordos do Mercosul com Singapura e os quatro países europeus seguiram para análise do Senado. Da Rádio Câmara de Brasília, Antônio Vital.
3: Educação.
4: Paulo Marinho Júnior, do PL do Maranhão, cobra explicações da Prefeitura de Caxias, no leste do estado, sobre a aplicação de recursos federais para a educação. O deputado afirma que escolas e creches continuam em más condições, mesmo após repasses do Fundeb e de pagamentos de precatórios.
6: Paulo Marinho Júnior relata falhas em serviços essenciais da rede municipal, como merenda escolar e transporte de alunos. Ele pede atuação de órgãos de controle para verificar as condições das unidades e a aplicação do dinheiro reservado às reformas.
3: Direitos Humanos.
4: Carla Dixon, do PL do Rio Grande do Norte, pede urgência na aprovação de projeto que institui o Auxílio Mãe Atípica, destinado a apoiar mães ou responsáveis por crianças e adolescentes com deficiência severa ou transtorno do espectro autista.
6: Carla Dixon afirma que muitas mães têm de abandonar o trabalho para acompanhar filhos que dependem de atenção permanente, prejudicando a renda familiar. Ela ressalta que a proposta combina apoio financeiro e atendimento psicossocial para quem assume a rotina de cuidado.
4: Luiz Couto, do PT da Paraíba, apoia projeto que determina a simplificação das informações nos rótulos dos alimentos para facilitar a compreensão dos consumidores. Para ele, a medida está diretamente ligada ao direito constitucional à informação, garantindo também a liberdade de escolha.
6: O texto, segundo Luiz Couto, é amplamente respaldado por evidências científicas que associam a clareza de informação à saúde pública. O parlamentar destaca ainda que a matéria aborda a necessidade de uma transição sobre a forma como o país lida com a segurança alimentar.
4: Termina agora o Jornal Câmara dos Deputados, produzido pela Rádio Câmara, com trabalhos técnicos de Everson Urani e apresentação de José Carlos Andrade e Márcio Aquilissardi. Uma boa noite para você.
6: Uma ótima noite. A Voz do Brasil volta amanhã.
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5: 19:03.
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A paz do Senhor, queridos ouvintes, que vos saúde o seu irmão em Cristo, presbítero Antônio Miranda. Queremos neste momento convocar toda a membresia da Igreja Pentecostal Deus e Amor aqui da sede estadual para a nossa Santa Ceia, a Santa Ceia do Senhor, que será realizada neste sábado, dia 13, e também no domingo, dia 14. Sábado, portanto, será às 19 horas e no domingo será às 9 horas da manhã. Então você que pertence à membresia da igreja, da sede estadual, não poderá ficar de fora. Venha participar da Santa Ceia do Senhor, porque diz o Senhor: quem come a minha carne e bebe meu sangue, permanece em mim e eu nele. Então esta é uma convocação do Senhor para toda a membresia, porque nós iremos celebrar, comemorar a nossa vitória conquistada ali na cruz do Calvário, por Jesus Cristo. Quero ver.

0: Eis que a mão do Senhor não está encolhida para que não possa salvar, e nem o seu ouvido agravado para não poder ouvir. Baseado nessas palavras, creia que o seu triste lamento terá fim. Venha você também para a Igreja Deus é Amor.
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A paz do Senhor Jesus, amados ouvintes, quem vos cumprimenta é o seu irmão em Cristo, Pastor Renato. É, passando aqui com meu coração alegre, contente, por estar falando com você agora, por estar falando com esta pessoa tão especial, que está aí ouvindo o programa Voz da Libertação. Estou passando aqui para testificar junto com você os testemunhos que as pessoas realmente têm recebido aqui na Igreja Pentecostal Deus e Amor, aqui no centro de Porto Velho. São grandes testemunhos, ouça com atenção. Ao ouvir esse testemunho, não fique em casa, venha para cá também receber o teu milagre. Nós temos aí campanhas todos os dias, de segunda a sexta-feira, de domingo a domingo, né? Nós temos campanhas aí poderosas, campanhas de libertação, palavra de Deus. É, você vai estar ouvindo a palavra e também vai ser curado, e você também vai estar contando aí o teu testemunho. É, nós estamos aqui na Rua Brasília, número 2145, no centro aqui de Porto Velho, né? E com certeza, amados ouvintes, você vai testificar do teu milagre, como nossos irmãos que vão contar agora e vão testificar daquilo que Deus tem feito na sua vida. E você também não fique de fora. Ao ouvir esse testemunho, corra para cá, corra e venha receber o milagre das mãos de Deus. Levanta a mão para cá, igreja, quem crê na vitória. Bate o pé aí, minha irmã. O pé que estava doendo. Isso, aleluia, está doendo esse pé, minha irmã? Passou a dor? Aleluia, se é para ser curado, vai ser curado agora. Se a dor sumiu, vamos à fé agora, em nome de Jesus. Quem dá glória a Deus? Se a senhora está curada, nós vamos fazer prova de Deus agora. Vai fazer prova agora, vai ou não vai, igreja? Aleluia, vamos lá, vamos. Caminha para lá, vai, caminha para lá e volta. Vai lá, correndo, vai lá, em nome de Jesus. Isso, glória a Jesus. Vai lá e volta, ô glória, olha aí. Aleluia, glória a Deus. Olha que maravilha, aí ó, sumiu. Sumiu a dor. Oh, glória a Jesus. Porque o Senhor mandou fazer a prova. Na hora que eu estava orando por ela, amados irmãos e ouvintes, o Senhor falou conosco, pode falar para ela. Aleluia, bateu o pé, ela está curada. Por isso que eu falei para ela, usa a tua fé. Aleluia, glória a Jesus. A senhora vai deixar isso aqui por testemunho, quem está entendendo? Vai deixar para o testemunho. E ela vai caminhar agora, Jesus. Ela não podia caminhar dentro de casa, né? Para vir na igreja hoje, foi forçado. Ela vai caminhar daqui lá na porta. Vai lá com ela. Olha lá. Olha como é que ela está caminhando, irmãos. Olha. Olha que lindo. Olha aí. Aleluia. Louvado seja Deus. Quem dá glória a Deus? Isso, minha irmã. Vai lá. Vai correndo lá e volta. Não estava podendo caminhar direito nem dentro de casa, Pastor Miranda. Louvado seja Deus.

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dignidade e autonomia a muitos idosos que ainda têm um cérebro disposto a caminhar, desde que o caminho seja desobstruído. Você está envelhecendo de forma saudável? Entenda o que os sinais do corpo podem revelar. O mundo está diante de uma transformação demográfica sem precedentes. Segundo a OMS, entre 2015 e 2050, a proporção de pessoas com mais de 60 anos quase dobrará, saltando de 12 para 22%. Em números absolutos, seremos mais de 2 bilhões de idosos cruzando o planeta. No entanto, a estatística traz uma provocação urgente. Viver mais não é o mesmo que viver bem. A boa notícia para quem busca longevidade é que o corpo emite sinais claros da sua saúde muito antes dos exames de sangue apontarem alterações. Especialistas em geriatria destacam a importância da reserva fisiológica, uma espécie de poupança biológica que permite ao organismo resistir a estressores como uma gripe ou uma queda e sem perder funcionalidade. Um erro comum entre pacientes e familiares é a normalização do desconforto. Dores articulares persistentes ou fadiga crônica podem mascarar anemia, distúrbios hormonais e até depressão. No campo cognitivo, a distinção é sutil. Esquecer nomes ocasionalmente é muito comum. Perder a orientação espacial ou sofrer mudanças bruscas de personalidade são sinais de alerta que exigem investigação imediata de causas que vão desde deficiências vitamínicas até doenças neurodegenerativas.

A paz do Senhor, queridos ouvintes, que vos saúde o seu irmão em Cristo, presbítero Antônio Miranda. Queremos neste momento convocar toda a membresia da Igreja Pentecostal Deus e Amor aqui da sede estadual para a nossa Santa Ceia, a Santa Ceia do Senhor, que será realizada neste sábado, dia 13, e também no domingo, dia 14. Sábado, portanto, será às 19 horas e no domingo será às 9 horas da manhã. Então você que pertence à membresia da igreja, da sede estadual, não poderá ficar de fora. Venha participar da Santa Ceia do Senhor, porque diz o Senhor: quem come a minha carne e bebe meu sangue, permanece em mim e eu nele. Então esta é uma convocação do Senhor para toda a membresia, porque nós iremos

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Aquele que crê no Filho tem a vida eterna, mas aquele que não crê no Filho não verá a vida, mas a ira de Deus sobre ele permanece. João 3:36.

Pois assim como o céu estava elevado acima da terra, assim é grande a sua misericórdia para com os que o temem. O quanto está longe o Oriente do Ocidente, assim afasta de nós as nossas transgressões. Como um pai se compadece de seus filhos, assim o Senhor se compadece daqueles que o temem. Compareça na Igreja Pentecostal. 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E veja a operação de Deus em sua vida.

alma ao Senhor, e tudo em mim bendiga ao seu santo nome. 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